durante 7 dias numa grande campanha de oração, palavra e jejum. Por revelação do nosso Deus, o Senhor trouxe essa temática, a Semana dos Conquistadores, porque para Deus nenhuma coisa é impossível. E eu quero fazer um convite todo especial para você que me ouve, porque você que tem causas na justiça, você que tem um problema familiar, você que está passando por dificuldade financeira, você que as coisas não estão bem, as situações têm se levantado contra a sua vida, parece que você luta e não consegue alcançar o seu objetivo. Nós vamos estar clamando junto com você e orando e jejuando em favor desta causa, para que o Senhor venha entrar com a providência e te dar grande vitória. Assim como Josué conquistou a cidade de Jericó, você conquistará o impossível na sua vida. A Semana da Conquista, do dia 4 do mês de agosto ao dia 11 do mês de agosto, da terça-feira, dia 4 do mês de agosto ao dia 11 do mês de agosto. Eu quero convidar você para fazer esses 7 dias de jejum e entregar o seu jejum junto conosco nos cultos, ou tarde ou à noite, e você vai preencher um formulário. E nesse formulário você vai fazer o pedido que você precisa para o nosso Deus. Se é a libertação do seu esposo, a libertação do seu filho, a porta aberta, a casa própria, uma bênção sobre a sua vida virá durante esta campanha. Eu estou falando e já estou sentindo que o nosso Deus abrirá grandes portas diante de você através dessa semana. A Semana dos Conquistadores, sede estadual de Ponta Grossa, será um cenário de milagres, será um cenário de testemunhos, aonde teremos muitas pessoas que vão testemunhar das grandezas de Deus. A Bíblia diz no livro dos Salmos, o salmista declara e diz assim: grandes coisas tem feito o Senhor por nós e por isso estamos alegres. E você será o próximo a contar do que Deus fará na sua vida na Semana da Conquista, do dia 4 ao dia 11 do mês de agosto de 2026. Sede estadual de Ponta Grossa, lugar de gente feliz.

Muito bem, amados e ediletos ouvintes desta monumental programação, nós vamos neste prezado momento adentrando no recesso do celular. Lembrando a querida e amada audiência que a nossa sede mundial está localizada na Avenida do Estado 4568, bem na Baixada do Glicério, São Paulo, Liberdade Capital. E essa igreja está sob a inteira responsabilidade da virtuosa serva de Deus, irmã Irene Miranda. E aqui na nossa grande cidade de Ponta Grossa, o nosso templo sede está situada na Avenida Ana Rita, na altura do número 100, bem no centro da cidade de Ponta Grossa. E essa igreja está sob a inteira responsabilidade do consagrado servo de Deus, pastor Amadir Lemes. E aqui deste outro lado, quem tem o imenso prazer de cumprimentar a todos com a mais perfeita e gloriosa paz do Senhor Jesus, são seus irmãos em Cristo, Gideão de Oliveira. Está aqui comigo também o nosso querido

0: irmão em Cristo, Jackson, a qual é o líder, o responsável do projeto de evangelismo, o projeto PEMU, a qual também vai dar a sua participação dentro desta monumental programação. Fiquem sintonizados conosco, porque Deus tem bênção para todos nós. Estamos, querido irmão Jackson, em clima de festa, porque será neste sábado, já a partir das 14h, povo de Deus ali no templo sede, reunido, buscando a presença do Senhor, teremos uma gloriosa festividade, a qual vai ficar marcado dentro dos nossos corações.
1: A paz do Senhor Jesus, meus amados irmãos, ouvintes da Rádio Antena Sul FM 102.7, programa Voz da Libertação, com vocês, cooperador Jackson Pereira. E é isso mesmo, nosso irmão Gideão, será neste sábado, no dia 8, a partir das 14h, nós teremos aí um novo projeto de implantação do PEMU. Projeto evangelístico Missão Urgente, que será implantado na cidade de Ponta Grossa, na região dos Campos Gerais, que tem esse com missão, né? Granjear almas para o reino de Deus. E será no dia 8, neste sábado. Eu quero deixar desde já o convite a todos os irmãos para estar conosco, porque será um momento de concentração de fé e milagres, aonde o Senhor estará operando grandes prodígios e maravilhas nesse grande dia, e estamos com grandes expectativas, né? Caravanas virão aí da cidade de Curitiba, estarão conosco e estarão também realizando um grande evangelismo aí na região de Nova Rússia, cidade de Ponta Grossa, né? O trabalho evangelístico que veio para inovar, aleluia Jesus, aí a nossa expectativa, louvado seja Deus aí da cidade de Ponta Grossa, um novo projeto que Deus confiou em nossas mãos, sabendo que não somos merecedores, né? Desse tal, vamos dizer assim, dessa tal oportunidade da parte de Deus. Não somos nós que escolhemos estar ali, mas o Senhor que nos escolheu, né? E estamos aí à disposição da obra de Deus. Então será implantado no dia 8, e eu quero deixar o meu convite em nome do Senhor Jesus Cristo. Estará conosco aí o pastor Fernando, da cidade de Curitiba, estará pregando a palavra de Deus, o servo de Deus estará intercedendo por nossas vidas em oração, e a participação especial também aí nosso irmão Gideão, do diácono Josemar Júnior, orando pelos dons do Espírito Santo de Deus, e vai ser grande a bênção em nome do Senhor Jesus.
0: Com toda certeza, cooperador Jackson, vai ser algo extraordinário que Deus, neste sábado, dia 8, vai fazer na nossa igreja pentecostal Deus é Amor. Estamos aqui também com a nossa irmã cooperadora Luana, que também é esposa do nosso irmão Jackson, a qual são os líderes responsáveis do PEMU, que também vai dar sua participação, vai falar um pouco mais a respeito desse projeto maravilhoso, a qual Deus preparou para o seu povo, a qual Deus trouxe para a grande cidade de Ponta Grossa. A paz do Senhor Jesus, cooperadora Luana, cantora, serva de Deus, e linha aberta.
2: A paz do Senhor Jesus, irmão Gideão, a paz do Senhor Jesus, povo de Deus, né? Quem que tem o imenso prazer de cumprimentar a todos, é a sua irmã em Cristo, Luana Pereira, né? Vamos falar um pouquinho então sobre o projeto PEMU, né? Esse projeto desenvolvido aí pela Igreja Pentecostal Deus e Amor, projeto evangelístico Missão Urgente, um programa mantido pela Igreja Pentecostal Deus e Amor. O foco, irmão Gideão, o principal foco dessa ação é a evangelização rápida e alcance de novas pessoas para a fé cristã, por meio de campanhas de pregação em ruas, praças e residências. O significado, né, do PEMU significa Projeto Evangelístico Missão Urgente. O nosso objetivo é levar a palavra do Evangelho de forma ativa a locais públicos e lares. A atuação, né, envolve grupos de fiéis e obreiros da igreja em mobilizações de resgate espiritual. Então você é o nosso convidado todo especial amanhã, Gideão. Amanhã, a partir das 14h, Estaremos ali na nossa sede, rua Anita Garibaldi, número 100, para a implantação do PEMU. E você que está aí nos ouvindo, o nosso convidado todo especial, atenção, né, as igrejas Pentecostal e Deus é Amor, aqui da cidade de Ponta Grossa, de toda a região, né? Estamos aí sabendo, né, Gideão, que vai ter caravanas de todos os lugares. Amanhã vai ficar pequeno a nossa sede, amanhã vai ser bênção em nome de Jesus. E você é nosso convidado todo especial para essa grande implantação do PEMU. Projeto esse que vai, eu tenho certeza, né, Gideão, que vai alcançar muitas vidas, vai alcançar muitas almas para a glória de Deus. E o PEMU já está aí, meus irmãos, já está aí na cidade de Ponta Grossa, já estamos aí, né, fazendo um trabalho evangelístico nas ruas, né, pregando a palavra do Senhor, evangelizando. Estamos também fazendo, né, as visitas nos lares, estamos também nos hospitais, e é esse o nosso foco, nosso objetivo. Você é nosso convidado todo especial para estar amanhã na nossa sede estadual de Ponta Grossa. A partir das 14 horas já estaremos ali, né? Como, né, o meu esposo falou, vai estar vindo uma caravana da cidade de Curitiba, né? Com o pessoal lá, mais de 200 pessoas. Vai ficar pequeno, hein, Magidão? Vai ser bênção em nome de Jesus. Amanhã, a partir das 14 horas. E às 18 horas, estaremos também num culto, né? Um culto evangelístico, né, pastor? Que vai estar ministrando a palavra do Senhor.
0: Vai ser algo extraordinário que vai acontecer nesse sábado. Não tenho dúvida alguma, cooperadora Luana, que vai ficar marcado verdadeiramente em nossos corações. E lembrando que os nossos irmãos já estão evangelizando, já estão granjeando almas para Cristo, cumprindo com aquela palavra a qual o Senhor Jesus determinou: ide por todo mundo, pregai o evangelho a toda criatura. Essa festividade, cooperador Felipe, vai ficar marcado dentro dos nossos corações. Deus vai falar poderosamente por intermédio da sua palavra, vai usar a vida do seu servo, pastor Fernando, para ministrar aquela palavra, aquela mensagem que cura a alma do ser humano, aquela mensagem que salva, aquela mensagem que verdadeiramente restitui. Algo Deus vai fazer neste sábado na nossa igreja Pentecostal de Osabura. A paz do Senhor Jesus, servo de Deus, linha aberta.
3: A paz do Senhor, cooperador Gideão, e a todos os irmãos que estão na audiência, aceite a paz do Senhor Jesus Cristo. Quem saúda a todos com a paz do Senhor Jesus, seu irmão em Cristo, Felipe Ricardo, é um prazer imenso estar falando com todos vocês. Como o irmão Gideão estava falando, cooperador Jackson e Luana, os líderes do PEMU, esse projeto, né, que está vindo para ser implantado para a cidade de Ponta Grossa, é uma honra, um privilégio ter o projeto PEMU, Projeto Evangelístico Missão Urgente. É tempo de fazer missão, é tempo de buscar a face de Deus, é tempo de semear a santa e genuína palavra de Jesus a todos os cantos, a todas as criaturas. A palavra de Deus diz: aquele que crer e for batizado será salvo. Então, meus irmãos, nós precisamos semear a palavra de Deus. A Bíblia diz que todo momento é um momento oportuno para nós estarmos semeando a palavra de Deus. Todo momento é um momento ali para nós falar de Jesus, seja no trabalho, seja numa praça, numa loja, num restaurante, seja na universidade, seja de repente numa fila ali de uma lotérica, independente onde você for, você vai ver uma oportunidade ali para você estar semeando a palavra de Deus, e você já vai estar cumprindo com o ID de Jesus. E mais uma vez eu quero, né, aqui estar falando, né, a respeito. Então, meus irmãos, a nossa sede estadual encontra-se na Avenida Anita Garibaldi, número 100, bairro Nova Rússia, Ponta Grossa, Paraná. E eu quero lembrá-los, hoje é sexta-feira, Tivemos três grandes, poderosas concentrações, libertação total com a presença do pastor Mandir Lemos. E sábado, meus irmãos, sábado.

0: É um dia muito especial. Sábado, queridos e amados irmãos, nós estaremos, né, ali, nós já estamos ansiosos para a implantação do projeto PEMO e também, meus amados irmãos, a confraternização, vindo lá da cidade de Curitiba, o pastor Fernando Zelinski, ele que é o segundo pastor da estadual de Curitiba, e também juntamente com ele, o diácono Jucimar Júnior, orando pelos mais excelentes dons do Espírito Santo. Traga a sua família, traga seu amigo, seu parente, seu vizinho, vô, vó, tio, tia, para nós juntos se alegrar de Jesus, porque eu tenho certeza, curador Jackson, curadora Luana, que vai ser algo glorioso da parte de Deus. Maravilhas vai acontecer, libertações, salvação de vidas, porque esse projeto foi revelado pelo próprio Deus, e como mesmo diz a palavra PEMO, né, é um projeto que ele faz missão evangelístico, evangelização, e é uma missão urgente, e significa também, amados irmãos, missão não é para amanhã, para depois, amanhã eu vou fazer, depois, não, é urgente, porque nós sabemos, irmão Jackson, que há muitas pessoas padecem, há muitas pessoas nesse exato momento estão, de repente, numa praça, estão precisando de ajuda. Pessoas que não conseguiram se afirmar na fé e voltar atrás. Então, é necessário alguém ir lá falar de Jesus, alguém amparar essas vidas, alguém falar que Deus cura, que Deus salva, que Deus liberta, que Deus transforma. Nós vemos muitas pessoas que foram resgatadas através do PEMU, através de irmãos ali se disponibilizarem para estar falando de Jesus, e hoje essas pessoas estão transformadas, estão com famílias, pessoas estão trabalhando, têm ali o seu salário, o seu bom ganho, estão pregando a palavra de Deus, já são pastor, já são, por exemplo, conselheiros de jovens, estão à frente de uma liderança, e outrora eram pessoas que estavam na rua ali, onde alguém passava ali, essa pessoa não é ninguém ali. Então é aí que o projeto evangelístico Missão Urgente, o PEMO, vai ali para fazer esse trabalho, para resgatar essas vidas para o reino de Deus, e Deus se alegra com toda e plena certeza, curador Jackson.
1: Exatamente, nosso irmão Felipe, a palavra do Senhor diz: ide por todo mundo e anunciai o evangelho a toda criatura. Aquele que crê será batizado, mas aquele que não crê já está condenado. Através desse projeto, desse grande projeto, nós estaremos aí indo ao encontro dessas vidas, estaremos indo ao encontro destas almas que precisam ouvir a palavra do Senhor, que precisam de uma palavra de consolo, né? Uma palavra de libertação, pessoas que não chegaram ainda ao conhecimento do evangelho de Jesus, e que através desse projeto nós podemos ir mais além ainda, sabendo que agora nós temos uma grande implantação na cidade de Ponta Grossa, dos Campos Gerais, e não contamos apenas com a liderança aí do nosso irmão Jackson aqui, que fala com toda a região nesse momento, a nossa irmã Luana, mas nós temos aí também os pilares que farão partes aí também do projeto PEMU, né? Pessoas que estão dispostas a enfrentar esse trabalho juntamente conosco, né? A presença aí do nosso querido pastor Fábio Soares, que estará aí trabalhando no pilar da organização aí para conosco, também no projeto PEMU. O nosso irmão Oziel, que estará à frente da divulgação, né? Fazendo todo o trabalho de divulgação aí no Facebook, nas redes sociais, também aí no YouTube, né? Estará conosco também, presente neste projeto. Pastor Cleito, nosso pastor Cleito aí, estará na consolidação, né? Trazendo uma palavra de ânimo, trazendo um consolo aí, para as almas, para as vidas, pessoas que ainda vão se achegar aos pés do Senhor, que vão aceitar a Jesus.

0: que vão precisar de um apoio, né? De um pai aí, de uma pessoa que esteja apoiando os seus primeiros passos, como uma criança, né? Quando a gente tem um filho, por exemplo, muitas pessoas, né? Que já tiveram seus filhos aí, sabe que a criança, quando pequeno, ele precisa do apoio, ele precisa ali dar os primeiros passos, né? Precisa do apoio do pai, da mãe, assim é uma alma, né? Uma vida que aceita Jesus, ele também precisa de alguém para apoiar, né? E o nosso querido pastor Cleito aí juntamente conosco, nós estaremos aí dando este apoio até que essa pessoa lá venha se firmar nos caminhos do Senhor, consiga aí caminhar pela força, né? Das suas próprias pernas, possamos dizer assim, né? E contamos aí também na área do louvor, nossa irmã Luana, minha esposa, que estará louvando, engrandecendo o nome do Senhor, e o nosso irmão Eliezer, que está à frente aí do pilar do evangelismo, né? Que está aí, aleluia Jesus, trabalhando juntamente aí já com o pastor Valdir, que já tem prestado aí um trabalho excelente. Ainda ontem nós presenciamos aí, né? As publicações aí de um evangelismo aí no terminal central de Ponta Grossa, aonde já ali já houve um grande resultado, né? Ganharam-se duas almas para o reino de Deus. Estava ali o pastor Cleito também presente naquele momento, né? Dando uma palavra ali, os nossos irmãos trazendo a palavra do evangelho do reino de Deus, né? Então esses são os pilares que estarão aí sendo implantados aí no projeto PEMU, no dia 8/8, neste sábado, estarão presentes a partir das 14 horas. Temos aí frentes evangelísticas, nossa irmã Geni, que estará também assumindo a área hospitalar, atendendo aí os hospitais, orando pelos enfermos, acamados, hospitalizados, né? Pessoas que precisam aí do evangelho também dentro dos hospitais. Nosso irmão Jonathan com a nossa irmã Luana estarão na administração dos cultos na nossa sede estadual de Ponta Grossa, estarão aí nos apoiando grandemente neste trabalho. Que Deus abençoe a disposição desses irmãos aí, de todos os irmãos presentes. Nossa irmã Lieda estará à frente também da visita no lar. Que Deus abençoe nossa irmã Lieda, que se propôs aí a trabalhar dentro desse departamento. Contamos aí também com o apoio já, o apoio do nosso irmão Noé também, que estará fazendo frente de logística para o projeto PEMU. Nosso irmão Maurício Tadeu, orando, intercedendo por todos nós. Nosso irmão Maxon, né, que estará aí também trabalhando, atuando na resposta rápida. E aí, claro, com certeza, juntamente conosco, não estaremos trabalhando sozinho. Contamos aí também com a Fundação Reviver, nossa irmã Dirlene, nossa irmã Lúcia, a nossa irmã Cris, que estão desempenhando um trabalho fundamental, um trabalho muito bonito ali. Eu, por exemplo, não conhecia, né, esse trabalho da Fundação Reviver, passei a conhecer há pouco tempo, né, não sabia qual era o sentido realmente do projeto Fundação Reviver e passei a compreender um pouco mais depois que foi implantado aí na sede estadual de Ponta Grossa. Nós passamos a compreender esse trabalho e como tem sido lindo o trabalho de nossas irmãs aí, o que elas têm feito para a obra de Deus, e nós estaremos trabalhando juntamente com todos. Projeto PEMU, sede estadual, Fundação Reviver, todos trabalhando juntos para a glória do Senhor Jesus. É isso aí ou não é, nossa irmã Luana?
1: É isso mesmo, irmão Jackson, estamos na expectativa, né, para amanhã a grande implantação do PEMU aqui na cidade de Ponta Grossa, né, e às 18 horas estaremos ali realizando uma confraternização, né, preleitor, presbítero Fernando, orando pelos dons. Josemar Júnior, venha participar, venha conhecer esse projeto maravilhoso que nasceu primeiramente, né, irmão Jackson, no coração de Deus, e está aí espalhado para nossas igrejas pentecostal Deus e Amor, e a gente tem visto o trabalho, né, tem visto como esse trabalho tem ganhado almas para Jesus, né, que é o principal foco, é ganhar almas para Jesus. Amanhã, dia 8, implantação do PEMU, vai ser bênção, né, venha participar conosco, né. Temos aqui um aviso, né? Domingo agora é campanha ali, Toque na Cura, no Parque das Graças, é o encerramento ali com o nosso irmão Vanderlei, né? Ele pediu aqui para anunciar, atenção, né? Povo de Deus aí do Parque das Graças, nosso irmão Vanderlei estará aí ministrando a palavra do Senhor e no encerramento, né? Da campanha toque na cura, venha, atenção, povo de Deus, Santa Mônica, Leila Maria, Palmeirinha, toda aquela região ali, vocês são os convidados, todo especial em nome do Senhor. E vamos de louvor, irmão Jackson, vamos de louvor bonito, você que está aí escutando essa programação, que você seja edificado nessa noite, em nome de Jesus. Nós te louvamos.

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1: Acabamos de ouvir aí a canção bonita Débora e Leia para todos os nossos irmãos ouvintes da rádio programa Voz da Libertação. Irmãos, o tema hoje é voltado ao projeto PEMU, o nosso projeto evangelístico Missão Urgente. Estamos felizes, estamos ansiosos por esse dia e está conosco aqui nesse momento cooperador Matheus Antunes, que vai estar dando uma palavra, lembrando os irmãos que são todos convidados em nome do Senhor Jesus Cristo. Será o dia da tua bênção, será o dia do teu milagre. Eu desafio você, eu desafio a tua fé a estar conosco às 14 horas na sede estadual de Ponta Grossa, aonde o Senhor vai estar operando grandes prodígios e milagres em favor da sua vida. Não fica aí na sua casa, não fica parado, venha cultuar conosco, venha receber o teu milagre, porque Deus tem uma bênção para sua vida. Eu estava meditando aqui, cooperador Matheus, aonde o Senhor já me deu uma linda revelação, uma visão do céu, e Deus já estava revelando para mim nesta madrugada que passou, localidades aonde o Senhor quer alcançar através do PEMU, através do projeto evangelístico, localidades aí carentes que precisam ouvir o evangelho do Senhor, e o Senhor já nos deu uma direção para estar passando essa direção aos nossos irmãos que vão estar realizando este evangelismo aí na região de Nova Rússia, Palmeirinha, Bom Sucesso. Temos aí também Bela Vista do Paraíso, aí regiões que precisam muito ouvir o evangelho do Senhor, e terá uma equipe nas ruas aí que vão trazer a palavra do Senhor. Aí será a caravana que vai vir aí de Curitiba, com mais de 200 pessoas que estarão conosco neste grande culto, nesta grande concentração de fé e milagres. E eu quero aqui passar a palavra agora, nesse momento, ao nosso cooperador Matheus, que vai estar juntamente com os irmãos nesse exato momento.
2: A paz do Senhor, amados ouvintes do programa Voz da Libertação. Como diz o nosso cooperador Jackson, nós temos a certeza que este projeto irá alcançar muitas vidas, porque nós todos sabemos que o Senhor, ele tem a obra para concretizar do céu sobre as vidas. Mas muitas das vezes é preciso se levantar um projeto como esse. E este projeto foi levantado por Deus primeiramente, porque é um projeto evangelístico, um projeto em pró às almas. Então nós temos a certeza, irmão Jackson, que a glória de Deus, o poder de Deus, certamente, ele já está sendo manifesto sobre a nossa cidade Ponta Grossa. Vai ser grande o trabalhar de Deus, certamente o Senhor irá levantar muitas almas para se achegar ao seu reino. Que nós temos a certeza que esse projeto que a Igreja Deus e Amor tem levantado não tem sido em vão, porque nós vemos que as almas nesses últimos tempos já estão se enfraquecendo, não tem mais forças para estarem buscando ao Senhor. E pela misericórdia de Deus, foi levantado este projeto para as almas estarem se achegando ao Senhor. De que forma elas vão estar já chegando na presença de Deus? Através da evangelização, através da chamada, através da divulgação deste projeto. Então, meus irmãos ouvintes, você bem pode saber que o Senhor está te dando força hoje. Se você ainda está desacreditado daquilo que o Senhor pode fazer na sua vida, no seu lar, tenha certeza que o Senhor já vai te dar força através deste projeto, porque aonde estiver uma alma, aonde estiver uma vida necessitada, ali estará esse projeto para socorrer a sua vida, para atender a sua petição. O Senhor, ele quer te salvar, o Senhor, ele quer a sua alma, mas é preciso você acreditar naquilo que o Senhor tem para a tua vida. Não é isso, irmão Jackson?
1: É isso aí, nosso irmão Matheus. Deus alcançando vidas, Deus alcançando almas por intermédio da sua palavra. Estava aqui agora meditando.

0: para estar ali, participando das bênçãos do Senhor, participando dos milagres que o Senhor tem para a tua vida. Não fique em casa, não fique pensando duas vezes. Venha buscar a presença de Deus para a tua vida. Venha participar do glorioso culto neste domingo, para que as bênçãos do Senhor sejam derramadas sobre a sua vida. Que Deus venha te atender, que Deus venha te fortalecer para você estar ali conosco, em nome de Jesus.
1: Glórias a Deus, aleluia, louvado seja Deus. Lembrando os irmãos, né, que nós teremos aí o nosso culto, logo mais, implantação do projeto PEMU. Teremos o nosso culto aí a partir das 18 horas. Em ponto, já estaremos ali na sede juntamente com os irmãos. Nós certamente estaremos a partir das 14 horas. Mas quero convidar todos vocês para estar conosco a partir das 18 horas, para nós estarmos cultuando a Deus, oferecendo o nosso melhor, o melhor do nosso coração para o Senhor nesta noite em que o Senhor nos preparou. Será o momento como no dia de Pentecostes, né? Estavam todos reunidos numa só fé, num só amor, num só propósito. E creio que nós estamos todos em um só propósito. Propósito esse, implantação do projeto evangelístico Missão Urgente, o PEMU, aqui na cidade de Ponta Grossa. Quero passar aqui já a palavra à nossa irmã Luana, que vai dar continuidade com os irmãos aqui na nossa programação de rádio.
2: Glória a Deus, aleluia, irmão Jackson. Estamos aqui animados para a glória de Deus. Também quero agradecer a todos os irmãos que estão nos ouvindo nesse momento, né? Está aqui, os nossos irmãos estão mandando mensagem aqui para nós, nossa irmã Patrícia, Deus abençoe a irmã Patrícia, ela aí que é regente das Mulheres de Fé, também tem segunda-feira ali na sede, toda segunda-feira, culto das Mulheres de Fé, terça-feira, quarta-feira, enfim, meus irmãos, os cultos ali na nossa sede, todos os dias da semana, né? Você não pode ficar de fora, não fique de fora, nos horários, né? E das 14 horas, 19 horas, você é nosso convidado todo especial. Vamos agora ouvir alguns testemunhos para o nosso elevo espiritual?
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4: O Espírito Santo de Deus, ele me mostra que uma pessoa da revelação do céu, o Senhor me mostra que o diabo te toma com uma ansiedade e chega até te faltar o ar. O inimigo lança essa ansiedade em você, parece que você vai morrer. Aonde está essa pessoa? Vem aqui na frente. Aleluia. Faz tempo que a senhora sente isso? Faz tempo que a senhora sente isso? 8 anos? A senhora crê no milagre?
2: Creio.
4: Feche os seus olhos. Espírito de Deus toca sobre a vida dela. Ela nunca mais vai sentir isso. O Senhor vai tocar sobre a vida dela, ela vai ser livre disso. Toca do alto da cabeça até as pontas dos pés. E que essa ferramenta de Satanás venha ser destruída e o teu nome venha ser glorificado aqui agora. Em nome de Jesus. Amém. Recebe o milagre de Deus.
5: Pode pegar a raiz do câncer que você colocou no útero dela. Aí. Pode pegar.
6: Ei, irmão Jesus!
5: Você colocou no útero dela. Pode pegar. Não adianta você resistir o poder de Deus.
6: Ei, irmão Jesus!
5: Você vai ter que sair da vida dela. Pega a tua bagagem, Satanás. Não adianta você lutar contra a vida dela. Não adianta você insistir contra a vida dessa pessoa, da família dela, que você queria também beber o sangue, matar tiro. Mas você não vai fazer.
6: Ei, irmão Jesus!
5: Aqui é revelado. Deus. Aqui é revelado tudo.
6: Ei, irmão Jesus!
5: Sai, Satanás. Sai. Você tem inveja do cabelo dela, você tem inveja dela. Você tem inveja dessa mulher demônio.
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5: Já foi revelada aqui.
7: O Senhor está libertando aqui na igreja pentecostal, Deus e amor.
5: Ela vai te expulsar muito ainda. Ela vai ser usada na libertação. Ela vai ser usada na libertação. Deus vai levantar ela. Pode pegar toda a tua bagagem. toda a obra das trevas, a obra do inferno que está sobre a vida dela agora. Vai saindo a entidade maligna, a legião das trevas, demônio que está aí escondido para matar ela. Pega a tua bagagem, sai da família dela, sai.

0: do lar, sai da casa. Não adianta resistir, pega tudo que você ganhou. Pega tudo que você ganhou. Não adianta você querer resistir na mente dela. Você tem lutado na mente dessa mulher, Satanás. Mas você perdeu a batalha. Você perdeu a batalha. Você perdeu a batalha. Tem muita mandinga sendo feita, mas você é um derrotado pelo sangue de Jesus. O que está escrito na palavra de Deus, para isso se manifestou o Filho de Deus, para desfazer as obras do diabo e toda essa obra de bruxaria contra a vida dela. Senhor, envia um anjo, Pai, aonde tiver o cemitério, envia um anjo, meu Pai, onde for o cemitério que foi feita a obra contra a vida dela, envia um anjo lá, Jesus, envia um anjo lá, Senhor, desfaça essa obra de bruxaria, desfaça essa obra de feitiçaria, desfaça essa obra de magia. Sai, Satanás, de uma vez por todas. Levante a mão e diga: Senhor Jesus, pelo teu sangue, desfaça essa obra de bruxaria e liberta ela agora, em nome do Pai, em nome do Filho, em nome do Espírito Santo. Seja livre, sai, em nome de Jesus.
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2: Muito bem, queridos e amados irmãos, nós vimos relatos o que Deus está fazendo no interior de nossa igreja pentecostal Deus e Amor. Deus libertando, transformando vidas, salvando vidas para amanhã depois estar ganhando também outras vidas, irmão Jackson. E agora nós iremos já estar entrando na mensagem desta noite. Como amanhã será algo tão forte a respeito de evangelístico, a respeito do PEM, projeto evangelístico Missão Urgente, e Deus toca em nossos corações para estar trazendo a mensagem a respeito do livro de Marcos, capítulo 16 e o versos 15, que diz assim: e disse-lhes quem, amados irmãos? Jesus. E disse-lhes: ide por todo o mundo, pregai o evangelho a toda criatura. Quem crer e for batizado será salvo, mas quem não crer será condenado. E estes sinais seguirão aos que crerem: em meu nome expulsarão demônios, falarão novas línguas, pegarão nas serpentes, e se beberem alguma coisa mortífera, não lhes fará dano algum. E imporão as mãos sobre os enfermos e os curarão. Amém? Amados irmãos, essa é uma palavra muito conhecida. Eu creio que você já ouviu falar. Você já ouviu pregarem muito a respeito disso. E na nossa atualidade, irmãos, irmão Jackson, irmã Luana, irmão Mateus, irmão Gideão, nós vemos que só determinados irmãos, não todos, mas uma boa parte, pregam muito a respeito de prosperidade, só bênção, mas nós temos que compreender que existem pessoas implorando por misericórdia, implorando pelo perdão divino, implorando por uma mensagem. Eles têm tudo, eles têm casa boa, eles têm mansão, carros importados, dinheiro no banco, roupa boa, limpa ali, tudo de luxo, mas está faltando algo. Está faltando Jesus. Eles estão com fome e com sede da palavra. E Jesus diz na sua palavra: aquele que tomar da água viva nunca mais terá sede. E aquele que vir até Jesus de maneira alguma, Jesus Cristo lançará fora. Mas é preciso nós anunciar, e é preciso nós cumprir com o ide. Muitos pensam que o ide de Jesus é somente em cima do altar, pregando a palavra ali,

0: Mas não, o ir de Jesus é nós pregar dentro da nossa casa, por exemplo, para um parente lá, um parente lá que ele tá ouvindo, ele quer ouvir a sua pregação. A sua pregação. Ele não quer ouvir a pregação lá do pastor XY, é a sua pregação, é o seu exemplo que vai ganhar ele para Jesus. No seu trabalho, existem pessoas lá que somente da presença de um servo de Deus, uma serva de Deus, ele se alegra. Às vezes chega bravo, estressado ali, algo não está bem ali, e somente da sua presença, do seu testemunho, ele já se alegra, já se anima. Isso faz parte do ide de Jesus. Você está, por exemplo, você está dentro do ônibus, você olha lá, alguém lá andando na rua, ou alguém no asfalto lá, uma situação difícil ali, você olha para aquela pessoa, você já, Jesus salva essa vida, Jesus transforma. Já é o ide de Jesus, você já está fazendo a obra de Deus. Você passar por um determinado lugar, olhar pessoas ali caídas, padecendo, pedindo ajuda, você orar pelas aquelas pessoas lá. E se você tiver condições ali, dá um alimento para aquelas pessoas lá. Isso é o ir de Jesus. Se você tiver condições para também estar dando uma roupa, também é o ir de Jesus. Você falar, você não tem condições, mas eu vou levar você, eu vou pagar uma passagem para você ir na igreja, é o ir de Jesus também. Então o ir de Jesus é diversas maneiras, de diversas formas. O ir de Jesus também, tem muitas pessoas que não tem aquele talento de estar falando de Jesus, não tem aquela, não sabem abordar, porque nós sabemos, irmão Jackson, que a própria Bíblia diz que aquele que ganha alma sábio é. E o que significa isso? Tem pessoas que não têm, né, aquele certo talento para estar falando com uma pessoa, não consegue falar, fica nervoso, fala palavras erradas ali. Então, é necessário ter o talento de estar saindo para os lugares, falando de Jesus ali, para estar ganhando almas, granjando almas para Jesus. E tem determinadas pessoas que não têm esse talento, então o que eles fazem? Eles vão para a igreja orar, ou na sua casa mesmo, eles vão orar lá, interceder para aquelas pessoas, irmãos e irmãs que estão nas ruas, as praças, estão em todos os estados do mundo, nos países do mundo, estados, vilarejos, sertões, sítios, lugares tão dificultosos para estar ali a pé, caminhando, falando de Jesus. Então esses irmãos estão orando, fazendo jejum, estão ali ofertando a Deus com uma ajuda de custo para o mantimento daquele servo de Deus que está anunciando a palavra de Deus. Isso também é o ir de Jesus. É de diversas maneiras, como eu disse, cumprir com o ir de Jesus. Você estar ali, por exemplo, estar, eu sinto que eu não tenho esse talento, mas eu posso ali ofertar para esse irmão estar pagando uma passagem para ele estar indo até determinado local ali, se deslocando para estar falando de Jesus, orando em favor desse irmão, daquela pessoa que está numa situação difícil, e também até mesmo ali pagando ali um alimento para aquela pessoa. E Jesus Cristo, a gente fazendo isso, ele fará de nós grandes vencedores, e essas pessoas também alcançadas também serão pessoas grandes, vitoriosas, através de uma mensagem que saiu da nossa boca, daquela oferta, daquela forma que nós estamos fazendo para alcançar essas vidas aqui e também lá do outro lado do mundo. Então, como a Bíblia diz, né? Esses sinais seguirão os que crerem em meu nome, expulsarão demônios, falarão novas línguas, pegarão as serpentes, e se beberem alguma coisa mortífera, não fará, lhes fará dano algum, imporão as mãos sobre os enfermos e os curarão. Então, é a palavra de Deus sendo anunciada, orando ali, pessoas sendo curadas, livres, libertas de prisões, de pessoas ali sendo libertas de cativos, de prisões, prisões físicas e espiritualmente também falando. E o ir de Jesus é muito lindo. Algumas vezes é doloroso, né? Algumas vezes é xingado, é criticado, mas faz parte. Mas vale a pena. Vale a pena porque Deus está vendo tudo. E tudo Deus, ele dará uma recompensa. Nada se passa em vão diante de seus olhos. Pois os seus olhos estão atentos como chamas de fogos, contemplando os nossos bons e os nossos maus. Então, o que nós fazer? Jesus certamente nos recompensará. Amém? E essa foi a palavra desta noite. Agora nós iremos ouvir o cooperador Jackson, o líder do projeto PEMO, juntamente com sua esposa Luana, que estará fazendo apelo para quem quer aceitar a Jesus, reconciliar, e também fazendo a oração final.
1: Glórias a Deus, aleluia, mensagem gloriosa da parte do Senhor Jesus Cristo. Nós queremos neste momento fazer um apelo a você que ouviu esta palavra, a você que talvez se encontra aí da mesma forma em que foi ministrado a palavra de Deus, a mensagem, você que não tem falta alguma de nenhuma necessidade cotidiana, mas que por fim não se sente feliz, não se sente em paz em seu coração, eu queria convidar você neste momento a entregar a sua vida à presença do Senhor Jesus neste momento. Eu quero neste momento transferir esta oração, você que está reconciliando, você que está neste momento aceitando a Jesus, voltando para a presença do Senhor nesta noite. Eu quero que você coloque a sua mão sobre este rádio nesta noite, sobre este aparelho de rádio, e nós vamos estar ouvindo esta oração agora com a cooperadora Luana, que vai estar orando em favor da sua vida nesse momento.
2: Vamos orar a Deus. Senhor Deus de poder e glória, nesse momento nós agradecemos ao Senhor por essa oportunidade, Senhor, de estar aqui, poder levar a Tua palavra a muitos corações que já estão nos ouvindo neste momento. Quem sabe nesse momento tem corações, Senhor Jesus, que estão dentro de uma prisão, estão dentro, Senhor, de um hospital, Senhor, que nesse momento, Senhor, o Senhor vai de encontro a cada um que está nos escutando, Senhor. Vai fazendo o Teu milagre, Senhor, vai movendo, Senhor, a Tua mão. Senhor, nós Te agradecemos, Senhor Jesus, por esse projeto, Pai, que está sendo levantado aqui na cidade de Ponta Grossa. E eu creio, Senhor, meu Deus, que muitas vidas vão ser resgatadas pelo poder do Teu nome, Senhor. Envia, Senhor, a nós, Pai amado, para pregar o evangelho, Senhor. Senhor, capacita, Senhor, as nossas vidas, capacita também essa pessoa que está nos ouvindo nesse momento, essa pessoa que almeja, Pai, também pregar a Tua palavra em busca, Senhor, das almas, Pai. Senhor, eu oro em favor de lares agora, Senhor, vai alcançando cada lar, cada família, Pai. Esse casamento, Senhor, que está destruído, Senhor, vai alcance agora dessas vidas, vai alcançando, Senhor, nossa igreja pentecostal, Deus e amor, a cada obreiro, a cada obreira, Senhor, ao nosso pastor, Senhor, que está, Senhor, na direção dessa grande obra aqui na cidade de Ponta Grossa, sua esposa, o seu filhinho, Senhor. Eu oro em favor, Senhor, de cada departamento, Senhor, da nossa igreja pentecostal, Deus e amor. Senhor, meu Deus e meu Pai, alcança, Senhor, meu Deus, amanhã, Jesus amado, a implantação do projeto PEMU, Senhor. Senhor, vai alcançando cada um que vai se fazer presente, a cada caravana, Senhor, que vai estar conosco ali, Senhor, louvando o Teu nome, adorando o Teu nome, Senhor. Nós podemos ver pelos olhos da fé, Senhor, que vai ser uma tarde abençoada, que vai ser uma tarde, Senhor, de bênção, de renovo espiritual. Senhor, nós cremos para a honra e glória do Teu nome, Jesus. Alcança agora a cada um, Senhor, que esteve conosco nessa programação, em nome de Jesus. Fiquem todos na paz do Senhor Jesus. Aqui quem teve o imenso prazer de estar com todos vocês é sua irmã em Cristo, Luana Pereira
1: e Jackson Pereira, cooperador. Deus abençoe a todos os irmãos, até a próxima, em nome do Senhor Jesus.

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São exatamente 22 horas e 1 minuto e aqui estamos para levar até você mais uma edição do programa Despertai desta sexta-feira. Quem cumprimenta a todos com a paz do Senhor Jesus, irmã Maria Aparecida, juntamente comigo a Poliane, nos auxiliando e nos ajudando a levar a programação Despertai. Lembrando a você, querido ouvinte, que o Despertai é um órgão de divulgação da Igreja Pentecostal de Jesus Cristo, que tem a sede nacional na cidade de Curitiba, na rua General Djalma da Rocha Lima, no número 70, ao lado do terminal de ônibus do Boqueirão. Lembrando a todos que o responsável por este trabalho é o pastor Ademar Alves Lacerda. Aqui em Ponta Grossa também temos a sede regional da Igreja Pentecostal de Jesus Cristo, que está localizada na Avenida General Carlos Cavalcante, 1845, ali pertinho do quartel 13 Bib. O responsável pelo trabalho aqui em Ponta Grossa e região é o pastor Claudenir Almeida. Deus abençoe você, querido ouvinte, que está aí do outro lado, sintonizado, ouvindo o programa Despertai, que está começando neste momento. Que Deus possa estar falando ao teu coração através dos louvores que ouviremos aqui na programação Despertai, também a mensagem da Palavra de Deus e também alguns avisos e endereço da Igreja Pentecostal de Jesus Cristo aqui de Ponta Grossa, para que você possa estar participando dos cultos que são realizados na Igreja Pentecostal de Jesus Cristo. Queremos convidar você para permanecer ligadinhos, iremos com vocês até as 23 horas e cremos que o Senhor falará ao teu coração através da programação Despertai. Deus abençoe a todos os irmãos que nos ouvem aqui na cidade de Ponta Grossa, você que está no sítio, na cidade, aqui próximo a Ponta Grossa, você que está onde quer que você esteja nos ouvindo, que Deus possa estar abençoando poderosamente a tua vida e falando ao teu coração. Falando ao teu coração, vamos já ouvir o primeiro louvor e que o Senhor Deus possa falar ao teu coração através deste louvor que ouviremos neste momento aqui na programação Despertai.

22:08, você está em sintonia com o programa Despertai da Igreja Pentecostal de Jesus Cristo, lembrando a todos os queridos irmãos ouvintes da programação Despertai que a Igreja Pentecostal de Jesus Cristo, a sede regional aqui em Ponta Grossa, está localizada na Avenida General Carlos Cavalcante, 1845, pertinho ali do quartel 13 BIB, quase de frente com o buffet Giannini's. Lembrando a todos que o responsável pelo trabalho aqui de Ponta Grossa é o pastor Claudenir. E os cultos ali em nossa sede regional são todas as terça-feiras às 19 horas. Também na quinta-feira, às 19 horas. Na sexta-feira, tarde da bênção, às 14h30. E também no domingo, às 19 horas. 18 horas já o ensaio com os irmãos, já iniciando já às 18 horas. Às 19 horas, aquele culto com a família, onde você e toda a sua família estão convidados para estar ali participando, recebendo a oração dos servos de Deus, ouvindo a palavra de Deus, se alegrando na presença do nosso Deus. Você é bem-vindo em nosso meio, é uma alegria para todos nós ter você ali juntamente conosco, ouvindo a palavra de Deus e sendo abençoado pelo nosso Deus. Com toda certeza, o Senhor Jesus tem uma bênção, uma palavra para o teu coração. Todos os domingos, pastor Claudenir prega a palavra de Deus e ora por você. Portanto, nós insistimos que você esteja ali presente. Deus tem uma bênção preparada para o teu coração, com toda a certeza. O Senhor Jesus tem usado poderosamente a vida do pastor Claudenir para transmitir a sua palavra e Deus tem abençoado a sua igreja ricamente. Portanto, não fique de fora, mas venha participar conosco dos cultos que são realizados ali em nossa sede regional todos os domingos, 19 horas, domingo com a família. Você e toda a sua família estão convidados para estar ali recebendo a oração e sendo abençoado com toda certeza. Lembrando também que temos a Igreja Pentecostal de Jesus Cristo ali no Nova Rússia, onde tivemos um culto abençoado nesta noite de sexta-feira, onde a irmã cooperadora Salete esteve ministrando a palavra de Deus e orando por todos através dos dons do Espírito Santo. O Senhor Jesus abençoou poderosamente o culto de hoje à noite ali no Nova Rússia também. O local ali é muito fácil para você encontrar. Rua Teixeira de Freitas, número 29, onde está a Igreja Pentecostal de Jesus Cristo. Você também é convidado para participar. Você que não tem condições de estar lá na sede, você que talvez esteja impossibilitado por algum problema, alguma dificuldade, você pode estar ali no Nova Rússia, local também de fácil acesso. Você que vai de ônibus, você saindo ali do terminal de ônibus do Nova Rússia, você já sai praticamente na Rua Teixeira de Freitas, no número 29, está a Igreja Pentecostal de Jesus Cristo, onde os cultos ali são todas as terça-feira, às 14h30, pastor Claudenir sempre ali também pregando a palavra de Deus, e você é convidado para estar ali adorando o Senhor nosso Deus e recebendo a oração do servo de Deus que está pronto para te ajudar em oração. Todas as terça-feira, às 14h30, a tarde da bênção, e na quarta e sexta-feira, às 19 horas, aquele culto abençoado, onde Diácono Ivanir, irmã Cirlei estão ali também para receber você com muito carinho. Você é bem-vindo em nosso meio também. Portanto, convidamos você para participar e estar sendo ricamente abençoado pelo nosso Deus. Lembrando a todos que amanhã temos culto ali também, ali na cidade de Carambeí, na Igreja Pentecostal de Jesus Cristo. Diácono Ezequiel, irmã Salete, estão ali também prontos para receber você e convidam você para participar deste culto abençoado todos os sábados às 19 horas, ali onde está localizada a Igreja Pentecostal de Jesus Cristo, na Rua Curitiba, número 128, ali no Jardim Brasília. Fica ali ao lado do viaduto, um local de fácil acesso para você encontrar a Igreja Pentecostal de Jesus Cristo ali na cidade de Carambeí. Os cultos ali são todos os sábados
às 19 horas. Portanto, não perca esta oportunidade, mas venha adorar o santo nome do Senhor Jesus e também ouvir a palavra de Deus, se alegrar ali juntamente com os irmãos que estão sempre ali louvando ao Senhor também e também orando por você. Com toda certeza, o Senhor Jesus tem uma bênção para a tua vida, para o teu coração. Aqui em Ponta Grossa ainda temos a Igreja Pentecostal de Jesus Cristo, ali no bairro do Ouro Verde, onde Diácono Jorge, irmã Franciele também estão ali com muito carinho recebendo você. O local também é fácil para você encontrar. Fica ali na rua Traquito 315, ali no bairro do Ouro Verde. Os cultos ali são todas as quartas e sexta-feira, onde Deus tem uma bênção, uma palavra para o teu coração. Diácono Jorge sempre ali juntamente com os irmãos também fazendo a obra de Deus com muito carinho, irá receber você também, querido ouvinte, morador ali do bairro do Ouro Verde, você que mora ali no Santa Teresa, Santa Clara, ali no Santa Marta, Santa Maria, enfim, você que mora ali nas proximidades, esteja presente ali na Igreja Pentecostal de Jesus Cristo, ali no bairro do Ouro Verde, rua Traquito 315, onde está a Igreja Pentecostal de Jesus Cristo. Os cultos ali são todas as quartas e sexta-feira às 19 horas. Deus tem uma palavra, uma bênção para o teu coração, com toda certeza. Vamos estar louvando, adorando o Senhor Jesus com mais um belíssimo louvor ao nosso Deus e que você possa estar aí recebendo para o teu elevo espiritual.

22:21, você está em sintonia com o programa Despertai da Igreja Pentecostal de Jesus Cristo. Lembrando a todos que a sede regional aqui em Ponta Grossa está na Avenida General Carlos Cavalcante, 1845, local bem conhecido, de fácil acesso para você encontrar e chegar até ali a adorar a Deus juntamente com toda a Igreja Pentecostal de Jesus Cristo. Neste domingo, portanto, às 19h, aquele culto abençoado onde você e toda a sua família estão convidados para estar ali participando e adorando o santo nome do Senhor nosso Deus. Deus abençoe você, querido ouvinte, que está aí do outro lado ouvindo a programação Despertai nesta sexta-feira. Que Deus possa estar falando ao teu coração através dos louvores que você ouve aqui no programa Despertai. Deus abençoe jovem Pedro ali da cidade de Prudentópolis, a sua mãe Júlia também, que ouvem o programa Despertai. Deus abençoe a todos os queridos irmãos que nos ouvem ali na cidade de Prudentópolis. Deus abençoe a irmã Jussara e toda a família também que está na audiência da programação Despertai ali na Vila Rural Nova Esperança. Deus abençoe a irmã Jussara e toda a família. Lembrando os queridos irmãos que amanhã aquele culto abençoado ali no lar, na casa da irmã Jussara, às 15h, portanto às 15h, aquele culto abençoado na casa da irmã Jussara, ali na Vila Rural Nova Esperança. Deus abençoe os queridos irmãos que nos ouvem ali na Vila Rural Nova Esperança, ali na cidade de Imbituva. Deus abençoe os queridos irmãos ali também, Norval Fraqueza, irmã Maria, irmão Jorge, toda a família, irmão Luiz com sua família, o irmão Vilce com sua família também, a todos os irmãos que sempre estão ali participando dos cultos ali na Igreja Pentecostal de Jesus Cristo, onde está ali localizada ali no Erval Fraqueza. Deus abençoe o irmão Diácono Amarildo também, a irmã Maria, Diácono Amarildo, que é responsável pelo trabalho ali no Erval Fraqueza. Deus abençoe os queridos irmãos que estão sempre na audiência da programação Despertai. Deus abençoe a irmã Jocélia também ali no Jardim Planalto, que está ouvindo o programa Despertai. A irmã Jocélia, que hoje esteve ali no culto juntamente conosco ali no Nova Rússia. Deus abençoe a nossa querida irmã Jocélia, que sempre tem auxiliado, nos ajudado também na obra de Deus. O irmão Nelson, o Vitor, que também está ouvindo o programa Despertai. Deus abençoe o Vitor também, que sempre está na audiência da programação Despertai. Enfim, toda a família, que Deus abençoe rica e poderosamente a vida dos nossos queridos irmãos. Deus abençoe a irmã Geni ali também, da cidade de Castro, que também ouve a programação Despertai. Deus abençoe a querida irmã Geni, toda a família, enfim, toda a família IPJC ali da cidade de Castro, que nos ouve todas as sexta-feira. Que Deus abençoe os queridos irmãos que sempre estão ligadinhos ouvindo o Despertai. Não podemos esquecer também da nossa querida irmã Leoni, irmão José ali no Manacás, que está sempre também ouvindo o Despertai. Deus abençoe a irmã Leoni, irmão José ali no Manacasa, irmã Neuzia, Aline, enfim, toda a família. Que Deus abençoe os queridos irmãos, também a irmã Raquel ali no Monte Belo. Deus abençoe os queridos irmãos também ali, a irmã Lúcia também, que ouve o Despertai. Deus abençoe a querida irmã Lúcia, a irmã Ismênia também no Parque Senhora das Graças. Oi, querida irmã Ismênia, o irmão Joel também. Deus abençoe os queridos irmãos que também estão em sintonia com o programa Despertai. Deus abençoe o irmão Otoniel ali no Santa Paula, o irmão Otoniel que sempre está ouvindo a programação Despertai também, a Áurea, a Zumira, o Antônio ali no Xangri-Lá, a Zelma, toda a família ali no Xangri-Lá. Deus abençoe os queridos irmãos ali também no Xangri-Lá. Que Deus alcance e abençoe os queridos irmãos que estão sempre na audiência ouvindo a programação Despertai. Deus abençoe nosso querido irmão Carlos, a irmã Jocineia Andrade ali da cidade de Castro também, que sempre estão ligadinhos ouvindo a programação Despertai. Deus abençoe os queridos irmãos que nos dão a honra da sua sintonia. Deus abençoe os queridos irmãos que não perdem a programação Despertai. Lembrando os queridos irmãos
que amanhã aquele culto abençoado ali na cidade de Carambeí, como já falamos, ali na rua Curitiba, número 128, ali no Jardim Brasília, aquele culto abençoado, onde Diácono Ezequiel está à frente do trabalho ali, convida todos para participar amanhã às 19 horas, aquele culto abençoado. Você que é morador ali do Carambeí, da cidade de Carambeí, esteja ali participando. Deus tem uma bênção, uma palavra para o teu coração, com toda certeza. E ali na Vila Rural Nova Esperança, amanhã também, às 15 horas, aquele culto abençoado ali no Lar da Irmã Jussara, ali na Vila Rural Nova Esperança, próximo à cidade de Imbituva. Lembrando, os queridos irmãos, que todas as segunda-feira também temos culto ali na Colônia Vitimarsum, ali ao lado da Casa da Irmã Val, onde está a Igreja Pentecostal de Jesus Cristo. Todas as segunda-feiras, às 19 horas, pastor Claudenir e família, juntamente com os queridos irmãos ali na Colônia Vitimarsum. Deus abençoe os queridos irmãos que nos ouvem ali também. Fazemos o convite para você estar ali na próxima segunda-feira. Com toda certeza, o Senhor tem bênção para a tua vida também. Com toda certeza, o Senhor tem uma palavra para o teu coração. Deus abençoe o cooperador Vilmar também, que ouve a programação Despertai. Deus abençoe a irmã Nice, também o Matheus. Que Deus abençoe esta família querida que sempre está também na sintonia da programação Despertai. Mas vamos estar louvando ao Senhor, adorando o nome do Senhor com mais um belíssimo louvor aqui dentro da programação Despertai.

0: 2:34, você está em sintonia com o programa Despertai da Igreja Pentecostal de Jesus Cristo. Deus abençoe os queridos irmãos que estão sempre sintonizados ouvindo o Despertai. Deus abençoe a irmã Margarida, irmão Versi também, que está ouvindo a programação Despertai ali no sítio. Deus abençoe os queridos irmãos que não perdem a programação Despertai. Deus abençoe a irmã Margarida, irmão Versi, que também ouvem o Despertar. Deus abençoe os irmãos ali também, no Jardim Paraíso, irmã Luísa, irmão Pedro Fidelis. Deus abençoe o presbítero Frauzino, toda a sua família. Deus abençoe o presbítero Frauzino, que esteve de aniversário esta semana. Deus abençoe, querido irmão Frauzino, que Deus abençoe toda a família. Deus abençoe o irmão Mateus também, que esteve de aniversário. Que Deus alcance e abençoe de uma forma toda especial os aniversariantes deste mês, dessa semana. Que Deus possa te alcançar e te abençoar de uma forma toda especial. Deus abençoe o presbítero Antônio Marcos, a irmã Dirce também, que sempre estão ouvindo a programação Despertai. Que Deus abençoe os queridos irmãos de uma forma toda especial também. Nesse momento, estamos chegando no momento de ouvirmos a palavra de Deus. Vamos estar ouvindo a mensagem. Convido a você para estar atento e ouvir a palavra de Deus neste momento.
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2: Três do profeta Abacuque, capítulo de número 3, e o versículo de número 1, que diz assim a palavra de Deus: oração do profeta Abacuque sob forma de canto. Senhor, tenho ouvido as tuas declarações e me sinto alarmado. Aviva a tua obra, ó Senhor, no decorrer dos anos. No decurso dos anos, faze-a conhecida. Glórias a Deus. Queridos, nós estamos vivendo uma época em que muitas pessoas falam sobre avivamento. Nós observamos que pessoas têm pregado sobre avivamento, pessoas têm ensinado sobre avivamento, mas você sabe realmente o verdadeiro sentido do que é um avivamento? Realmente o que é um avivamento? E se você ficar conosco até o final dessa programação, você vai descobrir algumas coisas que fazem parte de um verdadeiro avivamento. Nós observamos aqui quando Abacuque ele está trazendo essa oração em forma de cântico, e ele está falando que ele ouviu as declarações do Senhor, ele ouviu a mensagem do Senhor. E ele agora se sente alarmado, ele se sente agora temeroso. Porque uma das coisas, quando Deus fala com a gente, nós observamos que a gente começa a sentir, quando realmente a voz de Deus ecoa ao nosso ouvido, é o temor. Porque o temor do Senhor é o princípio de todas as coisas. E Abacuque, ele diz: olha, eu ouvi a palavra do Senhor e eu senti temor. Porque a palavra de Deus, ela precisa causar esse temor na vida da pessoa. A gente observa que a falta do avivamento, a falta do despertamento espiritual, muitas vezes nós observamos que ela causa frieza. Ela causa frieza na nossa devoção. Muitas vezes no nosso devocional não temos mais prazer. Não temos mais prazer nas coisas que são sagradas, porque de repente a pessoa começa a se distanciar do altar da oração, do altar do jejum, do altar da santificação. Aí de repente a pessoa começa a ficar com o coração frio, um coração insensível à voz de Deus, porque uma pessoa que ele não tem sensibilidade espiritual é uma pessoa insensível. E uma pessoa insensível, ele não consegue ouvir a voz de Deus. Não consegue ouvir a voz de Deus. Então nós observamos que a frieza espiritual, a qual

Jesus falou que essa frieza espiritual, ela ia vir, o amor ia se esfriar. Então você vai descobrir hoje se você está frio espiritualmente ou você está avivado. Então nós vamos ver algumas características aqui quando nós observamos a palavra de Deus, que a frieza espiritual é causada pela preocupação das coisas materiais. Quantas pessoas que eu e você conhece que eram pessoas dinâmicas, eram pessoas animadas, eram pessoas que não tinham tempo ruim para buscar a Deus, mas devido ali o acúmulo de preocupação pelas coisas terrenas, essa pessoa se esfriou espiritualmente. Quantas pessoas que você conhece que eram uma bênção, pregavam uma palavra, oravam, né, pelas pessoas enfermas, cantavam, aí de repente as preocupações, né, devido à preocupação pelas coisas materiais, não, eu preciso comprar, eu preciso vender, eu preciso fazer hora extra, eu preciso isso, eu preciso aquilo, e de repente a frieza espiritual, ela foi chegando na vida dessa pessoa, e essa pessoa hoje em dia não tem nenhuma espiritualidade mais. Então quando vem a frieza espiritual, ela vem trazendo, né, essa dificuldade para a vida da pessoa. Então a frieza espiritual, ela é característica, ela é causada pela preocupação das coisas materiais. Temos que tomar muito cuidado, sim, temos que trabalhar, temos que fazer a nossa parte, mas precisamos cuidar da nossa parte espiritual. Você cuida da tua parte material, mas você não pode se esquecer de cuidar da tua vida espiritual também. Existe uma parte espiritual que você precisa zelar dela, cuidar dela, assim como você cuida da tua parte espiritual. Você está juntando tesouro para teus filhos, mas você precisa juntar tesouro para você também no céu. Então nós observamos que uma das características da frieza espiritual, ela vem, muitas vezes a causa dela é preocupação pelas coisas materiais. Evangelho de Lucas, capítulo 21, verso 34. A frieza espiritual é causada também pelo desprezo das necessidades da comunhão. Muitas vezes, quando desprezamos a necessidade de que precisamos ter comunhão com Deus, você precisa ter intimidade com o Senhor. Que pai é esse que muitas vezes o filho não se comunica com ele? Que tipo de filho você está sendo de Deus? Que tipo de filha de Deus você está sendo? Se você não tem comunicação, você despreza muitas vezes a comunhão com o Senhor. E para você ter comunhão com Deus, de que forma você vai ter? É você vindo para a casa do Senhor, tirando aquele espaço de tempo, ligando o teu pensamento ao altar, ao trono do Senhor. Então quando desprezamos a necessidade da comunhão com Deus, nossa tendência é se esfriar espiritualmente. E nós observamos que por causa da iniquidade, o amor de muitas pessoas tem se esfriado. Por causa do pecado, o acúmulo de tanta coisa que tem vindo. Então nós precisamos tomar muito cuidado, querido. Porque olha, enquanto você está dormindo espiritualmente, o inimigo está trabalhando. Ei mãe, ei pai que está nos ouvindo agora, enquanto você está dormindo, o diabo está trabalhando na mente dos seus filhos, o diabo está trabalhando no coração, está trabalhando na vida da sua família. Enquanto você está dormindo espiritualmente, enquanto você não se posicionar, seu filho vai ser levado como escravo. A sua filha vai continuar sendo escrava. Por isso que você precisa tomar uma posição. Nós olhamos ali que a palavra do Senhor diz que enquanto aquele pai de família dormia, um inimigo veio e semeou o joio no meio do trigo. Então nós precisamos ver que enquanto você dorme, o inimigo não está dormindo. Então você precisa o quê? Se despertar do sono, porque a tua salvação está muito mais perto de você do que quando você no princípio aceitou a fé. Então você precisa se despertar enquanto você está dormindo espiritualmente. A igreja adormecida do capítulo 25 do Evangelho de Mateus, a igreja adormecida é aquela igreja que tem muitas vezes vestimenta, tem talvez até a lamparina que representa a religião, mas não tem o óleo que representa o Espírito Santo. Quantas pessoas que têm roupa de crente, quantas pessoas que congregam numa igreja boa, numa igreja que se diz santa, mas essa pessoa não tem o azeite dentro da lamparina.
Eu quero dizer para você o que faz a diferença no

É você congregar no A, no B. A diferença é o azeite que tem que estar dentro de você. É a presença do Espírito Santo. Será que aonde você está indo, você está sendo um portador do Espírito Santo? Será que você tem sido um guardião? Será que você tem sido aí como diz a palavra de Deus, um templo do Espírito Santo? Então nós observamos que não podemos estar adormecidos. A frieza espiritual, ela vem com esses sintomas da nossa vida. Quando você está dormindo, o diabo está trabalhando. Nós observamos a pessoa quando ele vai ficando frio espiritualmente, irmão. Qual que é, né, o sintoma da pessoa? Porque a pessoa, quando ele vai ficando doente, tem alguns sintomas que quando você vai ficando enfermo, vai dando em você. E para você ficando frio espiritualmente também, é um sinal que você está ficando frio espiritualmente. Olha se existe alguma dessas características na tua vida. Não tem mais prazer na lei de Deus. Não tem mais prazer na leitura da Bíblia. Não tem mais prazer na leitura. Não tem mais prazer em ouvir. A palavra do Senhor diz ali em Apocalipse 1 e 3. Bem-aventurado é aqueles que ouvem. Bem-aventurado é aqueles que leem. E bem-aventurado é aqueles que guardam as profecias deste livro. Se você está perdendo o desejo pela leitura da Bíblia, se você não tem mais prazer em ouvir a mensagem de Deus, porque a Bíblia diz assim que a fé vem pelo ouvir, e ouvir o que, irmão? Ouvir piada? Ouvir história de carrochinha? Não. Aquele que ouve e ouve a palavra de Deus, a fé vem pelo ouvir e ouvir a palavra. É a palavra de Deus que vai gerar avivamento, é a palavra de Deus que vai gerar fé no teu coração. Você não pode desprezar a palavra. A palavra de Deus tem que ser prioridade na tua casa, tem que ser prioridade na tua vida, na tua igreja. Então, quando a pessoa vai perdendo o prazer pela lei de Deus, ele não tem mais sabor pela palavra, não tem mais apetite pela palavra. Essa pessoa é um sinal que você está ficando frio espiritualmente, que você precisa de um avivamento. Quando você não tem mais prazer, você vem na igreja por causa de tantas coisas. Você vai na igreja por causa do entretenimento. Você vai na igreja por causa dos teus amigos. Você vai na igreja por causa, talvez, de um pregador de fora que está lá. Você vai na igreja por causa de um piquenique que vai ter lá. Você vai na igreja por causa de alguma coisa que vai acontecer lá, menos por causa da palavra. Isso é um sinal que você está frio espiritualmente. Você tem que vir na igreja, independentemente de quem esteja. Porque uma pessoa que ele está avivada é uma pessoa que tem fome e sede da palavra de Deus. Então, se você perdeu o apetite pela palavra, pela lei de Deus, isso representa que você está ficando frio espiritualmente, que você precisa de um avivamento. Não ora mais nem para agradecer. Não ora mais para agradecer por nada. Às vezes, tem pessoas que não ora nem para agradecer pelo alimento, não ora nem para agradecer o dia que passou, não ora para agradecer em nada. É aquela pessoa que ele perdeu o desejo de agradecer. Ele substitui as coisas de Deus por qualquer coisa. Por qualquer coisa é motivo dele não vir para a igreja. Qualquer coisa é motivo dele abandonar a igreja do Senhor. Qualquer coisa é motivo. Ele troca as coisas de Deus por um piquenique. Ele troca as coisas de Deus por um shopping. Ele troca as coisas de Deus por um passeio. Ele troca, ele acha melhor, muitas vezes, cuidar dos seus afazeres do que cuidar das coisas do Senhor. Então, a pessoa que ele vai ficando frio espiritualmente, ele começa a substituir as coisas de Deus por qualquer coisa. Você lembra daquela passagem de Lucas, o capítulo 14, do Evangelho de Lucas, onde fala ali que aquele Senhor fez uma grande festa, uma grande ceia, e na hora mandou chamar os seus convidados. Ali, de repente, um disse: olha, eu não vou porque eu comprei algumas juntas de boi. O outro diz: não, eu não vou porque eu comprei um pedaço de terra. O outro diz: não, eu não vou porque eu me casei. Pessoas que trocam as coisas de Deus por qualquer coisa. Será que você não tem sido um desse, meu filho, irmão, irmã, mãe, você que está nos ouvindo agora? Será que você não está substituindo as coisas de Deus por qualquer coisa? Esses rapazes substituíram as coisas de Deus, um pelo trabalho, outro pela finança e outro pela família. Família é boa, mas a família tem que estar, aleluia, atrelado à presença de Deus.
A riqueza, o dinheiro é bom, o trabalho é bom, mas precisa estar atrelado com a presença de Deus. Não podemos substituir as coisas de Deus por qualquer coisa. Não tem mais temor, a pessoa perde o temor. Quando você está friozão espiritual, você não tem temor de nada. Você fala besteira, você conta piada, você faz fofoca das irmãs, dos irmãos. Você usa a tua boca para promover dissensão. Quando você perde o temor, você, né, como diz assim, fala mal até de Deus. Imagina falar mal da irmã, isso não é nada. Falar mal até de Deus, murmura até contra Deus. Isso é um sinal do quê? Quando você começa a falar as coisas, quando você começa a colocar coisas más diante dos olhos, sem nenhum temor, você não, muitas vezes não se sente mal com as coisas erradas que você fala. Você não se sente mal, muitas vezes, com os palavrões que saem da sua boca, com as mentiras que você conta. Você não se sente mal, muitas vezes, com as fofocas que você faz. Isso é um sinal que você está mal diante do Senhor. Isso é um sinal que você perdeu o temor de Deus. Isso é um sinal que o temor de Deus não faz parte na sua vida e que você está frio espiritualmente. Porque quando você, querido irmão, querida irmã, muitas vezes faz algo ruim, faz algo que não agrada o Senhor, e você não se sente mal com o que você falou, com o que você fez, com o que você olhou, com o que você praticou, quando você não se sente mal com as coisas erradas que você faz, isso é um sinal que você está muito mal diante de Deus. Mas quando você se sente mal com as palavras que saem da sua boca que você não queria falar, com muitas vezes os olhares que você dá que você não queria olhar, quando você se sente mal com isso, isso é um sinal que você ainda está bem diante do Senhor. Mas toma cuidado, quando perde o temor, isso é um sinal que a frieza espiritual já entrou na tua vida. Não sente alegria em estar na igreja. Salmo 122. Alegrei-me quando me disseram: vamos à casa do Senhor.

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1: Vinte e duas horas e 55 minutos, vamos falar com o Senhor nosso Deus. Querido eterno Deus, maravilhoso Pai Celestial, aqui estamos, Senhor, diante da tua presença. Te agradecemos, meu Deus, por este momento que aqui passamos na tua presença, ó Deus. Senhor, meu Deus, muito obrigado, Senhor, por mais um dia de bênção, de vitória que o Senhor nos tem dado, Senhor. Deus maravilhoso, alcança este ouvinte, meu Deus, que está ligadinho, ouvindo a programação Despertai nesta noite de sexta-feira. Que o Senhor possa ir de encontro, Pai, com a necessidade de cada irmão, de cada irmã. Que o Senhor possa, meu Deus querido,

Senhor que está ouvindo neste momento, a irmã Geni, irmão Carlos, a irmã Jocineia Andrade, a irmã Jussara, Senhor, enfim, todos os irmãos, Pai, que têm participado da programação nesta noite, que o Senhor possa abençoar de uma forma toda especial a vida de cada um, Senhor. Abençoa os trabalhos.

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Da fraqueza tiraram forças, na batalha se esforçaram, puseram em fuga os exércitos dos estranhos. Hebreus capítulo 11, verso 33 e 34. 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

esses belíssimos acordes musicais do Santo, Santo, Santo, vai entrando dentro do seu lar, aonde quer que você esteja nos ouvindo, mais uma edição desta abençoada programação radiofônica, programa Vencendo pela Fé. Este programa que é um órgão informativo e oficial da Igreja Pentecostal Deus é Santo, que tem a sua sede nacional em Curitiba, na Marechal Floriano Peixoto, 6711, ali no Auer. Lembrando que a direção geral desta programação está na responsabilidade do pastor presidente desta obra, pastor Darcy Messias. Lembrando que a nossa sede regional dos Campos Gerais e Sudoeste do Paraná está em Ponta Grossa, na Carlos Cavalcante, 252, no coração da cidade de Ponta Grossa, na responsabilidade desse quem tem o imenso prazer em cumprimentar e saudar a todos com a paz do Senhor Jesus, pastor Paulo Messias. Que Deus abençoe a sua vida, Deus abençoe a sua casa, Deus abençoe o seu lar, Deus abençoe a sua família, em nome do Senhor Jesus. Você que vai permanecer conosco, continue, divulgue para alguém agora, anuncie que a programação Vencendo pela Fé está no ar. Nós vamos juntos até às 3:30 da manhã de amanhã, levando até você a palavra de Deus. Nós estamos alegres, estamos felizes com Deus. Nós vamos começar aqui esta programação da melhor forma, ouvintes, da melhor maneira, ouvindo o que Deus tem feito no interior das igrejas pentecostal Deus é Santo, na vida das pessoas que fazem parte desses cultos, campanhas, concentrações. Não sai da sintonia, vamos acompanhar, porque eu creio que esses milagres vão aumentar a sua fé, em nome de Jesus, tá certo? E daqui a pouco nós voltamos, dando avisos da obra de Deus. Não sai da sintonia, a programação hoje está uma bênção.

0: Muito bem, ouvintes do programa Vencendo pela Fé. Eu estou aqui na Igreja Pentecostal Deus é Santo, na cidade de Ponta Grossa. E você está em sintonia com o programa Vencendo pela Fé. E você vai ouvir o que Deus está fazendo nesse lugar. Eu quero que você escute, preste atenção o que é o poder de Deus. Meu irmão, seu nome?
1: Rubens.
0: Qual foi a bênção que o irmão recebeu aqui nessa igreja? Uma, não foram várias bênçãos, irmão Rubens. Conte aos ouvintes como é que o irmão chegou aqui na igreja Deus é Santo e como é que o irmão está hoje para a glória do Senhor nosso Deus.
1: Olha aqui, meus irmãos, meus ouvintes, aí eu cheguei aqui entregue. Eu estava no fundo do poço. Eu era uma pessoa que usava droga, era drogueiro, eu fumava, eu bebia. Eu chegava em casa, brigava com a minha esposa, com a minha família, bagunçava. O dinheiro que eu pegava, que eu trabalhava, era tudo pela bebida, pela droga. Hoje, daí, graças a Deus, eu estou na igreja Deus é Santo. E aqui eu recebi curas, milagres. Fui curado já do coração, curado também do pulmão. Eu tenho várias curas que Jesus me curou aqui na igreja Deus é Santo. E daí também eu era uma pessoa drogado, eu sempre fui preso já no presídio de Brando de Souza por droga, por furtos, né? E daí hoje, graças a Deus, tô na igreja Deus é Santo, Jesus me libertou e graças a Deus tô liberto para a honra e glória do Senhor Jesus.
0: A vida foi transformada. Resumindo, o irmão chegou aqui na igreja Deus é Santo, como o mesmo falou, no pó, doente, enfermo, casamento destruído, a família destruída. O que mais lá dentro da casa do irmão, que também era viciado?
1: Ou também o meu filho também, ele era viciado na droga também, né? E daí ele também era dessa vida, ele trabalhava um pouco e daí geralmente ele pegava o dinheiro que ele ganhava, sabe? E ia direto pra droga. Era uma desgraça em casa, sabe? Era o Satanás direto perturbando nós em casa.
0: Filho e o pai na mesma vida. O pai trabalhava, que conseguia, ia na droga. O filho também vendo essa situação dentro de casa, o que trabalhava também, ia tudo na drogadição.
1: E exatamente, daí o meu filho, quando ele não tinha dinheiro para comprar droga, mesmo, o senhor vê, pastor. Daí eu dava dinheiro para ele, eu trabalhava e ajudava ele a comprar droga para ele mesmo. Era um sofrimento, um desanimo em casa, porque uma maldições, né? Nada estava bom. O dinheiro que nós pegávamos era só coisa diabólica, porque em casa nós não tinha paz, era só nome, discussões, encrenca, confusões. Eu pegava o meu dinheiro, ficava 3, 4 dias, eu fui funcionário público, hoje sou aposentado, mas geralmente o meu dinheiro que eu pegava da prefeitura, eu ficava 3, 4 dias fumando droga, usando droga, tomando bebida alcoólica. Só vinha, se eu recebesse uma sexta-feira, só ia voltar para casa segunda-feira. Aí era
0: 3, 4 dias fora de casa, na rua, bebendo. Dormia onde?
1: Aí eu dormia no meio da rua. Se mocava junto com os outros pessoal, assim com essas pessoas, esses andarilhos, né? Aí era droga, era álcool, era prostituição, era de tudo quanto é coisa do que agrada o Satanás. Né?
0: Chegou a levar essa vida para dentro de casa também, a prostituição, as drogas para dentro de casa, não?
1: É, a droga eu levava em casa só quando não tinha ninguém em casa, mas geralmente aonde eu fumava era na rua, né? Dentro de casa eu não participava da droga, né?
0: Era uma vida de tristeza.
1: Era uma vida só de tristeza. Não tinha paz, não tinha alegria, era só destruições de nossa vida. Mas hoje, graças a Deus, estou liberto de tudo isso.
0: Como é que é a vida hoje, a saúde hoje do Mão Rubens?
1: A saúde hoje, graças a Deus, tá muito boa. Eu vim derrotado aqui pelo Satanás, entrei aqui no fundo do poço. Não podia nem dormir direito de tanta dor, tanta doença. Se eu não tivesse aqui na igreja, Deus é Santo, eu já, um horário desse, eu já não existia mais no mundo, já tava morto.
0: Tá morto.
1: Tava morto, sabe por quê? Era usar droga, e às vezes até devia droga para alguma pessoa, né? Porque às vezes a gente pegava o dinheiro que a gente recebia do pagamento, às vezes gastava tudo o dinheiro e às vezes ficava até devendo para alguma pessoa que vendia, né? Então é desse jeito. Hoje, graças a Deus, a gente está na Igreja de Deus é Santo, aqui através das libertações que eu recebi aqui de curas, de bens, milagres. E daí peço também aos irmãos que estão me ouvindo aí, que tiver alguma família aí, algum filho, algum irmão, algum pai, assim, que use a droga, que na mesma situação que eu estava, eu e meu filho, vem até a Igreja Deus é Santo aqui, faz aqui um voto, um esforço, chega até a Igreja Deus é Santo aqui, que os homens aqui, graças a Deus, aqui existe Jesus, existe Deus, os homens são tudo abençoados aqui, os pastores, os dirigentes, tudo são abençoados pelo nome do Senhor Jesus.
0: E a vida financeira hoje do Mon Rubens, como é que é a vida financeira de alguém que era funcionário público e gastando tudo que tinha, como é que é a vida hoje financeira do Mon Rubens?
1: Hoje, graças a Deus, aí então eu faço uma proposta com Deus, no voto, nas campanhas, o dízimo, daí vou trazer ela para ajudar a casa de Deus aqui. Dentro de casa, graças a Deus, não falta nada. Antigamente, chegava final da semana, assim, ao final do mês, nós não tínhamos um salmo, que é uma coisa mais barata que existe, nós não tínhamos dentro de casa. Hoje, graças a Deus, dentro de casa, lá nós temos alimento para mais, bem cheio, é bem estocado.
0: Deus não deixa faltar, irmão Rubens.
1: Não, graças a Deus, agora Deus não deixa faltar nada lá. Temos a geladeira cheia, os armários, tudo cheio de mantimento, graças a Deus.
0: E a vida espiritual hoje do irmão Rubens, um homem que era drogado, viciado, não se controlava, brigava dentro de casa, xingava, batia na rua, enfim, onde ia. Como é que é a vida espiritual hoje do Mon Rubens? Conte para os ouvintes.
1: Eu hoje, graças a Deus, estou bem abençoado por Jesus aqui na Igreja Deus é Santo. Casei, graças a Deus, estamos sendo muito abençoados aqui na Igreja Deus é Santo por Jesus e ser fiel a Jesus, né? Nunca mais pensar em drogas e nem álcool igual nós
0: tínhamos. Voltar atrás nunca mais.
1: Voltar atrás nunca mais. Essa
0: vida de sujeira, de podridão, nunca mais para a glória do Senhor Jesus.
1: Para a honra e glória do nosso Senhor Salvador Jesus Cristo, eu só quero agora ser eu e a minha família, em nome de Jesus Cristo, queremos ser um crente, um servo de Deus, fiel, nunca mais desviado do caminho de Jesus. E a Deus é Santo. E vocês também que estiveram ouvindo esse momento, venham para a Igreja Deus é Santo aqui, receber uma cura, um milagre, uma bênção, uma libertação. Traz o seu irmão, o seu filho, ou talvez seu pai, ou sua filha. Pode vir aqui até a Igreja Deus é Santo, nas campanhas, faz igual eu, que Deus liberta, Deus cura e Deus salva.
0: Aí está a vida do Mon Rubens, a casa dele transformada. Hoje, é como ele falou, hoje ele e a sua casa serve ao Senhor nosso Deus. Que maravilha, hein? Que transformação, hein, meus ouvintes? E você que está ouvindo esta programação, olha o que Deus está fazendo aqui na Igreja Deus é Santo em Ponta Grossa. Venha, corra para a Igreja Deus é Santo, pare de sofrer. Chega de ficar lamentando, chega de ficar batendo em portas que não se abrem. O Senhor Jesus está operando aqui na Igreja Deus é Santo. O mesmo Deus que operou na vida do Mon Rubens, no seu filho, na sua família, tem operado, vai continuar operando, ele vai operar também na tua vida. A partir do

0: momento que você vir aqui para a igreja, Deus é Santo. O irmão mora onde, irmão Rubens?
1: Eu moro ali no, na Chapada. E também, ó, convido aí os irmãos, meus vizinhos aí que me conheceram, meus parentes, meus irmãos de sangue, meus sobrinhos, tudo que me conhece. Tô na igreja, Deus é Santo. Estiveram me ouvindo agora? Então passa um recado para eles lá, presente também aqui na igreja Deus é Santo, e também os amigos deles, que vêm à igreja Deus é Santo aqui, para receber cura, milagre, libertação, igual eu.
0: Quem te viu antigamente naquela vida sofrida, miserável, hoje, o Rubens hoje é um milagre.
1: Aonde eu passo assim, que era antigamente, que às vezes eu encontro as pessoas assim que usavam droga comigo, hoje nem passo perto de mim. Esses dias atrás aí, eu ia passando perto do pessoal que usava droga junto comigo, e eu com a Bíblia embaixo do braço. Daí o pessoal, um olhou pro outro, ó, o que era o nosso amigo lá, ó, já tá dizendo lá pelo outro lado lá.
0: É o lado da verdade, é o lado da salvação, é o lado da transformação, é o lado da eternidade. Tá aí, meus irmãos, é a transformação que o Senhor Jesus fez, é a transformação que o Senhor Jesus operou aqui na vida do irmão Rubens e vai fazer na sua vida. Venham, irmãos, venham, ouvintes, venham, povo de Deus, para a igreja Deus é Santo. Jesus está operando e está aqui de braços abertos para receber você e toda a sua família. Avenida General Carlos Cavalcante 252, em frente às lojas Balarote, no centro, no coração de Ponta Grossa. Deus abençoe, prossegue o programa.

0: Graças a Deus, amados irmãos ouvintes do programa Vencendo pela Fé, pastor Paulo Messias passando aqui para lembrar os nossos irmãos, membros, obreiros, obreiras da Igreja Pentecostal Deus é Santo, que neste domingo, alerta, alerta, neste domingo nós teremos aqui a Santa Ceia do Senhor Jesus. Dia 9 de agosto, nós teremos aqui a Santa Ceia do Senhor Jesus, na oportunidade, esse quem vos fala, pastor Paulo Messias, vou estar no Santo Altar de Deus, com os presbíteros, diáconos, vou estar aqui pregando a palavra, vamos estar aqui celebrando aquele que é o culto, é o melhor culto do mês, na vida de todo cristão, que é o culto da Santa Ceia do Senhor Jesus, aonde ali nós fazemos memória de Cristo Jesus, nós participamos da mesa do Senhor, do seu corpo e do seu sangue. Então, eu quero lembrar todos os membros e obreiros, que ninguém falte, irmãos, não falte, em nome do Senhor Jesus. Domingo, eu quero rever aqui a igreja. Haja visto que eu não pude estar aqui com os irmãos nas últimas segundas-feiras por motivo de viagem. Os irmãos sabem que nós estávamos aí junto com o pastor Messias, o pastor Saavedra, lá no estado de Goiás, mas já tivemos aqui nessa semana pregando na quarta, quinta-feira tivemos a tarde em Palmeira, à noite em Piraí, nesta sexta-feira tivemos aqui a tarde, à noite, e com a permissão de Deus, neste domingo, em nome de Jesus, pela manhã, bem cedo, nós teremos aqui a Santa Ceia. Os irmãos sabem que todo segundo domingo do mês acontece a Santa Ceia do Senhor Jesus. Então, nesse mês de agosto, será realizado no dia 9, nós não teremos aqui aquela caminhada que nós temos em torno da igreja, que sempre ocorre no mês de agosto. Neste ano, nós vamos deixar para o mês de novembro, quando vai ser o aniversário da Igreja Pentecostal Deus é Santo, de Ponta Grossa. Tá certo, irmãos? Então, domingo, não falte, 8 horas da manhã, será aqui a Santa Ceia, para membros e obreiros, e todos congregados, todos aqueles que fazem parte do corpo ministerial da Igreja Pentecostal Deus é Santo, da cidade de Ponta Grossa. Vai ser realizado aqui na nossa sede regional dos Campos Gerais, aqui na Carlos Cavalcante 252, no coração de Ponta Grossa. Então chegue cedo, nós vamos começar o culto cedo e vamos terminar mais cedo. Haja visto que nós temos aí os irmãos que tem aí a questão da família, é o dia dos pais, mas é claro, nós não vamos deixar de participar da mesa do Senhor por outro feriado, por outras questões. Haja visto, irmãos, que participar da mesa do Senhor é primordial na nossa vida espiritual, é muito importante. Então, é em primeiro lugar, como diz lá em Mateus 6:33, buscai primeiro o reino de Deus e a sua justiça, e todas as demais coisas vos serão acrescentadas. Então, começando cedo, terminando cedo, nenhuma área perece, nem a parte espiritual, nem o compromisso dos irmãos com seus familiares. Tá certo, meus irmãos? Então, domingo, teremos aqui a Santa Ceia do Senhor e Salvador Jesus Cristo. Eu aguardo por todos os irmãos, todas as irmãs, a fé, a obediência, o compromisso que cada um tem, não com o pastor, não com o homem, não com a igreja em si, mas com o Senhor Jesus Cristo. Deus abençoe, daqui a pouco nós voltamos falando mais desta Santa Ceia, que eu creio que vai ser uma bênção, eu creio que vai ser um momento de alegria, de renovo, de fortalecimento espiritual. Eu tenho essa fé, em nome do Senhor Jesus.
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1: Meus irmãos, irmãs, ouvintes do programa Vencendo pela Fé, recebam a paz do Senhor Jesus. Irmã cooperadora Rosimere, cumprimentando a todos, e que essa paz venha entrar agora nesse momento no seu lar, na sua casa e na sua família. Em nome do Senhor Jesus, nós estamos aqui nos estúdios da Igreja Pentecostal Deus é Santo para convidar os irmãos para este sábado, sábado onde ocorre o culto com a mocidade, o culto com os jovens, mas todos são convidados, né? Não somente os jovens. Todos são convidados para receber aquilo que o Senhor tem preparado para nós, né, irmãos? É tempo de nós buscar a Deus, é tempo de buscar o Senhor enquanto nós podemos achar. E está aqui a casa do Senhor aberta para que os irmãos venham encontrar o Senhor aqui na igreja. Nós devemos, irmãos, correr atrás daquilo que nós necessitamos. A bênção do Senhor sempre está preparada, mas nós temos que correr atrás, nós temos que buscar, nós temos que nos esforçar. E nesse sábado vamos estar aqui todos nós reunidos. A mocidade Gileade vai estar aqui louvando ao Senhor. Os irmãos vão estar aqui pregando, ministrando a palavra e orando também pelos dons do Espírito Santo. E é claro, com certeza nós temos a nossa oração. Oração é a chave da bênção, oração é a chave da vitória. Então, às 18 horas nós já estamos de joelhos dobrados para nós orarmos ao Senhor. 6:30 nós estamos ensaiando e às 19 horas dá início ao culto com o começo na oração, né, meus irmãos? Então, você que precisa de alguma coisa, que precisa falar com Deus, que precisa ouvir a voz do Senhor, venha estar conosco neste culto, venha receber a palavra direto, né, irmãos, do coração de Deus para o coração de cada um dos irmãos, porque eu creio que Deus vai falar com cada um, Deus vai, né, irmãos, entregar aquilo que nós precisamos. Tá aqui comigo nossa irmã jovem ali, Joselaine, que também vai aqui dar a sua participação no programa Vencendo pela Fé. Irmã Joselaine, paz do Senhor Jesus.
2: A paz do Senhor Jesus, irmã cooperadora Rosimere, a paz do Senhor Jesus, ouvintes do programa Vencendo pela Fé. Estamos aqui diretamente dos estúdios da Igreja Pentecostal Deus é Santo, localizado aqui na Avenida General Carlos Cavalcante, na cidade de Ponta Grossa. Então nós estamos aqui, né, para convidar vocês que estão nos ouvindo neste momento, você que está na sua casa, você que está no ônibus, você que está no hospital, muitas vezes, né, só o Senhor conhece a vida de cada um que está nos ouvindo agora, o Senhor conhece cada situação, né, dos irmãos que estão conosco nessa programação. Que o Senhor possa continuar abençoando vocês que têm ouvido esta programação, né, que sempre estão aí sintonizando conosco, sintonizando com o programa Vencendo pela Fé. Que o Senhor possa continuar abençoando a sua vida, o seu lar, a sua casa. E nós vamos estar aqui amanhã no culto de sábado, no culto com a mocidade de Gileade, né, o culto que ocorre aqui todos os sábados a partir das 19 horas. Nós vamos estar aqui em uma só fé, em um só espírito, vamos estar aqui reunidos, porque nós cremos que Deus, ele vai operar, ele vai falar, né? Porque a palavra do Senhor diz que onde estiver dois ou três reunidos no nome do Senhor, ali ele estará presente. Então muitas pessoas hoje, elas confundem multidão, né? Elas acham que só onde tem multidão é que Deus está, mas não é verdade, né? Quando nós estamos em uma união, quando nós estamos em uma só fé, ali reunidos, estamos clamando, estamos orando, estamos falando com Deus, pode estar ali uma pessoa, duas, três pessoas, né? Como diz a palavra do Senhor, ali Ele estará presente. Então este culto de sábado, nós cremos que o Senhor se fará presente, né? Você que está nos ouvindo agora, jovem, pai, mãe, adolescente, enfim, independente da sua idade, independente da sua situação, do que você está passando, né? Eu creio que se você comparecer, assim como Deus, ele vai operar, ele vai falar, né? Eu creio que Deus, ele vai entregar uma bênção, ele já tem uma bênção reservada para cada irmão, para cada irmã que se fizer presente. Então você é convocado a estar conosco, né? Não perca essa oportunidade, não perca esta chance de estar conosco, porque é maravilhoso nós estar na casa de Deus, na presença de Deus, né? Se nós, a nossa alma, o nosso espírito não se cansa, né? Se nós pudéssemos estar todos os dias, a nossa alma não se cansaria. Então, que nós viemos dar lado ao nosso espírito, né, a voz de Deus, do Espírito Santo, nos chamando, né, falando conosco, no nosso coração, na nossa mente. Né, nós viemos dar ouvido e viemos estar reunidos. Nós vamos estar aqui em uma só fé, em só espírito. Vamos estar aqui louvando, vamos estar aqui adorando a Deus, estar aqui em mocidade. Então, eu creio que o Senhor Jesus vai falar com cada irmão, vai falar com cada irmã que se fizer presente. Você que precisa de uma bênção, você que precisa de algo das mãos do Senhor Jesus, que muitas vezes para você é impossível. Eu creio que se você comparecer, eu creio que Deus ele vai resolver, ele vai solucionar, ele vai entrar com a providência em nome do Senhor Jesus.
1: Amém. Principalmente jovens, né? O culto aqui aos sábados é o culto que nós fazemos com toda a mocidade. Então, você jovem que está nos ouvindo nesta noite, nesse momento, ouve a palavra do Senhor, ouve a voz do Senhor que te chama, né, irmãos? Nós sabemos aqui que o inimigo, ele tem investido pesado nos jovens e nas crianças. Então, o inimigo, assim, ele quer destruir, ele quer cegar, né, a mocidade, porque sabe que lá no futuro essa mocidade, esses jovens vão ser obreiros da casa de Deus, vão ser aqueles que vão trazer a palavra, que vão dar continuidade ao evangelho até a vinda do Senhor Jesus. Então, o intuito do inimigo é esse, é cegar, é pegar os jovens, distrair os jovens, para que eles não venham ser conhecedores da palavra. Então, você jovem que está me ouvindo, nós sabemos que a tentação, né, de ir para outros lugares, principalmente no final de semana, é grande, mas que você venha resistir, que você venha se esforçar, porque eu creio em nome do Senhor Jesus que a recompensa também vai ser grande. Quanto maior o seu esforço, maior é a recompensa do Senhor para a sua vida. Então, você jovem, ouça a voz do Senhor que está falando contigo nesta noite, um convite que Deus está te chamando para ter um encontro com Ele, né? Deus está chamando você para ter um encontro com Ele, somente com Ele, para que Ele venha falar no seu coração. Quem sabe você está aí, né, pensando se vem, se não vem, qual que você vai fazer, o que que você vai fazer no final de semana. Coloque aí na direção do Senhor, ore a Deus, porque eu creio que Deus vai falar contigo, e eu creio em nome do Senhor Jesus que Ele vai te trazer até a casa do Senhor, porque o melhor caminho é o Senhor Jesus, e o melhor lugar é estar na presença de Deus, na casa de Deus. Sozinho a gente não consegue, né, ter aquela força que nós buscamos, né, irmãos? Mas quando nós estamos em comunhão, quando nós estamos em união, em conjunto aqui, junto com a igreja, nós conseguimos essa força porque um vai apoiando o outro. Então, talvez você venha aqui e tenha um irmão,

0: uma irmã ou um outro jovem que está passando por algo parecido com o seu, né? Por alguma dificuldade, talvez por alguma, né, não sei o que os irmãos estão passando, mas vem aqui, que eu creio em nome do Senhor Jesus, que Jesus vai falar. Nós temos os nossos conselheiros que estão aqui também para ajudar, dando conselhos, né, naquilo que você precisar, né. A Igreja Pentecostal Deus é Santo está sempre aberta, né, de portas abertas, mas exclusivamente nesse sábado, para que os jovens venham estar aqui na casa de Deus, para que venham buscar a presença do Senhor Jesus enquanto nós podemos achar.
1: Glória a Deus, é isso mesmo, né? Continuar buscando a Deus, como a irmã Rosemary falou, enquanto nós podemos achar, porque, né, sabemos que vai chegar um dia, né, que o Espírito Santo, né, será retirado da terra. O Senhor Jesus vai voltar, vai buscar o seu povo, mas ele vai buscar um povo separado, um povo limpo, né? Então nós temos que estar preparados, né? Eu sempre tenho falado com Deus, nós sempre temos orado para que nós vamos estar preparados, devemos estar se preparando. Porque se nós não estarmos preparados, nós não sabemos a hora que Deus vai nos chamar. Nós não sabemos a hora que nós vamos partir. Porque se nós soubéssemos a hora que nós vamos partir, que nós vamos morrer, nós iríamos nos preparar, né, quando estivesse ali chegando a hora. Mas por isso que nós não sabemos a hora que nós vamos partir, a hora que Deus vai voltar. Por isso que nós devemos estar a todo momento preparados, né? Nós devemos estar, né, com o nosso coração no Senhor, né? Não estar com o nosso coração nas coisas desse mundo, né? Porque nós sabemos que não só para os jovens, mas para todos nós, né? São tantas ofertas que o mundo tem ofertado, tantas coisas que Satanás, tantos pratos, tantas coisas que se a gente não estiver apegado com Deus, se nós não estivermos na presença de Deus, nós não vamos conseguir vencer, né, os prazeres dessa vida, os prazeres da carne, aquilo que Satanás tem lançado. Por isso nós devemos estar firmados no Senhor, né, fortalecidos no Senhor. Nós temos, né, na Bíblia muitos exemplos de jovens, né, que foram fiéis a Deus, que serviram a Deus, né, que ali, muitas vezes ali na morte, né, eles não negaram o nome do Senhor, eles muitas vezes até morreram, né. Um exemplo que nós temos é o exemplo do jovem Estevão. Eu creio que muitos irmãos já ouviram essa mensagem, já ouviram, né, na Bíblia, já leram, né. Então os irmãos que nunca ouviram, né, que Estevão, ele foi apedrejado, né, por causa que ele estava pregando, falando do Senhor Jesus, e ali aquelas pessoas daquela cidade não aceitavam e apedrejaram Estevão. Mas ele falou que, né, ele viu o Espírito Santo, e ele estava ali morrendo, mas ele morreu, né, pregando, ele morreu falando do Senhor, falando para que aquele povo se arrependesse, né. Então nós vemos hoje muitos jovens, né, que infelizmente têm negado, né, a voz do Senhor. O Senhor tem chamado, o Senhor tem dado oportunidade, né, para estar na igreja. Muitas vezes o Senhor tem usado ali um parente, tem usado os pais, convidando este jovem para estar na igreja. E muitas vezes esse jovem, ele tem negado, né? Então nós vemos aqui o exemplo de Estevão, né? Esse jovem, né, que ali tão cedo, né, na sua juventude, na sua mocidade, ele morreu. Ele deu a sua vida, né, pela palavra, pelo evangelho do Senhor. Então é um exemplo que nós temos, né? E hoje nós não temos essa, nós não sofremos, pelo menos aqui, né, no Brasil, nós não temos essa perseguição de você, se você servir a Deus, você morre, né? Nós sabemos que em muitos países, né, os irmãos não podem expressar sua fé, porque senão eles são mortos, eles são presos. Mas os irmãos, parem para refletir que aqui no Brasil, graças a Deus, nós ainda temos esta liberdade para servir ao Senhor, né? Jovens, irmãos, irmãs, enfim, todos nós. É claro que nós temos perseguições, sim, né? Nós sofremos perseguições, sofremos lutas, afrontas por servir ao Senhor, por escolher servir ao Senhor, estar no caminho do Senhor, né? Muitas vezes o mundo vai nos apedrejar, o mundo vai nos criticar, vai nos perseguir. Mas se nós formos olhar para a Bíblia, né, não olhe só Estevão, quantas pessoas, quantas irmãos, quantas irmãs, quantas pessoas que foram mortos, né? Nós temos o exemplo de Tiago, se eu não me engano, né, que ele foi ali morto, né, que cortaram a sua cabeça. Então, irmãos, tanto exemplo, né, de pessoas que sofreram coisas que a gente, assim, tão piores que a gente, que muitas vezes a gente passa por uma provação, passamos ali por uma perseguição, e nós já queremos desistir, nós já queremos abandonar o Senhor. Então que nós vamos olhar esses exemplos desses irmãos da Bíblia, desses jovens, né? Nós que somos jovens, um exemplo para nós, para nós não desistir, para nós estar agarrados com o Senhor, firmados no Senhor.

0: vendo agora, que muitas vezes você acha que você não vai vencer, que você não vai conseguir passar por este deserto, né? Sabemos que muitas vezes o Senhor, ele permite provas na nossa vida, ele permite momentos na nossa vida que nós realmente achamos que não vamos conseguir, que vamos perecer. Mas quando nós nos entregamos, confessamos para Deus que é só por Ele que nós vamos vencer, só com Ele que nós vamos conseguir, né? Que nós confessamos que nós não temos mais força, entregamos a Ele, confessamos a Ele, somos sinceros a Ele e não desistimos, Ele nos ajuda, Ele nos dá graça, Ele nos dá força.
1: Isso aí. E os irmãos aí estão nos ouvindo, então sábado é o grande dia para você buscar a sua bênção, para você buscar aquilo que você precisa, né? Talvez esteja precisando de um milagre urgente, um milagre grande na sua vida. E será que você está buscando esse recurso no lugar certo? Será que você está, né, buscando verdadeiramente aquilo que precisa? Porque às vezes, meus irmãos, nós estamos ali precisando de algo na vida financeira, ou estamos passando por algo na vida financeira e nós vamos atrás de recursos que não vão nos ajudar. É claro, né, que pode ser que por um período, um pouco de tempo ali, venha nos ajudar, venha nos, né, satisfazer, assim, mas aquilo não vai nos ajudar, né, eternamente, assim, meus irmãos, não vai nos ajudar para sempre. Então, se você está precisando de uma cura, você sabe aonde é o lugar, você sabe aonde você vai encontrar essa cura. E assim é aqui na presença de Deus. Você está precisando de cura, você tem um diagnóstico aí que o médico disse que você não tem mais jeito, que não tem cura, que não tem solução. Aqui a casa do Senhor é o lugar aonde você vai receber esta cura. Deus, ele é, irmãos, profissional. Deus, ele é profissional em fazer milagres, né? Somente Ele é que pode fazer esses milagres. Deus abre portas aonde não há portas. Deus realiza sonhos que para muitos seria impossível, mas, né, para Deus não há nada impossível. Para Deus não tem câncer, não tem nada, não tem paralítico, não tem ninguém em que Ele não possa ajudar. Se você entregar o teu caminho para o Senhor, se você confiar verdadeiramente em Deus, Ele vai fazer um milagre na tua vida. Talvez você esteja aí com um jovem na sua casa, né, perdido às vezes no mundo do vício, talvez esteja no mundo das drogas, no mundo do crime. Tem pessoas que até mesmo, irmãos, tem jovens da sua família que nem em casa estão mais, já estão morando na rua, já escolheram, né, irmãos, esse caminho. E você ora, você busca na sua casa, talvez você tenha batido em portas, portas que não estão te ajudando, você está aí indo, né, em algum ministério e não está vendo resultado. Meus irmãos, a porta da igreja Deus é Santo está aqui aberta para te ajudar. Venha fazer prova com Deus, venha aqui, faz campanha conosco, faz um voto com o Senhor Jesus, porque eu creio em nome do Senhor Jesus que você vai receber esse milagre. Então, está aqui o convite para você, meu irmão, para você, minha irmã, para você, pai, mãe, que está buscando pelos seus filhos, que está buscando pelos jovens da sua família, para você, jovem, que está aí buscando, né, realizar os seus sonhos, passar numa faculdade, num concurso, arrumar um emprego, talvez até casar, eu não sei, mas tudo aquilo que você coloca no teu coração ali, se você entregar para Deus, Deus vai realizar na sua vida. Então, Deus vai realizar os sonhos, Deus vai fazer milagres aqui na Igreja Pentecostal Deus é Santo. E o endereço é na Rua Avenida General Carlos Cavalcante, 252, bem em frente ao Portão do Balarote, ao lado aqui do Habib's, no centro da cidade de Ponta Grossa.
0: Graças a Deus, é isso mesmo. Ainda hoje, nessa sexta-feira, que é tarde, tivemos um culto muito abençoado por Deus. O Senhor esteve usando a vida do presbítero Paulo Messias. E eu creio que o mesmo Deus que operou nessa sexta-feira vai ser o mesmo Deus que vai operar neste sábado no culto com a mocidade de Gileade. Nós estivemos aqui, né, nós oramos aqui, clamamos, o Senhor queimou, o Senhor desmanchou, repreendeu os demônios, repreendeu as obras contrárias, o Senhor curou, muitos milagres para a honra e glória do Senhor Jesus. E como eu falei para os irmãos, é o mesmo Deus que operou hoje, Ele vai operar amanhã, mas nós temos que orar, né? Nós estivemos aqui nessa sexta-feira, estivemos aqui em oração, né? Estivemos ali das 14 até as 15 horas orando, uma hora de oração. Depois o nosso irmão cooperador Rubens, né, fez ali a primeira parte, deu as oportunidades, orou também, depois o

0: pastor, né, pegou o microfone para trazer a mensagem, orou também. Então, ou seja, nós estávamos orando. Nós temos que orar. Se nós não orar, nós não vamos conseguir a cura, não vamos conseguir a libertação, não vamos conseguir a bênção, tem que orar. Né, a irmã cooperadora Rosemary falou das campanhas, nós temos aqui também as campanhas, né, temos aqui os dias de culto que tem as campanhas, temos na quarta, na sexta, na terça-feira, no sábado, no domingo. Então você que precisa de algo das mãos do Senhor, venha fazer uma campanha, venha fazer um propósito, pegue firme conosco, porque aqui nós temos visto, irmãos, muitos irmãos recebendo a bênção, muitos irmãos testificando, contando o seu testemunho. O mesmo Deus que opera na vida destes irmãos vai operar na vida de vocês também. Vocês que têm, né, os irmãos que ouvem a programação, têm visto os testemunhos que o Senhor tem feito, que o Senhor tem operado, que o Senhor tem entregado. E Ele opera na vida daquele que crê. Ele opera na vida daquele que busca Ele. Temos que buscar. Então, neste sábado, é oportunidade para mim, é oportunidade para você, ouvinte, que está nos ouvindo agora, vir aqui na igreja buscar. Buscar por você, buscar pelos seus filhos, buscar pela sua família, muitas vezes por este jovem da sua família, por esse adolescente, que precisa que o Senhor faça uma obra, que precisa que o Senhor transforme, né? Esteja conosco, use a fé, né? De lado a voz do Espírito Santo, vença a voz de Satanás, vença a canseira, vença aí o desânimo, vença a doença. Não sei o que você está passando, eu não sei o que você tem que vencer. Muitas vezes é até a sua família, né? As pessoas que moram com você, muitas vezes, né, eles falam, ah, não adianta ir para a igreja, não adianta buscar, mas vença em nome do Senhor Jesus, porque eu creio que se você se esforçar, fazer a sua parte, eu creio que Deus, Ele também vai fazer a parte dEle. Eu creio que Deus também vai entregar, vai fazer, porque Ele vê o esforço de cada um. Ele contempla o esforço de cada um. Não pense você, meu irmão, minha irmã, que as suas orações, né, você que tem estado na igreja, que tem buscado, que tem feito campanhas, e que Deus, Ele ainda não entregou a bênção, não operou a cura, porque muitas vezes ainda não é o tempo dEle. Mas não pense você que é em vão. Não é em vão, eu creio que não é em vão. Eu creio que vai valer a pena, vale a pena cada oração, vale a pena cada consagração, vale a pena cada vinda na igreja, cada dia que nós estamos na igreja, cada oportunidade que o Senhor nos dá e que nós acatamos e que nós damos ouvido à voz do Senhor. É um livramento que Ele está nos dando, é uma cura que Ele está operando, é uma porta aberta que Ele está abrindo, é alguma vitória, alguma coisa, ou é força que nós precisamos dEle. Então, neste sábado, né, mais uma oportunidade que nós vamos ter de estar na igreja. Jovens, adolescentes, criança, pai, mãe, toda a família, todos os irmãos, dependendo da sua idade, em nome do Senhor Jesus. Se você se esforçar, se você fizer a sua parte, Deus também vai fazer a parte dEle. Deus também vai falar conosco em nome do Senhor Jesus. Estará aqui o servo do Senhor trazendo a mensagem, trazendo a palavra. Eu creio que Deus, Ele já tem uma palavra para cada um, cada irmão que se fizer presente neste sábado, neste culto com a mocidade. E Deus vai falar comigo, Deus vai falar com você que se fizer presente, que usar a sua fé.
1: É isso aí, meus irmãos. Convide mais alguém, convide seus amigos, convide os seus familiares, os vizinhos, mas venha participar desse culto. Não fique de fora desse milagre que vai acontecer na sua vida. Venha testemunhar aquilo que o Senhor faz na vida dos irmãos, das irmãs, porque Deus vai fazer na sua também. Em nome do Senhor Jesus. Então, não olhe para o tempo, não olhe para a chuva, não olhe para o frio. Olhe somente para Cristo, porque quem vai entregar a nossa vitória é Cristo. E em Cristo nós somos muito mais do que vencedores, né, irmãos? Em nome do Senhor Jesus.
0: Graças a Deus. É isso mesmo, irmã Rosemary. Não vamos olhar para a chuva, não vamos olhar para o frio. Porque se nós formos olhar para isso, nós vamos ficar na nossa casa e vamos perder a nossa bênção. Né, vamos estar ali fortalecendo a nossa carne, o nosso espírito, ele vai estar sendo, vai ficar fraco, né, e nós, a nossa carne vai começar ali a prevalecer. Então não olhe para a chuva, vença o frio, como eu falei, vença a canseira, vença os empecilhos, em nome do Senhor Jesus, porque eu creio que Deus, Ele vai entregar uma bênção, uma vitória para cada um que se fizer presente. Nós neste momento já vamos estar aqui fazendo uma oração para que o Senhor possa abençoar vocês que estão nos ouvindo agora, para que Deus possa alcançar a vida de cada um, para que Deus possa operar um milagre, entregar as bênçãos na vida dos irmãos. Então você que está conosco agora sintonizado, curva a sua cabeça, dobre os seus joelhos, use a sua fé, se esforce, fale com Deus neste momento, porque eu creio que Deus vai estar ouvindo o clamor de cada um de nós.
2: Neste momento, vamos unir.

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1: Glória, glória, glória a Jesus. Glória, glória, glória, glória, glória, glória a Deus. Senhor Jesus, mais uma vez nos colocamos perante a sua presença. Mais uma vez, meu Pai, eu te agradeço por essa oportunidade que o Senhor nos deu, meu Pai, de estarmos aqui mais uma vez nessa programação. Oh, Jesus querido, olha aí este irmão, esta irmã que está, meu Pai, neste momento orando conosco, que está clamando, meu Pai, que está pedindo algo das suas mãos. Ouve agora, meu Pai, o nosso clamor. Eu creio, meu Pai, que os seus ouvidos estão agravados, que os seus ouvidos estão inclinados, meu Pai, para o nosso clamor. Ouve mesmo, meu Pai, a oração deste irmão que está enfermo, a oração deste irmão que está sofrendo, que está chorando agora, meu Pai, na situação que ele está, na vida que ele está levando, meu Pai, de sofrimento, de dor, de angústia, de tristeza, meu Pai. Vai tocando, Jesus querido, neste coração. Vai tocando nesta mente, toca neste corpo, meu Pai. Oh, meu Deus, coloca uma gota do teu sangue. Eu creio, meu Deus, no milagre. Eu creio, meu Deus, que se nós continuar orando, se esse irmão, se essa irmã que está sofrendo, meu Pai, continuar orando, continuar crendo no Senhor, eu creio, meu Deus, que o Senhor vai operar um milagre. Eu creio que o Senhor vai libertar, meu Pai, aqueles que muitas vezes estão nos vícios, meu Deus. Aqueles que estão com obras contrárias na sua vida. Oh, meu Pai, ouve agora. Ouve, Jesus querido, agora. E vai entrando com a providência. Vai desmanchando, vai repreendendo, meu Pai, as obras de macumbaria, de feitiçaria, de magia negra, meu Pai, na vida deste irmão, na vida desta irmã, meu Pai, que nos ouve agora. Toca, Jesus querido, em cada lar. Toca, Jesus querido, em cada vida. Toca, toca mesmo, meu Deus. Não deixa, meu Pai, não deixa, Jesus querido, as pessoas ficarem na sua casa sofrendo. Quantas pessoas sofrendo, meu Pai, quantas pessoas perecendo, Jesus querido, por falta, meu Deus, de crer no Senhor, por falta, meu Deus, de usar a fé e buscar a Ti, clamar a Ti, meu Pai, fazer uma campanha, um propósito, para que ele venha receber, meu Deus, aquilo que ele precisa. Por isso vai visitando agora, meu Pai, o lar deste irmão, desta irmã, o lar desta pessoa que precisa, meu Pai, que o Senhor opere um milagre, que precisa, meu Deus, da salvação, da libertação. Toca, meu Pai, nesses corações, nessas vidas, coloca neles, meu Pai, o desejo de estar aqui, o desejo de vir para sua casa, a necessidade, meu Deus, de buscar o Senhor. Só o Senhor, meu Deus, que pode entregar, só o Senhor, meu Deus, que é o socorro. Não deixa, meu Pai, Satanás segurar as almas em casa, Satanás segurar o povo em casa, meu Deus. Envia neste sábado, meu Pai, envia as almas, meu Deus. Abençoa esse culto de sábado, meu Pai, em nome do Senhor Jesus. Usa cada jovem, usa cada irmão, cada irmã que vai estar aqui, meu Deus. Eu creio que o Senhor vai falar através dos louvores. Eu creio que o Senhor vai falar através da mensagem, das revelações. Fala, fala mesmo, Jesus querido. Opera, meu Pai, opera como o Senhor tem operado. Levanta cada dia mais essa juventude. Levanta a mocidade de Gileade, meu Pai, teu sangue tem poder. Vai queimando todo impedimento. Vai queimando toda a barreira, meu Pai, contra essa mocidade. Tem misericórdia, meu Deus, tem misericórdia. Envia, meu Pai, os jovens. Levanta, meu Deus, os jovens. Levanta jovens corajosos. Levanta jovens, meu Pai, que tem sede por levar sua palavra, que tem sede por servir ao Senhor. Levanta, levanta, levanta, meu Pai. Quantos jovens nos vícios, quantos jovens, meu Pai, sendo escravizados por Satanás. Hoje, Jesus querido, alcança. Alcança esses jovens, meu Pai. Envia eles, meu Pai, nesse escudo de sábado, nesse escudo com a mocidade, meu Pai. Envia eles para que venham ser salvos. Envia eles, meu Pai, para que venham ser libertos, Jesus querido. Oh, meu Pai, vai operando, Jesus querido, em cada coração. Vai operando, Jesus querido, em cada vida. Olha aí este pai, meu Pai. Olha aí esta mãe, esta avó, este familiar que tem buscado pelo seu neto, que tem buscado pelo seu filho, Jesus querido. Venha fazendo alguma coisa, meu

0: Venha, Jesus querido, ouvindo a oração deste irmão, desta irmã. Salva, Jesus querido, salva. Tem misericórdia, meu Deus, tem misericórdia. Liberta, Jesus querido. Liberta, meu Pai, teu sangue tem poder. Oh, Jesus querido, continua abençoando este ministério cada dia mais, cada vez mais, meu Deus, como o Senhor tem operado. Abençoa, meu Deus, abençoa. Dai o crescimento, meu Deus, na membresia. Dai o crescimento, meu Deus, nos obreiros. Levanta cada dia mais esse ministério nas suas mãos. Nos levanta, meu Deus, para fazermos a diferença nessa terra. Venha guardando, Jesus querido, venha livrando. Guarda, meu Deus, a diretoria. Guarda cada irmão, meu Pai, dai sabedoria, dai força, dai vigor cada dia mais. Alcança agora, meu Deus, a vida do seu servo, pastor Darcy Messias, da sua esposa, minha cooperadora Rose. Venha guardando este casal, venha levantando cada dia mais, meu Deus, cada vez mais, meu Pai. Dá graça para eles, meu Deus, dá força, cobre com teu sangue. Alcança também, meu Pai, o presbítero Paulo Messias, a sua esposa, minha cooperadora Carol, os seus filhos, meu Pai. Venha guardando esta família, venha levantando, Jesus, cada dia mais, cada vez mais, meu Deus. Dá graça, meu Deus, dá força, dá vigor, meu Pai, para cada um deles. E guarda, Jesus querido, cada um de nós. Abençoa, meu Pai, cada dia mais, cada vez mais. O Senhor possa abençoar os cultos aqui na igreja todos os dias, campanhas, propósitos, os irmãos que estão conosco, meu Pai, nas campanhas, que fizeram um voto. Que o Senhor possa, meu Deus, fortalecer eles, para que eles venham continuar, meu Deus, nessas campanhas, para que eles venham continuar firmes, Jesus querido. Abençoa, meu Pai, cada irmão que se fizer presente nesse sábado. Entrega, meu Deus, a bênção. Fortalece, Jesus querido, cada um. Fala, meu Pai, com cada um neste sábado, em nome do Senhor Jesus. E fortalece esse irmão que está nos ouvindo agora. Coloca nele, meu Pai, o desejo de estar aqui neste culto, buscando ao Senhor, meu Pai, servindo ao Senhor, em nome de Jesus. Abençoa, meu Pai, cada irmão que orou conosco neste momento. Entrega a bênção, meu Pai, opera um milagre, em nome de Jesus Cristo. Amém, Jesus, amém.
1: Amém, Jesus, você que creu, você que orou, confiou no Senhor, a sua resposta já está chegando, seu milagre já vai acontecer na sua vida. E nós vamos aqui encerrando a nossa participação aqui no programa Vencendo pela Fé, e o programa segue até às 3:30 da manhã. Ainda teremos oração, teremos palavra, teremos testemunhos, informações da obra do Senhor Jesus, né? Mas os irmãos, não saiam de sintonia, continuem sintonizados, que Deus vai fazer a obra. Fiquem todos na paz do Senhor Jesus. Quem se despede, sua irmã em Cristo, irmã Rosemary, que Deus abençoe a todos.
0: Glória a Jesus. Então também já vou encerrando a minha participação, que Deus abençoe a vida de cada um de vocês que tem estado conosco nessa programação, que estão conosco, e você que está aí, continue sintonizado, porque Deus vai continuar falando com você em nome do Senhor Jesus. Então esperamos os irmãos aqui neste sábado, no culto com a mocidade de Gileade, na igreja pentecostal Deus é Santo, em Ponta Grossa. Quem se despede de todos é sua irmã em Cristo, Josilaine, e fiquem todos na paz do Senhor Jesus Cristo.

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1: Heróis da oração. Sem a oração, Noé não teria construído a arca. Abraão não seria pai da fé. Isaac não teria recebido uma virtuosa esposa. Sem a oração, Jacó não seria Israel. José não teria vencido. Moisés não seria grande como líder se o seu lugar preferido não fosse o Monte Horeb, Monte da Oração. Sem a oração, Elias não seria o homem do fogo. Eliseu não seria movido pelo sobrenatural de tal forma que até nos seus ossos havia unção. Sem a oração, Ana não teria tido um filho. Salomão não seria o homem mais sábio da terra. Sem a oração de Josué, o sol não teria parado. Sem a oração, Neemias não seria o grande construtor do muro de Jerusalém. Os três jovens hebreus não seriam libertos da fornalha. Daniel não seria milagrosamente guardado ou ser lançado na cova dos leões, se não fosse homem de oração. Assim como os heróis da fé, sejamos também heróis da oração.
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Senhor nosso Deus, nosso Pai, que estás nos céus, Senhor Deus Todo-Poderoso, grande na batalha, grande Deus na guerra, na peleja, em nome de nosso Senhor e Salvador Jesus Cristo, ó Deus, ó Espírito Santo da verdade, meu Deus, nesta madrugada, peleja, Senhor, pelas nossas vidas, peleja, meu Deus, pelas suas servas, pelos seus servos que estão em oração agora comigo, que estão buscando, meu Deus, buscando o Senhor com sinceridade, com coração reto, temente a Deus. O Senhor conhece os corações, o Senhor conhece os pensamentos, o Senhor conhece, meu Deus, a vida particular de cada um de nós. O Senhor sabe o nosso sentar e o nosso levantar, o Senhor conhece a entrada e a saída de cada pessoa, meu Deus. O Senhor conhece até os cabelos, quantos fios de cabelos nós temos na nossa cabeça, meu Deus. O Senhor sabe quantas folhas tem todas as árvores, porque não cai uma folha da árvore sem o consentimento, sem a anotação, sem a permissão do Senhor, meu Deus, meu Deus, meu Deus e meu Pai, em nome de Jesus Cristo Salvador, eu quero te agradecer, porque nós estamos na tua presença, meu Deus, eu quero te agradecer, porque o Senhor faz revelar, aparecer o que está em trevas, o que está escondido aos olhos do homem, aos olhos humano, mas o Senhor vê todas as coisas. O Senhor é fiel, o Senhor é perfeito, é justo, e a Bíblia diz que o Senhor não tem um inocente por culpado e nem um culpado por inocente. E a Bíblia diz que o Senhor dará a cada um conforme as suas obras, ó Deus. E a sua palavra diz: horrenda coisa é cair na mão do Deus vivo. Ó Senhor da glória, ó Espírito Santo de Deus, meu Deus e meu Pai, então nessa madrugada eu quero colocar a minha vida diante de Deus, eu quero colocar a minha vida diante dos teus olhos, eu quero colocar esse povo diante dos teus olhos, Senhor, meu Deus, eu quero colocar o teu povo, eu quero colocar as tuas servas, teus servos que estão aí orando, buscando, clamando, pedindo, humilhando na tua presença, meu Deus. O Senhor conhece a vida de cada um, Senhor, ó, meu Deus.

meu Senhor da glória, o Espírito Santo, meu Deus e meu Pai, ó Jesus, ó meu Deus, meu Deus e meu Pai, em nome de Jesus Cristo Salvador, Espírito Santo de Deus, Espírito da Verdade, Espírito Poderoso, Espírito Maravilhoso de Deus, então em nome de Jesus agora, vai Senhor na minha frente, aonde eu não estou vendo, aonde eu não estou enxergando, vai na minha frente, Senhor, vai preparando o terreno, vai preparando, meu Deus, vai preparando, meu Pai, o terreno espiritual, aonde Satanás estiver escondido, que ele manifeste, aonde Satanás estiver escondido com as suas astúcias, que ele caia por terra, com as suas mentiras, com os seus enganos, ó Jesus, ó meu Deus, não deixa Satanás ficar escondido em nosso meio, não só nos cultos, mas no andamento da tua obra, no andamento do ministério. Não deixe Satanás ficar escondido, oculto, tentando nos enganar, tentando, Senhor, nos iludir. Ó grande Deus e Pai, ó Espírito Santo, ó meu Deus e meu Pai, em nome de Jesus Cristo, Senhor, meu Deus, faça justiça aos injustiçados, faça justiça, meu Deus, àquele, aquela que precisa de justiça, aquele, aquela que precisa de perdão, o Senhor perdoa. Ó Deus, aquele, aquela que está caído, fraco na fé, levanta, levanta, Senhor. E aquele, aquela que estiver escondendo, mentindo, enganando, ó Deus, o Senhor é um Deus santo, verdadeiro, de justiça. O Senhor é justo, o Senhor é verdadeiro, o Senhor é santo e poderoso. E aqueles que usam de engano, de mentira, não ficarão na congregação dos justos. Ó Deus, aqueles que usam de mentira, de engano, não permanecerão no meio dos justos, dos servos de Deus, das servas de Deus, que estão orando todos os dias com sinceridade, com temor. Meu Deus e meu Pai, em nome de Jesus Cristo, Senhor, Deus da glória, Deus poderoso, dá o livramento ao teu povo, dá o livramento aos teus servos, dá o livramento às tuas servas, dá o livramento, meu Deus, ao teu povo, dá o livramento, Senhor da glória, em nome de Jesus Cristo Salvador, Deus, dá o livramento, dá a proteção divina, Deus, protege o teu povo, Deus, protege a tua igreja, guarda a tua igreja, guarda o teu povo, meu Deus, guarda, meu Deus, os teus servos, guarda as tuas servas, guarda, Senhor da glória, do laço do passarinheiro e da peste perniciosa, meu Deus dos céus, ó Jeová, ó Espírito Santo de Deus, ó grande e poderoso Pai, em nome de Jesus Cristo, meu Deus, Senhor, vá de encontro agora a esta pessoa, meu Deus, que está desesperada, que está aflita, meu Deus, que está angustiada, Deus, olha essa pessoa doente, olha essa pessoa enferma, olha essa pessoa, meu Deus, que já não aguenta mais tomar tantos remédios,
Deus, quantas pessoas que estão doentes, Senhor, enfermas, já desenganadas da medicina. Oh, meu Deus, toca agora nessa doença rara, essa doença incurável, essa doença crônica, essa doença, meu Deus, que para a medicina já está perdido. Oh, grande Deus e Pai, oh, grande Deus da glória, oh, Espírito de Deus, oh, Espírito Santo da verdade, meu Deus e meu Pai, oh, meu Senhor da glória, toca agora esse câncer, no tumor canceroso, nesta hérnia. Toca agora, meu Deus, na labirintite, vai queimando, na pancreatite. Ó Deus, toca agora. Meu Deus, toca agora, meu Deus. Meu Deus, toca agora, Senhor. Vai tocando agora na labirintite, na pancreatite. Vai tocando agora e queimando, Senhor. Queimando a diabetes. Meu Deus, queima. Queima agora, Senhor. Meu Deus, queima. Meu Deus, queima agora. Essa doença nos olhos. Essa doença no sangue, nos nervos, nos ossos. Esta doença, meu Deus, que para a medicina não tem mais jeito. Para a medicina, meu Deus, está perdido. Não tem mais solução. Para a medicina, Pai do céu, já está tudo perdido, meu Deus, Senhor da glória, Espírito Santo, meu Deus, oh, meu Deus do céu, oh, Jeová, oh, meu Deus do céu, Senhor, em nome de Jesus Cristo, meu Deus, peleja por nós nessa madrugada, peleja pelo teu povo, peleja, Pai, pelos teus servos, peleja pelas tuas servas, peleja, Deus, vai pelejando, meu Pai, vai pelejando pela tua obra, meu Deus, vai pelejando, Jesus Cristo, vai pelejando, vai repreendendo, meu Deus, todo mal, toda obra maligna, Senhor, em nome do Senhor Jesus Cristo, meu Deus. Glória a Deus. Glória a Deus. Aleluia. Oh, aleluia. Meu Deus. Meu Deus. Meu Deus, meu Deus, meu Pai. Senhor da glória, toma frente do teu povo, toma frente dos teus servos, das tuas servas, Jesus, toma frente, meu Deus, toma frente, vai batalhando por esse casamento, vai batalhando por esta vida, por este lar, por este homem, essa mulher, que está aí sofrendo, amarrado e macumbado, enfeitiçado, oprimido, meu Deus, olha essa pessoa que não dorme à noite, essa pessoa que não tem paz na sua alma, que não tem paz no seu coração, no seu entendimento, meu Deus do céu, meu Senhor da glória, essa pessoa, meu Deus, que vive, meu Pai, sofrendo todo tipo de doenças, de macumba, de feitiço, de bruxaria, de magia negra, Senhor da glória, Espírito Santo, repreenda agora, meu Deus, vai queimando todo mal, vai queimando da força do mal, toda a força que tiver escondida nesse corpo, força maligna, força diabólica, força da maldade, do demônio, da perturbação, do sofrimento, meu Deus, toda perturbação espiritual, toda força maligna,
toda a força do

mal que tiver escondido dentro desse corpo, dentro desta casa, dentro desta família, Deus faz manifestar, Deus faz o bicho se manifestar, faz o bicho sair agora, faz, meu Deus, Jesus, faz agora, oh meu Deus, oh Espírito Santo da verdade, faz agora, meu Deus, a macumba, o feitiço ser destruído, a maldade, a malignidade que tiver escondido nesse corpo, meu Deus, meu Deus, meu Deus, faz se manifestar agora, faz ser arrebentado, quebrado, destruído, toda a força do mal, toda a força das trevas, toda a força da bruxaria, da magia negra, da malignidade, Senhor, repreenda agora, meu Deus, Senhor, repreende agora, Senhor, vai repreendendo, faz Satanás cair por terra, faz o diabo cair por terra, faz o maligno perder as forças diante dessa oração, diante do poder de Deus, do jejum desse povo, ó meu Deus, ó meu Pai da glória, Jesus, faz com que o maligno seja arrebentado, quebrado, destruído pelo poder, pela unção de nosso Senhor Jesus Cristo, meu Deus, ó Pai do céu, Senhor, abençoai o ministério, Deus é santo, abençoai, meu Deus, as nossas igrejas, abençoai o ministério, abençoai os obreiros, as obreiras, os membros, meu Deus, abençoa, meu Deus, abençoa esta obra, meu Deus, abençoa este ministério, meu Deus, abençoa esta igreja, fortalecendo, ungindo essa obra com a força do Espírito Santo, com a força do poder de Deus, com a força das profundas revelações, das divinas revelações do Espírito Santo, ó Deus e Pai, Senhor, abençoa esta obra, abençoa o povo, meu Deus, que está ajudando essa igreja, que está investindo, que está contribuindo nesta obra, meu Deus, quantos irmãos, quantas irmãs que tem ajudado, que tem mandado as suas ajudas, que tem contribuído, Senhor, meu Deus, que tem ajudado nós orar, nós pregar esta palavra poderosa, nós pregar, ó Deus, este evangelho poderoso, este evangelho santo, verdadeiro, ó meu Deus, ó meu Pai da glória, quanta gente nos ajudando, quanta gente que está colaborando com esta igreja, a igreja, Deus é santo, dá eles a recompensa, dá eles a recompensa, meu Deus, dá eles a recompensa, Senhor, a recompensa vem de Deus, a recompensa não vem do homem, a recompensa não é do homem, a recompensa é de Deus, Senhor da glória, olha esse povo que tem ajudado, que tem dizimado, contribuído, os irmãos da nossa igreja, os irmãos de outros ministérios, de outras igrejas, Senhor, ó meu Pai do céu, meu Deus, meu Jesus, ó Jesus Cristo poderoso, Jesus Cristo maravilhoso, meu Deus, derrama o crescimento, a prosperidade, derrama, meu Deus, a bênção de Deus, derrama, meu Deus, a bênção, o milagre da fartura, o milagre da prosperidade, o milagre, meu Deus, do crescimento, Senhor, vai levantando, meu Deus, vai levantando, meu Deus, esta obra, vai levantando este ministério.
Meu Deus, vai levantando essa obra, Senhor, no nome de Jesus, no nome do Senhor Jesus, meu Deus, Pai da glória, Pai santo, Pai querido e verdadeiro, meu Deus, vai levantando, levanta homens sinceros, verdadeiros, homens fiéis, homens justos, ó Deus, pessoas que são verdadeiros homens de Deus, que são verdadeiros crentes, temente a Deus, temente a tua palavra, que são verdadeiros homens de Deus, que andam no temor do Senhor, que andam no temor da tua palavra. Deus, levanta, levanta, meu Pai, levanta, Espírito Santo, levanta, meu Deus, homens de oração, de jejum, homens sérios, mulheres sérias, Senhor, Deus da glória, levanta, levanta, Espírito Santo, levanta, meu Deus, levanta, Jeová, Pai, meu Deus, mandando, vai trazendo, vai levantando, Senhor, em nome de Jesus, Pai, meu Deus, ô Jeová, abençoa os obreiros, abençoa as obreiras, abençoa os membros, meu Deus, abençoa os irmãos, as irmãs, meu Deus, abençoa poderosamente, abençoa milagrosamente, Senhor, abençoe todos os irmãos que estão me ajudando aí, os companheiros de batalha, ó Deus, abençoa, em nome de Jesus, Pai, abençoa, meu Deus, os irmãos que estão dirigindo a obra, que estão aí lutando, batalhando, pelejando, Senhor, meu Deus e meu Pai, ó grande Deus, ó grande Deus e Pai, em nome de Jesus Cristo, Senhor, meu Deus do céu, ó Jeová, ó Espírito de Deus, vai abençoando, vai cuidando deles, vai cuidando da sua família, dos filhos, meu Deus, da esposa, do esposo, ô Jeová, vai cuidando, meu Deus, vai cuidando, vai guardando e protegendo, vai livrando, meu Deus, vai livrando, Espírito Santo, todos aqueles que vivem na tua presença, que vive orando, buscando, clamando, pedindo, implorando, procurando força, procurando graça, procurando ajuda na pessoa de Jesus Cristo, ó Deus e Pai, meu Deus, meu Deus, meu Deus dos céus, abra nossa mente, nosso coração, nosso entendimento, Senhor, abre, meu Deus, abre nossos olhos para nós enxergarmos, para nós vermos, meu Deus, a verdade, nós vemos, meu Deus, aonde está a verdade, aonde está a pureza, meu Pai do céu. Meu Deus, meu Pai da glória, Jesus, ô Jesus poderoso, ô Jesus maravilhoso, olha quanta gente agora orando conosco, quanta gente agora que estão colocando toda a sua fé, toda a sua força, toda a sua confiança em Deus agora, no Senhor, Deus, quantas pessoas que estão agora confiante, que estão agora, meu Deus, acreditando que o Senhor está com ele, com ela, que vai fazer alguma coisa, que vai pelejar, que vai batalhar, meu Deus e meu Pai, em nome de Jesus, em nome do Senhor Jesus, em nome do Senhor Jesus, em nome do Senhor Jesus.
em nome do Senhor Jesus, Pai. Deus, em nome de Jesus, Deus, em nome de Jesus Cristo, Salvador, Espírito Santo, ó Espírito Santo verdadeiro, ó Espírito Santo de Deus, meu Deus, fala conosco, fala, meu Deus, fala de uma maneira clara e objetiva, de maneira que nós entendemos que é o Senhor que está falando conosco, de maneira que nós entendemos que é o Senhor que está nos avisando, nos mostrando, nos revelando, meu Deus e meu Pai, ó grande Deus, ó grande Pai, Senhor dos exércitos, Senhor bendito, Senhor poderoso, Senhor maravilhoso, vai falando, meu Deus, vai falando conosco, Senhor, vai falando conosco, meu Deus, vai mostrando, vai falando, vai revelando, vai pelejando agora, de maneira correta, maravilhosa, gloriosa, que só o Senhor pode fazer na nossa vida. Eu entrego nas suas mãos os meus problemas, os problemas da igreja, os problemas de cada irmão, de cada irmã, meu Deus, Senhor da glória, Espírito Santo de Deus, ó grande Deus, vai pelejando, vai resolvendo, meu Deus, vai resolvendo, meu Pai, meu Deus, vai resolvendo, vai pelejando, vai trabalhando, vai agindo, meu Deus, ó Deus, vai agindo agora, Espírito Santo, Espírito de Deus, vai agindo agora, ó Jesus querido e poderoso, ó Jesus santo e verdadeiro, meu Deus, meu Pai, Senhor, repreenda os demônios, repreenda as legiões, repreenda todo o principado, potestade, repreenda agora, Deus, todo o levante do diabo, que ele caia por terra agora, em nome de Jesus Cristo. Satanás, o Senhor te repreenda, o Senhor Jesus Cristo te repreenda, demônio do inferno, demônio, demônio, tá me ouvindo, Satanás? Você que tem levantado contra, você que tem feito de tudo para querer atrapalhar, para querer escandalizar, para querer fazer escândalo, atrapalho na obra, o Senhor te repreenda agora, o Senhor Deus vai te desarmando agora, vai quebrando toda a força do mal, o Senhor te repreenda agora em nome de Jesus, em nome de Jesus Cristo Salvador, meu Deus e meu Pai, queima agora, repreenda agora, Senhor, vai queimando, Deus vai repreendendo agora, Deus vai queimando agora, vai queimando, meu Deus, vai queimando, Senhor Jesus, todo mal, toda obra maligna, toda força do mal, todo espírito das trevas, todo espírito maligno, todo espírito do diabo, que seja repreendido agora, no nome de Jesus, pelo poder do nome de Jesus, pelo poder do sangue de Jesus, pelo poder da palavra do nosso Deus, ó meu Deus e meu Pai, Senhor peleja, Senhor vai pelejando agora, vai queimando toda a seta do diabo, todo levante de Satanás, que seja queimado agora, repreendido pelo sangue de Jesus Cristo, pelo poder de Jesus Cristo, pela força do poder de Deus, pela força divina do Espírito Santo, que todo mal seja repreendido agora, queimado, destruído, pelo sangue de

Jesus Cristo, pelo sangue de Jesus Cristo, pelo sangue de Jesus Cristo, pelo sangue de Jesus Cristo agora, pelo sangue de Jesus Cristo agora, pelo sangue de Jesus, pelo sangue do meu Deus, pelo sangue do Cordeiro de Deus, pelo sangue de Jesus agora, aonde tiver uma obra escondida, uma obra do maligno que tiver escondida, agora que caia por terra, que caia por terra agora, em nome de Jesus Cristo, meu Deus, levanta, meu Deus, levanta os caídos, meu Pai, aqueles que caíram, mas querem levantar, aqueles que caíram, mas querem erguer na tua presença, meu Deus, oh Senhor da glória, oh meu Deus, oh meu Pai do céu, oh meu Senhor Jeová, oh meu divino Espírito Santo, levanta os caídos, levanta, meu Deus, levanta os caídos, Senhor, levanta, meu Deus, levanta, fortalece, fortalece agora, anima, Senhor, quem está desanimado, quem está fraco, abatido, meu Deus do céu, meu Jesus Cristo poderoso, meu Jesus Cristo santo, meu Jesus Cristo verdadeiro, ô Espírito de Deus, vai pelejando por nós, peleja pela tua obra, peleja pelo teu servo, a tua serva, que agora está orando conosco, meu Deus, quanta gente agora ajoelhados, quanta gente agora clamando ao Senhor, Deus, perdoa, Pai, perdoa, meu Deus, cada um de nós, perdoa, meu Deus, aqueles que estão arrependidos, que estão se humilhando na tua presença, Deus, exalta os humilhados, exalta, meu Deus, os humilhados, o Senhor sabe exaltar os humilhados, como também sabe humilhar os exaltados, ó Deus da glória, ó grande Deus, quantos e quantos agora estão buscando uma saída, buscando uma porta, buscando um escape, meu Deus, meu Deus, meu Deus do céu, meu Jesus Cristo poderoso, meu Jesus Cristo verdadeiro, meu Deus, faz essa família escapar, faz essa família se escapar de todo laço do diabo, em nome do Senhor Jesus, meu Deus. Oh, glória, glória, glória a Deus, glória o nome do Senhor, graças a Deus, graças a Deus, graças a Deus, glória a Deus, louvado seja Deus, bendito, engrandecido é o Rei da glória, o Rei eterno, o Rei da glória, oh Deus da glória, ó Deus poderoso, ó Deus grande, ó Deus verdadeiro, ó Deus santo, Senhor, teu nome é poderoso, teu nome é santo e verdadeiro, teu nome é poderoso, meu Deus, ó Deus poderoso, ó Deus grande e verdadeiro, em nome de Jesus, Senhor, em nome de Jesus, meu Deus, peleja, Deus, peleja agora por essa pessoa que tem uma causa na justiça, essa pessoa que tem um negócio grande para fechar, para dar certo, meu Deus. Pai, essa pessoa que agora ela está diante de um grande negócio e ela está buscando de Deus uma confirmação,
buscando de Deus uma bênção.

em nome de Jesus, meu Deus, em nome de Jesus, meu Deus, olha o voto, olha o propósito que essa pessoa está fazendo, meu Deus, olha, meu Deus, olha, Senhor da Glória, olha o voto, olha o pedido, olha o objetivo, meu Pai, desta vida, meu Deus, Senhor da Glória, peleja por ela, peleja, meu Deus, peleja, meu Pai, peleja, Mestre, peleja, meu Deus, vai pelejando agora, vai pelejando por esse homem, essa mulher, por esse casal, por essa família, meu Deus, que está em oração conosco, clamando, meu Deus, buscando, oh, meu Deus, olha os pedidos de oração, olha os pedidos, meu Deus, olha os pedidos, Senhor, olha os pedidos de oração, meu Deus do céu, olha os pedidos, meu Pai, quanta gente que tem nos telefonado, quanta gente, meu Deus, que tem pedido para nós orar por elas, quantas pessoas que têm orado, clamado, buscado, tem buscado nas madrugadas, meu Deus, quanta gente, meu Deus, que estão aí na oração, no jejum, Senhor, eu sei que o Senhor está vendo, eu sei que o Senhor está enxergando, meu Pai, oh, meu Deus, nós não merecemos, nós não somos dignos, mas o Senhor é Deus, o Senhor é Deus, o Senhor é Deus, o Senhor é Deus, glória a Deus, glória a Deus, glória a Deus, glória a Deus, Pai, graças a Deus, graças a Deus, graças a Deus, graças a Deus, graças a Deus, oh Deus meu, oh Deus poderoso, oh Deus grande, oh Espírito Santo da verdade, vai pelejando, meu Pai, vai pelejando, meu Deus, agora, pelo teu povo, pelos teus servos, tuas servas, que estão em campanhas conosco, de dia e de noite, clamando, pedindo, meu Deus, oh grande Deus e Pai, vai na frente desse povo, vai na frente desse povo agora, vai fechando a boca do dragão, vai fechando a boca do leão, da antiga serpente, Senhor, fecha agora a boca de Satanás, que vive rangendo os dentes como leão, buscando tragar que ele pode, Senhor, repreenda, Senhor, repreenda agora, repreenda pelo teu poder, em nome de Jesus, meu Deus, oh glória, oh glória, oh graças a Deus, Senhor, Senhor, salva as almas, meu Deus, salva as almas, meu Deus, quantas almas perdidas, quantas vidas paradas, afastadas, desviadas, quantas vidas, meu Deus, que estão aí, ó Pai, orando, buscando uma força divina para se levantar, para se erguer, meu Deus, meu Deus, meu Deus, meu Pai, quantas vidas, meu Deus, quantas almas, quantas pessoas estão, ó Deus, lutando de dia e de noite, lutando, meu Deus, para te adorar, para te buscar, para te servir, mas não tem sido fácil, ó Deus, é uma luta terrível para as pessoas se firmar, para nós nos prosseguir a caminhada, ó Senhor da Glória, ó Espírito Santo, ó Espírito Santo, ó Deus poderoso, ó Deus grande, dai força, meu Deus, do teu povo, olha os obreiros, olha os dirigentes, meu Deus, das igrejas, Deus

Deus do céu, em nome de Jesus, meu Deus, repreenda agora o espírito da morte, o espírito da destruição, o espírito do fracasso, o espírito da miséria. Senhor, repreenda agora, Senhor. Vai repreendendo, meu Deus. Meu Deus, vai repreendendo. Vai queimando agora. Enxu da destruição. Todo enxu da morte. Todo enxu caveira. Todo enxu da separação. Meu Deus da glória. Meu Pai do céu. Olha quanta gente sendo atingida. Quantas pessoas atingidas, meu Deus, por esse demônio. Mas em nome de Jesus agora, eu ordeno que sai todo mal, que sai toda a força do mal, que sai toda a força maligna, toda a força espiritual da maldade, da malignidade. Senhor da glória, meu Deus e meu Pai, repreenda agora. Repreenda a morte, repreenda a destruição, o fracasso, repreenda agora, Senhor, toda a força infernal, toda a força da maldade, da malignidade, que saia, que seja repreendida pela força divina, pela força do Espírito Santo, Senhor da glória, oh meu Deus, meu Jesus. Oh meu Jesus querido, visita agora os hospitais, aonde tiver um doente agora escutando o rádio, aonde tiver agora alguém que tem um doente, que está hospitalizado, está em casa, está desenganado da medicina, meu Deus, meu Pai, oh meu Deus, oh Jesus, visita agora os doentes, visita agora os desenganados. Oh Deus, visita agora, Senhor, todos que estão aí abandonados, desprezados, meu Deus, afastados, desviados. Oh Deus da glória, visita, meu Deus, agora todas as pessoas que estão aí sofrendo, desanimadas, angustiadas, atribuladas, que estão aí, oh Deus, em cima de uma cadeira de roda, em cima de um leito, de uma cama de enfermidade, uma cama de doente. Ó meu Deus, ó Jeová, repreenda agora a enfermidade, repreenda agora a doença, repreenda, meu Deus, agora toda força maligna, toda força satânica, de loucura, de depressão, de tormento, de desespero. Meu Deus, abençoa nossa igreja no Paraná, Santa Catarina, Rio Grande do Sul, São Paulo, Goiás. Ô Jeová, ô Espírito Santo de Deus, ô meu Deus. Meu Deus, visita agora onde tem um servo, onde tem uma serva de Deus agora, clamando conosco, nesta madrugada, Senhor. Aonde tem alguém orando conosco agora, onde tiver alguém agora buscando, Senhor, que o teu poder, que o teu Espírito Santo possa agora tocar esse corpo, nesta vida, nesta casa. Os irmãos estiveram conosco na quarta-feira, de manhã à tarde à noite. Meu Deus, nos três horários. Oh Deus, visita eles agora. Em nome de Jesus, Pai, visita os irmãos que estão na quinta-feira, de manhã à tarde à noite, na sexta-feira, de manhã à tarde à noite, no sábado à noite, meu Deus. Senhor da glória, Espírito Santo, oh meu Deus, oh meu Pai, meu Senhor da glória, visita, meu Deus, visita o teu povo, visita os irmãos do domingo,

os irmãos da terça, da segunda, os irmãos que estão conosco, meu Deus, todos os dias nas congregações, na sede, ó Deus, nas nossas igrejas, Deus é santo. Senhor, visita esse povo agora, mostra para eles a vitória, mostra, meu Deus, a bênção, meu Pai. Deixe ninguém desanimar, não deixe ninguém se esfriar, não deixe ninguém, Senhor, perder aquela força de orar, de buscar o Senhor, de jejuar, meu Deus, ó grande Deus e Pai, Senhor da glória, Jesus, aonde alguém agora orando conosco pela internet, ó Senhor da glória, visita, meu Deus, visita, meu Pai, visita, Mestre, aonde tem um parente agora, dos irmãos estão orando, pedindo, buscando, clamando, meu Deus, oh, aleluia, glória a Deus, glória a Deus, glória a Deus, glória a Deus, graças a Deus, graças a Deus, Senhor, graças a Deus, Pai. Ô Jesus, abre nossa mente, abre o nosso coração, abre o nosso entendimento, meu Deus, para as coisas de Deus, para as coisas espirituais, meu Deus do céu, guarda, meu Deus, o teu povo, unja a mente, unja o entendimento, unja, meu Deus, cada irmão, cada irmã, meu Deus, unge agora, vai derramando a unção, vai derramando, meu Deus, a autoridade, vai derramando a força, vai derramando o poder, meu Deus, Pai da glória, fortalece essa obra, fortalece esse ministério, com força e poder, com crescimento, com unção, com a autoridade de Deus, dai virtude, meu Deus, dai força, dai graça, dai unção a esta obra, meu Deus, esta obra tem que crescer, meu Deus, esta obra tem que avançar, Senhor da glória, levanta irmãos, levanta irmãs, meu Deus, levanta homens e mulheres, levanta jovens, crianças, Senhor, levanta, levanta, meu Deus, levanta pessoas firmes na fé, pessoas comprometidas com a tua palavra, com o reino de Deus, Senhor, ô glória a Deus, ô graças a Deus, ô glória, aleluia, louvado seja o nome de Jesus, Senhor, peleja por nós, peleja por nós, meu Pai, mostra para mim, mostra para esse povo que o Senhor está conosco, mostra para nós, mostra para esse povo a cada dia, cada instante, meu Deus, Senhor, vai mostrando que é o Senhor, que é o Espírito Santo que está conosco, que é o poder de Deus, meu Deus da glória, meu Jesus, mostra para nós, mostra, meu Deus, que nenhuma ferramenta maligna, nenhuma ferramenta forjada prevalecerá contra nós, meu Deus, nenhuma armadilha, nenhuma arma planejada que vai em frente, não vai, em nome de Jesus, não vai, aí não vai mesmo, não vai pelo sangue de Jesus, não vai, nenhum plano maligno, nenhum projeto maligno vai ter êxito, não vai, não vai, não vai, pelo poder do nome de Jesus, Senhor da glória, nenhum êxito, nenhum projeto, nada, nada, nada, nada diabólico que levantarem contra nós, não deixa, meu Deus, produzir, não deixa progredir, não deixa crescer,
Mostra, meu Deus, que é o Senhor que está no controle desta obra, que é o Senhor que está no controle desse ministério, que não é um homem. Um homem pode ver com seus olhos, mas faz ele ver, meu Deus, com os olhos espirituais, que é o Senhor que está na nossa frente, no nosso controle, controlando, meu Deus, Senhor da glória, faz as pessoas ver, faz as pessoas enxergar, meu Deus, que é o Senhor que está conosco, porque se for o Senhor, porque se é o Senhor, meu Deus, nós estaremos vencendo, nós estaremos, meu Deus, em pé na tua presença, vencendo pela fé, vencendo os obstáculos, as dificuldades, os problemas que não tem mais jeito, aquilo que parece perdido, aquilo que parece insolúvel, meu Deus, oh Senhor da glória, oh Espírito Santo, oh Espírito de Deus, oh Espírito verdadeiro, meu Deus, meu Deus do céu, meu Jesus, mostra para nós, enche o meu coração de confiança, enche o coração dos irmãos de confiança, passa para nós essa confiança, meu Deus, passa para nós essa fé, esta certeza, em nome de Jesus Cristo, meu Deus, passa para nós, em nome de Jesus, em nome de Jesus, Pai, em nome de Jesus, meu Deus, passa para nós essa força, essa convicção, essa certeza que Satanás não vai nos vencer, não vai, não vai, não vai, nenhum levante do diabo, nenhuma força do diabo, nenhum projeto nenhum de Satanás vai avante, não vai, não vai, não vai, não adianta que não vai mesmo, não adianta que não vai mesmo, não vai, não vai, em nome de Jesus, em nome de Jesus Cristo, porque maior é quem está conosco, maior é quem está conosco, do que quem levantar contra nós, ó Deus da glória, ó Deus poderoso, eu quero te apresentar agora, meu Deus, ó Senhor, os irmãos que têm projetos, os irmãos, as irmãs que têm algo para dar certo, meu Deus do céu, meu Pai da glória, vai colocando as tuas mãos, vai colocando, meu Deus, as tuas mãos santas, tuas mãos poderosas, tuas mãos benditas, meu Deus, vai colocando por terra agora, vai queimando, vai destruindo agora, meu Deus, vai destruindo agora, Espírito Santo, vai repreendendo, vai queimando, vai colocando por terra agora toda malignidade, toda malignidade, toda malignidade, meu Deus queima, meu Deus queima agora, meu Deus queima agora, meu Deus queima, meu Deus queima agora, vai repreendendo todo mal, meu Deus, repreenda agora, liberta as almas, salva as almas, converte as almas, levanta, meu Deus, levanta pessoas firmes, pessoas fiéis, pessoas tementes a Deus, levanta homens corajosos, mulheres corajosas, meu Pai, levanta, meu Deus, levanta, meu Deus, unge, consagra, derrama unção, autoridade, derrama graça, poder, força, derrama, meu Deus, derrama bênção, meu Pai, em nome de Jesus Cristo Salvador, glória a Deus, glória a Deus, aleluia, graças a Deus, graça te damos, meu Deus, graças a Deus, glória a Deus, aleluia, esse Deus é grande, esse Deus é grande, Senhor, obrigado, glorificado, bendito, engrandecido, Senhor, pelas muitas vitórias
que o Senhor tem nos dado, pelas igrejas, meu Deus, que nós abrimos, meu Pai, Senhor da glória. Obrigado pelos obreiros que nós temos, glória a Deus, pelos homens de Deus que estão aí lutando, Senhor, ombro a ombro conosco, esses homens sinceros, esses homens tementes a Deus, esses homens cheios do Espírito Santo, esses homens cheios de temor, de vigilância, de prudência, meu Pai, esses homens, meu Deus, que o Senhor conhece a vida deles, que não são perfeitos, mas são fiéis a Ti. Glória a Deus por esses homens corajosos, fiéis, firmes, estão lutando, batalhando, meu Deus, noite e dia, Senhor. Oh, meu Pai do céu, oh, meu Deus da glória, oh, Senhor, obrigado pelos companheiros sinceros, pelos irmãos tementes a Deus, pelos irmãos fiéis, pelos irmãos que o Senhor tem colocado nessa obra. Deus abençoe a vida desse povo, a esposa, os filhos, abençoe, meu Deus, abençoe poderosamente, vitória, meu Deus, dando a vitória, meu Deus, dando a vitória, Senhor, em nome de Jesus, em nome de Jesus, em nome de Jesus, meu Deus, em nome de Jesus Cristo, Salvador, oh glória a Deus, oh glória em nome do Cordeiro de Deus, oh glória, oh graças a Deus, oh meu Pai do céu, bendito é o seu santo nome, fica conosco, meu Deus, continue conosco, meu Pai, continue, oh Deus, continue, meu Senhor, nos dando vitórias, nos dando grandes vitórias, grandes milagres, grandes maravilhas, meu Pai, grandes portas, meu Deus, oh, aleluia, oh, glória a Deus, graças a Deus, Pai, graças a Deus, louvado seja Deus, bendito é o Senhor, bendito é meu Deus, bendito é o Senhor, graças a Deus, glória a Deus, aleluia, louvado, bendito, santo é o Senhor, aleluia, Jeová, graças a Deus, graças a Deus, graças a Deus, graças a Deus, graças a Deus, graças a Deus, Pai, olha minha casa, olha meu lar, olha minha família, olha meu Deus, o meu casamento, olha meus filhos, meu Pai, minha esposa, olha meu Deus, a minha vida, olha meu Pai, minha mãe, meus irmãos, olha meus familiares, meu Deus, vai agora visitando, meu Deus, vai agora visitando, Senhor, visita, meu Deus, agora, visita, Senhor, a minha família, visita agora todos os meus parentes, meu Deus, vai visitando agora um por um, meu Pai, oh Deus, oh Deus, oh Deus, oh Deus, oh Deus da glória, oh Jeová, não esqueça daquela bênção especial para os irmãos que estão pagando essa rádio, para as irmãs que estão pagando essa rádio. Ó Deus, eu quero uma bênção especial para eles, eu quero uma bênção dobrada, eu quero uma bênção maior, meu Deus, para que esse povo continue pagando, depositando na conta da igreja. Ó Pai, ó Deus, Senhor, abençoa eles, dando a eles as grandes vitórias, as grandes bênçãos, meu Pai, Senhor dos Exércitos, Senhor querido e amado, meu Deus, abençoa esse povo, meu Pai, as colunas que tem ajudado, que tem contribuído, que tem, ó Deus, se esforçado para ajudar essa obra, meu Pai, derrama sobre eles as bênçãos, derrama sobre eles as vitórias, meu Pai, as grandes maravilhas, no nome de Jesus, no nome de Jesus, meu Deus, no nome de Jesus, Pai, abençoa.

agora, para a tua glória, onde tiver um rádio ligado e alguém orando conosco, que o Senhor possa visitar. Aí, vitória, meu Pai, em nome de Jesus, meu Deus. Graças a Deus, glória a Deus, louvado seja Deus, bendito é o Rei, bendito é o Senhor da glória. Amém.

Graças a Deus, amados irmãos ouvintes do programa Vencendo pela Fé, pastor Paulo Messias passando aqui para lembrar os nossos irmãos, membros, obreiros, obreiras da Igreja Pentecostal Deus é Santo, que neste domingo

0: Domingo, alerta, alerta, neste domingo nós teremos aqui a Santa Ceia do Senhor Jesus. Dia 9 de agosto nós teremos aqui a Santa Ceia do Senhor Jesus, na oportunidade, esse quem vos fala, pastor Paulo Messias, vou estar no Santo Altar de Deus com os presbíteros, diáconos, vou estar aqui pregando a palavra. Vamos estar aqui celebrando aquele que é o culto, é o melhor culto do mês na vida de todo cristão, que é o culto da Santa Ceia do Senhor Jesus, aonde ali nós fazemos memória de Cristo Jesus, nós participamos da mesa do Senhor, do seu corpo e do seu sangue. Então, eu quero lembrar todos os membros e obreiros, que ninguém falte, irmãos. Não falte, em nome do Senhor Jesus. Domingo eu quero rever aqui a igreja. Haja visto que eu não pude estar aqui com os irmãos nas últimas segundas-feiras por motivo de viagem. Os irmãos sabem que nós estávamos aí junto com o pastor Messias, o pastor Saavedra, lá no estado de Goiás. Mas já tivemos aqui nessa semana pregando na quarta. Quinta-feira tivemos a tarde em Palmeira, a noite em Piraí. Nesta sexta-feira tivemos aqui a tarde, a noite. E com a permissão de Deus, neste domingo, em nome de Jesus, pela manhã, bem cedo, nós teremos aqui a Santa Ceia. Os irmãos sabem que todo segundo domingo do mês acontecem a Santa Ceia do Senhor Jesus. Então, nesse mês de agosto, será realizado no dia 9. Nós não temos aqui aquela caminhada que nós temos em torno da igreja, que sempre ocorre no mês de agosto. Neste ano, nós vamos deixar para o mês de novembro, quando vai ser o aniversário da igreja pentecostal Deus é Santo, de Ponta Grossa. Tá certo, irmãos? Então, domingo, não falte, 8 horas da manhã, será aqui a Santa Ceia para membros e obreiros, todos congregados, todos aqueles que fazem parte do corpo ministerial da Igreja Pentecostal Deus é Santo, da cidade de Ponta Grossa. Vai ser realizado aqui na nossa sede regional dos Campos Gerais, aqui na Carlos Cavalcante 252, no coração de Ponta Grossa. Então chegue cedo, nós vamos começar o culto cedo e vamos terminar mais cedo. Haja visto que nós temos aí os irmãos que tem aí a questão da família, é o dia dos pais, mas é claro, nós não vamos deixar de participar da mesa do Senhor por outro feriado, por outras questões. Haja visto, irmãos, que participar da mesa do Senhor é primordial na nossa vida espiritual, é muito importante. Então, em primeiro lugar, como diz lá em Mateus 6:33, buscai primeiro o reino de Deus e a sua justiça, e todas as demais coisas vos serão acrescentadas. Então, começando cedo, terminando cedo, nenhuma área perece, nem a parte espiritual, nem o compromisso dos irmãos com seus familiares. Tá certo, meus irmãos? Então, domingo teremos aqui a Santa Ceia do Senhor e Salvador Jesus Cristo. Eu aguardo por todos os irmãos, todas as irmãs, a fé, a obediência, o compromisso que cada um tem, não com o pastor, não com o homem, não com a igreja em si, mas com o Senhor Jesus Cristo. Deus abençoe. Daqui a pouco nós voltamos falando mais desta Santa Ceia, que eu creio que vai ser uma bênção. Eu creio que vai ser um momento de alegria, de renovo, de fortalecimento espiritual. Eu tenho essa fé, em nome do Senhor Jesus.
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Quem come a minha carne e bebe o meu sangue permanece em mim e eu nele.

0: meus irmãos, irmãs, ouvintes do programa Vencendo pela Fé, recebam a paz do Senhor Jesus, irmã cooperadora Rosimere, cumprimentando a todos, e que essa paz venha entrar agora, nesse momento, no seu lar, na sua casa e na sua família. Em nome do Senhor Jesus, nós estamos aqui nos estúdios da Igreja Pentecostal Deus é Santo, para convidar os irmãos para este sábado, sábado onde ocorre o culto com a mocidade, o culto com os jovens, mas todos são convidados, né? Não somente os jovens. Todos são convidados para receber aquilo que o Senhor tem preparado para nós, né, irmãos? É tempo de nós buscar a Deus, é tempo de buscar o Senhor enquanto nós podemos achar. E está aqui a casa do Senhor aberta para que os irmãos venham encontrar o Senhor aqui na igreja. Nós devemos, irmãos, correr atrás daquilo que nós necessitamos. A bênção do Senhor sempre está preparada, mas nós temos que correr atrás, nós temos que buscar, nós temos que nos esforçar. E nesse sábado vamos estar aqui todos nós reunidos. A mocidade Gileade vai estar aqui louvando Senhor, os irmãos vão estar aqui pregando, ministrando a palavra e orando também pelos dons do Espírito Santo. E é claro, com certeza nós temos a nossa oração. Oração é a chave da bênção, oração é a chave da vitória. Então, às 18 horas nós já estamos de joelhos dobrados para nós orarmos ao Senhor. 6:30 nós estamos ensaiando e às 19 horas dá início ao culto com o começo na oração, né, meus irmãos? Então, você que precisa de alguma coisa, que precisa falar com Deus, que precisa ouvir a voz do Senhor, venha estar conosco neste culto, venha receber a palavra direto, né, irmãos, do coração de Deus para o coração de cada um dos irmãos, porque eu creio que Deus vai falar com cada um, Deus vai, né, irmãos, entregar aquilo que nós precisamos. Tá aqui comigo nossa irmã jovem ali, Joselaine, que também vai aqui dar a sua participação no programa Vencendo pela Fé. Irmã Joselaine, paz do Senhor Jesus.
1: A paz do Senhor Jesus, irmã cooperadora Rosimere, a paz do Senhor Jesus, ouvintes do programa Vencendo pela Fé. Estamos aqui diretamente dos estúdios da Igreja Pentecostal Deus é Santo, localizado aqui na Avenida General Carlos Cavalcante, na cidade de Ponta Grossa. Então nós estamos aqui, né, para convidar vocês que estão nos ouvindo neste momento, você que está na sua casa, você que está no ônibus, você que está no hospital, muitas vezes, né, só o Senhor conhece a vida de cada um que está nos ouvindo agora, o Senhor conhece cada situação, né, dos irmãos que estão conosco nessa programação. Que o Senhor possa continuar abençoando vocês que têm ouvido esta programação, né, que sempre estão aí sintonizando conosco, sintonizando com o programa Vencendo pela Fé. Que o Senhor possa continuar abençoando a sua vida, o seu lar, a sua casa. E nós vamos estar aqui amanhã no culto de sábado, no culto com a mocidade de Gileade, né, o culto que ocorre aqui todos os sábados a partir das 19 horas. Nós vamos estar aqui em uma só fé, em um só espírito. Vamos estar aqui reunidos, porque nós cremos que Deus, ele vai operar, ele vai falar, né? Porque a palavra do Senhor diz que onde estiver dois ou três reunidos no nome do Senhor, ali ele estará presente. Então, muitas pessoas hoje, elas confundem multidão, né? Elas acham que só onde tem multidão é que Deus está, mas não é verdade, né? Quando nós estamos em uma união, quando nós estamos em uma só fé, ali reunidos, estamos clamando, estamos orando, estamos falando com Deus, pode estar ali uma pessoa, duas, três pessoas, né? Como diz a palavra do Senhor, ali Ele estará presente. Então, este culto de sábado, nós cremos que o Senhor se fará presente, né? Você que está nos ouvindo agora, jovem, pai, mãe, adolescente, enfim, independente da sua idade, independente da sua situação, do que você está passando, né? Eu creio que se você comparecer, assim como Deus, ele vai operar, ele vai falar, né? Eu creio que Deus, ele vai entregar uma bênção, ele já tem uma bênção reservada para cada irmão, para cada irmã que se fizer presente. Então você é convocado a estar conosco, né? Não perca essa oportunidade, não perca esta chance de estar conosco, porque é maravilhoso nós estar na casa de Deus, na presença de Deus, né? Se nós, a nossa alma, o nosso espírito não se cansa, né? Se nós pudéssemos estar todos os dias, a nossa alma não se cansaria, Então, que nós viemos dar lado ao nosso espírito, né, a voz de Deus, do Espírito Santo, nos chamando, né, falando conosco, no nosso coração, na nossa mente. Né, nós viemos dar ouvido e viemos estar reunidos. Nós vamos estar aqui em uma só fé, em um só espírito. Vamos estar aqui louvando, vamos estar aqui adorando a Deus, estar aqui em mocidade. Então eu creio que o Senhor Jesus vai falar com cada irmão, vai falar com cada irmã que se fizer presente. Você que precisa de uma bênção, você que precisa de algo das mãos do Senhor Jesus, que muitas vezes para você é impossível. Eu creio que se você comparecer, eu creio que Deus, ele vai resolver, ele vai solucionar, ele vai entrar com a providência em nome do Senhor Jesus.
0: Amém. Principalmente jovens, né? O culto aqui aos sábados é o culto que nós fazemos com toda a mocidade. Então, você jovem que está nos ouvindo nesta noite, nesse momento, ouve a palavra do Senhor, ouve a voz do Senhor que te chama. Né, irmãos, nós sabemos aqui que o inimigo, ele tem investido pesado nos jovens e nas crianças. Então, o inimigo, assim, ele quer destruir, ele quer cegar, né, a mocidade, porque sabe que lá no futuro essa mocidade, esses jovens vão ser obreiros da casa de Deus, vão ser aqueles que vão trazer a palavra, que vão dar continuidade ao evangelho até a vinda do Senhor Jesus. Então, o intuito do inimigo é esse, é cegar, é pegar os jovens, distrair os jovens, para que eles não venham ser conhecedores da palavra. Então, você jovem que está me ouvindo, nós sabemos que a tentação, né, de ir para outros lugares, principalmente no final de semana, é grande, mas que você venha resistir, que você venha se esforçar, porque eu creio em nome do Senhor Jesus que a recompensa também vai ser grande. Quanto maior o seu esforço, maior é a recompensa do Senhor para a sua vida. Então, você ouça a voz do Senhor que está falando contigo nesta noite, um convite que Deus está te chamando para ter um encontro com Ele, né? Deus está chamando você para ter um encontro com Ele, somente com Ele, para que Ele venha falar no seu coração. Quem sabe você está aí, né, pensando se vem, se não vem, qual que você vai fazer, o que você vai fazer no final de semana. Coloque aí na direção do Senhor, ore a Deus, porque eu creio que Deus vai falar contigo, e eu creio em nome do Senhor Jesus que Ele vai te trazer até a casa do Senhor, porque o melhor caminho é o Senhor Jesus, e o melhor lugar é estar na presença de Deus, na casa de Deus. Sozinho a gente não consegue, né, ter aquela força que nós buscamos, né, irmãos? Mas quando nós estamos em comunhão, quando nós estamos em união, em conjunto aqui, junto com a igreja, nós conseguimos essa força, porque um vai apoiando o outro. Então, talvez você venha aqui e tenha um irmão, uma irmã, ou um outro jovem que está passando por algo parecido com o seu, né? Por alguma dificuldade, talvez por alguma, né, não sei o que os irmãos estão passando, mas vem aqui, que eu creio em nome do Senhor Jesus, que Jesus vai falar. Nós temos os nossos conselheiros que estão aqui também para ajudar, dando conselhos, né, naquilo que você precisar. Né, a Igreja Pentecostal Deus é Santo está sempre aberta, né, de portas abertas, mas exclusivamente nesse sábado, para que os jovens venham estar aqui na casa de Deus, para que venham buscar a presença do Senhor Jesus enquanto nós podemos achar.
1: Glória a Deus, é isso mesmo, né, continuar buscando a Deus, como a irmã Rosemary falou, enquanto nós podemos achar, porque, né, sabemos que vai chegar um dia, né, que o Espírito Santo, né, será retirado da terra, o Senhor Jesus vai voltar, vai buscar o seu povo, mas ele vai buscar um povo separado, um povo limpo, né, então nós temos que estar preparados. Né, eu sempre tenho falado com Deus, nós sempre temos orado para que nós venhamos estar preparados, né, vemos

0: estar se preparando. Porque se nós não estarmos preparados, nós não sabemos a hora que Deus vai nos chamar. Nós não sabemos a hora que nós vamos partir, porque se nós soubéssemos a hora que nós vamos partir, que nós vamos morrer, nós iríamos nos preparar, né, quando estivesse ali chegando a hora. Mas por isso que nós não sabemos a hora que nós vamos partir, a hora que Deus vai voltar. Por isso que nós devemos estar a todo momento preparados, né? Nós devemos estar, né, com o nosso coração no Senhor, né? Não estar com o nosso coração nas coisas desse mundo, né? Porque nós sabemos que não só para os jovens, mas para todos nós, né? São tantas ofertas que o mundo tem ofertado, tantas coisas que Satanás, tantos pratos, tantas coisas que se a gente não estiver apegado com Deus, se nós não estivermos na presença de Deus, nós não vamos conseguir vencer, né, os prazeres dessa vida, os prazeres da carne, aquilo que Satanás tem lançado. Por isso nós devemos estar firmados no Senhor, né, fortalecidos no Senhor. Nós temos, né, na Bíblia muitos exemplos de jovens, né, que foram fiéis a Deus, que serviram a Deus, né, que ali, muitas vezes ali na morte, né, eles não negaram o nome do Senhor, eles muitas vezes até morreram, né. Um exemplo que nós temos é o exemplo do jovem Estevão. Eu creio que muitos irmãos já ouviram essa mensagem, já ouviram, né, na Bíblia, já leram, né. Então os irmãos que nunca ouviram, né, que Estevão, ele foi apedrejado, né, por causa que ele estava pregando, falando do Senhor Jesus, e ali aquelas pessoas daquela cidade não aceitavam e apedrejaram Estevão. Mas ele falou que, né, ele viu o Espírito Santo, ele estava ali morrendo, mas ele morreu, né, pregando, ele morreu falando do Senhor, falando para que aquele povo se arrependesse, né. Então nós vemos hoje muitos jovens, né, que infelizmente têm negado, né, a voz do Senhor. O Senhor tem chamado, o Senhor tem dado oportunidade, né, para estar na igreja. Muitas vezes o Senhor tem usado ali um parente, tem usado os pais, convidando este jovem para estar na igreja. E muitas vezes esse jovem, ele tem negado, né? Então nós vemos aqui o exemplo de Estevão, né? Esse jovem, né, que ali tão cedo, né, na sua juventude, na sua mocidade, ele morreu. Ele deu a sua vida, né, pela palavra, pelo evangelho do Senhor. Então é um exemplo que nós temos, né? E hoje nós não temos essa, nós não sofremos, pelo menos aqui, né, no Brasil, nós não temos essa perseguição de você, se você servir a Deus, você morre, né? Nós sabemos que em muitos países, né, os irmãos não podem expressar sua fé, porque senão eles são mortos, eles são presos. Mas os irmãos, parem para refletir que aqui no Brasil, graças a Deus, nós ainda temos esta liberdade para servir ao Senhor, né? Jovens, irmãos, irmãs, enfim, todos nós. É claro que nós temos perseguições, sim, né? Nós sofremos perseguições, sofremos lutas, afrontas por servir ao Senhor, por escolher servir ao Senhor, estar no caminho do Senhor, né? Muitas vezes o mundo vai nos apedrejar, o mundo vai nos criticar, vai nos perseguir. Mas se nós formos olhar para a Bíblia, né, não olhe só Estevão, quantas pessoas, quantas irmãos, quantas irmãs, quantas pessoas que foram mortos, né? Nós temos o exemplo de Tiago, se eu não me engano, né, que ele foi ali morto, né, que cortaram a sua cabeça. Então, irmãos, tanto exemplo, né, de pessoas que sofreram coisas que a gente, assim, tão piores que a gente, que muitas vezes a gente passa por uma provação, passamos ali por uma perseguição, e nós já queremos desistir, nós já queremos abandonar o Senhor. Então que nós vamos olhar esses exemplos desses irmãos da Bíblia, desses jovens, né? Nós que somos jovens, um exemplo para nós não desistir, para nós estar agarrados com o Senhor, firmados no Senhor, para que nós venhamos vencer. Porque é verdade, nós não vamos vencer, nós não temos força. Nós precisamos do Senhor para tudo, né? O Senhor que nos dá o fôlego de vida, é Ele que nos dá força para vencer as lutas, as provas, as perseguições. Tudo é o Senhor na nossa vida. Então, assim como ele ajudou essas pessoas da Bíblia a passarem por provações piores, maiores do que as nossas, ele também vai nos ajudar, né, a vencer aquilo que nós estamos passando. Você que está passando, você que está nessa prova, meu irmão, minha irmã, ouvinte que está nos ouvindo agora, muitas vezes você acha que você não vai vencer, que você não vai conseguir passar por este deserto, né? Sabemos que muitas vezes o Senhor, ele permite provas na nossa vida, ele permite momentos na nossa vida que nós realmente achamos que não vamos conseguir, que vamos perecer. Mas quando nós nos entregamos, confessamos para Deus que é só por Ele que nós vamos vencer, só com Ele que nós vamos conseguir, né? Que nós confessamos que nós não temos mais força, entregamos a Ele, confessamos a Ele, somos sinceros a Ele e não desistimos, Ele nos ajuda, Ele nos dá graça, Ele nos dá força.
1: Isso aí. E os irmãos aí estão nos ouvindo. Então, sábado é o grande dia para você buscar a sua bênção, para você buscar aquilo que você precisa, né? Talvez esteja precisando de um milagre urgente, um milagre grande na sua vida. E será que você está buscando esse recurso no lugar certo? Será que você está, né, buscando verdadeiramente aquilo que precisa? Porque às vezes, meus irmãos, nós estamos ali precisando de algo na vida financeira, ou estamos passando por algo na vida financeira e nós vamos atrás de recursos que não vão nos ajudar. É claro, né, que pode ser que por um período, um pouco de tempo ali, venha nos ajudar, venha nos, né, satisfazer, assim, mas aquilo não vai nos ajudar, né, eternamente, assim, meus irmãos, não vai nos ajudar para sempre. Então, se você está precisando de uma cura, você sabe onde é o lugar, você sabe aonde você vai encontrar essa cura. E assim é aqui na presença de Deus. Você está precisando de cura, você tem um diagnóstico aí que o médico disse que você não tem mais jeito, que não tem cura, que não tem solução. Aqui a casa do Senhor é o lugar aonde você vai receber esta cura. Deus, ele é, irmãos, profissional. Deus, ele é profissional em fazer milagres, né? Somente ele é que pode fazer esses milagres. Deus abre portas aonde não há portas. Deus realiza sonhos que para muitos seria impossível, mas, né, para Deus não há nada impossível. Para Deus não tem câncer, não tem nada, nada, nada, não tem paralítico, não tem ninguém em que ele não possa ajudar. Se você entregar o teu caminho para o Senhor, se você confiar verdadeiramente em Deus, ele vai fazer um milagre na tua vida. Talvez você esteja aí com um jovem na sua casa, né, perdido às vezes no mundo do vício, talvez esteja no mundo das drogas, no mundo do crime. Tem pessoas que até mesmo, irmãos, tem jovens da sua família que nem em casa estão mais, já estão morando na rua, já escolheram, né, irmãos, esse caminho. E você ora, você busca na sua casa, talvez você tenha batido em portas, portas que não estão te ajudando, você está aí indo, né, em algum ministério e não está vendo resultado. Meus irmãos, a porta da igreja Deus é Santo está aqui aberta para te ajudar. Venha fazer prova com Deus, vem aqui, faz campanha conosco, faz um voto com o Senhor Jesus, porque eu creio em nome do Senhor Jesus que você vai receber esse milagre. Então, tá aqui o convite para você, meu irmão, para você, minha irmã, para você, pai, mãe, que está buscando pelos seus filhos, que está buscando pelos jovens da sua família, para você, jovem, que está aí buscando, né, realizar os seus sonhos, passar numa faculdade, num concurso, arrumar um emprego, talvez até casar, eu não sei, mas tudo aquilo que você coloca no teu coração ali, se você entregar para Deus, Deus vai realizar na sua vida. Então, Deus vai realizar os sonhos, Deus vai fazer milagres aqui na Igreja Pentecostal Deus é Santo. E o endereço é na rua Avenida General Carlos Cavalcante, 252, bem em frente ao portão do Balarote, ao lado aqui do Habib's, no centro da cidade de Ponta Grossa.
0: Graças a Deus, é isso mesmo. Ainda hoje, nessa sexta-feira, que é tarde, tivemos um culto muito abençoado por Deus. O Senhor esteve usando a vida do presbítero Paulo Messias. E eu creio que o mesmo Deus que operou nessa sexta-feira vai ser o mesmo Deus que vai operar neste sábado no culto com a mocidade de Gileade. Nós estivemos aqui, né, nós oramos aqui, clamamos, o Senhor queimou, o Senhor desmanchou, repreendeu os demônios, repreendeu as obras contrárias, o Senhor curou, muitos milagres para a honra e glória do Senhor Jesus. E como eu falei para os irmãos, é o mesmo Deus que operou hoje, ele vai operar amanhã, mas nós temos que orar, né? Nós estivemos aqui nessa sexta-feira, estivemos aqui em oração, né? Estivemos ali das 14 até as 15 horas orando, uma hora de oração. Depois o nosso irmão cooperador Rubens, né, fez ali a primeira parte, deu as oportunidades, orou também. Depois o pastor, né, pegou o microfone para trazer mensagem, orou também. Então, ou seja, nós estávamos orando. Nós temos que orar. Se nós não orar, nós não vamos conseguir a cura, não vamos conseguir a libertação, não vamos conseguir a bênção, tem que orar. Né, a irmã cooperadora Rosemary falou das campanhas, nós temos aqui também as campanhas, né, temos aqui os dias de culto que tem as campanhas, temos na quarta, na sexta, na terça-feira, no sábado, no domingo. Então, você que precisa de algo das mãos do Senhor, venha fazer uma campanha, venha fazer um propósito, pegue firme conosco, Porque aqui nós temos visto, irmãos, muitos irmãos recebendo a bênção, muitos irmãos testificando, contando o seu testemunho. O mesmo Deus que opera na vida destes irmãos vai operar na vida de vocês também. Vocês que têm, né, os irmãos que ouvem a programação, têm visto os testemunhos que o Senhor tem feito, que o Senhor tem operado, que o Senhor tem entregado. E Ele opera na vida daquele que crê. Ele opera na vida daquele que busca Ele. Temos que buscar. Então, neste sábado, é oportunidade para mim, é oportunidade para você, ouvinte, que está nos ouvindo agora, vir aqui na igreja buscar. Buscar por você, buscar pelos seus filhos, buscar pela sua família, muitas vezes por este jovem da sua família, por esse adolescente que precisa que o Senhor faça uma obra, que precisa que o Senhor transforme, né? Esteja conosco, use a fé, né? Dê lado a voz do Espírito Santo, vença a voz de Satanás, vença a canseira, vença aí o desânimo, vença a doença. Não sei o que você está passando, eu não sei o que você tem que vencer. Muitas vezes é até a sua família, né, as pessoas que moram com você, muitas vezes, né, eles falam, ah, não adianta ir para a igreja, não adianta buscar, mas vença em nome do Senhor Jesus, porque eu creio que se você se esforçar, fazer a sua parte, eu creio que Deus, Ele também vai fazer a parte dEle. Eu creio que Deus também vai entregar, vai fazer, porque Ele vê o esforço de cada um. Ele contempla o esforço de cada um. Não pense você, meu irmão, minha irmã, que as suas orações, né, você que tem estado na igreja, que tem buscado, que tem feito campanhas, e que Deus, Ele ainda não entregou a bênção, não operou a cura, porque muitas vezes ainda não é o tempo dEle. Mas não pense você que é em vão. Não é em vão, eu creio que não é em vão. Eu creio que vai valer a pena. Vale a pena cada oração, vale a pena cada consagração, vale a pena cada vinda na igreja, cada dia que nós estamos na igreja, cada oportunidade que o Senhor nos dá e que nós acatamos e que nós damos ouvido à voz do Senhor. É um livramento que Ele está nos dando, é uma cura que Ele está operando, é uma porta aberta que Ele está abrindo, é alguma vitória, alguma coisa, ou é força que nós precisamos dEle. Então, neste sábado, né, mais uma oportunidade que nós vamos ter de estar na igreja. Jovens, adolescentes, criança, pai, mãe, toda a família, todos os irmãos, dependendo da sua idade, em nome do Senhor Jesus. Se você se esforçar, se você fizer a sua parte, Deus também vai fazer a parte dEle. Deus também vai falar conosco em nome do Senhor Jesus. Estará aqui o servo do Senhor trazendo a mensagem, trazendo a palavra. Eu creio que Deus, Ele já tem uma palavra para cada um, cada irmão que se fizer presente neste sábado, neste culto com a mocidade. E Deus vai falar comigo, Deus vai falar com você, que se fizer presente, que usar a sua fé.
1: É isso aí, meus irmãos. Convide mais alguém, convide seus amigos, convide os seus familiares, os vizinhos, mas venha participar desse culto. Não fique de fora desse milagre que vai acontecer na sua vida. Venha testemunhar aquilo que o Senhor faz na vida dos irmãos, das irmãs, porque Deus vai fazer na sua também, em nome do Senhor Jesus. Então, não olhe para o tempo, não olhe para a chuva, não olhe para o frio, olhe somente para Cristo, porque quem vai entregar a nossa vitória é Cristo. E em Cristo nós somos muito mais do que vencedores, né, irmãos? Em nome do Senhor Jesus.
0: Graças a Deus, é isso mesmo, irmã Rosemary. Não vamos olhar para a chuva, não vamos olhar para o frio, porque se nós formos olhar para isso, nós vamos ficar na nossa casa e vamos perder a nossa bênção. Né, vamos estar ali fortalecendo a nossa carne, o nosso espírito, ele vai ficar fraco, né, a nossa carne vai começar ali a prevalecer. Então não olhe para a chuva, vença o frio, como eu falei, vença a canseira, vença os empecilhos, em nome do Senhor Jesus, porque eu creio que Deus, Ele vai entregar uma bênção, uma vitória para cada um que se fizer presente. Nós neste momento já vamos estar aqui fazendo uma oração, para que o Senhor possa abençoar vocês que estão no a vida de cada um, para que Deus possa operar o milagre, entregar as bênçãos na vida dos irmãos. Então você que está conosco agora sintonizado, curva a sua cabeça, dobre os seus joelhos, use a sua fé, se esforce, fale com Deus neste momento, porque eu creio que Deus vai estar ouvindo o clamor de cada um de nós.
2: Neste momento, vamos unir a nossa fé. 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
0: Glória, glória, glória a Jesus. Glória, glória, glória, glória, glória, glória a Deus. Senhor Jesus, mais uma vez nos colocamos perante a sua presença. Mais uma vez, meu Pai, eu te agradeço por essa oportunidade que o Senhor nos deu, meu Pai, de estarmos aqui mais uma vez nessa programação.

Vai tocando, Jesus querido, neste coração. Vai tocando nesta mente, toca neste corpo, meu Pai. Oh, meu Deus, coloca uma gota do teu sangue. Eu creio, meu Deus, no milagre. Eu creio, meu Deus, que se nós continuar orando, se esse irmão, se essa irmã que está sofrendo, meu Pai, continuar orando, continuar crendo no Senhor, eu creio, meu Deus, que o Senhor vai operar um milagre. Eu creio que o Senhor vai libertar, meu Pai, aqueles que muitas vezes estão nos vícios, meu Deus. Aqueles que estão com obras contrárias na sua vida. Oh, meu Pai, ouve agora. Ouve, Jesus querido, agora. E vai entrando com a providência. Vai desmanchando, vai repreendendo, meu Pai, as obras de macumbaria, de feitiçaria, de magia negra, meu Pai. Na vida deste irmão, na vida desta irmã, meu Pai, que nos ouve agora. Toca, Jesus querido, em cada lar. Toca, Jesus querido, em cada vida. Toca, toca mesmo, meu Deus. Não deixa, meu Pai. Não deixa, Jesus querido, as pessoas ficarem na sua casa sofrendo. Quantas pessoas sofrendo, meu Pai. Quantas pessoas perecendo, Jesus querido, por falta, meu Deus, de crer no Senhor. Por falta, meu Deus, de usar a fé e buscar a Ti, clamar a Ti, meu Pai, fazer uma campanha, um propósito, para que Ele venha receber, meu Deus, aquilo que Ele precisa. Por isso vai visitando agora, meu Pai, o lar deste irmão, desta irmã, o lar desta pessoa que precisa, meu Pai, que o Senhor opere o milagre, que precisa, meu Deus, da salvação, da libertação. Toca, meu Pai, nesses corações, nessas vidas. Coloca neles, meu Pai, o desejo de estar aqui, o desejo de vir para sua casa, a necessidade, meu Deus, de buscar o Senhor. Só o Senhor, meu Deus, que pode entregar. Só o Senhor, meu Deus, que é o socorro. Não deixa, meu Pai, Satanás segurar as almas em casa. Satanás segurar o povo em casa, meu Deus. Envia neste sábado, meu Pai. Envia as almas, meu Deus. Abençoa esse culto de sábado, meu Pai, em nome do Senhor Jesus. Usa cada jovem, usa cada irmão, cada irmã que vai estar aqui, meu Deus. Eu creio que o Senhor vai falar através dos louvores. Eu creio que o Senhor vai falar através da mensagem, das revelações. Fala, fala mesmo, Jesus querido. Opera, meu Pai, opera como o Senhor tem operado. Levanta cada dia mais essa juventude. Levanta uma cidade de Gileade, meu Pai, teu sangue tem poder. Vai queimando todo impedimento. Vai queimando toda a barreira, meu Pai, contra essa mocidade. Tem misericórdia, meu Deus, tem misericórdia. Envia, meu Pai, os jovens. Levanta, meu Deus, os jovens. Levanta jovens corajosos. Levanta jovens, meu Pai, que tem sede por levar sua palavra. Que tem sede por servir ao Senhor. Levanta, levanta, levanta, meu Pai. Quantos jovens nos vícios, quantos jovens, meu Pai, sendo escravizados por Satanás. Hoje, Jesus querido, alcança. Alcança esses jovens, meu Pai. Envia eles, meu Pai, nesse escudo de sábado, nesse escudo com a mocidade, meu Pai. Envia eles para que venham ser salvos. Envia eles, meu Pai, para que venham ser libertos, Jesus querido. Oh, meu Pai, vai operando, Jesus querido, em cada coração. Vai operando, Jesus querido, em cada vida. Olha aí este pai, meu Pai. Olha aí esta mãe, esta avó, este familiar que tem buscado pelo seu neto, que tem buscado pelo seu filho, Jesus querido. Venha fazendo alguma coisa, meu Pai. Venha, Jesus querido, deste irmão, desta irmã, salva, Jesus querido, salva. Tem misericórdia, meu Deus, tem misericórdia. Liberta, Jesus querido, liberta, meu Pai, teu sangue tem poder. Oh, Jesus querido, continua abençoando este ministério cada dia mais, cada vez mais, meu Deus, como o Senhor tem operado. Abençoa, meu Deus, abençoa. Dai o crescimento, meu Deus, na membresia. Dai o crescimento, meu Deus, nos obreiros. Levanta cada dia mais esse ministério nas suas mãos. Nos levanta, meu Deus, para fazermos a diferença nessa terra. Venha guardando, Jesus querido, venha livrando. Guarda, meu Deus, a diretoria. Guarda cada irmão, meu Pai. Dai sabedoria, dai força, dai vigor cada dia mais. Alcança agora, meu Deus, a vida do seu servo, pastor Darcy Messias, da sua esposa, minha cooperadora Rose. Venha guardando este casal. Venha levantando cada dia mais, meu Deus. Cada vez mais, meu Pai, dá graça para eles, meu Deus, dá força, cobre com teu sangue. Alcança também, meu Pai, o presbítero Paulo Messias, a sua esposa, a minha cooperadora Carol, os seus filhos.

0: filhos, meu Pai, venha guardando esta família, venha levantando, Jesus, cada dia mais, cada vez mais, meu Deus, dai graça, meu Deus, dai força, dai vigor, meu Pai, para cada um deles. E guarda, Jesus querido, cada um de nós. Abençoa, meu Pai, cada dia mais, cada vez mais. Que o Senhor possa abençoar os cultos aqui na igreja todos os dias, campanhas, propósitos, os irmãos que estão conosco, meu Pai, nas campanhas que fizeram voto. Que o Senhor possa, meu Deus, fortalecer eles, para que eles venham continuar, meu Deus, nessas campanhas, para que eles venham continuar firmes, Jesus querido. Abençoa, meu Pai, cada irmão que se fizer presente nesse sábado. Entrega, meu Deus, a bênção, fortalece, Jesus querido, cada um, fala, meu Pai, com cada um neste sábado, em nome do Senhor Jesus, e fortalece esse irmão que está nos ouvindo agora, coloca nele, meu Pai, o desejo de estar aqui neste culto, buscando ao Senhor, meu Pai, servindo ao Senhor em nome de Jesus, abençoa, meu Pai, cada irmão que orou conosco neste momento, entrega a bênção, meu Pai, opera o milagre, em nome de Jesus Cristo, amém, Jesus, amém.
1: Amém, Jesus, você que creu, você que orou, confiou no Senhor, a sua resposta já está chegando, seu milagre já vai acontecer na sua vida. E nós vamos aqui encerrando a nossa participação aqui no programa Vencendo pela Fé, e o programa segue até as 3:30 da manhã, ainda teremos oração, teremos palavra, teremos testemunhos, informações da obra do Senhor Jesus, né? Mas os irmãos não saiam de sintonia, continuem sintonizados que Deus vai fazer a obra. Fiquem todos na paz do Senhor Jesus. Quem se despede, sua irmã em Cristo, irmã Rosemary, que Deus abençoe a todos.
0: Glória a Jesus. Então também já vou encerrando a minha participação, que Deus abençoe a vida de cada um de vocês que tem estado conosco nessa programação, que estão conosco, e você que está aí, continue sintonizado, porque Deus vai continuar falando com você em nome do Senhor Jesus. Então esperamos os irmãos aqui neste sábado, no culto com a mocidade de Gileade, na igreja pentecostal Deus é Santo, em Ponta Grossa. Quem se despede de todos é sua irmã em Cristo, Josilaine, e fiquem todos na paz do Senhor Jesus Cristo.

Oh, irmãos, oh, irmãs, ouvintes, eu quero cumprimentar a todos com a bendita paz do Senhor Jesus. Irmãos, nós estamos aqui para ajudar espiritualmente quem precisa de ajuda. E eu pergunto, quem é que não precisa? Uns mais e outros menos. Quando eu cheguei na igreja, eu fui para a igreja não porque eu queria. Eu não tinha propósito de ir para a igreja. Eu não tinha objetivo de ir para a igreja, ser crente, batizar e muito mais ser pastor. Eu não me via dentro de igreja, de crente. Não me via como pastor, como obreiro. Jamais. E o que me levou para a igreja? O que fez eu ir para a igreja? Primeiro, porque Deus tinha um plano na minha vida. Deus tinha um objetivo comigo. E eu não sabia. Eu não entendia. Então, Deus sabia que pela pregação eu não ia para a igreja. A pregação não ia me tocar, não ia me comover, me emocionar. A pregação não ia fazer eu ceder, porque eu não gostava de crente. Eu não ouvia pregação de crente, como que a mensagem ia me comover? Eu não ouvia rádio, eu não ia em culto para escutar mensagem. Então Deus, na sua infinita sabedoria, no seu infinito amor, bondade, misericórdia, que ele fez? Ele permitiu que eu ficasse doente. Ele permitiu que eu ficasse muito doente, muito enfermo. E eu chorava. Todos os dias, 3 da tarde, eu chorava. Todos os dias. Todos os dias eu saía para chorar. Porque entrava em mim um espírito de choro, de angústia, de desespero, um vazio na minha alma. Meu corpo tremia, me dava falta de ar, meu coração acelerava, eu sentia o pulmão cheio de ar e não tinha como respirar bem. Uma ansiedade, um desespero, uma angústia. Quantas vezes eu não dormia à noite? Quantas vezes, quantas noites eu não dormia e nem deixava meus pais dormir, meus irmãos dormir, porque um desespero tomava conta de mim, eu sentia que o coração ia parar. Minha mãe me dava calmante naquela época, alecrim, tantos outros remédios, até que me levaram para os médicos, e os médicos não entenderam nada. Como os médicos não entendiam nada do meu caso, daí eu fui para macumba. Eu fui para os macumbeiros. Eu fui para os macumbeiros. Os terreiros de macumbas, centro espírita, benzedores, curadores, carrafeiros. Eu ia atrás desse povo. Sexta-feira eu estava lá.
o tambor tocando, os pais de santo fumando charuto, bebendo, dançando, rodando, e eu ali, eu não entendia como eu entendo hoje, então eu ia buscar o alívio, buscar a solução, mas nada adiantou. A conclusão é: eu vou morrer, eu vou morrer, eu vou morrer, eu vou morrer, meus irmãos. E aí eu fui piorando, piorando, piorando. Meu estado de saúde era crítico. Eu ia piorando cada dia mais. E de repente eu fui para Goiânia, capital. Eu morava no interior, fui para a capital. Ao chegar na capital, eu fui para o exército. E aí meu estado de saúde era mais crítico ainda. Era muito crítico. Tinha noite que eu achava que eu ia morrer. Tinha noite que eu pensava: hoje eu não escapo. E aí, meu tio era evangélico, tinha um rádio de mesa, um rádio grande, e ele escutava o programa evangélico dos crentes, Conte a Bênção. E eu passei a ouvir aqueles testemunhos, aquelas pessoas contando as curas, que justamente era o que eu estava sentindo. E eu fui escutando aquilo aos poucos, e de repente eu fui me interessando, e eu fui para a igreja através da enfermidade, buscar a cura. E quando cheguei na igreja, eu vi as pessoas contar o testemunho, contando a bênção, justamente aquilo que eu estava passando. Então eu falei: vou fazer uma campanha aqui. Naquela época era campanha de 7 dias, começava no domingo, terminava no sábado, não é como hoje. Naquela época era todos os dias. Aí eu fui para a igreja, fiz a campanha, fiz 2, fiz 3, fiz 4, fiz 5, e eu fui para a igreja. Falei: eu quero a cura. Assim como eu insisti com os médicos, não deu certo, eu insisti com os macumbeiros, não deram certo, agora eu vou insistir com a igreja, aqui eu vou encontrar a cura, não é impossível. E aí, meus irmãos, eu fui para a igreja, entrei assim com o propósito de ser curado. Eu não entrei com o propósito de ser crente, não. Eu fui para a igreja para ser curado. E aí Deus não me curou logo imediatamente. Deus é muito sábio, Deus é muito inteligente, Deus conhece o coração do homem. Então Deus não me curou logo. Por que que Deus não me curou logo? Porque se ele tivesse curado, eu ia embora. Não é assim que muita gente faz? Recebe a cura e vai embora? Não foi assim que os leprosos fizeram? Receberam as curas e foram embora. É assim que muita gente faz: recebe a cura e vira as costas para Deus e para a igreja. E era isso que eu ia fazer também. Mas aí Deus não me curou. E foi, eu campanha, mais campanha, e campanha, mais campanha. E com esse tempo de campanhas, eu passei a ouvir a palavra, querendo ou não querendo, pois as revelações vinha depois da pregação. Eu passei a ouvir a palavra, e a palavra foi tocando no meu coração, na minha alma, na minha mente, no meu coração, no meu entendimento. Até que um dia, me lembro como hoje, dia 15 de janeiro de 81, eu aceitei Jesus. E depois que eu entreguei a Jesus,
eu vi a vida mudar. As coisas foram mudando, não de um dia para a noite. Não foi assim de um dia para a noite. As coisas foram mudando a partir do momento que eu me interessei, eu parti ali para buscar a Deus, para receber de Deus algo mais. E foi aí que a minha vida foi mudando, eu fui sendo curado, e Deus foi me curando. Eu expeli uma macumba que saiu da minha boca, saiu dentro de mim bichos, como um formato de lesmas, como um formato daqueles bichos de muitas pernas, parecia uma lacraia, parecia uma cobra. Então, eu vi a minha vida mudar, graças a Deus. E aí me batizei, aí eu fui gostando da igreja, gostando do evangelho, e assim foi a minha vida. E eu tenho certeza que tem gente agora me escutando, que a vida dele não mudou, porque Deus

tem um plano na sua vida. Deus sabe como vai agir na tua vida. Eu sei que você não está interessado em mudar. Eu sei que você não está interessado em ser um cristão bem crente mesmo. Eu sei que você não está preocupado com isso. Eu sei que tem gente aqui me ouvindo agora que quer uma igreja, que quer um lugar aonde a igreja te aceite do jeito que você é. Aí você fala assim: não, lá na Deus é Santo, não. Lá não pode isto. Lá na outra igreja pode. O pastor lá diz que pode. A pastora diz que pode. O missionário, a missionária, o bispo, a bispa, o apóstolo, lá diz que pode. Deus só quer o coração e o dízimo. Então você está desse jeito, me ouvindo, ouvindo a rádio, porém a igreja Deus é Santo para você não é uma igreja para você servir a Deus. Para você, a igreja Deus é Santo é só para fazer campanhas, é só para cura, só para revelação. E aqui você já recebeu tantas bênçãos, tantos milagres, e outros não, porque não fizeram campanhas, não existiram. Quem sabe veio uma vez só, duas, três, e não vieram mais. Então você fala assim: olha, a Deus é Santo é muito rígida, o pastor Messias é muito rígido, a minha igreja é boa, porque a minha igreja não é rígida, o meu pastor não é rígido. Você acha que a sua igreja é boa porque não é rígida? Você acha que seu pastor é bom porque não é rígido? Você acha que isso aí é bondade? Você acha que isso aí para você é ganho? Você está numa igreja, congregando junto com um pastor que pode tudo, tudo pode, tudo é permitido, tudo é liberado. Não há necessidade de mudar, não há necessidade de mudanças, e você aí sofrendo, você aí angustiado, triste. Quando Deus cura você de uma doença, a outra doença entra. Quando Deus abre uma porta para você, a outra fecha. Quando você consegue a solução de um problema, o outro surge. Será que você não está percebendo isso, não? Quando você ganha de um lado, você perde do outro lado. Será que você não está percebendo que está faltando algo? Está faltando você entender o projeto, o plano, o objetivo que Deus tem com você? Será que não é isto que você só vive doente, hein? Doente, você só vive doente, só correndo atrás da cura e nunca alcança. A cura corre mais do que você. A outra pessoa é só vive desempregado, só vive desempregada, sempre as portas fechadas. Todas as portas que você bate, está fechada. Será que você não está entendendo que Deus está falando com você, com a senhora, com o senhor, com a moça, com o rapaz, e você não quer entender? Não, eu estou esperando Deus falar comigo. Mas você quer que Deus fale contigo do jeito que você quer. Você quer uma palavra, você quer que Deus fale com você do jeito seu. E Deus está falando e você não está entendendo, porque Deus está falando não do jeito seu, mas do jeito dele. Deus nunca fala conosco o que nós queremos ouvir. Deus nunca fala conosco o que nos agrada.

sempre ele vai falar o que ele quer falar, o que agrada a ele. Deus fala com você todos os dias, porém você fecha os ouvidos, porém você não aceita, não concorda, e você fala assim: eu gosto lá daquela outra igreja, porque lá o pastor, a pastora me agrada, me abraça, o pastor vem na minha casa, janta comigo, a pastora vem aqui, eu vou na casa do pastor, da pastora, a gente janta, a gente passeia, vai, quem sabe, lá para a praia, vai para o cinema, vai para o campo de futebol. Você tem aquele pastor que é amigo seu. Eu quero saber se o pastor é amigo de Jesus. Tem uma passagem na Bíblia que diz que quando a gente é amigo do mundo, nós te tornamos inimigo de Deus. Quando a gente é amigo de Deus, nós se tornamos inimigo do mundo. Quando eu aceitei Jesus, quando eu me tornei amigo de Deus, eu perdi os meus amigos. Eu perdi os meus amigos. Eu perdi os meus amigos, meus colegas, minhas colegas, meus parentes, meus familiares, até a minha mãe me expulsou de casa. Por quê? Porque ela me viu diferente. Minha mãe lavava, passava as minhas roupas para mim ir para o baile, para as festas. Mas quando eu me tornei crente, me tornei pastor, minhas roupas nunca mais foram lavadas para ir para o culto. Ela dizia: eu não sou tua empregada, eu não sou tua esposa, te vire. Quantas vezes eu ia para o culto com a roupa suja, porque minha mãe tornou minha inimiga, eu tornei inimigo dela. Para ela eu era inimigo. Então veja bem, quando a Bíblia diz aqui, ó, adúlteros e adúlteras, escuta bem essa palavra: não sabeis vós que a amizade do mundo é inimizade contra Deus? Portanto, qualquer que quiser ser amigo do mundo constitui-se inimigo de Deus. Veja bem, Deus fala aqui, usando a boca de Tiago, e chama de adúlteros, adúlteras. Não, eu não sou adúltero, eu não sou adúltera. Não, a Bíblia fala de um jeito duro, de um jeito que nos ofende, que nos machuca, que nos entristece. A Bíblia não traz para nós elogio ou elogios. Não, a Bíblia vem confrontando nossos prazeres, nossos gostos, nossos desejos, nossos prazeres e paixões. Eu sei que agora tem gente me ouvindo que diz: Deus é santo, eu nunca vou congregar, eu nunca vou membrar, eu nunca vou ser obreiro, porque eu acho que o pastor Messias é muito chato, eu acho que é muito dura essa mensagem que ele prega, é muito, muito, muito pesado. Meu irmão, minha irmã, enquanto você estiver pensando desse jeito, você não vai crescer na vida. Teu nível espiritual vai continuar.
continuar de mal ou pior. Teu nível espiritual não vai crescer. Você vai continuar com esse vazio, essa tristeza, esse buraco na alma, essa pessoa sem aprovação. O que você faz, você não vê a aprovação de Deus. O que você faz, você não vê Deus abençoar. Você faz as coisas para agradar a você mesmo, para agradar os homens, as pessoas. O dia que você cair na real, que você vai mudar, que você tem, você vai ver como a tua vida vai mudar. Enquanto você não mudar, a tua vida não vai mudar. Porque primeiro, para a tua vida mudar, você tem que mudar de pensamento, mudar de comportamento, mudar de aceitação. Muitas coisas você vai ter que deixar. Aquilo que você mais gosta. Eu me lembro quando eu aceitei Jesus, eu gostava de jogar bola. Eu gostava de um campo de futebol. Que muitas pessoas falam: não, isso não é pecado. O pastor fulano de tal joga. O bispo joga, é torcedor. O apóstolo, a missionária, o missionário é torcedor. Pois é, na minha época eu não via pastor, missionário falando de futebol, de política, de novela, de televisão. Na minha época os crentes eram verdadeiros crentes. Não era essa mistura que você vê hoje. Aí eu gostava de jogar futebol, jogar snooki, era sinuca na época, eu gostava. Eu me lembro que eu saí uma noite, fui pro baile, fui jogar, e eu me senti mal, eu me senti muito mal. Eu jogava, mas dentro de mim havia uma cobrança. Hoje as pessoas estão por aí jogando e não vê cobrança. Eles bebem, eles tomam uma cervejinha social, tomam um vinhozinho. É normal entre os crentes de hoje. Os crentes de antigamente não podia, porque a Bíblia condenava. E a mesma Bíblia, se imagina um pastor dentro de um campo dando pancada nos outros, ou alguém derrubando o pastor. Pensa bem, o membro da igreja chutando o pastor,

já havia jogos na Bíblia, e Paulo condenava. Agora, como é que fica isso diante de Deus? Como é que fica isso, meu irmão? Aonde fica o Espírito Santo? Deus não é santo? Você acha que alguém jogando futebol, dando pancada nos outros, derrubando, xingando, falando palavrões, está agindo com santidade? Não disse, sede santo porque eu sou santo? Paulo disse, sede os meus imitadores, como eu imito a Cristo. Então, esta é a razão porque muita gente está sofrendo, muitas irmãs sofrendo por causa das roupas, por causa dos cortes de cabelos, pinturas, vaidades, maquiagens. Você vê por aí tanta gente morrendo porque vai fazer as cirurgias. Quantas mulheres morrendo porque fazem cirurgias para reduzir o estômago. Então, quantas mulheres morrendo por aí por causa da vaidade, coloca num corpo um certo aparelho para preencher as nádegas, preencher os seios. Quantas pessoas que não aceitam ser como elas são, e aí fazem cirurgias daqui, cirurgias de lá. Será que isso é de Deus? Será que isso agrada a Deus? O ser humano não concordar, não conformar com a idade dele? Então tem muita gente angustiada, tem muita gente triste, tem muita gente sofrendo. Eu vejo isso como o Saulo de Tarso, que era crente do jeito dele, ele era cristão, religioso, mas o religioso errado, o religioso que perseguia os verdadeiros crentes. Paulo era o Saulo que ajudava a matar os crentes. E olha o que aconteceu com ele. Veja o que aconteceu com ele, para ele se tornar um verdadeiro crente. Deus teve que fazer ele ficar cego. Ele ficou cego 3 dias e 3 noites cego. 3 dias e 3 noites sem comer e sem beber. Para Deus salvar ele, Deus cobrou duramente de Saulo. Então, querido irmão, eu vejo que você está angustiado. Eu vejo que você não quer servir a Deus do jeito que tem que ser. Isto tem te causado um sofrimento. Eu sei que tem gente agora que está sofrendo porque um dia viveu um modo, uma regra de um verdadeiro cristão, e hoje já não é mais. Ficou diferente, ficou moderno, ficou bonito para o mundo, ficou bonita para o mundo. Porém, essa boniteza chama-se vaidade, e essa vaidade tem gerado tristeza, angústia, fraqueza. Veja se você é aquela crente que vai no culto como você era antigamente, que você orava, chorava, sentia a presença de Deus, falava em língua estranha, você sentia os céus baixando ou a terra subindo. E hoje não sente mais nada. Hoje está angustiada, está triste, abatida, fraca. Quantos casamentos que se acabaram, quantos casamentos que foram de água abaixo, porque para eles o divórcio não é pecado, não é pecado. É pastor divorciando, é crentes divorciando tranquilamente. Veja se isso agrada a Deus. Então tem muita gente agora me ouvindo que está batido, angustiado, triste, porque você não quer aceitar o Senhor Jesus de verdade. Você quer um Jesus moderno, quer um Jesus de hoje,
dos moldes de hoje, que é um Jesus atual, mas o Jesus que eu creio é o Jesus Santo, é o Jesus da Bíblia, que não vai abrir mão da verdade, da santidade, não vai abrir mão dos princípios, dos costumes bíblicos, dos usos bíblicos. O mundo tem os seus costumes, o mundo tem os seus usos, suas modas, suas tradições. A igreja tem suas tradições, seus costumes santo e agradável a Deus. Então esta é a razão porque a senhora, o senhor, a moça, o rapaz está aí me ouvindo, triste, angustiado, abatido, fraco, doente, vazio. Mas eu quero te dizer uma palavra: faça a vontade de Deus, faça a vontade de Deus, faça o que Deus quer, que Deus vai te abençoar.

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1: Abra sua Bíblia no livro de Gênesis. Gênesis capítulo de número 12. Vamos ler aqui a palavra de Deus, e Deus vai nos orientar nos momentos que você está atravessando ou vai atravessar, nos momentos difíceis. Diz assim, ó, Gênesis capítulo 12. Ora o Senhor, todo mundo, ora o Senhor, sai da tua parentela e da casa do teu pai para a terra que eu te mostrarei. E aí? Bora, irmão, vamos lá. E far-te-ei e abençoar-te-ei e engrandecerei o teu nome, e tu serás, e abençoarei os que te abençoarem, e amaldiçoarei os que te amaldiçoarem, todo mundo, e em ti serão benditas todas as, tá vendo? Pode sentar. Vou ficar com essa palavra aqui, ó. Em ti serão benditas todas os casais, filhos da terra. Por quê? Porque eu vejo, meus irmãos, os irmãos que lê Bíblia sabem muito bem o que eu estou falando. Se tem um camarada que foi provado com família, foi Abraão. Olha aqui, ó. Primeira prova dele aqui, ó. Sair do meio da família. Pai, mãe, sogro, sogra, irmão, cunhado, sobrinhos, tios. E ele saiu para um lugar que ele não sabia para onde ir. Quando você vai para um lugar que você já sabe para onde vai, é uma coisa. Você tem um endereço. Agora você sair aí, ó, pegar as malas, pegar a mulher, pegar as coisas, bora. Para onde você vai? Não sei. Deus quer para mim sair. Onde você vai? Qual é o caminho? Também não sei qual é o caminho. Nós vamos entrar na mata aqui, vamos ficar andando aí, ó. Mas aonde você vai? Não sei. Deus mandou eu sair do meio da família. Deus mandou eu sair do meio do pai, da mãe, do sogro, da sogra, dos irmãos, dos cunhados, dos tios, dos primos. Deus mandou nós ir para longe. Gente do céu. Brincadeira, é isso? Você pegar a tua mulher, não tinha filho, pegar a mulher e sair, ficar no meio da mata. Ei, Deus, onde é que eu vou? Para aí, rapaz. Amém. Anda. Vira para a direita. Vira para a esquerda. E aí, volta para cá. Ué, sem saber para onde ia. Mais ou menos assim como o povo do que estava no Egito, que Deus mandou ele sair para Canaã, mas também não tinha estrada, não tinha ponte, não tinha endereço. E eles lá, ó, brincadeira, isso? Foi assim que aconteceu com Abraão e a sua esposa Sara. Nessa história do campeonato, como diz por aí, eu vou dizer para vocês uma coisa. Aconteceu duas coisas muito tristes no casamento de Abraão. Abraão, nessa andança dele aí, para cima e para baixo, lá na frente o cara tomou a mulher dele. Você sabia disso? Quem sabia disso aí, levante a mão. Tomou a mulher dele, foi morar com a mulher dele. Dois, foram morar com a mulher dele. A Bíblia diz que um não ficou com ela, quer dizer, um não fez sexo com ela. porque Deus não deixou. Mas o outro, meu irmão, ó, esse negócio não. Foi morar com a mulher, foi dormir com a mulher, como se fosse mulher dele. E ele, ó, fala para eles que você é minha esposa, que você é minha irmã. Não fala que tu é mulher minha, não. Senão eles vão matar eu. Senão eles vão me matar. Então, por amor de mim, você fala que é minha irmã. Olha lá para você ver na Bíblia que você vai ver essa história. Dois reis ir lá no meio daquele povo lá e vendo a mulher dele com outro, sem poder fazer nada. Vendo a mulher dele, de um foi para outro, tomou a mulher dele, ele quieto, sem poder fazer nada. Então olha disso, você vai ver lá. Que prova! Mas Abraão amava a Sara. Havia amor. Havia alguma coisa. Tem que ter alguma coisa. Tem que ter amor e respeito. Se não tem amor, tem que ter menos respeito. Tem que ter menos respeito. Um respeitar o outro. Porque às vezes muitos casamentos estão vivendo não é mais de amor, mas de respeito. Respeito. Quantas vezes vocês viram aqueles velhinhos antigos que não andava de braço dado com a esposa, que não pegava na mão dela, os velhinhos que não beijava a boca dela? Você sabe, quando vocês encontravam eles, o velho lá na frente e a mulher atrás. Quem já viu isso? Levante a mão. Ó, o marido na frente, a mulher lá atrás, 10 metros, 20 metros. Né? Mas ali, o que que havia? Havia um respeito. Talvez não havia assim uma evolução como hoje, que às vezes o marido anda agarrado aqui com a mulher aqui, a mulher agarrada com o homem aqui. Talvez ele só agarrou aqui, ó, no dia que foi casar. Só pegou na mão da mulher aqui, no braço aqui, no dia do casamento. E o que que tinha no meio dos dois que não separava? Respeito. Um respeitava o outro. Sabe como é que era o negócio? A moça casava não é porque ela gostava do marido, não. É porque o pai falava assim: vai casar com o filho, com o pai Joaquim. Não, se você não casar, eu te corto o rei, moleca. Vai casar com o filho, com o pai Joaquim. Sabia assim? Quem sabia que era assim, levante a mão. Era assim. Quando nascia a menina, nasceu o menino, dizia: ó, compadre, quando eles crescerem, vocês vão casar. Já estava tudo combinado. Quando eles crescer, eles vão casar. Casava não é porque havia amor, não. Casava porque havia um respeito pela palavra do pai. Pela palavra do pai. Se casar com ela. Casa com ela. Senão te meto o rei. Casa com ele. Senão te meto a cinta. E casava por respeito, não por amor. E vivia até a morte. Viveram até a morte. Era amor? E a renca de filho que vinha depois? Como é que fazia? Amor. Não fazia amor, fazia filho. É o que tinha para fazer, era filho. Ei, irmão. Ei, irmão, vocês que estão aqui hoje, que são meninos, rapazes, vão se casar, vão namorar, né? No meio do sexo, tem que ter amor. Tem que ter respeito, tem que ter um pedaço para um pedaço para o outro. Ó, um tempo para um tempo para o outro. Mas ali não. Ali era igual galo. Eu quero que aqui, todo mundo aqui, você tem quantos anos, neném? Hã? 17? E a outra? 23? Ah, você já sabe como é que é.

0: pegar a mulher, pegava a mulher, não queria saber se ela queria, se não queria. Não, hoje, se ele pegar a mulher na marra, Maria da Penha me estuprou, eu vou na delegacia das mulheres, né? Das mulheres, porque o cara me pegou na marra, eu não tava com vontade, eu não tava querendo, e não sei o quê, eu tava meio menstruada, e não sei o quê, e ele... Quer dizer, como é que era antigamente? Vocês não podem imaginar como é que era antigamente. Não havia ética, não havia educação, cultura, não havia ética no meio do namoro. Ó, como é que era o namoro? Entendeu como é que é? Um de lá, outro de cá. O buraco da parede. Era assim antigamente. Era assim antigamente. Era assim antigamente. Se o rapaz ia na casa do pai da moça, o pai ficava ali, mas a mãe, ó. Ao zói. Não tinha abraço e beijo, não. Não tinha, não. Não tinha, não. Era uma coisa muito séria. Era uma coisa muito assim, meu Deus do céu. Se o cara mexesse com a filha lá, e envolvesse com ela, fizesse sexo com ela, e não casasse, morria. Morria. Morria, morria. Mas morria mesmo. Casava na marra. Então, hoje não, você está vendo como é que é aí. Rapazinha, mocinha, criancinha, já está no colégio lá, já agarrado, beijando, namorando, fazendo sexo e tal, a maior bagunça. E aí, eu digo para vocês, como é que fica isso? Diante de Deus, como é que fica isso? Como é que fica isso diante de Deus? Casou, casou, não casou? É meu namorado, já tem filho junto, o que é? Meu namorado, minha namorada, que conversa de namorado? Namorado é quando a pessoa está na casa do pai e na casa da mãe. Então aqui a promessa diz assim, ó: Deus fez uma promessa para Abraão, que através de Abraão e Sara seria benditas todas as famílias da terra. Nós temos tudo para ser feliz. Temos tudo para ser feliz, porque nós temos a bênção de Deus na nossa vida. Amém, meus irmãozinhos de fé? Vocês estão aí para dizer amém?
1: Amém.
0: Nós temos tudo para ser feliz.
1: Glória a Deus.
0: Nós temos tudo para ser abençoado, porque nós estamos dentro da igreja. Nós não estamos no bailão. Nós não estamos no boteco, não estamos bebendo pinga, fumando drogas. Nós não estamos aí na macumba, no centro macumba. Nós estamos é na casa de Deus, na presença de Deus. Tem tudo para dar certo. Tem tudo para dar certo. Só se formos muito ignorantes. Só se formos muito ignorantes. Muito ignorantes mesmo. De não ter acordo, de não ter entendimento, de não ter um certo conhecimento de nós dizer assim, não, o casamento tem que ir até a morte. O casamento vai até a sepultura. O marido tem compromisso com a mulher, e a mulher com o marido até a morte. Caso morreu, tchau, meu amor. Que é isso, pastor? É a Bíblia que diz. Tchau, meu bem. Tchau, minha velhinha, vai com Deus que eu vou com outra. Vai com Deus que eu vou com outro. É assim. A Bíblia diz. Agora, existe aquelas viúvas, aqueles viúvos que falam assim, ó, eu nunca vou casar, porque eu gostava do João. Para mim é só o João, acabou. Eu conheci mulher que o marido morreu novinho, morreu com 18, 19 anos, até hoje nunca casou. E nem quer casar. Por quê? Aquele respeito, aquele amor, aquela consideração pelo finado. Do mesmo jeito também ele. Não, não vou casar. Eu acho que não vou ser feliz igual eu era com a Maria. A Maria, ei Maria, Maria era tudo na minha vida. Eu não consigo esquecer da Maria. Eu não consigo esquecer da Lia. Entendeu? Então não casa. Mas isso é algo pessoal de cada um. É algo

pessoal de cada um. É algo pessoal de cada um. Então veja bem, eu digo assim para os irmãos, ó, quando um namoro vai bem o noivado. Quando vai bem o namoro, o noivado, vai bem o casamento. Quando o namoro vai mal, os dois brigando, separando, e larga, e abandona, e não quero mais você, daqui a pouco, de novo, reconcilia. Aí, acostuma nessa vida de terminar os namoros. Esse namoro não vai avante, aí o namoro não vai avante, o noivado não vai avante, aí terminou o noivado. Depois de novo, do não juntar, arrumou, desarrumou, aí casou. Daqui a pouco o casamento também dá do mesmo jeito. Separa, ajunta, ajunta, separa, separa, ajunta. Aí perde a vergonha, perde o respeito, perde o caráter, perde a moral. Nunca vocês, nós e eu aqui, devemos ficar nessa vida de eu vou dizer assim, até de uma certa pouca vergonha entre o casal. Essa falta de respeito e vergonha no meio do casal. O casal é o seguinte: o marido tem que respeitar a mulher, e a mulher tem que respeitar o marido. Está na Bíblia? Vós, mulheres, sujeitai vossos maridos. Vós, mulheres, sujeitai vossos maridos. Só isso? Não. Vós, maridos, como é que fala? Amai. Amai vossas mulheres, amai a sua esposa. Mas para ter amor, tem que ter respeito. O marido, para amar a esposa tem que respeitar o marido. O marido faz a parte dele e ela faz a parte dela. Ela sujeita ele em tudo, e ele ama ela em tudo. Eu digo para os irmãos desse jeito: não tem respeito sem amor, e não tem amor sem respeito. Veja bem, você que está aí, larga, ajunta, ajunta, larga, separa. Ei, você que vai casar desse jeito, não case não. Não case não, que não vai dar certo não. Ah, mas Deus vai abençoar. Se Deus já não está abençoando agora, vai abençoar depois? E não é questão de Deus, aí é questão pessoal. Deus só vai me abençoar se eu querer ser abençoado. Amém. Deus só vai te abençoar se você buscar essa bênção. A bênção não vem assim sem buscar. Então, nessa noite, está aqui marido, está aqui esposa, pai, mãe, sogro e sogra, genro e nora. Cada um faz o seu papel. Papel do genro é ser um genro que ame a esposa, para o pai olhar e dizer: eu tenho um genro que ame a minha filha. Eu tenho um genro que ama a minha filha. Eu tenho uma filha que respeita o meu genro. Eu tenho uma filha que faz o dever dela. Eu tenho um genro que faz o dever dele. Porque só um fizer, o outro não fizer, se a senhora não perdoasse ele, vocês não estariam juntos. Vocês não estariam juntos. Se eu tinha falado, ó, tchau, eu estava com outro, ou quem sabe outros, e ele já estava com outro mesmo. E aí daquela ir para frente. Aí o capeta, Satanás, ele ia aproveitar em cima da fraqueza dele e ia fazer uma farofa. Em cima da sua fraqueza, mulher traída, mulher enganada, o capeta ia fazer tudo o que ele queria fazer. Ele ia achar uma brecha, ele ia achar um buraco nessa história aí, e ó, botar a cunha dele. E pronto. Por que que muitos casamentos não dá certo? Por causa falta de compreensão, falta de educação, falta de respeito, falta de amor, falta de um compreender o outro, um entender o outro, um ceder daqui, o outro ceder de lá. Isso está mais do que
bem visto. Se Abraão não amasse a sua esposa, ele ia querer a mulher dele? Ele não ia querer ela, porque ela já estava na mão de outros. Ele ia dizer: o quê? Eu quero essa mulher nada. Mas por que que ele quis? Ele amava ela. Amava ela a ponto de mentir. Fala que tu és a minha irmã. Não diga que tu é minha mulher, não. Fala que tu é minha irmã, para que eu permaneça vivo por amor de você. Porque a Bíblia diz que Sara era bonita. Diz a Bíblia. Sara era bonita para chuchu, como diz eu, né? E ele gostava da mulher. Às vezes não é nem porque ela era bonita, porque ele gostava dela. O que que Sara era de Abraão além de esposa? Hein, pastor Francisco? Ela era irmã. Segundo a Bíblia, ela era irmã. Ele falou: fala que você é minha irmã. Mas depois ele falou assim por camada: não, ela é minha irmã, não por parte de mãe, mas por parte de pai. Está na Bíblia isso aí. Ela é minha irmã, não por parte de mãe, mas por parte de pai. Então era uma mistura de parentela. Era assim antigamente. Os casamentos eram assim, casava com primos. Pode olhar que você vai ver lá. Os filhos de Abraão lá, de Isaac, Jacó, aquela coisa toda, era tudo casado com primas, tudo da família, tudo parente. É mais fácil, muito mais fácil você ter o DNA, ter o sangue da mulher que vai casar, porque é prima, aquele respeito, aquela consideração. Ele não vai querer judiar, espancar, humilhar a prima, e além de prima, esposa, do mesmo jeito. Ela não vai querer fazer o primo sofrer, aquele respeito. Então, irmãos, levando esse negócio aí pro lado espiritual, isso quer dizer irmão de fé. Não vai casar com um cara que é macumbeiro, não. Vocês estão casadas, menina? É casada? A senhora é casada, menina? Mas vai casar, não vai? Hã? Não sabe, né? Você mexeu com o ombrinho, né? Você é casada, menina? Não, né? Mas vai casar, tá? Não? Não, não quer dizer nada. Então veja bem, cada um tem um, diz Paulo, cada um tem um dom, né? Quer casar, casa, não quer, não case. Mas esse negócio aí, não vou casar, não vai casar. Pareceu um cabra macho aí que mexeu com teu coração, você vai ver. Pode ser feio, narigudo, orelhudo, beiçudo, cabecinha dessa mãezinha assim, mas fez o coração seu, já era, minha irmã. Adianta, o dia que aparecer um cabrinho pra ela aí, que ia falar: meu Deus do céu, eu ia pra ele, sentia um frio na barriga. Já era. Tem esse negócio, não. O dia que aparecer a panela, aparece a tampa da panela, né? A panela e o caldeirão, né? Então é assim, a vida é assim. Não, mas eu não quero casar. Não vou casar. A minha filha também falou que não ia casar, não. Minha filha falou: nunca vou casar. A mais velha: nunca vou casar. Nunca. Eu vou ficar com os meus velhinhos, cuidando dos meus velhinhos. Eu dizia: me engana que eu gosto. Vou ficar com meus velhinhos, cuidando dos meus velhinhos. Eu não quero casar de jeito nenhum. Negócio de casar, mas de jeito nenhum. Dormir com homem, maninho. Falei: tá bom, fica quieto. Apareceu um gaúcho velho aí, e ela se derreteu pelo gaúcho. E pronto, foi embora. Então é assim, a vida é assim, irmãos. A vida é assim. Esse negócio não. O Chiquinho aqui, ó. O Chiquinho dizia que não ia casar. Vou casar não. Apareceu uma Chiquinha, quer nem saber. Apareceu uma Chiquinha lá, bem miudinha, toda, ó, a tortinha, aleijadinha, tortinha. Ele não quis nem saber da Chiquinha tortinha. Falou: Jesus vai curar ela, né? Jesus vai curar a Chiquinha. E a Chiquinha? E Jesus curou ela, tá aí. Tá aí os dois juntos aí, né? É assim a vida. A vida é assim. E outra coisa, você sabia que também tem os planos, né?
de Deus, Deus tem os seus meios, suas formas de agir. Então, irmãos,

0: ó, não vai casar pensando que vai ser só mil maravilha. Não vai casar pensando que vai ser só bênção. Quem é casado sabe disso. Quem é casado sabe que não é só mil maravilhas. Tem os problemas, tem as dificuldades, tem as lutas, tem os levante do diabo, tem a fraqueza do homem. Gente, eu vou dizer para você uma coisa: ele é o teu parente, mas a tua esposa não é parente sua, não. Não, ela é minha esposa. Faz o DNA dela, vai dar certo com o seu. Entendeu como é que é? Minha esposa não é minha parenta, não. Parente é meus filhos. Entendeu? Ela não é minha parenta, não. Ela é parente do pai dela, da mãe dela, dos irmãos dela. Eu sou parente dos meus irmãos. São duas cabeças. São duas personalidades. São dois temperamentos, são dois gostos. O marido gosta da comida mais sem sal, a mulher mais salgada. O café é mais doce, o outro mais amargo. Entendeu como é que é? É assim. Um gosta de dormir mais cedo, e o outro gosta de dormir mais tarde. Um gosta de levantar mais cedo, e o outro gosta de levantar mais tarde. É desse jeito. Um gosta de uma cor, e o outro gosta de outra cor. Entendeu como é que é? Um é mais assim, me quer? Extrovertido, mas e o outro é mais, entendeu? Então são duas cabeças.
1: Aleluia, meu Deus.
0: São duas cabeças. Vocês já viram aquelas crianças que nascem com duas cabeças? Quem já viu aquilo? Como é que chama aquilo lá? Como é que é? O nome é? Hã? Siamese? Sei lá como é que é esse troço. Aí, duas cabeças, o corpo é um só. O corpo é um só, mas a cabeça não é. Aí um balado para cá. Cada um tem um jeito, cada um tem um gosto. Podia ser um gosto só. Não, de jeito nenhum. O corpo é um só. Mas agora, falando aqui, o corpo é um só. Pensa aí, como é que fica isso aí? As duas cabeças namorando. Uma gosta de um homem, outra gosta de outro. E o corpo é um só. Você já pensou? Já pensou como é que é a coisa? Hein? Hein? As duas namorando. E se as duas casam com dois homens? Pensa bem, irmão. Você já pensou nisso? Vocês nunca pensaram nisso. Vocês nunca pensaram nisto. E nem eu também tinha pensado nisso. Uma namorando com o Chiquinho e a outra com o Joãozinho. Ó, ei, Joãozinho, e a outra, ei, e na hora de ir pra cama, o corpo é um só. Pastor, tem que falar cada coisa que vocês nem imaginam. Pastor, tem que entrar em cada assunto, cada detalhe que vocês nem podem imaginar. Meu Deus, eu nunca tinha pensado nisso. Você já tinha pensado nisso alguma vez? Ninguém aqui tinha pensado nisso. E nem eu também. E pensa que não é a verdade? Gente, a vida é assim, gente. Gente, a vida é assim, é de percas e ganho. Você perde um lado e ganha do outro. A gente tem que ter aqui, ó, a cabeça para pensar, para olhar, para entender, para discernir, para, meu Deus do céu, não é como eu quero, não é como eu gosto. Para viver é assim, não é como eu quero. Ela também tem o jeito dela, ela tem o gosto dela, ele tem o gosto dele. A mulher tem que tolerar ele e tolerar ela. Ela tem um gosto dela, ele tem um gosto dele. Casal é isso. Temperamentos diferentes, gostos diferentes. Ah, mas a Bíblia diz, pastor. A Bíblia diz, pastor, que quando casa, torna um corpo só. Não, pastor. Irmão, é um corpo só, mas é falando no sentido espiritual. Como é que é um corpo só? Essa mulher está para cá, homem está para lá. Não, pastor. Tem gente assim, irmão, que é bem. Não, mas é depois que, ó, a junta, ó, pastor. É um jeito só. É mais larga de ser mané, rapaz. Não é isso, não. É no sentido espiritual. Se torna um corpo só. No sentido. Por quê? Porque ela é o corpo dele. Ele é o corpo dela. Ela não manda no corpo dela. Quem manda é o marido. Quem manda no corpo dele é a esposa. Você tem que entender isso. Então às vezes a pessoa faz uma salada, faz uma confusão, cria um fantasma, cria uma fantasia, e essa fantasia não funciona, não. Isso não funciona, não. Não adianta alguém querer fazer o sol ser a lua, ou a lua ser o sol. O sol é sol e lua é lua, e cada um é para clarear, cada um é para iluminar. O sol mais forte, que é o homem, e a lua mais fraco, que é a mulher, e todos dois são úteis. Aí você vai para a igreja, aí o pastor lá, o pregadorzinho, o rapazinho, um jovenzinho que nunca casou, vai falar o que para vocês? Como a experiência que esse moleque teve, 18 anos, 16 anos, largou um doido. É, meu amigo, minha amiga, vai ser forte, porque eu vou determinar. Coitado. Outra coisa, o que vocês, olha, quando vocês observam um padre vai fazer o casamento, o que o padre vai falar para vocês, e para vocês não, para o mundo, o que um padre vai falar se nunca casou? Qual a experiência que o padre tem para falar de relacionamento? Ele pode falar na teoria, mas não na prática. Ele nunca viveu aquilo. Não, porque Ave Maria, Santa Maria, creio em Deus Pai Todo-Poderoso, assim como é no princípio. Mas ele nunca casou, nunca teve filho. Ele nunca deu de mamar para um filho. Ele nunca teve uma esposa. O que o padre vai dizer? Pensa bem. Ele nunca conviveu com a mulher buchuda, grávida. Ele nunca conviveu com a mulher com, me chama, PTM, que é PNTP, como é que é? Eu sei lá como é que é, eu nem quero aprender. Ele nunca conviveu com a mulher menstruada. Ele nunca conviveu com a mulher que já passou pela menopausa. Ele sabe dizer o quê? Aí, ei, porque eu vou casar vocês. Aquele jeitão deles lá. Mas ele nunca viveu na pele. Nunca viveu na pele o que é um casamento. Ele nunca viveu na pele o que é filhos. Ele nunca teve filhos. Ele nunca foi pai. Como é que ele vai falar de família? De esposa, de pai, de mãe. Ele nunca sentiu na pele. Ele vê os outros falar, ele escuta os outros falar, mas ele nunca conviveu. Falar é uma coisa, ouvir é outra coisa, mas conviver é muito diferente. Vocês estão entendendo aí? Dá um sinalzinho aí. Levanta a mão aí, menina, por favor. Levanta a mão aí, menino, deixa eu ver. Tá entendendo? Oh, meu Deus. Levanta a mão, irmão, você tá entendendo? O que é casamento? O que é família? O que é um lar? É viver, meu irmão. É viver na pele. Se amanhecer, amanhecer o dia casado com um homem, quando ela abriu os olhos, aquela cara, né? Aquele bafo de onça, aquele mau hálito. Hein? E você diz, não, mas eu amo estranho assim mesmo. Você amanheceu o dia casado com a mulher toda, quando se abriu os olhos, a mulher toda escabelada. Olha os cabelos. É. Você conviver com um homem que ronca a noite toda. Hein? É brincadeira isso? Você conviver com um homem que tem chulé. É brincadeira? Conviver com a mulher que tem chulé,

que ronca que sou uma condenada se não tiver amor. Ei, eu não tô rindo não, falando sério, hein? Você conviver com um homem desdentado, cheio de dente podre, não tem dente, e aí você suportar ele, e pior que eu tenho que beijar na boca dele ainda. Sangue de Jesus tem poder, hein? Você dá risada? O cara roncando pelo ouvido seu, aquele catinga, aquela boca sem lavar. Sangue de Jesus tem poder, irmão. Tem que ter amor, tem que ter respeito e tem que ter Deus na sua vida para poder ir até o fim, irmão. Foi Deus que disse que tem que ir até o fim. Tem que, não deu certo, eu largo. Mas a Bíblia não fala assim. Ah, não deu certo, não? Eu largo ela e caso com outra. Mulher está sobrando, homem está sobrando. Isso é para o povo do mundo, para o povo que não tem Deus. O povo que tem Deus, eita, às vezes a mulher fica doente logo cedo, novinha, né? Na cadeira de roda. O cara novo, o cara sadio, o cara potente, né? Tem potência sexual. E aí, como é que fica essa história? Hein? Como é que fica o cara na cadeira de roda? Hein, irmã? Ó, da cintura para baixo ficou paralítico. Não funciona mais. 2, 3, 4, 5, 10 anos, 20 anos sem fazer sexo. Você já pensou nisso? Sexo não é tudo, mas faz parte do tudo, viu? Vocês que vão casar, fiquem sabendo disso. Sexo é abençoado por Deus quando é entre o marido e uma esposa. O sexo é maldição quando envolve um casal que não é casado. É maldição, é praga, é adultério, é fornicação, é coisas que levam o homem para o inferno, leva a mulher para o inferno. Então o sexo dentro do casamento é bênção de Deus. Está na Bíblia isso. Então nós aqui hoje nessa noite, às vezes estamos sofrendo porque a gente não tem educação, não tem humildade, não tem paciência, não sabe escutar o outro, não sabe ouvir a outra, não sabe tolerar. Ah, meus irmãos, tem que ter amor. Tem que ter amor, gente, pelo amor de Deus. Tem que ter respeito. Você imagina? A mulherzinha agora, o marido tem que limpar ela, levar no banheiro, sentar a bichinha velha lá no vaso, com jeitinho. Pensa bem, sentar a velhinha lá, depois que a velhinha fez o cocôzinho dela, aí vai ter que limpar ela com jeitinho. Ai, meu irmão, do mesmo jeito também é um homem. O cara doente, não pode. Tem que levar ele no banheiro, dar banho nele, limpar ele. Se não tiver amor, se não tiver respeito, não tiver consideração, mas vai aguentar mesmo. Mas não aguenta mesmo, só se tiver Deus na vida. Quando tem Deus, a Bíblia diz que tudo suporta. É ou não é? Tudo suporta, tudo crê. O amor é assim, tudo suporta, tudo crê. Então, meus irmãos que aqui estão nessa noite, olha, pensa bem. Paulo falou assim: está casado? Não largue. Mas está separado? Está solteiro? Não case. É bom que fica como eu. Paulo falou que ele não era casado. Se casou, ele largou a mulher dele. Que a Bíblia não fala se ele era separado nem divorciado, de que ele não tinha mulher. Então às vezes alguém fala assim: ah, Paulo é muito grosso nas suas expressões. Sabe por quê? Paulo não tinha filho, né? É o que eu acabei de falar agora. Se você olhar os ensinamentos de Paulo, parece que Paulo está contradizendo com Jesus. Jesus fala uma coisa e Paulo fala outra. Porque ser casados, ter mulher, ter filho, a gente muda. A gente muda. Olha, irmã, vocês que não têm filhos, a hora que vem o primeiro filho, muda a cabeça. Muda, mas muda para valer. Muda, mas muda para valer. Tá só os dois? É meu amor para cá, é meu bem para cá, é minha flor para cá. Eita, aquela garra, aquele
Depois que vem o filhinho, ela já começa a dividir o amor dela com o filho ou com a filha. Ah, é verdade. Do mesmo jeito, meu marido começa a ter a terceira pessoa, a quarta pessoa, e vai diminuindo um pouquinho daquele apego entre marido e mulher, porque aí vem o filho para ocupar aquele espaço. Agora, eu volto a falar, quando a gente tem Deus, a gente leva isso com sabedoria, a gente leva isso para frente, na oração, pedindo a Deus sabedoria, pedindo a Deus força. Deus me ajuda, e Deus ajuda. Quem entendeu, levante a mão. Fica de pé, fica de pé, fica de pé, fica de pé.

0: Meus irmãos, irmãs, ouvintes do programa Vencendo pela Fé, recebam a paz do Senhor Jesus. Irmã cooperadora Rosimere, cumprimentando a todos, e que essa paz venha entrar agora nesse momento no seu lar, na sua casa e na sua família. Em nome do Senhor Jesus, nós estamos aqui nos estúdios da Igreja Pentecostal Deus é Santo para convidar os irmãos para este sábado, sábado onde ocorre o culto com a mocidade, o culto com os jovens, mas todos são convidados, né? Não somente os jovens. Todos são convidados para receber aquilo que o Senhor tem preparado para nós, né, irmãos? É tempo de nós buscar a Deus, é tempo de buscar o Senhor enquanto nós podemos achar. E está aqui a casa do Senhor aberta para que os irmãos venham encontrar o Senhor aqui na igreja. Nós devemos, irmãos, correr atrás daquilo que nós necessitamos. A bênção do Senhor sempre está preparada, mas nós temos que correr atrás, nós temos que buscar, nós temos que nos esforçar. E nesse sábado vamos estar aqui todos nós reunidos. A mocidade de Gileade vai estar aqui louvando ao Senhor. Os irmãos vão estar aqui pregando, ministrando a palavra e orando também pelos dons do Espírito Santo. E é claro, com certeza nós temos a nossa oração. Oração é a chave da bênção, oração é a chave da vitória. Então, às 18 horas nós já estamos de joelhos dobrados para nós orarmos ao Senhor. 6:30 nós estamos ensaiando e às 19 horas dá início ao culto com o começo na oração, né, meus irmãos? Então, você que precisa de alguma coisa, que precisa falar com Deus, que precisa ouvir a voz do Senhor, venha estar conosco neste culto, venha receber a palavra direto, né, irmãos, do coração de Deus para o coração de cada um dos irmãos, porque eu creio que Deus vai falar com cada um, Deus vai, né, irmãos, entregar aquilo que nós precisamos. Tá aqui comigo nossa irmã jovem ali, Joselaine, que também vai aqui dar a sua participação no programa Vencendo pela Fé. Irmã Joselaine, paz do Senhor Jesus.
1: A paz do Senhor Jesus, irmã cooperadora Rosimere, a paz do Senhor Jesus, ouvintes do programa Vencendo pela Fé. Estamos aqui diretamente dos estúdios da Igreja Pentecostal Deus é Santo, localizado aqui na Avenida General Carlos Cavalcante, na cidade de Ponta Grossa. Então nós estamos aqui, né, para convidar vocês que estão nos ouvindo neste momento, você que está na sua casa, você que está no ônibus, você que está no hospital, muitas vezes, né, só o Senhor conhece a vida de cada um que está nos ouvindo agora, o Senhor conhece cada situação, né, dos irmãos que estão conosco nessa programação. Que o Senhor possa continuar abençoando vocês que têm ouvido esta programação, né, que sempre estão aí sintonizando conosco, sintonizando com o programa Vencendo pela Fé. Que o Senhor possa continuar abençoando a sua vida, o seu lar, a sua casa. E nós vamos estar aqui amanhã no culto de sábado, no culto com a mocidade de Gileade, né, o culto que ocorre aqui todos os sábados a partir das 19 horas. Nós vamos estar aqui uma só fé, um só espírito, vamos estar aqui reunidos, porque nós cremos que Deus, ele vai operar, ele vai falar, né? Porque a palavra do Senhor diz que onde estiver dois ou três reunidos no nome do Senhor, ali ele estará presente. Então muitas pessoas hoje, elas confundem multidão, né? Elas acham que só onde tem multidão é que Deus está, mas não é verdade, né? Quando nós estamos em uma união, quando nós estamos em uma só fé, ali reunidos, estamos clamando, estamos orando, estamos falando com Deus, pode estar ali uma pessoa, duas, três pessoas, né? Como diz a palavra do Senhor, ali Ele estará presente. Então este culto de sábado, nós cremos que o Senhor se fará presente, né? Você que está nos ouvindo agora, jovem, pai, mãe, adolescente, enfim, independente da sua idade, independente da sua situação, do que você está passando, né? Eu creio que se você comparecer, assim como Deus, ele vai operar, ele vai falar, né? Eu creio que Deus, ele vai entregar uma bênção, ele já tem uma bênção reservada para cada irmão, para cada irmã que se fizer presente. Então você é convocado a estar conosco, né? Não perca essa oportunidade, não perca esta chance de estar conosco, porque é maravilhoso nós estar na casa de Deus, na presença de Deus, né? Se nós, a nossa alma, o nosso espírito não se cansa, né? Se nós pudéssemos estar todos os dias, a nossa alma não se cansaria, Então, que nós viemos dar lado ao nosso espírito, né, a voz de Deus, do Espírito Santo, nos chamando, né, falando conosco, no nosso coração, na nossa mente, né, nós viemos dar ouvido e viemos estar reunidos. Nós vamos estar aqui em uma só fé, em só espírito, vamos estar aqui louvando, vamos estar aqui adorando a Deus, estar aqui em mocidade. Então eu creio que o Senhor Jesus vai falar com cada irmão, vai falar com cada irmã que se fizer presente. Você que precisa de uma bênção, você que precisa de algo das mãos do Senhor Jesus, que muitas vezes para você é impossível, eu creio que se você comparecer, eu creio que Deus, ele vai resolver, ele vai solucionar, ele vai entrar com a providência em nome do Senhor Jesus.
0: Amém. Principalmente jovens, né? O culto aqui aos sábados é o culto que nós fazemos com toda a mocidade. Então, você jovem que está nos ouvindo nesta noite, nesse momento, ouve a palavra do Senhor, ouve a voz do Senhor que te chama, né, irmãos? Nós sabemos aqui que o inimigo, ele tem investido pesado nos jovens e nas crianças. Então, o inimigo, assim, ele quer destruir, ele quer cegar, né, a mocidade, porque sabe que lá no futuro essa mocidade, esses jovens vão ser obreiros da casa de Deus, vão ser aqueles que vão trazer a palavra, que vão dar continuidade ao evangelho até a vinda do Senhor Jesus. Então, o intuito do inimigo é esse, é cegar, é pegar os jovens, distrair os jovens, para que eles não venham ser conhecedores da palavra. Então, você jovem que está me ouvindo, nós sabemos que a tentação, né, de ir para outros lugares, principalmente no final de semana, é grande, mas que você venha resistir, que você venha se esforçar, porque eu creio em nome do Senhor Jesus que a recompensa também vai ser grande. Quanto maior o seu esforço, maior é a recompensa do Senhor para a sua vida. Então, você jovem, ouça a voz do Senhor que está falando contigo nesta noite, um convite que Deus está te chamando para ter um encontro com Ele, né? Deus está chamando você para ter um encontro com Ele, somente com Ele, para que Ele venha falar no seu coração. Quem sabe você está aí, né, pensando se vem, se não vem, qual que você vai fazer, o que que você vai fazer no final de semana. Coloque aí na direção do Senhor, ore a Deus, porque eu creio que Deus vai falar contigo, e eu creio em nome do Senhor Jesus que Ele vai te trazer até a casa do Senhor, porque o melhor caminho é o Senhor Jesus, e o melhor lugar é estar na presença de Deus, na casa de Deus. Sozinho a gente não consegue, né, ter aquela força que nós buscamos, né, irmãos? Mas quando nós estamos em comunhão, quando nós estamos em união, em conjunto aqui, junto com a igreja, nós conseguimos essa força, porque um vai apoiando o outro. Então, talvez você venha aqui e tenha um irmão, uma irmã, ou um outro jovem que está passando por algo parecido com o seu, né? Por alguma dificuldade, talvez por alguma, né, não sei o que os irmãos estão passando, mas vem aqui, que eu creio em nome do Senhor Jesus, que Jesus vai falar. Nós temos os nossos conselheiros que estão aqui também para ajudar, dando conselhos, né, naquilo que você precisar, né? A Igreja Pentecostal Deus é Santo está sempre aberta, né, de portas abertas, mas exclusivamente nesse sábado, para que os jovens venham estar aqui na casa de Deus, para que venham buscar a presença do Senhor Jesus enquanto nós podemos achar.
1: Glória a Deus, é isso mesmo, né? Continuar buscando a Deus, como a irmã Rosemary falou, enquanto nós podemos achar, porque, né, sabemos que vai chegar um dia, né, que o Espírito Santo, né, será retirado da terra, o Senhor Jesus vai voltar, vai buscar o seu povo, mas ele vai buscar um povo separado, um povo limpo, né? Então nós temos que estar preparados, né? Eu sempre tenho falado com Deus, nós sempre temos orado para que nós venhamos estar preparados, né? Devemos estar se preparando. Porque se nós não estarmos preparados, nós não sabemos a hora que Deus vai nos chamar. Nós não sabemos a hora que nós vamos partir. Porque se nós soubéssemos a hora que nós vamos partir, que nós vamos morrer, nós iríamos nos preparar, né, quando estivesse ali chegando a hora. Mas por isso que nós não sabemos a hora que nós vamos partir, a hora que Deus vai voltar. Por isso que nós devemos estar a todo momento preparados. Nós devemos estar, né, com o nosso coração no Senhor. Né, não estar com o nosso coração nas coisas desse mundo. Né, porque nós sabemos que não só para os jovens, mas para todos nós, né? São tantas ofertas que o mundo tem ofertado, tantas coisas que Satanás, tantos pratos, tantas coisas que se a gente não estiver apegado com Deus, se nós não estivermos na presença de Deus, nós não vamos conseguir vencer, né, os prazeres dessa vida, os prazeres da carne, aquilo que Satanás tem lançado. Por isso nós devemos estar firmados no Senhor, né, fortalecidos no Senhor. Nós temos, né, na Bíblia muitos exemplos de jovens, né, que foram fiéis a Deus, que serviram a Deus, né, que ali, muitas vezes ali na morte, né, eles não negaram o nome do Senhor, eles muitas vezes até morreram, né? Um exemplo que nós temos é o exemplo do jovem Estevão. Eu creio que muitos irmãos já ouviram essa mensagem, já ouviram, né, na Bíblia, já leram, né? Então os irmãos que nunca ouviram, né, que Estevão, ele foi apedrejado, né, por causa que ele estava pregando, falando do Senhor Jesus, e ali aquelas pessoas daquela cidade não aceitavam e apedrejaram Estevão. Mas ele falou que, né, ele viu o Espírito Santo, ele estava ali morrendo, mas ele morreu, né, pregando, ele morreu falando do Senhor, falando para que aquele povo se arrependesse, né? Então nós vemos hoje muitos jovens, né, que infelizmente têm negado, né, a voz do Senhor. O Senhor tem chamado, o Senhor tem dado oportunidade, né, para estar na igreja. Muitas vezes o Senhor tem usado ali um parente, tem usado os pais, convidando este jovem para estar na igreja. E muitas vezes esse jovem, ele tem negado, né? Então nós vemos aqui o exemplo de Estevão, né? Esse jovem, né, que ali tão cedo, né, na sua juventude, na sua mocidade, ele morreu. Ele deu a sua vida, né, pela palavra, pelo evangelho do Senhor. Então é um exemplo que nós temos, né? E hoje nós não temos essa, nós não sofremos, pelo menos aqui, né, no Brasil, nós não temos essa perseguição de você, se você servir a Deus, você morre, né? Nós sabemos que em muitos países, né, os irmãos não podem expressar sua fé, porque senão eles são mortos, eles são presos. Mas os irmãos, parem para refletir que aqui no Brasil, graças a Deus, nós ainda temos esta liberdade para servir ao Senhor, né? Jovens, irmãos, irmãs, enfim, todos nós. É claro que nós temos perseguições, sim, né? Nós sofremos perseguições, sofremos lutas, afrontas por servir ao Senhor, por escolher servir ao Senhor, estar no caminho do Senhor, né? Muitas vezes o mundo vai nos apedrejar, o mundo vai nos criticar, vai nos perseguir. Mas se nós formos olhar para a Bíblia, né, não olhe só Estevão, quantas pessoas, quantas irmãos, quantas irmãs, quantas pessoas que foram mortos, né? Nós temos o exemplo de Tiago, se eu não me engano, né, que ele foi ali morto, né, que cortaram a sua cabeça. Então, irmãos, tanto exemplo, né, de pessoas que sofreram coisas que a gente, assim, tão piores que a gente, que muitas vezes a gente passa por uma provação, passamos ali por uma perseguição, e nós já queremos desistir, nós já queremos abandonar o Senhor. Então que nós vamos olhar esses exemplos desses irmãos da Bíblia, desses jovens, né? Nós que somos jovens, um exemplo para nós não desistir, para nós estar agarrados.
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0: Prova, meu nome é Lou, ouvinte que está nos ouvindo agora.
2: É o grupo Canção Ativa. Cantando pra você.
0: Maria
2: Raiz.
0: É, sabemos que muitas vezes o Senhor permite provas na nossa vida.
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família, para você jovem que está aí buscando, né, realizar o seu sonho, passar uma faculdade, um concurso, arrumar um emprego, talvez até casar, eu não sei.

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0: Você tem que vencer. Muitas vezes é fé e a sua família, né? As pessoas que moram com você, muitas vezes eles falam, ah, não adianta pra igreja, não adianta buscar. Mas vença em nome do Senhor Jesus. Porque eu creio que se você se esforçar.
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0: Deus também vai fazer a parte dele.
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0: Deus
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0: também lindo. Vai entregar, vai fazer, porque ele deu o esforço de cada um. Ele contempla.
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0: você
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0: Deus. Senhor Jesus, mais uma vez nos colocamos perante a sua presença. Mais uma vez, meu Pai, eu te agradeço por essa oportunidade.
1: Só de sonhos.
0: Deus, meu Pai, de estarmos aqui mais uma vez.
1: Não se vive só de sonhos, mas também não é possível viver sem sonhar.
0: Está, meu Pai, neste momento orando conosco.
1: Porque os sonhos,
0: meu Pai,
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0: Meu Deus,
1: a vida
0: não deixa
1: é amarga,
0: meu pai,
1: é
0: não
1: sal,
0: deixa Jesus querido as pessoas
1: é vazio,
0: na sua casa sofrendo.
1: É vazio, vazio, tristonho.
0: Quantas pessoas perecendo, Jesus querido, por falta, meu Deus, de crer no Senhor.
1: Cada
0: por
1: instante,
0: falta, meu Deus, de usar a fé e
1: buscar
0: a ti, clamar a ti, meu Pai,
1: fazendo um
0: tanto propósito para que ele venha receber, meu Deus, aquilo que ele precisa.
1: E todos
0: por isso vai visitando
1: juntos,
0: agora, meu Pai, o lar deste irmão, desta irmã,
1: um sonho
0: irmã
1: maduro,
0: desta pessoa que precisa, meu Pai, do Senhor, meu
1: na lavoura do futuro,
0: precisa, meu Deus, da salvação, da libertação.
1: Da serra,
0: toma, meu Pai, nesses
1: litoral.
0: Corações, nessas...

A morte china maleva, traiçoeira que até dá pena. 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

0: 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Me deem essa cruz perdida para que o gaúcho passando viva sempre me acenando numa eterna despedida. Tomara que o Santo Onofre seja no céu meu parceiro. Garanto que o dia inteiro vamos meter canha e pinho. E assim farei meu cantinho na invernada do Senhor. 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
3: 4:29.
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1: 4:38.
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2: 4:57.
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3: 5:16.
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2: 5:35.
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2: O encontro é com você agora aqui na antena Fatos em Destaque do sábado, a edição do sábado especial. A edição do sábado, 8/8/2026. Então, ouvinte, bom dia. Obrigado pela companhia. Tá acompanhando aqui a antena. Essa rádio vai longe. A rádio que vai mais longe e que abraça o Brasil. 6 da manhã, AgroLeite terminou ontem. Mega Sena tem 165 milhões. Previsão de chuvas no final de semana, 15 graus. E a temperatura já? 15,5 de temperatura. A máxima 22 e o final de semana com previsão de pancadas isoladas de chuvas. Hoje com até 15 milímetros. Para amanhã, Dia dos Pais, está marcando 48. Para segunda-feira, 18 e na terça-feira, mais 3 milímetros. Assim que está a previsão. Daqui a pouco, outros detalhes. E o Operário ontem perdeu o Operário. 3-1 para o São Bernardo aqui no Germano Krieger. Operário, terceira colocação, ainda permanece por enquanto na terceira colocação da Série B. Muitas notícias e informações que você vai acompanhando agora e seguindo até as 7h30 desta manhã.
3: Hoje quem chega é ele, seja muito bem-vindo, seu lindo sabadou aqui na antena. Opa, bora lá, bom dia amigos e amigas, antenados e antenadas, aquele abraço de urso bem apertado, bem demorado, ótimo abençoado, sabadão gostoso a cada ouvinte aí da antena sua FM 102.7, a rádio que vai mais longe para ficar bem pertinho de você, antena classe especial 37 anos. Sábado, sabadão gostoso, 8 de agosto de 2026. Estamos vivenciando o dia de número 220, do 120º dia do ano no calendário gregoriano, faltando somente 145 dias para encerrarmos aí o ano de 2026. 6h02, as datas que assinalam o dia de hoje. Hoje é Dia Nacional da Pessoa com Atrofia Muscular. Também é Dia Nacional de Controle do Colesterol. 8409-1431 é o WhatsApp da antena. Telefone fixo 3223-3322. E nós já estamos lá no Face. Participa e interaja junto conosco. Sempre aquele prazer absoluto receber o teu carinho, a tua participação, a tua mensagem. Já chegando as primeiras aqui, o Oswaldo Brás dos Santos está sempre sintonizado aqui no 102.7. Bom dia, Oswaldão, aí um grande abraço. Também é nosso querido amigo Poposque do Taquaruçu. Um abraço para você, Poposque. Tava curtindo as gauchescas, as milongas aqui da antena. Obrigado aí pela a companhia grande, Poposque. Hoje tem Zebete, hein? Um abraço para você, pro Zebete, lá o pessoal aí do restaurante do Zebete na Avenida Souza Naves. Isabel e o Eliomar, o casal 20 do Rio Verde, já estão sintonizados aqui no 102.7. Toninho Palmeirense tá chegando aqui. Muito bom dia, Toninho Palmeirense, um grande abraço. Tem Verdão hoje, Toninho? Tamo junto? Verdão, segue o líder. Chico Campeão e a dona Vilma aqui no Itapuá, muito obrigado aí pela companhia. Também o Edilson Palmeirense, um grande abraço, obrigado aí pela companhia. Seu Antônio Valdemar Vieira, sempre presente aqui, o seu Vieira, toda a família de Carambeí. O Ednei e a esposa Silmara estão mandando um abraço pro Cleomar, pro Luiz e pra Glaci, que estão coladinhos

0: melhor rádio do sul do país. Valeu, Ednei, obrigado aí pelas palavras aí, gratidão aí pela companhia, um abraço pra você, pra Silmara, pro seu Carlos, dona Inês aí, família abençoada, do ladinho ali do Vitor Supermercado. E o pessoal aí, o Emerson Almeida já preparou o chimarrão aí, tá bonito, o chimarrão do Emerson Almeida, estiloso, grande abraço pra você, pessoal da Emerson Pneus aí, falando em Souza Naves, fortíssima neblina, hein? Forte a neblina na Avenida Souza Naves, tá mais forte do que na BR-373. 373 ali tem trecho que tá bem limpinho e tem trecho que tem neblina, mas a Avenida Souza Naves está bem densa. É uma avenida perigosa, tem que tomar cuidado ali, a atenção redobrada e a velocidade reduzida, porque em caso de precisão de frenagem rapidamente, o veículo vai responder, você não vai ter problema nenhum. Questão de segurança. Neblina reduz a velocidade. E liga lá aquele farolzinho lá, né? A maioria dos carros agora tem lá a parte traseira ali para deixar a luz um pouco mais forte e os outros veículos avistarem, né? O condutor avistar você. 6:05, é o Fatos começando.
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3: Bom dia, eu sou Paulo Barbieri, meteorologista. Este é o boletim Cimepar Informa com a previsão do tempo para 8 de agosto de 2026 no Paraná. Nesse sábado, uma nova área de baixa pressão se intensifica sobre o Paraguai, mantendo o tempo instável em todo o Paraná. Há previsão de pancadas de chuvas ao longo do dia nas diversas regiões. Porém, entre as regiões da metade sul do estado, as condições são favoráveis para tempestades localizadas, com rajadas de vento e intensidades moderadas a fortes em alguns momentos. O dia começa com temperaturas em torno dos 14 graus nas áreas próximas da divisa com Santa Catarina. E à tarde, os termômetros chegam aos 28, 29 graus no noroeste do estado. No site do Cimepar, você encontra a previsão do tempo detalhada para cada município e região nos próximos 15 dias. cimepar.br.
4: De temperatura máxima 21, 11 milímetros de previsão de chuvas isoladas para nós dia de hoje. A máxima não passando de 21. Para amanhã, domingo, 48 milímetros, 13 para 22. Na segunda-feira, 18 milímetros, 9 para 13. Baixando temperaturas na passagem do domingo para segunda-feira, 9 para 13 na segunda. E na terça-feira, mais 3 milímetros, 9 para 13 graus também, esfriando a partir de segunda-feira. Os nossos ventos hoje, a rajada 65, mais do que ontem, em alguns pontos 65 quilômetros horário. A lua é minguante.
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4: Funerária Castro, Bira. Falecimento do Hamilton Barbosa Clavu Stucchi, aos 80 anos. Agropecuarista aposentado, nascido em 46, casado com a Vilma Maria de Melo. Deixa os filhos Luciane, Eliane, Luiz Hamilton e Nilton Carlos. Seu Hamilton morava aqui na chácara São Sebastião, na rua principal do Tronco. Velório, Capela Funerária Ávila. Sepultamento 14:30 no cemitério Nossa Senhora do Rosário.
0: 6:07 e a Rádio Antena Sul FM, em parceria com o Serviço Funerário Municipal aqui da cidade de Ponta Grossa, comunicando os falecimentos deste dia 7 para 8 de agosto de 2026. Iniciando com o falecimento da senhora Cecília Gonçalves, de 64 anos de idade, nascida em Irati, moradora de Ponta Grossa já há bastante tempo. Dona Cecília estava internada aqui na UPA do Núcleo Santa Paula. Ela está sendo velada na capela da funerária Princesa e o sepultamento segue para o cemitério São Sebastião, hoje às 9 horas. Falecimento da senhora Glaci Leifeld, de 76 anos de idade. Dona Glaci era nascida na cidade vizinha Ipiranga, moradora de Ponta Grossa. Estava internada aqui no Hospital do Coração Bom Jesus. Seu corpo sendo velado na capela municipal São José, e a cerimônia de cremação da senhora Glaci Leifeld, de 76 anos, será no crematório Campos Gerais, hoje, às 10 horas. Falecimento do senhor Hélio Vagerac, de 70 anos de idade, e ele que era motorista.

0: turista, faleceu em sua residência aqui na cidade de Ponta Grossa. O motor a Hélio está sendo velado na Capela Municipal São José e o sepultamento para o cemitério Parque Jardim Paraíso hoje às 10 horas. Falecimento de João Izuil Moraes. Seu João Izuil, com 73 anos de idade, ipiranguense, morador aí da cidade de Ipiranga, estava internado aqui no Hospital Bom Jesus de Ponta Grossa. Seu corpo, trasladado para sua terrinha natal Ipiranga, onde está sendo velado na Capela Municipal. E o sepultamento, João Izuil Moraes, 73 anos, para o cemitério municipal de Ipiranga, hoje às 17 horas. Falecimento de Juliana Soares Carvalho de Lima, 39 anos de idade, ela que era encarregada de limpeza. Estava internada aqui no Hospital Geral Unimed. Seu corpo sendo velado na capela da funerária Princesa. E o sepultamento da encarregada de limpeza Juliana Soares Carvalho de Lima, 39 anos, para o cemitério São João Batista, hoje, às 11 horas. Falecimento da senhora Leonarda Senenco, de 83 anos de idade. Nascida em Ivaí, moradora de Ponta Grossa há bastante tempo, a senhora Leonarda estava internada aqui no Hospital Regional. O seu corpo sendo velado na capela da funerária Princesa. E o sepultamento segue para o cemitério Memorial Parque Campos Gerais, na data de hoje, em horário ainda a ser definido pelos familiares. Falecimento de Marcos da Silva Pereira. O Marcos, com 51 anos de idade, ele era pedreiro. Estava internado no Hospital Bom Jesus. Marcos da Silva Pereira está sendo velado na Capela Municipal São José. E o sepultamento, amanhã, dia 9, para o cemitério São Vicente de Paulo, às 10 horas. Falecimento da Anjinha, a pequena Helena de Almeida Taborda, de apenas 17 dias de vida. Ela nasceu aqui no UMAI, Hospital Universitário Materno Infantil de Ponta Grossa. A família é de Piraí do Sul. Helena de Almeida Taborda, 17 dias de vida. Esta anjinha está sendo velada na capela do cemitério municipal de Piraí do Sul. E o sepultamento para o cemitério de Piraí do Sul hoje às 16 horas. E o falecimento do senhor Valdivino Martinho de Oliveira, de 65 anos de idade. Ivaiense de nascimento, morador da cidade de Ivaí, ele estava internado aqui no Regional de Ponta Grossa. Seu Valdivino Martinho de Oliveira, 65 anos, está sendo velado na Capela Municipal São Joaquim, na localidade de Palmital, em Ivaí. E o sepultamento para o cemitério Bom Jesus de Ivaí, hoje às 17 horas. 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
4: O ouvinte vai falando aqui com a gente, 429-8409-1431. Eu repito, 429-8409-1431. Ligue, fale com a gente. É o zap da antena, 24 horas com você. Aposentados pagamentos agora só voltam dia 25 de agosto. Ontem terminou o calendário. Finais 1, lá dia 25 de agosto. Tá, meu senhor? Tá, minha senhora? Bolsa Família começa dia 18 para finais 1. Quer saber o dólar? Tá 5,8. O operário foi superado pelo São Bernardo. Ontem foi no Germano. Infelizmente, o operário perdeu por 3-1. Pela rodada 21, amanhecemos hoje, sábado, na terceira colocação. E hoje quero ver o pessoal do operário, nem que seja um dia triste no shopping de Ponta Grossa, apesar da derrota ontem. O operário hoje que faz uma ação no Palladium e também no Plaza. Ingressos, sócio e também autógrafos. Mega Sena tá pagando 165 milhões hoje. Compra de última hora, comércio vai lotar neste sábado, amanhã, dia dos pais. Campanha de multivacinação Brasil continua. Agroleite, autoridades fazem balanço positivo da 26ª edição do Agroleite, que foi notícia no mundo, foi notícia nacional. Castro, a capital do leite, celebrando o recorde de público e também expositores, 6:16.
0: Bora lá saudando mais antenados e antenadas. Grande abraço aí pro pessoal que está interagindo, participando aqui através do 102.7 Rádio Antena Sul FM. Bom dia, Maria Baiana, seu Sebastião e a Elenir em Castro. Forte abraço para vocês aí, obrigado aí pela companhia. Maria Baiana tá mandando um abraços para o Breno, ou melhor dizendo, para o Bueno Velho, para a Eva e o pastor Josué, que não perdem a programação. Forte abraço aí, obrigado aí pela companhia. Aqui que a Maria Baiana tá comendo aqui, bolinha de carne, que sensacional, tá bonito, hein? Show de bola. Bom apetite, Maria Baiana. Bom dia, vamos... Aqui é o nosso querido amigo Anderson Signuri. Grande abraço, Anderson. Ele que tá em Teutônia. É perto do Lajeado Estrela, lá no Rio Grande do Sul. Diz que tá congelando, tá frio no Rio Grande do Sul lá. Grande abraço aí para você, Anderson Signuri. Tá mandando um abraço aí para a esposa Luana, para a filha Valentina e também pro seu Manuel em Itaiacoca. Ele vai carregar hoje e sobe pro Carambeí. Boa viagem. Deus acompanhe você, Deus proteja sempre. Marcos Euric, o Marcão aí das Cebolas, um grande abraço. Obrigado aí pela companhia. Chegou os ovos do Marcão. Um grande abraço para você, Marcos Euric. O Chico Weber, professora Luísa Vitão, Patrícia Neto, João e Emanuel já estão acordados aí em Uvaia. Chicão já levantou tirar o leitinho da geladeira. Portal DC Mais, o jornal diário dos campos aqui da cidade de Ponta Grossa. Projeto propõe limite para peso de material escolar transportado por alunos aqui na cidade de Ponta Grossa. Vai ter que pesar a mochila então agora, hein? Tá bom. Agroleite encerra edição histórica com recorde de público, mais de 400 expositores. Aventureira de Ponta Grossa narra os detalhes da viagem de moto para o Alasca. Foi de Mochanga para o Alasca. Muitas vagas de emprego para a Agência do Trabalhador Cidade de Ponta Grossa na segunda-feira. Hoje a agência é fechada, amanhã também, mas segunda às 7:30, portas abertas. Operário perde para o São Bernardo, mas mantém a terceira colocação da Série B. A AGU irá pedir na justiça suspensão do Discord no Brasil. Homem é preso após ameaçar pessoas e afirmar ser integrante de facção aqui na região dos Campos Gerais. E daqui a pouquinho, doutora Ingrid Prioto, baita delegada operacional, a doutora Ingrid, que é a delegada competentíssima aí da cidade de Ipiranga, falando com ouvintes Antena Sul FM. E também a doutora Ana Paula Cunha Carvalho, delegada do Nucria, cidade de Ponta Grossa, baita operacional. É pequenininha no tamanho, gigante na competência, também conversando com ouvintes Antena Sul FM. 6:19.
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13: Olá, estou chegando com mais uma edição do Giro de Notícias. Eu sou Alan Barbosa e você acompanha os destaques do momento. A Amazônia tem a menor área sob alerta de desmatamento da série histórica. A redução é de 36% em relação ao ano passado. Foram 2.874 quilômetros quadrados de alertas, 55% abaixo da média dos últimos 10 anos. No Cerrado, a área sob alertas foi de 5.119 quilômetros quadrados, redução de 7,8% em relação ao mesmo período do ano anterior e o menor valor dos últimos 5 anos. Na Caatinga, a redução da área desmatada foi de 34,3%. Na Mata Atlântica, a redução é de 15,32%. No Pampa, a área desmatada teve redução de 41,7% e a maior queda proporcional entre os biomas. Atenção, professores e professoras, inscrições gratuitas até o dia 15 de setembro para a Olimpíada Nacional de Eficiência Energética. Podem participar estudantes do 8º e 9º anos do ensino fundamental e do 1º e 2º anos do ensino médio. Acesse onee.org.br, inscreva sua escola e participe. Uma iniciativa da ANEEL, coordenada pelo Instituto Abrade e realizada por 48 distribuidoras de energia elétrica. A importação de carros da China cresceu 105% nos primeiros 7 meses de 2026. No total, foram 344 mil veículos importados até o mês de julho, 180 mil de produção chinesa, um número 25% maior em comparação ao mesmo período de 2025. Os dados são da Associação Nacional dos Fabricantes de Veículos Automotores, Anfávia. O Senado dos Estados Unidos aprovou o nome de Daniel Pérez para a embaixada estadunidense no Brasil. A indicação é alvo de um imbróglio entre os dois países. O governo brasileiro alega que os Estados Unidos primeiro tinham que consultar o nome com o Brasil, de acordo com o que determina protocolo internacional. Por conta disso, o Brasil não liberou visto a Daniel Pérez. Em contrapartida, o governo Trump suspendeu o visto da embaixadora do Brasil nos Estados Unidos. O ministro do STF, Flávio Dino, determinou investigações pela Polícia Federal para apurar possíveis crimes na execução de emendas PIX. O montante em análise é de 55 milhões de reais após alerta do Tribunal de Contas da União. São alvos de investigações o presidente da Câmara, deputado Hugo Mota, o senador Rogério Carvalho, do PT de Sergipe, e o deputado federal Alfredo Gaspar, do PL de Alagoas, candidato a vice na chapa de Flávio Bolsonaro à presidência. O Giro de Notícias é uma produção da Agência Rádio Web. Texto e apresentação Alan Barbosa, edição Alexandre Cavalcante.
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2: Para o Paulo Presner, que tem daqui a pouco ofertas na Porca Chique, hoje, sábado, véspera, dia dos pais. Para o Sutil aqui em Castro, que está acompanhando a gente, que tem bazar hoje. Para o Diniz, que também está acompanhando a gente nesta manhã, ouvindo fatos em destaque aqui na antena. Para o Joel, que está em Laranjeiras do Sul, antena em Laranjeiras do Sul. João Izu.

0: Viro Luiz Henrique de Oliveira também acompanhando a gente. João Luiz, vulgo Jacaré, acordei 5 da manhã só para escutar as músicas, não perco nenhum programa de vocês. A PM calma, muito calma, nenhuma ocorrência, nenhum fato relevante em destaque de ontem para hoje.
1: 6:29, 13ª subdivisão policial. A delegada é a doutora Ingrid Prioto. Polícia Civil prende 3 homens por tráfico de drogas na data de ontem em Ipiranga. A ação é resultado de meses de investigação e contou aí com o apoio das denúncias anônimas da população. Baita delegada operacional, doutora Ingrid Prioto, conta tudo para ouvinte Antena Sul. Bom dia, doutora.
2: Bom dia, Egleimaier e ouvintes da Antena Sul FM. Aqui é Ingrid Prioto, delegada de Polícia Civil de Ipiranga. Estou aqui para falar sobre uma operação que foi deflagrada na data de ontem no município de Ipiranga, visando o combate ao tráfico de drogas na região. Na verdade, foi a 3ª fase dessa operação, de uma investigação que iniciou em fevereiro desse ano. Na data de ontem foram cumpridos 3 mandados de prisão preventiva em desfavor de 3 investigados pelo cometimento dos crimes de tráfico de drogas e associação para o tráfico. As investigações iniciaram em fevereiro desse ano e foram realizadas diversas diligências no decorrer dos últimos meses. Foram realizados outros mandados de prisão, também mandados de busca, apreensão de diversos aparelhos celulares. E na data de ontem, mais 3 mandados de prisão preventiva. É importante ressaltar que a colaboração da população com a denúncia desses casos foi essencial para o sucesso das investigações. E também a Polícia Civil segue vigilante e firme no combate ao tráfico de drogas na região.
1: Tá aí, então, parabéns pelo trabalho, doutora Ingrid Prioto, ela que responde aqui pela delegacia de Ipiranga. Nós conversamos ontem com a doutora Ingrid e ela ressaltou várias vezes que a população foi essencial para que essa investigação terminasse aí na prisão desses 3 elementos. Às vezes você pensa, Polícia Civil esqueceu, não tá trabalhando, fiz aquela denúncia lá, mas não deram muita bola. Toda e qualquer denúncia é investigada, sim, com um teor incrível. E a doutora Ingrid destacou que foram apreendidos aparelhos de celulares, inclusive aí que auxiliaram a chegar nesses alvos que foram presos ontem. O pessoal, inclusive, tinha um dos aparelhos formatado lá, tava tudo zerado, mas a perícia consegue resgatar tudo lá, né? E de repente pontuou aonde estariam esses 3 elementos. Então, um belíssimo trabalho, né? Um balanço 100% positivo da doutora Ingrid Prioto e toda a equipe operacional aí da delegacia de Ipiranga. Doutora Ana Paula Cunha Carvalho, no CRIA, cumprindo mandado de busca e apreensão, bairro de Uvaranas. Também no CRIA aí, realizando esse sempre brilhante trabalho, busca e apreensão numa residência aqui no Uvaranas. E o objetivo era apreender equipamentos eletrônicos visando a comprovação de crimes sexuais em desfavor de adolescentes. Doutora Ana Paula Cunha Carvalho, muito bom dia, Paulinha.
3: Bom dia, Eglê. Bom dia aos ouvintes da Antena Sul FM. Um prazer falar com vocês. Exatamente, na data de ontem, pela manhã, a equipe do Nucria realizou o cumprimento de um mandado de busca e apreensão numa residência localizada no bairro Uvaranas. O objetivo desta diligência era apreender objetos eletrônicos, uma vez que o autor, né, esse investigado, um homem de 32 anos, ex-professor da rede estadual de ensino, teria, à época dos fatos, assediado sexualmente uma aluna, onde ele mandava mensagens e dizia para essa adolescente se ela não iria mandar as fotos que ele tinha pedido e perguntava se ela ia gostar de reprovar. Então, isso caracteriza o crime de assédio sexual, porque na sequência a menina responde e fala: nossa, professor, o que é isso? O que você quer? E ele responde: eu quero uma foto sua nua. Então, estamos investigando, né, esse crime de assédio sexual. E diante do possível armazenamento de conteúdos pornográficos que esse homem, porventura, poderia ter nos seus aparelhos eletrônicos, nós representamos pela busca e demos cumprimento. Esse cumprimento contou ainda com o apoio da nossa polícia científica, né? Que são peritos que se deslocaram de Curitiba e vieram juntamente aqui conosco para realizar essa diligência. Então agora a gente encaminha todo esse os objetos que foram apreendidos para a perícia. Aguardamos a conclusão para confirmar ou não a possível prática de um outro crime, né? O assédio sexual, ele já está devidamente comprovado nos autos. Agora a gente está investigando a possibilidade dele estar armazenando imagens de conteúdo pornográfico envolvendo crianças e adolescentes.
1: Aí então, parabéns pelo trabalho, doutora Ana Paula Cunha Carvalho, destacando que na época desses fatos, o dito cujo, ele era professor da rede estadual de ensino. Parabéns ao governo do estado do Paraná que meteu um pé no traseiro, né, deste cidadão. E o pai da menina, da adolescente, que teve muita calma, quando soube de todas essas situações, e não foi lá e não deu uma coça. Mas agora ele tinha muita coisa armazenada no celular e ele apagava, deletava, e só que ele colocava tudo em pendrive, passava no notebook lá e colocava. Diversos pendrives estão lá em poder aí do Nucria, já estão com a polícia científica e agora vai surgir possivelmente mais informações aí pertinentes a este ex-professor que pediu essa foto nua da adolescente de 15 anos, ameaçando ela que iria reprovar se não mandasse. Triste situação, né? Mas agora vai se incomodar bastante, porque a doutora Paulinha é muito criteriosa, toda a equipe do Nucria lá, não passa nada. Quanto mais coisa ela achar do sujeito, ela mete lá no processo lá pro juiz pegar e condenar com uma pena maior. É o que todos nós esperamos. 6:36.
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0: As equipes nossas região hoje jogam na rodada do Futsal Campeonato Paranaense da Série Bronze. O Caramuru Castro sai para jogar às 15 contra o Noroeste. Então, fora de casa, o jogo não é em Castro hoje. E vai por aí a CGF, Paulo Sérgio, bom dia, 20:00. O Contorno joga em Ponta Grossa contra o Biratã, 20:00 de hoje. A Dema Matelândia joga lá em Matelândia contra o time de Ipiranga. E Teixeira Soares joga em casa contra Toledo. Então tem jogo aqui em Teixeira hoje, 20:30. As nossas equipes no futsal, boa sorte, rodada deste sábado. Jogos de ontem, tivemos Série B, Campeonato Brasileiro. O Ceará vencendo a Ponte Preta, 2-0. O Operário em casa, para mais de 3 mil pessoas, perdeu para o São Bernardo, 3-1. Infelizmente, o Operário que hoje faz uma ação no Shopping Plaza, no Shopping Palladium, com relação a novos sócios, autógrafos e tudo mais. Duas ações hoje. Quem for aos shoppings vai acompanhar o pessoal do Operário, torcedores e também diretoria e a comissão técnica, além de jogadores. Próximo jogo do Operário é em casa, domingo, dia 16, às 11, contra o Avaí. E depois sai para jogar na quarta-feira, dia 19, contra a equipe do Cuiabá. Agenda deste sábado, vamos ter mais Série B, mais Série A. Série A, Grêmio e São Paulo às 16, Remy Atlético Mineiro 18:30, 20:30 tem Coritiba e Chapecoense, Botafogo e Fluminense clássico às 21. Pela B tem Vila Nova Esporte, Botafogo e América Mineira amanhã, a sequência destas competições.
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1: 6:38, 6:38 aqui na Antena Sul FM, mais participações, ouvintes antenados e antenadas. Jotinha de Piraí do Sul, muito bom dia, sempre sintonizado, tomando um cafezão, desejando a todos um excelente sábado. Cafezão aí na xícara da Sicredi, né, Jotinha? Grande abraço. Fica mais gostoso o café. Paulo Presner da Porca Chique, Dona Eni, muito bom dia, obrigado aí pela companhia. Dona Eni já tá chegando aqui na feira do produtor aí com esse furgãozão gostoso com os produtos Porca Chique, tá recheado demais hoje esse furgãozão, tem muita coisa boa. Um abraço pros feirantes, né? Acordam cedo, madrugueiros aí, assim como nós, né? Às vezes a gente encontra ali muitos feirantes ali na Avenida Souza Naves. Nós estamos indo para a Rádio Os Feirantes aí, uma pampinha, Kombi, né? Com as barracas e os produtos, as verduras fresquinhas vindo aqui para a Feira do Produtor na Benjamin Constante. Edilson, muito bom dia, professor Edilson, compadre do Paulo Presner aí, um grande abraço. As vagas de emprego para agências são mais de 350 vagas, agência Ponta Grossa, rua Benjamin Constante 405. Agência hoje fechada, amanhã também, mas segunda-feira, 7:30, portas abertas. E a agência destaca a seguinte informação: nós não fornecemos informações de vagas por telefone. É aquilo que a gente sempre diz aqui: se você tem interesse, vá pessoalmente, conta ponto. Aí a pessoa vai ver que você realmente tá querendo trabalhar. Agora você pega o celular, manda o WhatsApp perguntando, viu, aonde que é essa vaga? Ou liga pro telefone fixo lá, ó, eu quero saber lá que dia que eu vou ter que trabalhar, qual é o horário que eu vou ter que entrar na empresa, aí você já tá praticamente eliminado. Então vai pessoalmente, 7:30, tem bastante vagas, vários setores lá precisando, indústria, comércio aqui da cidade de Ponta Grossa, inclusive vagas que não requerem experiência comprovada. Documentos pessoais, carteira profissional de trabalho e o currículo. Não tem o currículo, venha, do mesmo jeito o pessoal vai te atender. Nós da Antena desejamos muito sucesso, 6:40.
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5: Para aumentar as coberturas vacinais em todo o país, o Ministério da Saúde realiza a campanha de multivacinação 2026. A mobilização é para atualizar a caderneta de crianças e adolescentes menores de 15 anos e vai até 1º de setembro. 1,5 milhão de doses de vacinas foram distribuídas aos estados. O Dia D Nacional de Vacinação será em 22 de agosto. A campanha oferece 20 imunizantes do calendário nacional de vacinação e reforça a proteção contra doenças como influenza, pneumonias e meningites. Esta é a primeira edição da campanha de multivacinação com a vacina pneumocócica 20 valente, a Pneumo 20, incorporada neste ano ao calendário nacional de vacinação. O imunizante é indicado para crianças menores de 5 anos, conforme o esquema vacinal. A mobilização também oferece a vacina contra a dengue para crianças e adolescentes de 10 a 14 anos e a vacinação contra a Covid-19 para crianças. O Ministério da Saúde destaca também a importância da vacina contra o sarampo, doença que está presente em outros países que pararam de vacinar e registram novos casos da doença. Os Estados Unidos têm o maior surto de sarampo nos últimos 35 anos. O reforço da vacina é para evitar a reintrodução do sarampo no Brasil. Nos municípios de São Paulo, Guarulhos e São Bernardo do Campo, em São Paulo, a orientação é ampliar a oferta da vacina para todas as pessoas de 6 meses a 59 anos. Da Agência Rádio Gov em Brasília, Priscila Machado.
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0: cotações.
1: Ainda tem cotações? 6,48, feijão preto, 180 para 220, milho 56 para 57,90, soja 125,20 para 126, trigo 75, boi arroba 350, 360, vaca 305, 320 e o suíno 4,65. 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Alfredo Carambeí, bom dia Alfredo, acompanhando notícias, fatos em destaque na antena. Os ouvintes falam com a gente, 42984091431.
2: Bom dia Isaac, tudo bem? Eu sou a Cirlei aqui de Ivaí.
1: Cirlei, Ivaí.
2: Município Lajado, quer dizer município de Ivaí. Tô na escuta do seu programa todos os dias. Peço para dar um alô para minha irmã Leonila da Faxinal dos Galvões, que está na escuta do seu programa também, com que certeza.
1: Bom. Obrigado,
3: bom
1: dona
3: dia,
1: Cirlei.
3: Equipe Antena Sul. Estou ouvindo vocês aí. Gostaria que vocês me desejassem um feliz aniversário hoje.

0: hoje estou fazendo 51 anos e sou o Sandro Sandac do Ponta Grossa.
1: Márcio Leandro Sandaca.
2: Sandro Sandaca? É parente do Márcio Leandro Sandaca aí.
1: Ah, não é o Márcio?
2: Aniversário, não, é o Sandro Sandaca aí, um grande abraço. Sim,
1: tem o Márcio Leandro e tem o Sandro.
2: Isso, família Sandaca aqui em Ponta Grossa é gigantesca. Pessoal do Parque Nossa Senhora das Graças ali, né? Então, parabéns aí, Sandro, 51 anos de idade, beleza pura, comemorando o dom da vida aí como melhor presente, né? E recebendo todos os cumprimentos aí da Antena Sul FM.
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2: Luiz Fernando da Silva, bom dia, Luiz, desejando a todos aí um bom sabadão, obrigado aí pelo carinho da audiência. Rosimere Freitas Oliveira, muito bom dia, forte abraço aí também a Cristiana Aparecida Félix, mais participações aqui através do Facebook, o Zelter em Campo Largo, a Tuia Lima, o Júnior Silva também está sintonizado no 102.7. A Thelma Regina, grande abraço, Thelma, já tá tomando um cafezinho, ouvindo Fatos em Destaque também. Aqui a Lila Crucios, família Viederma aí, um grande abraço. José Maria Martins Pereira, também sintonizado aqui junto em Ipiranga, estamos aí com o nosso amigo Geraldo Marques, também a Fernanda, o João Lucas aí, família abençoada, Riva da cidade de Castro, já ligou o radião 102.7, mandando um abraço aí para todos. Foi um sucesso absoluto, né? 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
1: Vai jogar na Mega Sena? 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Hoje tem bazar, pastor Reginaldo Lazzarini com o nosso presidente Câmara, Castro Gerson Sutil, nos avisando, Isaac, não esquece, é verdade. Hoje tem o grande bazar, bazar beneficente da Igreja

0: Presbiteriana, Vila Rio Branco, aqui em Castro. Começa às 9, próximo aqui ao Supermercado Risolar. Variedades de roupas, calçados e diversos utensílios. Haverá cantina com salgados. Tá tudo pronto já? Começa em instante, daqui a pouquinho, em 2 horas, o Bazar da Igreja Presbiteriana aqui na Vila Rio Branco, em Castro. É o pastor Reginaldo com o nosso Gerson Sutil nos avisando e lembrando nesta manhã.
1: Lúcio, nosso querido Lúcio Monteiro, toda a família aí, um grande abraço para você, Lúcio. Lúcio que é integrante aí do Timaço Tozeto Oficinas aqui, um grande abraço para você, ex-ferroviário também, né, Lúcio? Obrigado aí pela companhia, tá desejando um bom final de semana e parabéns aí a todos os papais pelo Dia dos Pais. O Lúcio que já é papai, já é avô aí, né? Grande família abençoada, parabéns aí também. Lúcio Monteiro, um grande abraço. Ana Cirlei da Lazoana tá em Ipiranga, obrigado aí pela companhia, presente aqui no 102.7. Também junto, Ivandir Cordeiro, já ligou o radião aí, sintonizado. Seu Lauro Almeida, bom dia, seu Lauro aí de Uvaia, a esposa Maria Luísa, o Daniel, a Dani, a Maria, que hoje tá de folga aí, boa folga. E a família Zenedim também está sintonizada aqui no 102.7. Paulão Zenedim, Imperatriz Sandra e o Márcio Stremel com a Lu Beninca no Pesqueiro Stremel em Uvaia. Alexa, liga na Antena Sul e já está com o som alto aí no Pesqueiro Stremel. Obrigado pela audiência.
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11: Eu sou Humberto Pinheiro e você ouve agora as principais notícias do Senado Federal. O Senado pode votar um projeto que estabelece regras mais claras para definir o valor mínimo de indenização às vítimas de crimes. A relatora, senadora Zenaide Maia, do PSD do Rio Grande do Norte, afirma que a proposta dá à própria vítima o direito de pedir a indenização na ação penal e permite a fixação automática por danos morais em casos que atinjam direitos da personalidade. Segundo ela, a medida também fortalece a proteção às mulheres vítimas de violência doméstica.
12: O dano moral é uma decorrência natural em crimes dessa natureza, não sendo necessárias provas para além daquelas que serviram para a condenação do agressor.
11: Um projeto que cria 3 categorias para o desaparecimento de pessoas está pronto para votação na Comissão de Constituição e Justiça. A proposta prevê estratégias diferentes para cada tipo de caso. Para a relatora, senadora Damares Alves, do Republicanos do Distrito Federal, a nova classificação pode tornar a atuação do poder público mais eficiente na busca por pessoas desaparecidas.
13: Uma alarmante média de 232 ocorrências por dia. Esses indicadores evidenciam a necessidade de contínuas atualizações no ordenamento legal para fazer frente ao problema.
11: Outras notícias sobre o Senado estão disponíveis em senado.leg.br/rádio.
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17: Em alguns pontos bem isolados do estado, tem previsão de chuvas nesse instante. Bituruna, por ali 16.1 é a temperatura, com até 13 milímetros na passagem da manhã para tarde, de chuvas de pancadas isoladas. Chove aqui, não chove aí, não chove aqui. É assim que está a previsão para o dia de hoje, esse 8 de agosto de 2026. E para amanhã, papai é meu herói. 60 milímetros. Sobe a quantidade de chuvas para amanhã. Estava em 48. 59 milímetros. Madrugada, poderemos ter chuvas torrenciais. Amanhã, tá bom, quando vocês chegarem agora na antena para o plantão de domingo, podem estar chovendo forte. Cheguem e tragam até o guarda-chuva, porque vai chover até para atravessar a rua, para entrar na antena, então, tá bom? Estamos avisados. Chuvas fortes, torrenciais, para amanhã, 60 milímetros, Edson.
18: Não sei.
17: e frio na segunda-feira. O frio tá vindo, hein? Depois das chuvas, final de semana, segunda-feira.

0: 9 para 15 temperaturas. Na terça-feira, por enquanto a previsão é de tempo bom. Mas deixa eu voltar para domingo. Então amanhã 60 milímetros, 59.7, chuvas fortes para amanhã, assim que tá a previsão de agora, 79.
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2: 7:10 aqui na antena, seu Mauro Almeida de Ivaí, muito bom dia, seu Mauro, diz aí.
3: Bom dia, Cle.
2: Bom dia.
3: Pai Isaac.
2: Firme e forte.
3: Bom final de semana pra vocês.
2: Amém.
3: E peço pra vocês mandar os parabéns pro meu sobrinho que tá completando o aniversário, completando 28 anos amanhã. Beleza?
2: Beleza.
3: Andrei.
2: Aí é bonito então, hein? Parabéns aí para o Andrei, amanhã completando 28 aninhos de idade, comemorando o dom da vida como o melhor presente, claro, recebendo os cumprimentos aí do titio Mauro Almeida, de toda a família Almeida aí de Ivaí, né? E claro, aqui da Rádio Antena Sul FM. Ah, meus 28 anos, né, Andrei? Um grande abraço para você aí e muito obrigado aí pela sintonia. Pessoal da Polícia Rodoviária Federal aí, um grande abraço a todos aí da PRF, a PRF que ontem à noite, ou melhor dizendo, hoje, né, porque era 1h da manhã, atendendo situação aqui na BR-376, KM-490, cidade de Ponta Grossa. 1h da manhã. Veículo evadiu-se do local, não foi identificado, o médico da concessionária da via constatou óbito no local. Portanto, um atropelamento, vítima fatal, a vítima masculino, aproximadamente 40 anos de idade. Polícia Civil, Instituto Médico Legal foram acionados, compareceram, o corpo foi encaminhado e está aqui no Instituto Médico Legal neste momento. Então a PRF atendendo este atropelamento e infelizmente o veículo evadiu-se do local. Não foi identificado, atropelou, deixou o corpo lá estendido à rodovia. Agora a PRF vai fazer todos os cronogramas aí para buscar a identificação deste veículo e, consequentemente, né, a responsabilização aí do condutor.
0: Parabéns, minha esposa, diz o ouvinte José. Minha esposa está de aniversário, Eneli, 59 anos. É o José. Obrigado, José. Então, a sua esposa está de aniversário, parabéns a ela. Mande os cumprimentos aqui da equipe da antena. O seu nome, Eneli, foi falado pela antena nos seus 59 anos agora de manhã. Parabéns.
2: Dona Lourdes Zacarias, muito bom dia, Dona Lourdes. Obrigado aí pela companhia. Já estão sintonizados aqui no 102.7. Elisângela Freitas, o Arnoldo aí, um grande abraço para vocês. Obrigado aí pela companhia. Família Zenedim, tá junto, nosso querido amigo Zenedim. Tem evento hoje aí na Praça Zenedim. Troca de faixa, Paulão.
4: Bom dia, guerreiros dos fatos em destaque, caravana da alegria, todos os ouvintes, a partir das 9:30 da manhã, na Praça Zenedim, exame de faixa da equipe da Academia Papa Mike, do nosso subtenente da Polícia Militar, subtenente Andrade. Todo mundo convidado aí a conhecer como que funciona o exame de faixa aí da família Zenedim, ministrada aí pelo nosso faixa preta, subtenente Andrade, que faz um trabalho sensacional também com as artes marciais há muitos anos aqui na cidade de Ponta Grossa. A partir das 9:30 na Praça Zenedim. Grande abraço a todos aí. Força, saúde, vitória na guerra. Ei, caveira!
2: Ei, caveira! Grande abraço então, Paulão Zenedim Bueno vai ter a honra aí da presença do Sub Andrade aí, como o Paulão frisou, o Sub Andrade não é de agora, né? É anos, anos e mais anos aí, fazendo um trabalho gigantesco. Sub Andrade é pequenininho no tamanho, mas ele é gigante aí na competência, né? Atuante, né? Um policial militar que deixou histórias aqui marcadas no primeiro BPM e vai estar lá na Praça Zenedim, dando a honra lá, né? Pessoal, troca de faixa hoje. Então é um evento que vale muito a pena pegar e ser prestigiado. Não paga nada, vai lá, né? vê lá de repente, conversa com o pessoal e começa a aprender aí as artes marciais, aí vai fazer muito bem com certeza.
0: 7h14, o Claudinho já está na redação da antena preparando as manchetes da Caravana da Alegria que começa às 7h30 aqui na antena. Claudinho já chegou, alinhamento, molejo, soldas, embuchamentos, quinta roda, suspensão ar, freios, alongamento de chassi.

0: 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Prudentópolis está de aniversário, dia 12, não é? Uma boa pedida, Edson. É a feijoada de Prudentópolis. O que você acha? Vamos largar? Tô pensando, hein, seriamente. Pensando com muita seriedade em dar um pulo em Prudentópolis nesses próximos dias. Semana de aniversário. Noite ucraniana. Dança. Aquela panela desse tamanho assim. Prudentópolis, hein? Bom dia, Prudy. Prudy, 120 anos, então. Com a feijoada, com a panela. É nesta semana, hein, Edson? Vamos dar um pulo, preparar a equipe da antena e ir a Prudentópolis nesses próximos dias. O aniversário de Prud, 120 anos, é nesse dia 12. Alô, Prudentópolis. Alô, Prudy.
1: Bom dia, repórter Tiririca. Grande abraço para você, Tiririca, esposa Juliana, aí sempre colaborando aqui com a Rádio Antena Sul FM, Serra da Esperança, totalmente fechada. Acidente que aconteceu às 6 horas da manhã, em cima do viaduto do Tigrinho, 3 caminhões envolvidos ali, então tem aí esse acidente, um acidente grave às 6 horas da manhã, e a Serra da Esperança está bloqueada aí, 3 caminhões envolvidos aí em cima do viaduto do Tigrinho. Obrigado aí, repórter Tiririca, pela informação, sempre colaborando aqui com a Rádio Antena Sul FM. A informação, o fato acontece, tá lá o repórter Tiririca informando ouvintes Antena.
0: Obrigado, Tiririca. Antonina também tem festa, hein? Até o dia 15, a tradicional festa de Nossa Senhora do Pilar, litoral, outra pedida para quem quiser girar, viajar pelo meu Paraná, Nossa Senhora do Pilar, Antonina, nosso litoral é lindo demais. Isaac, amanhã você vai assistir? Ah, com certeza, não é? Amanhã tem debate. Band Paraná realiza primeiro debate com candidatos ao governo neste domingo. Sandro Alex. Na poltrona 1, na 2, Sérgio Moro. Na 3, Requião Filho, ou vice-versa. Então amanhã tem debate na Band. Band Paraná, 20 horas amanhã, hein? Os candidatos confirmados são, por enquanto, outros podem confirmar na sequência. Sandro Moro e Requião Filho. Pergunta 1, amanhã Band, Alessandra Consoli vai mediar o debate, a Band. Música de debate na Band, amanhã, 20 horas. Então, Cibele, tudo bem? Bom dia.
2: Bom dia, Isaac. Bom dia, Gle. Bom dia, os ouvintes da Antena Sul. Chegou o grande dia do Hoje Eu Posso. Trabalhei a semana toda, fiquei estressada, cansada. Eu mereço hoje comer uma picanha, comer uma feijoada, uma pizza. E foi assim que você chegou nos quilos indesejados que você tem hoje para perder. Eu nem sei quantificar. Tem gente que precisa perder 10, 20, 30. E tem mulheres e homens que precisam perder menos, seja 5, 6. Agora, vamos combinar que quando você sai do peso que é considerado o ideal para você, que você se sente bem, qualquer 2 a 3 quilos a mais já vai fazendo uma diferença nas roupas que você usava, que você veste um tamanho P e já não cabe mais naquela parte do seu corpo que a gordura vai começando a se pronunciar, e também os inchaços que surgem com todas essas comidas calóricas e que tem muito sal. Se você está passando por esses problemas, saiba que as pesquisas apontam que é durante o fim de semana que as pessoas mais consomem calorias. E não só durante o fim de semana, mas durante os feriados. Amanhã é Dia dos Pais. Que dirá o que será a refeição da hora do almoço, senão muito churrasco, macarronada, comidas com bastante calorias e carboidratos. Tudo isso vai somando para você chegar na segunda-feira com 2 quilos a mais e muito inchaço e aquela condição física que você entra com o pé na balança, ela já explode e deixa você cada vez mais sem condições de continuar a sua dieta, o seu regime, porque você fica desestimulada. Se você está nessa condição, durante o fim de semana, você pode ganhar, em média, 1.200 calorias, segundo as pesquisas apontam. 600 no sábado, 600 no domingo. É mais ou menos isso que você acaba ganhando quando você extrapola o limite e come tudo o que você gosta. 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
11: 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Continue acompanhando a nossa programação pelo site do Legislativo Paranaense.
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0: Antena informando 7:23. Edson, registro de candidaturas até o dia 15, hein? E já tem a divulgação de candidaturas e contas eleitorais no site do tribunal. Dá para entrar lá e olhar já. Você clica no candidato, por exemplo, aqui no Paraná, só o Moro, de governador, está com o registro já no tribunal. Mas eles têm até o dia 15. A campanha eleitoral começa dia 16. Eu já fiz um teste aqui, já peguei um candidato que me chamou a atenção aqui, para olhar bem certinho qual que vai ser o número dele, os bens dele e tudo mais. Candidato político que sempre foi político. É bom dar uma olhada, não é? O que ele tem de bens, grau de instrução, qual que é o partido, qual que é o número, tá tudo certinho já que aparece, hein? A lista de bens, casa que tem, carro que tem, já tá no site do Tribunal Superior Eleitoral. Quem registrou, já tá lá tudo direitinho, nome, CPF, tudo mais, os bens, e os candidatos têm até o dia 15 para o registro, então. Vamos ficar dando uma olhada. Você já pode olhar em quem você pretende votar, o que ele conquistou até

0: agora, o que que ele já tem, o que que ele já fez, tem tudo certinho lá, eleições, bens do candidato, certidão, se ele tem processo ou não também, dá para olhar, tudo aparece lá. É bom analisar, analise em quem você vai votar, hein? É o futuro da sua cidade, do seu estado, do seu país, analise o seu candidato. Vai aparecer tudo certinho lá, registro e tudo mais, site do Tribunal Superior Eleitoral. Registros das candidaturas até o dia 15, a propaganda começa dia 16 e no rádio e na TV a propaganda eleitoral começa dia 28.
1: Bom dia, DJ Xande.
0: Candidato
1: e forte.
0: Pré-candidato.
1: Pré-candidato ao síndico.
0: O seu registro não apareceu aqui ainda, Xande. Não está registrado ainda no Tribunal Superior Eleitoral.
1: Bom dia, professor Edilson Palmeirense, operariano, um grande abraço, Edilson, a Sônia Cordel aí, muito bom dia, obrigado aí pela companhia, sempre presente no 102.7. Olha só, bolo de nozes, que lindo, além de lindo, ele é sensacional, né, porque é feito lá pela Sônia. O Edilson tá dizendo que é ele que faz aqui, né? Mas é a Sônia que faz os bolos aí, mas o Edilson também faz, né? Ajuda lá, né? Professor Edilson, um grande abraço pra você. Brincadeiras à parte aí, né? Mas a Sônia é uma das boleiras mais conceituadas aqui da cidade de Ponta Grossa aí, né? Faz os bolos, os mais gostosos, sensacionais. Esse bolo vai lá pro Abapan. É, olha só que beleza. O pessoal do Abapan lá vai passar muito bem, hein? Um abraço pro seu Vicente, pra dona Antônia aí no Abapan. O Zé Violeiro tá lá com a esposa Franciele, já tá lá o grande Zé Violeiro aí, muito bom dia. Obrigado aí pela companhia. Zé Violeiro que tirou foto com o senador Sérgio Moro, hein? Apareceu nas redes sociais aí, o Zé Violeiro aí com o senador Sérgio Moro. Obrigado aí pela companhia. O Cláudio do Bela Vista, muito bom dia, Claudião, bora trabalhar, né? Hoje é sabadão aí, um grande abraço pra você, Cláudio, toda a família aí, o pessoal do Bela Vista, e não esqueçam que hoje tem o café da Blue Inquinato, Rede Bem Viver, materiais de construção aqui em Carambeí, esse baita cafezão, homenagem ao dia dos pais, então café da manhã, dia dos pais, neste sabadão gostoso, dia 8, a partir das 8:30. 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
0: Peguei aqui um candidato a deputado estadual, ele pretende gastar 1,5 milhão na campanha desse ano. Daí peguei, Ponta Grossa aqui, peguei os candidatos aqui de Ponta Grossa. Uma candidata a deputada estadual ou deputado estadual, 1,5 milhão. Já o federal, 3 milhões é o que ele pretende gastar na campanha. É grana, hein? Um federal aqui, 3,176,000, um candidato. Fazer mais de campanha. 3 milhões ele pretende gastar na campanha eleitoral.
1: Campanha com dinheiro do fundão. E esse dinheiro do fundão, da onde que vem? Nós bancamos, nós pagamos.
0: É bastante.
1: Isso é
0: dinheiro,
1: tudo
0: hein?
1: Errado. Tudo errado.
0: É bastante dinheiro.
1: Esse fundão poderia ser aproveitado para construir presídios, cadeias, que o pessoal diz que não tem lugar. Então pega esse dinheiro do fundão, né, que a gente paga, constrói hospital, constrói cadeia, constrói necessidades para a população e não dá dinheiro para político nosso gastar o dinheiro. É tudo errado no Brasil. Aqui o ouvinte está perguntando para presidente também, tem jeito de ver se tem processo?
0: Com certeza, de todos, né?
1: E acho que vai aparecer
0: registrou
1: tudo, né?
0: A candidatura tá ali, tudo. Quanto que ele vai gastar na campanha, o que que ele tem? Por exemplo, aqui, esse candidato aqui, ele tem carro, ele tem Jeep Renegade, ele tem caderneta de poupança, tem tudo aqui, até o valor, até os centavos de quanto ele declarou. De quanto ele declarou no Tribunal Superior Eleitoral. Tem a ficha completa, a capivara inteira, Igle, a capivara inteira do candidato.
1: Até os processos.
0: Pra você verificar. E terminou.
1: Tá, acabou. Aí, ó. Tem chuva aqui, ó, no último pedágio, Curitiba, Ponta Grossa, o Nego tá informando nós aí, chuva já chegando aqui na região de Ponta Grossa. Valdir Cordeiro da Ronda aí, um abraço pra você.
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0: bom dia! Bom dia, Paraná! Bom dia, dona de casa! Bom dia, você, trabalhador! Você, trabalhadora!
1: Tá chovendo toda... aí, aqui,
0: calma,
1: tá chovendo!
0: Calma, minha senhora, ainda aqui em Ponta Grossa, ainda não está chovendo, mas não está chovendo de preguiça, porque tá tudo certo para chover, né? E nós vamos saber daqui a pouquinho, em muitos lugares aqui da nossa região já está chovendo. Bom dia para você ligado com a gente aí na sua casa, no carro, no trabalho, onde você estiver. Muito obrigado por você nos receber aí na sua casa. Eu, Claudinho, da Lojas MM, junto com os nossos grandes amigos, a começar com o mestre Isaac Ortiz.
2: Poxa, bem na hora que eu tô jogando aqui na Mega Sena, Claudinho. Espera só um segundo, deixa eu só pagar
0: faz
2: aqui.
0: Faz um joguinho pra mim também, Isaac
2: Ortiz. Deixa eu só pagar aqui R$10,16.
0: Puxa vida.
2: Só 10, não jogo mais que isso aí, não.
0: Não, é bobagem.
2: Não,
0: pra ganhar com um jogo,
2: claro.
0: Né?
2: Claro. Exatamente. Vou pagar, deixa eu ver aqui, peraí. Fazer Pix. Posso?
0: Pode. Pregue fogo. Pregue o dedo aí.
2: Mega Sena hoje, 165 milhões, hein, Claudinho?
0: 165 milhões na Mega Sena e...
3: Eita!
0: E vale a pena fazer um bolão, né? Vale a pena fazer um bolão, já
2: Ai,
0: pensou?
2: Ai, que delícia. Uma dessa encaixa, não é, Claudinho?
0: Olha, já pensou?
2: Você viu que eu ganhei na Mega Sena, né?
0: Você ganhou na Mega... Pra quem?
2: Eu
0: não sei se você contou a notícia.
2: Não, eu não contei nada.
0: Não contou.
2: Vou contar agora, porque daí é mais contraído.
0: Agora aqui sim, ó. O Isaac Ortiz ganhou na Mega Sena. Só que não a cena, né?
2: Ganhei a quadra.
0: A quadra. Olha, dividi, rapaz, por dois números você não fica milionário.
2: Pois é, e dividi com mais 7 pessoas.
0: Aham, então saiu um caraminguazinho, 50 centavos pra cada um.
2: R$127 para cada um. Mas foi bom, hein? Mas foi emocionante, porque daí o jogo foi no domingo, não é? O sorteio foi às 11 da manhã. Daí entrei ali no aplicativo, você foi sorteado. Mas
0: já pensou,
2: fiquei
0: rapaz?
2: Desesperado e saí clicando em cima. Quadra. Mas quadra. Tá bom,
0: tá
2: né?
0: Tá louco de bom, né?
2: Mas é uma emoção, não é? Porque de 6 você acertar 4, claro que é um bolão. Mas chama atenção, viu? Chegou perto, hein, Claudinho?
0: Olha.
2: Isso aí, parabéns, mas tem que tentar.
0: Parabéns.
2: Só ganha quem
0: só
2: joga,
0: quem
2: não
0: joga,
2: é? Eu ganhei duas vezes, Claudinho. Eu ganhei uma vez na Loto Mania, R$900.
0: Ô, rapaz.
2: Loto Mania, R$900. E daí era uma promoção do jogo Atlético e Inter aqui em Curitiba. R$900, eu sei que deu pra pagar ingresso e jantar pra 4, 5 pessoas. Tô agora vamos pra Curitiba. Vamos assistir o jogo lá e vamos jantar na volta na churrascaria. Viu?
0: Muito bem.
2: Tem que arriscar, não é? De vez em quando tem que arriscar. É na rifa, é na Mega Sena, um pouquinho. Nada de exagero, não é, Claudinho?
0: Sim,
2: não,
0: exagero.
2: Não, não pode exagerar.
0: Não pode sair do controle, né?
2: Não, senão você fica fora de normalidade.
0: Não. É tudo uma brincadeira.
2: Brincar, é pra brincar. Se divertir, não é?
0: Isso, não vai
2: no bingo da igreja, na rifa, aí, exatamente, né? Não é? Tirar o seu da casa pra colocar no jogo daí, não, pelo amor de Deus.
0: Pelo amor de Deus, não é tigrinho, né?
2: Não é tigrinho.
0: 7:37 da manhã, continuando com a escalação do nosso time maravilhoso, desses papais aqui, né? Todo mundo com a boca boa pra ganhar um presente, né, Isaac?
2: É.
0: O Isaac vai ganhar 2.
2: Pois é, eu
0: no
2: tô.
0: Dois, né,
2: eu tô na expectativa. Não sei como é que vai ser.
0: Ó, Isaac, você faça a turma se coçar, Isaac.
2: Pois é, deveria, não é? Será que eles se organizaram pra amanhã? Isso que eu tô com dúvida. É ruim eu perguntar, eu como pai, como é que é? Vocês se organizaram pra amanhã? Eu tô achando que.
0: Vai.
2: É eu que vou ter que organizar
0: vai
2: ainda.
0: Rolar
2: eu como
0: pelo
2: pai.
0: Menos uma carne.
2: É, eu tô achando que ainda eu vou ter que me organizar amanhã. Isso que eu tô pensando. Já não é mais a hora, não é? Porque tem 26 e 20 anos. Já deveriam se organizar
0: com
2: por
0: certeza.
2: Conta própria, não
0: Sim.
2: é? Mas eu tô em dúvida. Não sei. Tô achando que ainda eu vou ter que me virar nos 30 amanhã, hein?
0: Passa valer, Isaac.
2: Bem conversadinho.
0: E daí, continuando com a escalação do outro lado
2: no
0: da sala.
2: No mínimo que cada um pague o seu, não é?
0: É.
2: Já vai ajudar um pouquinho, não é?
0: Eclemaier! Opa! Bora lá! Bom dia, amigos e amigas, antenados e antenadas da nave louca da Caravana da Alegria MM. É, amanhã é o dia dos pais.
2: E aí, já ganhou uma meia ou não?
0: Não.
2: Já ganhou uma gravata?
0: Não.
2: Um lenço?
0: Não.
2: Chinelo?
0: Não.
2: Não ganhou nada.
0: Não, mas já fiquei sabendo, viu, que vai rolar.
2: É! Opa, daqui a pouco chega Mercado Livre.
0: Exatamente.
2: Chupim.
1: É, não, a dona Patrícia já deixou escapar, viu? Já deixou escapar. Aí, as meninas já se organizaram.
0: Já pediram o seu número? Número. É. Quanto que o pai calça?
1: Pois é, eu não sei. Eu sei que é um presente do chimandeiro.
0: Ah, é? Ganha um cavalo!
1: Um cavalo, cara! Aquele cavalo que fica lá na frente,
0: de
1: lá.
0: Plástico.
1: De plástico.
0: Ganha um cavalo de plástico.
1: Ai, ai, ai, não, é. É, o Dia dos Pais é só amanhã, né, gente? Só

0: Amanhã, né? Eita,
1: nossa,
0: coisa
1: que ansiedade. Boa. Hoje é que ele não dorme.
0: Hoje eu não dorme.
1: Que chega meu cavalo.
0: Sonhar
1: de plástico.
0: Com cavalo, aquele cavalão gigante.
1: Quero ver onde você vai pegar um cavalo de plástico.
0: Pois é, tem que pegar e locar uma carretinha aí pra levar o bicho, né?
1: Lá pra Baia.
0: Aham. Colocar lá na frente, lá, né? Ali na chácara do seu Luiz, do falecido Luiz Sebastião, tem dois leãozão ali, né?
1: Ah, é?
0: Aham. Você conhece ali a chácara?
1: Leão de louça?
0: Não, é de cimento.
1: De cimento.
0: Aham, uns baita leãozão ali. A chácara fica bem na frente da BR-373 ali, né? E a gente passa direto por lá. Tá lá os dois leãozões lá, entende? Imponentes. Que saudades do seu Luiz, viu? Sensacional, viu? Ele tinha um zelo. Ele tinha um zelo para aquela chácara lá, que era coisa maluca mesmo, viu? Olha, não tinha uma folhinha, tudo cortadinho, tudo limpinho, né? Mas, infelizmente, né? Vida que segue, né? Hoje é sabadão gostoso, dia 8/8.
1: 8/8!
0: 2026. Tá passando rápido esse ano, né? Carambola, como tá voando o ano de 2026. Mas as datas que assinalam esse sabadão 8 de agosto de 2026, hoje é Dia Nacional da Pessoa com Atrofia Muscular.
1: Uhum.
0: É Dia Nacional e Mundial de Combate ao Colesterol.
1: Certo, você tá combatendo o colesterol ou você não tá nem aí?
0: Pois olha.
1: Tá só esperando vir a conta.
0: Não, a gente até marcou médico dia 19, eu e a Patrícia vamos pedir os exames lá e vamos fazer uma avaliação aí, porque realmente a gente tem que cuidar, principalmente questão de gordura no fígado, né? Que sim. A gente, ele não vai dando sinais, quando ele dá sinal é porque ele já tá totalmente derrubado, né? Então vamos fazer e acompanhar isso aí. Tem o colesterol bom, né? Mas tem o colesterol ruim. A gente tem que cuidar do ruim aí, né? Atender e atender muito bem. Hoje é Dia Internacional do Gato.
1: Dia do Gato?
0: É, Dia Internacional do Gato.
1: Lá em casa é uma gataiada que não é meu, nem sei de quem que é. Que aparece uns gataiados lá.
0: É gato do vizinho?
1: Eu nem sei se é do vizinho, nem sei se ele sabe de quem que é.
0: Mas viu, é o gato animal, não é aquele gato gatuno lá que...
1: É
0: o
1: gato animal.
0: Ah, bom.
1: Bigodudo não. E rabudo.
0: É, menos mal, né?
1: E daí, esses gatos que não são meus, tem até nome, a gente já
0: adotaram.
1: Tanto que eles frequentam lá em casa, que tem até nome. Tem o Zorelhudo? Tem o Vesgo.
0: O Vesgo?
1: Aham. Uhum. Tem o Pirata.
0: Pirata. Né?
1: Só tem um olho. E a cauda quebrada.
0: Cauda quebrada.
1: Aham. Uhum. Tem vários gatos lá, o Mourisco. O Garfield. Aham, uhum. Tem um monte de gato lá que aparece no meu quintal.
0: Nossa, aí já deu uns 6, 7 mais ou menos aí, hein?
1: Aham. Uhum. E eles tomam água de um balde que a gente deixa lá fora, um balde. Porque vai escorrendo uma aguinha de dentro da mangueira.
0: Ah,
1: um
0: sim.
1: Um pinga-pinga de dentro da mangueira lá de fora. E a gente deixa esse bico da mangueira dentro do balde.
0: Aham. Uhum.
1: E quando a gente vai ver, todo dia o balde tá inclinado. Por que que tá inclinado?
0: A gataiada vai tomar água.
1: A gataiada vai tomar água de um balde lá.
0: Tá aí, né?
1: Ah, é.
0: Mas hoje é Dia Internacional do Gato.
1: Dia do Gato.
0: Nós não temos gato, nós somos amantes dos cachorros, dos cães. Mas
1: eu
0: tem
1: não tenho nem gato, nem cachorro. Eles que tem eu lá, porque não é meu.
0: Pois é.
2: Você não tem o gato pra puxar pelo rabo?
1: Nada disso. Nem o gato pra puxar pro rabo.
0: E também é Dia Mundial do Pedestre.
1: Dia do Pedestre!
0: Como é que tá as tuas atitudes aí de pedestre?
1: Você sabe que o pedestre também tem muitas responsabilidades.
0: Regras. Claro.
1: Nas regras, né?
0: Leis, normas.
1: Agora, o pedestre, pelo menos aqui em Ponta Grossa, eu percebo assim que, meu Deus do céu, né? A galera não tá nem aí pro pedestre. Ontem eu tava andando na calçada. Na calçada, teve um cara que atravessou uma van escolar na calçada, na minha frente.
0: É.
1: E eu andando na calçada, eu não acredito.
0: Pois é.
1: Desse jeito.
0: É. Mas hoje é Dia Mundial do Pedestre e a gente tem que tomar atenção, principalmente que a gente observa nesse trânsito maluco. Não é só Ponta Grossa, né? A maioria das cidades aí é muito carro na rua, né? Muito carro. E a gente observa que o pedestre tá atento ao celular. Ele não tá atento aí às esquinas, não tá atento ao semáforo do pedestre. Ele tá andando, parece um ser arcado ali por causa do celular, né? O cara não tira o olho da tela. E daí esquece, às vezes, de olhar para o semáforo do pedestre, passar na faixa de pedestre, aquela coisa toda, por causa do celular. Então, o pedestre tem que atender esse tipo de situação para não correr o risco aí de ser atropelado, ter uma situação mais grave, né?
1: Verdade. E o pedestre também tem que ficar ligado agora, sabe o quê? Desses veículos elétricos não faz barulho.
0: É verdade.
1: Meu pai do céu,
0: não
1: que perigo.
0: Faz. Quando você, as motinhas, os veículos também, né? Os carros aí não fazem barulho. Os
1: BID.
0: Os BID da vida aí não faz nada de barulho, é só o pneu rodando no asfalto ali, mas é mínimo, né?
1: Daí então, a gente fica desatento, né?

0: Ai, que delícia.
1: Um abração pra Josinha, que é uma simpatia de pessoa. Dona Olga lá, Dona Olga fez uma torta salgada lá, que olha, mas
0: é
1: todo mundo.
0: Mesmo?
1: Uh-huh. Inclusive tá nas redes sociais lá, viu, Claudinha? 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
0: Meu
1: de bola.
0: Meu Deus, uh-huh. Eu amo torta salgada com bastante azeitona.
1: Linda, linda, linda, linda. 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Um abraço, Dutra, que daqui a pouquinho tá chegando com o café da caravana.
0: Isso aí, 7:46 da manhã e ainda ele vem chegando
2: pelo cano mágico.
0: Olha o Baby Sauro. DJ Xande.
3: Bom dia, bom dia, bom dia. Como é que vocês estão?
0: Como é que vai?
3: Grisada, medonha.
0: Você é o primeiro avô que não é pai que eu conheço.
3: É verdade, é verdade.
0: Ele é um avô que não é pai.
3: Eu pulei essa fase.
2: Etapa.
3: Melhor coisa da vida, viu? Faça isso você também.
0: Eu não.
3: Eu já perdi a chance. Perdeu essa chance aí. Os problemas ficam com os pais. Eu com a Bebel ficamos só com a... Se bem que a Bebel é mãe, né? Eu não sou pai. Né? Eu, quando veio, já veio
0: você
3: pronto.
0: Pegou o combo.
3: Já veio pronto. Então eu só fiquei com alegria, né? Então, melhor coisa da vida. Meus netinhos, ó, são a coisa mais linda do vovô.
0: Isso aí.
3: Eu amo aqueles pezinhos, meu Deus do céu. E olha, que tenhamos uma maravilhosa caravana da alegria.
0: Sim, será.
3: Hoje é dia de...
0: Dia de música!
3: Música!
0: Hoje é dia.
3: Semana passada tivemos a charada.
0: Sim.
3: Hoje é música e semana que vem o Batata Quente. Né?
0: Justamente.
3: É nesta ordem aí.
0: Nesta ordem, exatamente.
3: Hoje tem um musicão nacional. Hoje eu trouxe uma música nacional que é linda por demais. E a cantora também é bonita. É bonita também.
1: Isso, vai
0: então
1: falando.
0: Eu já sei que não é
1: a Bebel tá ouvindo.
3: Mas a Dona Bebel gosta dela.
0: Então
3: Dona
0: tá.
3: Dona Bebel gosta dessa cantora. Então é uma cantora que vocês. A galera aí que gosta de novela lá dos anos 80. Já é. Meu Deus do céu, sonzeira.
0: Vamos lá então, agora eu tô curioso.
3: Valendo aquele kitzão maravilhoso. Café Lutrinha, que daqui a pouquinho nós vamos. Ô, Dutra, acelera aí que nós estamos com fome.
0: É, daqui a pouco você vai brincar com a gente aqui com a música. O DJ Xande vai liberar pra nós a música aí pra você saber.
3: Música.
0: 429-9805-7707 é o número.
1: Repita:
0: 9805-7707 pra você mandar o nome da música que daqui a pouco o DJ Xande vai tocar, beleza?
3: Isso. Um abraço pro Robinho que já tá curtindo a gente aí, o Robinho que é do Grupo Infinity, que já confirmou presença lá no, na festa que teremos semana que vem da Túnel do Tempo.
0: Espetacular por esse preço, 7:48 da manhã. Daqui a pouco chega Anderson Souza também dando ar da graça aqui com a gente, abrilhantando a nossa caravana e as alegrias do nosso comandante Márcio Adriano Paulick, que deve chegar aqui também pra somar com a gente nessa caravana. E eu quero dar também.
3: Ele já falou que vem?
0: Não falou nada, não avisa.
3: Quer dizer, quando ele fala que vem, já dá 5 para as 10 e ele não chegou ainda.
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1: Quem?
0: 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E vamos agora para um dos momentos mais bonitos do nosso programa. Senhoras e senhores, vamos aquecer os nossos corações. É hora da mensagem do dia.
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Hoje, 8 de agosto, véspera do Dia dos Pais, 2026, às 7h51 da manhã. Diz assim a mensagem. Um jovem pai dizia sempre ao seu filho: filho, haja o que houver, eu sempre estarei lá com você. E certo dia, na cidade onde moravam, ocorreu um forte terremoto. E após o terremoto, este homem foi para casa e viu que a sua esposa estava bem, mas o seu filho ainda estava na escola. Então ele foi imediatamente para lá, mas tudo estava destruído. Tomado de muita tristeza, ficou pensando no sofrimento do filho e na promessa que tinha feito: filho, haja o que houver, eu sempre estarei lá com você. Seu coração estava apertado e seus olhos olhavam toda aquela destruição. Finalmente, ele percorreu o trajeto que fazia diariamente com seu filho até a porta da sala na escola e resolveu fazer o mesmo caminho por cima dos escombros. Portão, corredor, virou à direita, parou no lugar onde deveria ser a sala de aula do seu filho e nada. Apenas uma pilha de material destruído. Inconformado, começou a chorar e desesperadamente começou a cavar com suas próprias mãos. Outros pais chegaram e tentaram tirá-lo de lá, dizendo: vai para casa, não adianta, não tem ninguém vivo aí. Mas aquele pai continuava cavando com as suas mãos, sangrando, desesperado, e dizia: não, meu filho está aqui embaixo, me ajudem a tirá-lo daqui. Mas ninguém o ajudava. Chegaram os bombeiros e foi a mesma coisa. Os policiais também tentaram tirá-lo dali, pois sabiam que não havia chance de sobreviventes. Porém, o pai continuava cavando e cavando e não se esquecia da promessa feita ao seu filho. 2 horas, 3 horas, 5 horas, trabalhou sem descanso, chamando pelo filho, até que então escutou: pai, pai, eu estou aqui, eu sabia que você vinha. Então o pai, mesmo esgotado, fez ainda mais força para abrir um vão maior e perguntou: meu filho, você está bem? Sim, estou, mas eu estou com muita fome, também com sede, estou com medo. Tem mais alguém aí com você, meu filho? Sim, os outros colegas estão comigo. Eu não posso vê-los, mas posso escutá-los. E eu disse para eles que o Senhor viria me buscar, mas eles não acreditavam. Que bom que me encontrou, pai. Eu sabia que você viria me buscar. Que promessa. Que força. Que determinação desse pai.

esse pai que se recusou a desistir do seu filho. Que grande lição. E podemos ver que nesta mesma história, podemos ver o amor de Deus. O grande pai que nunca vai desistir, que nunca vai deixar, mesmo com as dificuldades, com os escombros da vida, ele estará ali, sempre, para te buscar. Senhor, obrigado por esta mensagem. Obrigado por cada pai e por cada filho. Abençoa todos os ouvintes da Caravana da Alegria nessa véspera do Dia dos Pais. Em nome de Jesus.

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2: 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Volta lá buscar
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0: Bora.

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1: Atacar.
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0: É isso aí. Vamos para o nosso intervalo? Vamos para um intervalo
1: rapidinho.
0: E daqui a pouco a gente volta com a brincadeira do Café Londrinha.
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Pode ser que daqui a algum tempo haja tempo pra gente ser mais, muito mais que dois grandes amigos, pai e filho, talvez. Pai, pode ser que daí você sinta qualquer coisa entre esses 20 ou 30.

0: 8h16.
1: E mais um pouquinho?
0: 8h16.
1: Quem é o cantor?
0: Esse é um maravilhoso.
1: Maravilhoso?
0: Fábio Júnior.
1: Fábio Júnior?
0: Nessa música aí não tá sendo nada romântico, né? Ele tá falando, fazendo uma homenagem pro pai.
1: Ah, é?
0: E dá pra sentir toda a emoção na música, né?
1: Emoção.
0: Puxa vida. Não tem quem não se lagrimeje, né? Não tem quem não se lagrimeje com essa música do Fábio Júnior, né?
1: É
0: realmente emocionante.
1: Pai.
0: E não tem como fugir. É, essa aí tem que tocar. Todo ano. Né? E só toca uma vez por ano.
1: Pois é. Mas a da Simone também, né?
0: Então a da Simone também, é.
1: Mesma então coisa. É Natal.
0: Ai, ai, ai. 8h17. E a nossa brincadeira? Tem o Café Lontrinha? Cadê o kit do Café Lontrinha? Chegou o kit do Café Lontrinha!
2: Tá aqui, ó, na minha mão.
0: Olha aí o bicho velho, tem o douradão, olha esse douradão, olha o tradicional também aqui. Também tem esse cappuccino delicioso, maravilhoso.
2: Ô, Duta, pega aqui, ó. Pega esse cappuccino e faça um pra nós lá.
0: Não, não vai fazer, não. Isso aí é de quem ganhar a brincadeira aí, rapaz. Não,
2: tá aqui, velho.
0: Olha, já era. Esse kit do Café Lontrinha, que faz parte da família, pode ser seu, é só você participar aqui com a gente. Já anote o número do WhatsApp: 9805-7707.
1: Repita.
0: 9805-7707. E você vai participar da brincadeira, DJ Xande.
2: Isso aí. Eu adoro quando é a brincadeira da música, porque a gente relembra, né? Várias canções bonitas, né? E essa daqui é uma delas, ó. Uhum. De que novela é esta canção?
0: Ai, da novela!

0: Nossa, eu não lembro.
1: Eu lembro da música, mas não consigo lembrar a novela.
0: Que musicão, hein? Que sucesso.
2: Como é que tá aí? Alguém já acertou, Eglê?
1: Não, mas tá, como não? É que vai acertar, rapaz?
2: Não, mas é. Eu tenho uma ouvinte aqui que acerta direto.
1: Olha só, rapaz, eu me lembro perfeitamente da música. Sim. Não sei se é fim dos anos 80, começo dos 90, uma coisa assim, né?
2: Meados dos anos 80, tá? Uhum. Quase mesmo no meião ali.
1: Certo.
0: Eu
3: não tinha nascido ainda.
0: O tempo que a Rede Globo fazia novela que dava pra assistir.
2: É verdade.
1: E daí, você que sabe de que novela é essa música aqui, você manda pra nós aqui, 98057707, valendo o kit do Café Londrina.
2: Foi um novelão que ganhou remake, viu?
1: Ah, ganhou remake?
2: Sim. Inclusive, essa música faz parte do remake, não da versão original.
1: Sério?
2: Sim.
1: Não é da versão original?
2: Não, a versão original é bem antes.
1: É, né? mais pra trás ainda do que dos anos 80, a versão original?
2: Sim.
0: Acertou?
1: Tá brincando. Acertou.
2: A minha ouvinte... Já acertou aqui.
1: Já acertou?
0: A noveleira, Patrícia.
2: A noveleira da Dona Patrícia já ganhou.
1: A tabuada do oito, ninguém
2: declara. Já ganhou, não, já acertou, né?
0: Acertou. Ela não entra pra sorteio?
2: Ela não entra pra sorteio. Você viu como é que é, Patrícia?
1: Olha aí, rapaz. Então já tem gente acertando.
2: Tem gente acertando.
1: 98057707, valendo kit do Café Londrina, faz parte da família.
2: Pra você que não sabe, Zizi Posse, o nome da música é Perigo.
1: Perigo.
2: Vai lá. Procura no Google, onde você quiser. Eu quero chover mensagem aqui pra infartar esse celular da caravana aqui.
0: O pessoal tá acertando agora, viu?
2: É mesmo? Estão
0: acertando, não teve nenhum erro por enquanto.
2: É ou não é bonita essa Zizi Posse?
1: É bonita, né?
2: É uma
1: gatona de rodoviária, né?
2: Ela é.
1: Xande, eu quero dar as boas-vindas. Eu quero dar as boas-vindas pra esse moço aqui. Anderson Souza, que tá chegando. Bom dia, Anderson.
4: Bom dia, Claudinha. Bom dia a todos os ouvintes da Antena Sul. Estamos aí, um sabadão maravilhoso, né?
0: Sabadão gostoso.
4: Gostoso, né? Bom dia a nossos amigos aqui da caravana. Bom dia, MM. Quem não correu pro presente da mamãe, do papai, né? Corre agora, que agora é a hora, né?
1: É, tem que correr hoje, porque o papai merece presente, merece, né?
4: Você já ganhou o presente, Claudinha?
1: Eu já ganhei o meu presente.
4: Já. Cara, eu ganhei um presente.
0: Ele ganhou um pé de meia.
1: É. O outro pé, só
0: daí
1: no
0: tem
1: Natal.
0: Tem que adquirir o outro agora.
4: Ah, mas é gostoso, né? Quando tem criança assim, faz uns negocinhos pra gente, é muito... Vale mais que qualquer coisa,
1: você,
4: né?
1: Você ganhou, cara, já presente?
4: Ganhei, meu filho fez a apresentação, já foi um presentão, né? Na
0: Sim.
4: escola.
0: Fez no carnezinho, o MM.
1: Porque o malandrinho compra presente pra você com o dinheiro seu.
4: Uhum.
1: Né?
4: Daí ele fez, não, e daí ele fez uns presentes, fez aquelas coisinhas que faz na escola, né?
1: Uhum.
4: Eu tento guardar, tudo é legal aquilo lá, né? Cara, até 10 anos tem que aproveitar aquilo ali, né? Que é umas coisinhas assim que é tão simples, mas é, dá tão valor, né? Tem
0: e
4: tanto
0: só
4: valor.
0: Depois que a gente perde, nós estávamos comentando isso, sabe? Apresentação do Dia das Mães, apresentação de Natal, apresentação do Dia dos Pais. Era tão gostoso e passou tão rápido.
4: Na correria, Anderson, do dia a dia, às vezes, ó, eu sempre tento ir, sabe? Eu sei que às vezes tá viajando, tudo, mas sempre eu me organizo pra não faltar esse dia. Porque pra eles é especial, eles preparam, né? Eu tava falando. Eles se preparam a semana inteira, estão esperando, né? Daí eles guardam o segredo, né? Pra não contar o que é. Daí chega lá uma coisa tão simples, mas tão valiosa, assim, né?
1: Com certeza.
4: Legal. Então...
1: Chorou? Chorou ou não?
4: Ah, com certeza, né?
0: Ah,
4: com
0: não
4: certeza.
0: Tem quem não chora, né? Né?
1: Chora,
0: eu que sou babão, sou chorão, cara, eu derramava lá. Cara.
4: É, então você que é papai, aproveita esse momento que é muito importante, né? E eu penso assim, né? Tipo, as crianças se preparam, esperam, né? Se esperam ali, né? O pai ali.
1: Verdade.
4: Tudo aquela expectativa. 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
1: 8h28. A festa aqui nos bastidores, né? Uma festança aqui nos bastidores. 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
1: Vamos em frente?
2: Vamos lá, pela nossa gente.
1: Vamos em frente pela nossa gente. 8h29, vamos para a previsão do tempo.
2: E temperatura. Vários ouvintes relataram chuvas, não é? são pancadas isoladas que estão acontecendo em vários pontos da nossa região.
1: Então, Isaac Ortiz, as notícias que vinham durante a semana é que seria aquela tragédia, aquele negócio e Deus mudou de ideia, né?
2: Viu, mas eu acho que é correto essa informação. Você dá uma previsão para alertar as pessoas, porque se acontecer, o

0: O cidadão está preparado.
1: Tudo bem.
0: É ou não é? Uhum. Acho que é um bom papel da Defesa Civil de nos alertar. Não aconteceu.
1: Graças a Deus.
0: Graças ao pai, não é?
1: Só que no Rio Grande do Sul aconteceu.
0: Ah, não. Aí lá foi pesado. Rio Grande, São Paulo também no interior pegou. Ventos fortíssimos. E a previsão ainda segue para algumas cidades neste sábado. Pra gente aqui, Claudinho, vários pontos com chuva. São chuvas isoladas que estão na previsão. Então chove um pouquinho num lugar, para no outro, vai ter um sol. Assim que está a previsão para hoje e esse sábado. Por exemplo, agora está chovendo aqui em União da Vitória, São Mateus, nessa região. A gente verifica aqui nos radares, nos mapas nossos aqui, chuvas. Em outros pontos está nublado, em outros pontos tem um solzinho. No acumulado, somando tudo, a estação aqui em Ponta Grossa, nossa estação que fica aqui entre Ponta Grossa e Canabei, ela tá marcando até 13 milímetros se somar tudo de chuvas hoje.
1: 13 milímetros ainda bem é pouquinho, né?
0: É pouquinho, chuva fraca, não é chuva fraca. Mas em vários momentos do dia poderemos ter chuvas. Agora, eu tava olhando cedo aqui, a previsão é um pouco mais complicada para amanhã.
1: É,
0: para amanhã tá marcando 60 milímetros de chuvas na informação.
1: Mas não, 60 é bastante.
0: É, inclusive de madrugada, ali em alguns momentos, 5 milímetros, então poderemos amanhecer, ter a madrugada com chuvas fortíssimas. Eu até vou pegar mais uma previsão. Essa previsão aqui, deixa eu pegar mais uma. Mais um sistema para ver se
1: você vai pegar
0: confirma.
1: Da onde? Qual é a satélite agora? Que
0: você
1: vai
0: pegar? Vou pegar o satélite 2. O satélite 2. Deixa eu dar uma olhada aqui para amanhã.
1: Do Sputnik. Pegue do Sputnik.
0: Amanhã.
1: Esse tá novinho.
0: Porque esse primeiro satélite aqui tá marcando 60, não é? 60 milímetros. Deixa eu pegar esse segundo. Posso abrir aqui o segundo?
1: Abra o segundo.
0: Segundo e vamos até pro terceiro, se precisar. Amanhã, o que que esse segundo tá marcando? Também. 56. Quer dizer, um tá marcando 60 e o outro tá marcando 56. Então,
1: poderemos. Dois pontos percentuais para mais ou para menos.
0: Poderemos ter chuvas, então, torrenciais, principalmente amanhã de madrugada.
1: Meu pai.
0: Vamos ficar atento, não é? Previsão pra gente alertar, pra gente se alertar.
1: Então, já deu um bote pro teu pai, uma capa de chuva e uma galocha. Tá bom? Teu pai de presente. E amanhã ele vai usar. E a churrasqueira vai ter que ser dentro de casa com air fryer da Midea.
0: Isso significa dizer, Claudinho, que muita gente, então, amanhã poderá ficar em casa, não é?
1: Uhum.
0: Muita gente poderá ficar em casa porque essa previsão é de chuvas e vai-se embora durante todo o dia, hein, Claudinho? Ó.
1: Você viu?
0: Então, em muitas cidades, as pessoas vão ter até dificuldade para sair de casa. Não vão querer sair de casa, vão querer ficar em casa fazendo uma carne assada em casa, um frango e até uma costela que tem na Porca Chique que o Paulo está vendendo em oferta hoje. Então, a previsão nos indica o que temos que fazer para amanhã, não é?
1: Justamente.
0: Muita gente vai ficar em casa amanhã em virtude dessa previsão. Outros vão sair, não é? Nem que chova.
1: Nem que chova, nem
0: mas
1: que
0: a previsão,
1: a
0: 60 milímetros são chuvas consideráveis para amanhã. Então ficamos muito atentos acompanhando esses monitores. Eu até te sugeria, Claudinha, se você pudesse pegar um desses monitores aqui e levar para casa. Para você ficar acompanhando essa previsão lá da tua casa e nos informando aqui também.
1: Mas o que vale ressaltar é que no balanço das horas tudo pode mudar, né? Porque já estava previsto uma outra bomba d'água antes, não veio, pode ser que amanhã também não venha.
2: Pode ser que altere.
1: Pode ser que o vento sobe pro outro lado.
0: Mas essa de 60 é difícil escapar tudo. Pode escapar um pouquinho.
1: Vai resbalar um pouquinho, né?
0: Pode escapar um pouquinho, mas escapar tudo, eu creio que não.
1: 8h33.
0: Ah, deixa eu olhar pra segunda-feira de manhã. Segunda-feira já dá uma refrescada, hein? 9 para 15 temperaturas.
1: Máxima 15?
0: Então, essas chuvas, a máxima 15 graus. Vai ser meio de blusa, meio de jaqueta, então, pra segunda e terça-feira.
1: É, natural. Ainda estamos no inverno, vale lembrar, né?
0: Ó, acompanhando aqui, outro final de semana, também no outro final de semana, na informação desta manhã, chuvas no outro final de semana. Os finais de semana sempre com chuvas, não é? Uhum. Sexta, 15 milímetros, sábado, 5 e domingo, mais 2 milímetros.
1: Ah, sendo realmente um período do ano bastante chuvoso. Né?
0: O solo tá bem encharcado,
1: né? O que faltou de chuva o ano passado, esse ano tá compensando, né? Como é que estão os nossos reservatórios? Tá tudo em dia? Tá tudo abastecido? O alagado tá normal? Tudo normal?
2: Bem cheio.
1: É?
2: Bem cheio.
1: Olha,
2: aliás, o nosso amigo Antônio Pacheco, sargento Antônio Pacheco, mandou um vídeo ontem, o alagadão cheio.
1: Babando.
2: Babando água. Tibagizão também tá cheio, tá babando água, o rio Tibagi. Então tem bastante. Contrariando aquela previsão anterior lá, né? A questão de uns 60 dias atrás, 90 dias, aí que o pessoal diz que seria um inverno seco aqui no sul, né? Então tá contrariando essa previsão. É pena o Rio Grande do Sul. Rio Grande do Sul tá novamente sofrendo.
1: Porque tá chovendo
2: desastres
1: muito.
2: Desastres e vendavais, né?
1: É.
2: Vendavais lá onde estava acompanhando.
1: Ciclone. Ciclone, dá para ver os funilzão, né?
2: Exatamente.
0: É o Ninho, Claudinho.
2: Ontem passou no Jornal da Record, ali, triste situação, viu? Inclusive com morte.
1: Rapaz,
2: inclusive com morte já registrando o Rio Grande do Sul devido aos fenômenos climáticos.
0: Esse é o Ninho, não é? Tanto que o governo federal vai gastar um caminhão de dinheiro com essa questão de tempo, temperatura, se precaver com aparelhagem, tudo. Eu estava olhando ali no Diário Oficial da Semana, o governo federal vai gastar um dinheirão grande porque é uma coisa que nós vamos ter que enfrentar, não é? Estão acontecendo os temporais.
2: Sim.
0: Os fenômenos. Então a gente, Brasil, vai ter que dar uma cuidada com o melhor carinho nesse sentido. E o governo federal vai gastar um dinheirinho bom aí nos próximos anos.
1: Fio, fica para a produção tentar arrumar uma pauta com alguém do CIMEPAR, alguém especializado,
2: que
1: né?
2: Que, Adão, do CIMEPAR,
1: especializado para nos contar um pouco das expectativas de forma mais técnica, né?
2: É, exatamente.
0: O El Niño, Claudinho, que é um fenômeno e tá acontecendo, é o aquecimento anormal das águas do Oceano Pacífico, não é? Esquenta lá e daí sobra pra gente aqui.
2: É, na realidade isso aí são tudo culpas lá de trás, né? Nós mesmos estamos degradando o meio ambiente e a natureza só tá fazendo a parte dela, que é se rebelar contra quem a agride.
1: Você acha que é de propósito?
2: É aquela lei do retorno, né, cara? Tudo tem a lei do retorno, né? A gente faz, a gente vai ter a lei do retorno.
1: É.
2: Tá. Vamos cuidar do meio ambiente, né? O pessoal só se reúne, gasta uma dinheirada enorme, que nem teve lá, não sei o quê, Cup 30 lá e daí não resolveu nada, não é só pra passear e ações, cadê?
1: Tá certo. 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
1: Eu tô curioso pra saber de que novela, eu até agora não sei.

0: 8h38.
1: 8h38.
2: E mais um pouquinho.
0: Viu? Era das 7 ou das 8 essa novela?
1: Essa novela das 8.
0: Das 8
3: que não se faz mais música como essa, Claudinho?
0: Não faz mais, não vende, né? Agora.
3: Não consegue fazer?
0: É porque tudo é comércio, sabe?
3: Mesmo com a inteligência, tudo não consegue fazer nada mais.
0: Não, a inteligência faz, mas não vende.
1: E o MC Boquinha da Garrafa?
0: O que importa é vender.
3: Vender.
4: Se ela estivesse falando alguma coisa sobre cerveja.
0: É, traição.
4: Traição. Pode, se ela estivesse falando que a menina precisa sentar, sentar, sentar, daí vendi.
0: 8h39, manda aqui pra você concorrer ao kit delicioso do Café Londrinha. 98057707. De que novela essa música? 98057707. 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
1: Olha, um abraço pra doutora Juliana, esposa do JP Dutra. Olha,
0: nossa, ela que fez o bolo?
1: É.
0: Nossa, mas aqui, que mimo.
3: Bom.
0: Deus que te ajude, filha do céu.
1: Sensacional aí, feito pela doutora Juliana.

0: a esposa do nosso querido JP Dutra, um bolo que tá muito gostoso. A doutora pode até pensar, de repente, pegar e criar aí uma panificadora e vender bolos os mais gostosos, que foi aprovado aqui pela Caravana da Alegria MM. Um abraço, doutora Juliana, parabéns pelo capricho, pelo sabor inigualável do bolo. E obrigado, Dutra, né? Trazer o bolo pra nós aí. Ele não deu o bolo.
1: Isaac, uma rápida para nós ir pro intervalo.
2: A Mega Sena tem um prêmio de 165 milhões para hoje. O Agroleite aqui em Castro foi um sucesso total, absoluto.
1: Terminou ontem, né?
2: Terminou ontem. Mas eu tava acompanhando as rádios do Brasil inteiro falando do Agroleite e com um repórter. Uhum. Gente, as rádios de São Paulo mandaram um repórter aqui em Castro, hein? Como Castro apareceu no cenário nacional e internacional com o Agroleite. Fantástico.
1: Parabéns.
2: Recordes mais uma vez quebrados.
1: Parabéns a Castro. Parabéns a Carambeí, parabéns a cada produtor local da nossa região toda, a pessoa que acorda cedo e cuida com tanto carinho e faz um show como esse chegar nas mesas do Brasil inteiro.
0: A maior bacia leiteira.
2: É aqui. E a nossa genética do leite cada vez melhor, não é? Cada vez mais a vaquinha tá dando leite. Cada dia que passa, a vaca dá mais leite.
1: Eu vi uma vaca lá que as tetas arrastavam no chão, rapaz.
2: Meu Deus do céu. Uma vaca pra dar leite.
1: Tinha que colocar um sutiã na vaca.
0: Não, ela tava andando de joelho.
2: Tá. Então, parabéns ao pessoal, não é? Tecnologia, inteligência artificial, colaboradores, equipe, pessoal ali da fazenda, sensacional.
1: Muito bom. 8h41.
3: Que maravilha. E você que quer se aposentar, você que tá aí pensando, puxa vida, será que eu vou me aposentar? Será que eu vou ter que fazer conta?
2: Eu faço a simulação direta.
3: É mesmo?
2: Direta.
3: Direta com o Diniz.
2: Direta com o Diniz.
3: Beleza, então ó, a gente vai pro intervalo e você fica ligado aí, você que tá aí preocupado se vai ou não se aposentar. Se o teu marido não tá nem aí se ele vai se aposentar ou não, você que é a esposa, que é o pescoço da família, que você sabe, né? É. O pescoço que sustenta a cabeça.
0: E tem carne.
3: É, então você... Fica ligada, fica ligado. Você que é filho e o teu pai não tá nem aí também, tá lá já pensando só na cerveja. Fica ligadão aí que depois do intervalo o Diniz vai falar como se aposentar, beleza?
0: O Dutra já fez o cálculo, viu, Xander? Com 97 anos de idade vai estar faltando 15 pra ele.
3: Olha aí.

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2: Bom dia, igreja, bom dia, amigos da Antena Sul, amigos da caravana, saúde especial, véspera, dia dos pais, né, igreja? Um forte abraço para todos os pais, para todos os avós, eu me incluo nessa, né? Então, parabéns para todos, e mais uma data que chegou aí, uma data maravilhosa. 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

0: 8h55.
1: Mais um pouquinho.
0: 8h55.
1: Quem é a cantora?
0: É a Jamile.
1: Jamile.
0: Essa é a casa do campeão, Xande?
1: Xande.
0: Campeão, vencedor, não sei o quê, né? Olha aí. Uma homenagem para os pais. Afinal de contas, amanhã é o dia do paizão, né? E você pode garantir pro seu pai um kit do Café Londrinha. 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

0: mãos todos juntos, vamos cantando Brasil.
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0: Se você sabe de que novela essa música, manda aqui 980577707 ao WhatsApp 429-9805-7707. 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
2: Um abraço pro Lucas Despachante, Despachante Bonfatti Blum, aí um grande abraço, Lucas, que está indo para o trabalho sintonizado na Caravana da Alegria MM. Muita gente acertando, olha, até agora eu achei uma resposta errada.
0: Uma errada só?
2: Uma errada só. O Xande conseguiu o objetivo dele, que é estourar recorde de participação.
3: Essa ideia, colocar uma música fácil, eu já dei o nome da música, dei a dica também, vai no Google, Zizi Posse, o nome da música é Perigo, vai lá, pra quem tem o Shazam também, procura lá.
0: Shazam? O que é Shazam?
3: Shazam é um aplicativo, quando você não sabe o nome da música, você deixa a música tocando, clica lá no aplicativo, ele vai te dar o nome da música.
0: Uhum.
3: Sabe? De repente ele já te dá outras informações também, não sei, mas o Shazam é maravilhoso. Eu tinha num outro celular meu que era Beat ID, que era muito melhor que o Shazam, mas o Shazam é o universal hoje, né? E assim, uma diquinha que é legal do Shazam, você que gosta de música eletrônica e que vai nas casas noturnas, nas festas aí, você segura ele por um tempinho, ele vai ficar ativo. E aí, você deixa ele a noite inteira ali, ele vai te dar quase que a maioria das músicas que tá tocando na festa, ele vai ver o nome das músicas ali pra você.
0: Uhum.
3: É bem, bem legal. O Shazam.
0: Tá certo. 8h58! Vamos para um pouquinho mais de notícias, daqui a pouco eu vou chamar o Diniz para falar aqui. Uhum. E depois tem o Star também, que vai falar sobre proteção veicular e tudo mais que a gente precisa saber sobre os serviços da Star para toda a nossa região aqui. Mas aqui nas nossas notícias, chamou muita atenção, eu fiquei plasmo, meu amigo Xande, com uma notícia que saiu aqui sobre reconhecimento facial que foi suspenso no Paraná.
3: Suspenso
0: reconhecimento facial. Oi. Nas escolas. Vamos contextualizar aqui. A Agência Nacional de Proteção de Dados aponta falta de base legal no tratamento excessivo e falhas de segurança. E o governo terá 10 dias úteis para comprovar a interrupção no sistema. A autoridade aí da ANPD determinou ao governo do Paraná a suspensão imediata do uso de dados biométricos de crianças e adolescentes para registrar a frequência na rede pública estadual. Não é toda escola que tem isso, mas é algo que o governo Ratinho Júnior implantou em várias escolas estaduais. E a decisão tornada pública nesta quinta-feira proíbe a coleta, a consulta, a comparação e o uso e o compartilhamento das informações até a nova deliberação da agência. Procurada pela redação aqui do G1 da Globo aqui, a Secretaria do Estado da Educação do Paraná informou que o sistema foi usado como projeto piloto e que deixou de ser adotado em julho de 2026 com encerramento do contrato com a empresa responsável. A secretaria afirmou ainda que o serviço nunca expôs dados dos seus estudantes. O sistema funcionava por meio do aplicativo Escola Paraná Biometria. Para o cadastro, eram capturadas 3 fotografias de cada estudante e depois os professores fotografavam a turma para registrar diariamente a presença dos alunos. A operação envolvia a Secretaria de Educação, a Celepar e a empresa Valide. Segundo dados informados pelo próprio governo, o tratamento abrangia em 2021 2.136 instituições de ensino e cerca de 1 milhão de estudantes e mais de 100 mil colaboradores. E a agência afirma, porém, não recebeu números atualizados sobre o alcance do sistema. A suspensão atinge uma das vitrines da gestão do Ratinho Júnior. Vamos esclarecer aqui. Então,

0: muitas escolas estaduais tinham a biometria para evitar aquele negócio que a gente sempre teve da chamada escolar. Presente, fulano Betão, presente. Não precisava mais, a criança fazia a biometria e o professor depois batia uma foto da sala e o próprio sistema automático fazia o reconhecimento facial e registrava quem estava na sala e quem não estava. Acabou. Isso entrou em várias escolas. Daí, agora essa agência falou que não pode. Não pode porque não pode vazar os dados das pessoas, dos alunos. Curioso. Curioso a ligação. Por que que pra votar você pode?
1: Tem muita coisa ali.
0: Por que que pra tirar carteira tem que ter? Por que que tantas outras coisas pode? E por que que pra escola não pode?
1: Claudinho, vou ser bem sério pra você, sabe? Eu acho que tem muita gente trazendo coisas boas pra ajudar, mas tem muita gente que arruma coisa pra complicar, né? Eu fui numa coisa ontem, cara, que eu achei sensacional, não sei se você já foi. Eu não sabia que tinha. Fui com minha filha, ela foi fazer identidade, agora identidade nacional, né?
0: Certo.
1: Cara, assim, eu não é de governo, vou falar de governo, política não, mas eu dou parabéns pro governo Paraná, cara. Fizeram um negócio que poupa tempo poupa Paraná.
0: Poupa tempo é incrível.
1: Eu fui ali no shopping.
0: O poupa tempo, ele não é uma ideia nossa, tá? É. Ele já existe em outros
1: cara,
0: estados, mas mesmo assim é uma ideia genial.
1: Sensacional. Assim, um lugar só.
2: Literalmente poupa tempo.
1: Cara, um lugar só pra falar da Copel, Sanepar, carteira. Cara, muito. CNH. Eu achei assim, ó. Eu não sabia, porque na minha época minha filha falou: tem que fazer identidade pro vestibular, pai. Eu falei: nossa, você tinha que tirar foto num lugar. Tinha que pegar assinatura no outro. Cara, era tudo no lugar só, você agenda, chega lá em 15 minutos faz tudo. Parabéns. Então, tem muita coisa que eu sei que é tecnologia. Só que eu me preocupei com uma coisa. Assim, é legal. A gente tá muito na tecnologia pras pessoas mais novas. Na nossa idade até vai. Cara, mas eu penso assim, se fosse minha mãe ou meu pai, não ia conseguir agendar ali. É, assim, o sistema é meio burocrático, é aplicativo, é isso, aquilo, cara. Então, assim, é legal, mas às vezes tem pessoas de idade que complica, porque agora é obrigatório, né? Todos fazer. Mas eu acho, Claudio, que assim, tem muita coisa que facilita. Acho que esse do facial aí facilita em muita forma. Até por segurança. Prova que a criança tá na escola, então, prova tudo isso. Porque a carteirinha... Você pode passar minha carteirinha lá.
0: É, eles vieram com a alegação de que não protege a criança, não protege o aluno ali, com vazamento de dados. Tantas outras coisas que isso tem, que tem a biometria. Pra você andar de ônibus em Ponta Grossa, precisa de biometria.
1: É, e ela ajuda, né? Porque a maioria é interligada com a polícia. Você... Ah, já pegaram bandidos aí em hotel que pega biometria, né? Que eles pegam. É, pra tua segurança é bom também.
0: Pra
1: né?
0: você ter conta no banco. Não faz sem biometria. Pra você comprar numa loja à distância, não faz sem biometria. Tudo é biometria hoje, gente. Eu acho que estão vendo pelo
1: celular,
0: em ovo,
1: né?
0: Na história.
1: Celular, não é? Tudo no celular.
0: Tudo é no celular, né? É, pode falar, Raul. Pode dar, aqui, ó. Põe o microfone pro Raul aí. Põe retorno aí, meu queridão. Raul, seja bem-vindo desde já, viu? O Raul, que é o nosso grande amigo da Star. Né? Dê sua opinião também, meu querido. Pode falar.
3: Bom dia, né?
0: Bom dia.
3: Prazer, né? Voltar a essa rádio aqui que me trouxe tanta alegria.
0: O prazer
3: alegria,
0: é mais, né, caro, mas vocês. Tá tudo certo.
3: Então, Claudinho, eu vou falar uma coisa aqui que eu acho que vai até gerar um pouco de polêmica, sabe? Eu escuto muito, né? A questão de, você não pode deixar o celular com a criança, tal, né? Mas eu vejo o seguinte, né? Baseando no que o Anderson falou, na minha opinião, né? Aí é a opinião de cada pai, cada um, né? Uhum. A gente tem que fazer liberar sim o celular para criança assistido, né? Fazer sempre aquela...
0: Monitorado.
3: Porque eu vejo assim que a gente não pode tirar a tecnologia dessa nova geração. Né? Que tudo hoje é necessário que eles mexam com o celular, mexam com a internet. Eles têm que ter conhecimento, né? E vai de cada um, né? Fazer o que é certo, o que é errado. Então, eu tinha a minha filha hoje tem 15 anos, mora fora, né? Mas o que eu vejo nela, assim, quando ela pegava o celular, eu já ouvia isso há 15 anos atrás. Ah, não pode mexer e tal, né? Então, às vezes fica... eu falo, não, ela vai aprender a mexer com qualidade. E foi que ajudou muito ela. Tanto é quando eu preciso de qualquer coisa, para quem eu recorro? Pra filha, né? E então eu vejo assim que é baseado que o Anderson falou que sim, que os mais velhos hoje, né, acabam se apurando, né, para fazer até a como você disse, Anderson?
0: Biometria?
3: A biometria e tal, fazer a própria

0: agendamento, né? Então, mas eu vejo assim que a gente tem que retalhar, assim, não, a gente tem que fazer as coisas que aconteçam.
1: Especificamente nesse caso das escolas, nem é a criança no celular, é outra coisa, chamada. A criança já faz uma biometria só e vale pro ano inteiro, que daí vão fazer a chamada pela foto, é o professor que bate a foto das crianças. Eles estão alegando que vai vazar esses dados, mas vai vazar, pode vazar de qualquer outros lugares também.
0: Isso.
1: Enfim, tá muito suspeito esse boicote aí.
0: O Anderson disse, né? Vamos complicar pra...
1: vamos complicar.
0: Vamos complicar, gente, tá bom demais, vamos complicar.
1: 9:07 da manhã, o Diniz tá aí, o Diniz chegou? 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
2: 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E só quem vivenciou essa situação sabe dizer que isto realmente é verdadeiro. 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
1: Nove e seis da manhã. Muito obrigado, Diniz. A gente tava falando aqui com a Celinha, né?
3: Isso, a Celinha que foi a ganhadora do Batata Quente.
1: Isso, Celinha, obrigado, viu, Celinha? Que simpatia, né?
3: Simpatia,
1: que
3: doce. Extraordinária.
1: Obrigado, Celinha.
3: A Celinha da câmera.
1: A Celinha da câmera veio buscar aqui o kit do Café Londrinha. É bom, não é, né?
3: Obrigado, dona Celinha, Deus abençoe.
1: Obrigado, Celinha. 9:10 da manhã, 9:10. Daqui a pouquinho a gente vai nos aprofundar aqui com o Raul, né? Nós vamos falar aqui sobre proteção veicular, mas antes eu quero falar aqui da Midea, a marca de eletrodomésticos que mais cresce do mundo. 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
3: E mais um pouquinho.
1: Raul é da Star Proteção Veicular, que você vai nos explicar agora detalhes sobre quais são os serviços da Star, se é só para veículo e as diferenças entre proteção veicular e seguro. Tem diferença? É a mesma coisa com outro nome? Bom dia, Raul.
0: Bom dia a todos, né? Bom, prazer de novo, né? Falar
1: prazer
0: com você.
1: Prazer de novo.
0: É mais caro. Como
1: é
0: falou.
1: Mais caro.
3: Mas pois é só 10%.
0: 10%. Daí. Então vamos lá, né, pessoal? Eu quero falar um pouquinho da Star primeiro, né? Sim. Pra vocês conhecerem. Muita gente ainda. A Star tá há 11 anos no mercado, então ela já não é tão novinha.
1: É aquela que tem aqui perto do Poço Rio Branco, né?
0: Isso.
1: Que tem um carro espatifado na frente que chama atenção aquilo lá, não é isso?
0: Isso mesmo.
1: Uhum, aquilo lá sempre me aguçou a curiosidade.
0: Então, a nossa é aqui também, aqui a primeira, né?
1: Sim.
0: É, que a gente fala que é a matriz. É aqui do lado, aqui do posto.
1: Sim.
0: Né?
3: Do lado do Rio Branco ali.
0: Isso, do Rio Branco ali.
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0: A Star tá 11 anos no mercado. Ela tem, ó, pra você ver, ela é associação, né? Então ela tá com quase 300 mil associados.
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0: Isso. E essa é a vantagem referente ao seguro. Outro detalhe também. Que uma coisa que me chamou muita atenção, como o Anderson já disse, vocês já disseram, eu já trabalhei na MM, né? É gigante, né? Mas eu tinha que ir para outra gigante também, né? Então, a Star, ela, além de tudo, o que me chamou atenção foi uma das coisas que foi muito diferente, que naquela enchente
3: do
0: Rio Grande, foi a única que recolheu 350 carros.
3: Então, nossa, ela tinha cacife pra pagar os 350?
0: Tem, banco próprio.
3: Caramba!
0: Sim, banco próprio.
3: Tem pra casear, então.
0: Tem pra casear. E tudo que ela fala ali, que tá ali no nossa, que você associa, ela realmente cumpre, né? Inclusive, a gente tava conversando com o Anderson ali, o respaldo que ela dá pra nós faz com que a gente confie, né? Uhum. E eu que estou lá agora faz pouco tempo, eu vejo assim, né? Porque a gente não quer entrar em qualquer lugar, né? Algum lugar assim que vai criar em você assim, aquele desconforto. Eu quero chegar no final do dia, encostar a cabeça no travesseiro e dormir tranquilo. E ela me passou essa segurança. Então, além dos associados, para a própria equipe que trabalha lá, ela dá esse respaldo. Isso. Então, ela é muito forte. Eles trabalham no que realmente você compra ali, né? Que você contrata. Então, certo. A Star é muito forte nisso, né? E algo que chama atenção, né? É a assistência dela, né? Por exemplo, Claudinho, né? Vamos falando aí, pra você ter uma ideia. Você hoje, você sabe que só tem carro novo, né? A maioria dos carros são novos, né?
1: A maioria é novo.
0: Então, você bateu num carro, Deus o livre que aconteça, mas o estrago é grande. Né?
1: Qualquer coisa é caro, né?
0: A gente tava conversando aqui, uma batida num BID, por exemplo.
1: Ixi.
0: Foi de nada, uma moto bateu na traseira, R$60 mil.
1: Já pensou, rapaz?
0: E a Star cobre tranquilo isso aí, né? Por quê? Contra danos a terceiro, R$1 milhão.
1: Até R$1 milhão, ou seja, daí a pessoa pensa, mas que R$1 milhão? Por exemplo, um ônibus é mais de R$1 milhão.
0: Sim.
3: Tem caminhão,
1: né?
0: Sim.
1: Caminhão, mais de R$1 milhão, um caminhão.
0: Sim.
1: Carro importado.
0: Nós sabemos aí que tem gente aqui que tem carro de R$800 mil. Então, a gente tem que estar preparado, né? Então, e a maioria hoje, a gente não falando mal da concorrência, mas a gente fazendo um comparativo, a maioria é 50, 60 mil. Né? Então, é pouco, né? Pelo que a gente vem vivendo, né? Outro detalhe também, contra danos a terceiros. Deus o livre, lá acontece um acidente com um motoqueiro.
3: Principalmente.
0: Né? Motoqueiro processou lá, é R$500 mil entre danos morais e danos pessoais, né? Sendo que na maioria, às vezes, nem tem ou o valor é bem pequeno.
3: Então, quer dizer, né? Além de você vai estar protegendo o terceiro também.
1: Mas como é que funciona? Pelo que eu entendi, é diferente de uma seguradora. Qual a principal diferença entre a proteção da Star de uma seguradora comum.
0: Então, que na realidade você está entrando numa associação.
1: Certo.

0: tá. Como se fosse um, você uma
1: passa,
0: cooperativa.
1: Uma cooperativa, né? Tá. Então você passa a ser associado da Star. Uhum. Né? E com isso, nós temos banco próprio também. E acontece o seguinte, uma das grandes diferenças é que a gente não, em caso de qualquer
0: sinistro,
1: a gente tem mais rapidez, né, para poder sanar,
0: desenrolar,
1: né, que é o principal, né, porque é o seguinte, né, quando a gente sabe, quando acontece qualquer coisa, a gente tem que ser rápido, às vezes precisa do carro, né, de aplicativo, um é um guincho, motoboy, coisa, né? A gente faz pra moto também, né, respondendo aquela outra
2: pergunta. Mas qual é a diferença desse processo? Passa por perícia, vocês têm perito?
1: Tem um perito, as
2: por que que é mais ágil?
1: É mais ágil porque a gente consegue pagar mais rápido.
2: Ah, é?
1: É, nossa, é bem mais rápido.
0: Tem um amigo, por exemplo, que sofreu um acidente, bateram no carro dele, levou meses para conseguir receber e tem um outro carro. Ficou meses e meses aí andando a pé.
2: Só que é seguradora comum, né?
0: Não é seguradora comum, não é? Se fosse da Star, era bem mais rápido.
1: Na Star é sempre mais rápido, né? A gente procura sanar bem mais rápido porque a gente se põe, né?
2: Qual é a média de tempo para Star pagar?
1: Isso vai depender, chegou na oficina, né? Vai variar de acordo com as peças que tiver lá, né? Às vezes chega na oficina e tem uma peça que é importada e tal, né? Mas geralmente, assim, eles procuram assim, ser mais rápido, né? Já a gente, eu acho engraçado, né? Que como eu estava em treinamento lá em Santa Catarina, eu vi a pressão que eles colocam em cima para
2: agilizar.
1: Uhum. Né? O que que a gente quer? A gente quer manter a qualidade não só na compra, mas após venda, né? A hora que deu o sinistro, você tem aonde recorrer.
0: E se eu tiver seprocado, como é que faz?
1: Não tem problema. Pra nós, isso aí é indiferente. Você pode fazer.
0: Né? Pode fazer mesmo seprocado.
1: E faço no boleto ainda.
0: No boleto?
1: No boleto.
0: Quer dizer, então, se eu mesmo eu tenho o meu carro, tô seprocado, mesmo assim eu posso ter essa proteção. Contra, a meu favor e contra terceiros.
1: Sim.
2: Ó, tem pergunta aqui, o que a Star protege? Protege carro, moto, protege implemento agrícola também? Pergunta.
1: Sim, protegemos. Inclusive, caminhões. A Star nasceu protegendo caminhões, né? É o bitrem, o tritrem, o quadritrem, né? Aqueles grandão lá, né?
3: O dono, tinha uma transportadora, né? E viu a necessidade, foi isso?
1: Sim,
3: né?
1: Sim.
3: Porque hoje nas cooperativas aqui, em algumas empresas, eles têm cada motorista dá um valorzinho, uma cooperativa interna mesmo para poder, tipo, um sinistro que aconteça. O motorista, meu pai trabalhava numa empresa que ele pagava um pouquinho por mês e se acontecesse alguma coisinha, ele tinha um valorzinho para pegar. Então é mais ou menos assim, mas num volume muito maior, né?
1: Maior.
3: Ele tá falando que tem mais de 300 mil clientes. Então imagina, 300 mil pagando, com certeza ele consegue pagar o sinistro com rapidez e com qualidade.
2: O pessoal aqui de Ponta Grossa, de uma empresa, né? Eles têm caminhões ali, trabalham com lajes, né?
1: Sim.
2: E eles estão comentando que teve premiação, parece que pra Guaratuba. A Star,
1: ela faz sorteios, né?
2: Ah, é?
3: Inclusive. Isso também?
1: Faz sorteios, aí, né? Rapaz. Você indicou.
2: Já estão te entregando aí, tanto que teve um pontagrossense e um guaratubano levou o prêmio.
1: Teve o Domênico, que foi o ganhador aqui, teve lá de Guaratuba também.
2: Como é que funciona essa questão de premiação? Eu faço o contrato a Star?
1: Isso, você já concorre.
2: Ah, é?
1: Já vai lá teu nominho lá pra concorrer.
2: Que legal!
1: Valores, né?
0: Todo mês tem sorteio.
1: Tem todo mês.
2: E como é que calcula pra mim pagar? Por exemplo, né? É a partir de quanto e como é que eu, por exemplo, vou saber o que eu vou pagar do meu carro?
1: Única diferença aí que vai ter, né? Vai ser de acordo com o valor do seu carro, né?
2: Pela uma tabela FIPE, digamos assim?
1: Isso, pela tabela FIPE. Uhum. E uma das vantagens, exemplo, caminhões, né? Que é um dos fortes da Star. Quer dizer, tudo, né? Mas o caminhão, por exemplo, né? Eles vão fazer a gente vai fazer uma entrevista com o dono do caminhão ou com o dono da empresa, ver a necessidade de quilometragem, a necessidade do que ele precisa para a gente poder fazer um valor, né? Que caiba no bolso dele e principalmente supre a necessidade dele em caso de qualquer tipo de acidente.
0: Entendi. Então é muito mais prático, muito mais ágil e muito mais barato do que uma seguradora normal.
1: Muito melhor, né? Não, na minha opinião, assim, porque eu fiz uma análise, Claudinho, para entrar nessa empresa. Eu vi, assim, que é muito vantajoso. Eu tenho parente, né? No caso, assim, eu tenho irmãos, né? Tenho amigos, né? Então a gente não quer se queimar, né?
0: Com certeza.
1: A gente não, igual eu falei para você, eu quero chegar no final do dia, encostar minha cabeça no travesseiro e dormir. Porque é importante para nós, né? A gente chegar a fazer um negócio que vale a pena, assim, você saia com segurança. A gente fala que a Star é um anjo da estrada, é o anjo da cidade, ela cura.

0: cuida, né? Realmente cuida do seu.
1: E ela tem seguros ou proteção também para outras modalidades que não seja só veículo? Tem outro tipo de proteção? Tipo, casa?
0: Por enquanto que a gente, nosso forte.
2: Ainda é veículo, proteção veicular.
0: Proteção veicular, né? Que, como o Anderson disse, né? Nasceu de uma necessidade. Entendi. E dessa necessidade se transforma nessa gigante, né? 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
0: 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Telêmaco. 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Então, eu tava conversando com o Anderson uma coisa aqui, né? Até. É algo assim, né? A Star tá chegando e mostrando para que veio, né? Procurando realmente suprir a necessidade daquele que tem um veículo na hora que mais precisa, saber onde recorrer, falar com as pessoas, né? Porque a gente está aqui para ajudar.
3: Tem franquia?
0: Nós trabalhamos o seguinte, né? A gente tem vários. A franquia dele vai ser de acordo com o seu carro.
3: Uhum.
0: Tá? Mas
2: então, um carro hoje de 150 mil. O que seria mais ou menos?
0: Ah, uns 150 mil. Eu teria que fazer um cálculo.
2: Tem que calcular.
0: Tem que calcular, sabe? Uhum. Tem que calcular. Mas eu falo pra você, compensa.
2: Compensa.
0: Compensa porque o patrimônio da gente, a gente tem que cuidar, né?
1: Carro velho. Protege carro velho. Meu carro é velho, Raul. É aquele ainda que você viu lá há 15 anos atrás. É aquele ainda.
0: Aquele que é abençoado, né, Claudinha?
1: Aquele que é abençoado.
0: Que
1: ele não me dá trabalho, porque afinal de contas fica só na garagem.
0: Nem gasta, né?
1: Fica lá.
4: Tudo que o seguro quer. Então já sabemos que não é do Claudinho ou de 800 mil que você falou.
1: Não, não é o meu.
0: Viu? Ele tá tentando tampar aqui. Tem seguro
2: já, Toninho. Toninho vai fazer um star hoje aí, ó.
0: Fala, Toninho, gigante. Então, mas é assim, fazemos sim, a partir de... Eu não falo que é carro velho, né? Eu falo que todo carro é abençoado. Todo patrimônio nosso é abençoado, né?
2: E tem muito carro velho,
1: carro mais caro, você dá risada.
0: O carro velho dele é uma BMW.
2: É.
1: Se eu levar meu carro lá, você vai dar risada, meu carro.
0: Viu? Mas é assim, não. Acima de 2000 pra cá, a gente tem. E quando... Ah, mas o meu é mais velhinho um pouquinho. Vá aqui na Star aqui, tá? 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
0: 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Um milhão.
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0: Mas o cara sabe tudo. Mas é assim, se você for essa semana, só que tem que ser essa semana. Você foi essa semana, falou que escutou aqui na Antena Sul.
2: Caravana da Alegria MM.
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2: O Raul respondeu.
0: Só erro o bolso, né? Mas é o Raul, tá? 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
1: Muito bom, Raul. 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
0: 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Ganhei uma coxinha. 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
1: 41,
0: o zap. 41. 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

0: 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É, antigo gerente lá da MM.
1: Da MM, amigo nosso.
0: Antigo gerente, mas não ex-amigo da MM, né?
1: Não, de jeito nenhum.
0: É, então, estamos aqui, eu tinha que procurar Gigante, né? Nós tínhamos, né, que se associar em Gigantes, né? E viemos pra MM aqui junto com a...
2: A Valéria tá perguntando carência. Como é que funciona?
0: Viu, faz o seguinte, eu tenho muitas
1: modalidades.
0: Muitas modalidades. Pede pra ela, se ela anotou meu telefone.
2: Tá, já encaminha.
0: Tá? E outra coisa, pede pra ela mandar a placa. Todo mundo aí que escutou.
1: Ah, é?
0: Quer fazer aí a gente fazer uma...
2: Ah, cadê a simulação? Puxa a capivara simulação do carro lá.
0: Sim, a gente faz já e já manda pra eles também.
1: Olha tá aí.
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0: Isso aí, ó, o homem tá sabendo de tudo.
3: Raul, se meu carro já tem sinistro, como já é que teve. Faz?
0: Já teve?
3: É.
0: Já teve? Mesma coisa, a gente vai fazer a nossa análise, né, vai fazer a nossa vistoria, né, verificar o que, como que tá o seu carro, vai tirar as fotos, tudo, e vamos enviar já para o nosso sistema. E a aprovação é imediata, sabe? É rápida, sabe? E outra coisa, você pagou ali, você já sai com o veículo. Teve um caso agora essa semana, o cliente já é cliente da Star, já é associado, trocou de carro, já ligou, falou, quero, não sai daqui de dentro sem... Por quê? Como se diz, não, né? Quem foi mordido por cobra tem medo até de linguiça.
3: Mas eu digo assim, não que o sinistro tenha acontecido, eu digo que o meu carro já foi arrumado e tal, já teve um sinistro lá pra ter essa aprovação, é de boa.
0: Não, mesma coisa,
2: eu
0: normal.
2: Acho que é a mesma pergunta da Elizabeth, ela tá perguntando que adquiriu um carro em leilão e tem RM no documento.
0: Pode
2: fazer?
0: Normal.
2: Porque nós, ela fez, até citou um banco aqui, disse que o banco não fez pra ela.
0: Não, o nosso faz.
2: Então tá aí, ó. Start.
4: O nosso. O legal aqui é que o pessoal tá tudo. Tá tudo calejado aqui. Tem três aqui que precisou, né?
0: É igual eu falei, né? Quem foi picado por cobra tem medo de linguiça, né? Então a gente sempre tem que sair preparado.
3: Eu sofri um acidente agora esse tempo, faz uns meses aí, e, cara, pra conseguir, eu nem peguei o carro reserva de tanta burocracia que tem.
0: Outro detalhe também que eu falo pra você, a gente evita esse tipo de coisa porque a gente se põe no lugar. Detalhe, né? Aquela hora o Claudinho perguntou se faz no... não tem cartão ou tá com nome... Nós não precisamos de cartão. Nós não precisamos de cartão.
2: Só se for o cartão de visita, né?
0: Só vai ser um cartão de boas-vindas.
1: Mas não precisa de cartão, não precisa de SPC, nada.
0: Só chegar lá,
1: assina aqui,
0: isso,
1: vamos lá.
0: A gente não faz, não precisa, né? Não precisa a gente fazer aquela análise no teu crédito. Para com isso, a Star não é assim. A Star quer que você se associe. Então nós viemos assim para realmente ajudar nossos.
2: E na realidade
0: associados.
2: Você vai pagar uma coisa que você não vai querer usar.
0: Isso.
2: Mas pelo
0: justamente.
2: Menos você tem.
0: Isso. É.
2: Porque quando acontece, eu fui a terceira vítima aqui também. Nós retiramos o seguro 30 dias depois eu bati.
1: Ai, pois é.
2: Tá vendo? E fui culpado.
0: A gente fala, né? A gente não faz plano de saúde pra ficar doente.
2: Tive que pagar o carro lá da moça lá.
0: E caro, né?
2: Fiz um cartãozão lá que acho que até o Natal de 3.027 eu vou estar pagando, mas fazer o quê? Né? Cara, um farol de carro hoje, Raul, de um Gol desses 2020, 3 pau e pouco, cara.
4: O Raul, te falar uma coisa quando eu trabalhava junto, que leva até hoje do seguro, né, Raul?
0: É.
4: Faça do carro lá dos pneus.
0: Pois é, quantos pneus tem teu carro?
2: 4.
0: Não,
2: tem 5 com estéreo. Tem 5 com estéreo.
0: E se você paga esse pneu sem saber ainda, porque é uma garantia de qualquer problema que você tiver, furou o pneu ali, você tem.
1: É isso que vai te acudir.
0: Mas nós aqui da Star, inclusive, nós temos borracheiro também.
1: Olha! Quer dizer,
2: tá embutido?
0: Tá no seu pacote.
1: Tá no seu pacote. Caramba. Precisou de borracheiro, os caras te acodem.
0: Sim, você não precisa.
1: Puxa vida.
0: Principalmente, você às vezes tá à noite, né? Uma mulher, por exemplo, tá saindo do trabalho, tá saindo de uma faculdade e tal. furou o pneu, ai, agora? Agora não esquenta
4: e os
0: cabeça.
4: E os carros novos, né, Raul, não tem step, né? É. Tipo, tem o carro da minha esposa, não tem step. Fininho, é, não, né? não tem. Tem alguns que não tem mais. Por causa que já vem um líquido lá dentro que pra, né?
2: Entendi.
4: Então, nesse caso, mulher que não tem step, às vezes liga lá, o cara já vai, já faz o socorro.
2: Já resolve.
1: E hoje em dia os caras também não sabem trocar pneu, não. Não é só as mulheres. Sabe. Né?
2: Os caras não sabem nem onde que tá o macaco.
4: Esse dia eu vi o cara explicando no YouTube, né? Porque muita gente entra pra saber, né?

0: cara. O Dutra disse que nunca trocou pneu.
1: Pois
2: é. Pneu não, trocou vários,
1: né? 931, Raul, obrigado. E, ó, vamos repetir aqui o número. 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
3: Né? Que é o mais importante, porque...
2: E protegido também o terceiro.
1: O terceiro. Porque o que mais esquenta a cabeça esquenta é o terceiro.
2: Cabeça. Exatamente.
1: Esquenta
2: a cabeça.
3: Sim. 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Anotou meu no telefone, se não anotou, eu tenho certeza que você está
1: ouvindo. Deixa eu anotar aqui,
3: 419-9579-7600.
1: Raul.
3: Disque Anjo da Estrada.
1: Tá certo.
3: Tá bom, meus queridos?
1: Perfeito, Raul, muito obrigado. 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
3: Valeu, Claudinho, valeu tudo.
1: Valeu, bom dia, bom dia. 9h33, tem mais uma rodada? Mais uma rodada, daqui a pouco a gente volta.
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0: 9h44.
1: Mais um pouquinho.
0: Gostei.
1: Gostoso, hein?
0: Parece as músicas do Polaco.
1: É verdade. Paródia, né?
0: Olha que bacana. Homenagem pros pais.
1: É, obrigado aí a Maria Baiana que mandou pra nós aí, ouvinte da Caravana da Alegria.
0: Obrigado, obrigado. E a música? Daqui a pouco tem sorteio, não tem?
1: Daqui a pouquinho.
0: Poucos minutos. Que novela essa música?

0: De que novela essa música? Manda rapidinho pra gente aqui, que daqui a pouquinho tem sorteio. 980-57707.
1: De novo.
0: 980-57707, valendo o kit do café delicioso Lontrinha.
1: Um abraço pro pessoal da Track Peças, que estão trabalhando ouvindo Caravana da Alegria MM. Obrigado aí, pessoal da Track Peças, um grande abraço pra vocês aí.
0: Obrigado, meu povo. E o Márcio Adriano Paulico, por onde anda?
1: Chegou, tá aqui.
0: Tá aí o bicho?
1: Tá, esse cheiroso.
0: Fala, Márcio, meu velho.
2: Fala, meus amigos, bom dia. Retornando ainda da capital de Curitiba, retornando aí de uma viagem que nós fizemos pelas lojas de Santa Catarina. Foi muito legal porque tive a oportunidade de ir com meus pais, né? Acabei levando eles para Balneário e na ida visitamos várias lojas. É uma grande satisfação, né? E eu tô falando isso porque amanhã é Dia dos Pais, né?

0: também todo o carinho, toda a atenção que eles tiveram conosco lá no nosso início da nossa vida. É assim, gente, é o ciclo da vida. Então, vocês, nós, filhos, não vamos, como eu sempre falo no finalzinho do programa, não vamos só abraçar e dizer pai, mãe, te amo, só nesse dia dos pais. Que sejam sempre, sempre nos seus dias, esse carinho e reconhecimento. Tá bom, gente? Grande abraço, feliz dia dos pais na prática e vamos em frente. Valeu, Eglê, valeu, Claudinho, Anderson, o Isaac, o Xande, um grande abraço a todos vocês que são pais, né? Então, feliz dia dos pais pra todos nós e para todos que estão ouvindo a nossa querida Caravana Alegria. Valeu, gente!
1: Ei, feliz dia dos pais, Márcio!
2: O nosso pai, Márcio Paulick.
1: Esse Márcio, seu Paulick também, um forte abraço para vocês, que tem um excelente dia dos pais, viu? 9:47 da manhã, 9:47, Isaac Curtis?
3: Nós estamos aqui.
1: Isaac, eu quero falar da mulher de bigode.
3: Vai acrescentar, o que? É sempre a minha pergunta, é no que vai acrescentar isso pra nós no nosso dia a dia?
1: Vai acrescentar
3: alguma coisa?
1: No mínimo entretenimento.
3: Ah, entretenimento. Ah, bom, se for entretenimento, beleza. Pra gente rir, então. Ah, vamos sorrir, porque sorrir faz parte
1: do dia a dia. Olha o que a Globo inventou, gente. Tá aqui no O Globo. Bigode feminino. Por que cada vez mais mulheres estão deixando os pelos do buço crescerem?
2: Não, peraí.
1: Da Globo. Isso. Da Globo, aham. Movimento das redes sociais reforça liberdade para decidir sobre a própria aparência sem seguir imposições estéticas. Exibir os pelos do buço, sem tentar escondê-los, deixou de ser exceção para se tornar parte de um debate que cresce nas redes sociais, em publicações de influenciadoras e criadores de conteúdo, o chamado bigode feminino. Aparece de forma natural, impulsionando conversas sobre padrões estéticos e autonomia. O movimento reflete uma postura cada vez mais presente entre mulheres que defende o direito de decidir sem julgamentos se desejam ou não remover os pelos faciais.
4: Tinha que ser um influenciador que não influencia em nada, né?
1: Nada impede da mulherada, né, deixar o bigode, só que depois não reclama que não encontra marido.
2: Mas no circo tem a mulher barbada.
1: Sabia que a minha mãe já foi a monga do circo?
2: A monga. Pois é, as orla, né?
1: As orla. Mas ela não tinha bigode.
2: Ah, é, as orla não tinha bigode, né?
1: Viu? Mas então, diz que agora algumas mulheres querem ter o bigode.
3: Baseado em qual fundamento?
1: Em qual fundamento? Que elas são livres.
2: Sim.
1: Pra deixar o bigode crescer.
2: Claro, tudo bem, cada tudo bem. Um.
1: Começou com o sovaco, né?
4: Sim.
1: Tudo começou com o sovaco.
4: Eu que sou homem, tiro o sovaco.
1: Você tira os pelos do sovaco?
2: Você é depiladinho, Xande?
1: Por que, Xande?
2: Tudo depiladinho.
1: Ô, Xande, por que você define o sovaco? Por gosto?
4: Por gosto.
2: Por higiene.
4: Por higiene.
1: Higiene?
4: E por...
1: Pra ficar cheio. Tá,
4: tá. Pra não ficar fedido. Pra falar bem a verdade, pra não ficar fedido.
2: E o... Bundinha de nenê, bem gostosinha, bem lisinha.
1: Tá bom.
4: Eu não tenho problema nenhum quanto a minha masculinidade, como eu diria o
2: Massaranduba
4: lá do cacete.
1: Não, não tem problema. A mulher que quer deixar bigode, pode deixar bigode. Não
4: que
1: tem problema.
4: Que eu,
1: não tem problema, não deixa.
4: Tá rachando aqui,
2: a minha mulher vive querendo depilar minhas pernas lá, cara. Eu vivo fugindo delas. Vão tirar esses pelos aí e tal. Eu digo, fuap. Aqui, por enquanto, ainda não, viu?
4: Você sabe que eu tava vendo esse dia, tava na academia? Fazendo um leg lá, e eu olhei para minhas pernas e falei, nossa, mas tá pelado, por causa de calça, né?
2: Ah,
4: por causa
2: da calça,
4: geralmente agora no inverno a gente usa mais calça, né? Então tá tudo pelado também.
2: Fez uma depilação automática.
4: É, sem querer, mas fiz.
1: 9:50.
4: Claudinho não aguenta.
1: Ai, ai, ai, ai. Começou, viu, tudo com o sovaco agora.
4: Não tem problema nenhum. Você não tem problema. O sovaco, você
1: e como não tem problema também, se a mulher quiser usar bigode, use bigode. Não tem problema. Tanto faz, né?
4: Eu vou achar que sabe.
1: Não,
4: mas você que sabe.
1: Não vai querer que todo mundo ache lindo, né? Eu sei de bigode, mas tá bom. Quer usar bigode? Use bigode, né?
2: Cada um faz o que quiser. São fases, né? Às vezes é que nem não tem essas dancinhas que tá tendo aí agora, lá como é que é o... Farma Aura lá, né? É, Six Seven, essa coisa toda. É tudo moda, né? Modismo.
1: Vai ter um campeonato de enchilagem aqui em Ponta Grossa. Começa às 6 da manhã e termina às 7 da noite.
2: Essa tá fora.
4: Muito bom.
2: Falou em trabalhar pro Lemo, pra longe.
1: 9:51.
4: Não teve até um tempo atrás, você pode ver. Hoje em dia, como disse o Raul, vamos criar polêmica, né? Até uns tempos atrás, a mulherada andava com a sobrancelha grossona, assim, né? Aquela coisa.

0: assim, é, que parece que foi feito com aquelas canetinhas grossas, né? Como era o nome daquilo, aqueles marca-texto gigantes.
1: Ah, destaca-texto.
0: Isso. Hoje já não tá mais tanto, né? Você vê como é tudo moda, é tudo modismo, né? Daí depois vão olhar as fotos, vão olhar hoje, né? 2026, as fotos lá de sei lá de quando, 2013, por aí, vão ver, nossa, olha que sobrancelha horrorosa. Mas é moda. Vai fazer o quê?
2: Cada uma que não é duas. Nomezinho, vamos pro sorteio?
0: Pareceu o Angry Bird, né? Lembra do Angry Bird? Aquele
2: passarinho. Vamos para o sorteio, senhoras e senhores! Atenção, você participou e quis concorrer ao kit do Café Londrina e você opinou sobre a novela. De que novela é essa música? E muita gente participou e acertou!
1: Bastante pessoas, bastante participações e muitos acertadores. Mas quem tá feliz da vida que faturou este kit lindo, gostoso, suculento do Café Londrina aí, foi a Cleide de Oliveira do Parque Tarobá, ela que respondeu a novela Selva de Pedra, e ela fez um comentário, ela disse, músicas assim deveriam serem perpetuadas.
3: Acertou, miserável.
1: Selva de Pedra faturou então o kit do Café Londrina, a Cleide de Oliveira aqui do Parque Tarobá, cidade de Ponta Grossa.
2: Selva de Pedra!
1: Selva de Pedra, aê! 1986.
2: Olha aí!
1: Que perigo, hein?
0: Eu não sabia que tinha, que essa era remake já.
2: Já,
0: a
2: né?
0: A de 86 já era um remake, a primeira, se não me engano, é 75. Nossa,
2: né? Imagina.
0: Bem antigona. E legal, né, quando faz esses remakes, né, que de repente às vezes o remake fica mais famoso ainda do que a própria novela, né, assim como fizeram agora o Vale Tudo, mas é, eu achei que não chegou perto da outra, né, da original.
2: Tá certo. Isaac Ortiz.
4: Pois não.
2: Tem alguma coisa sobre política que você quer falar?
4: Política. Ah, amanhã tem debate.
2: Ah, já?
4: Aham.
2: É
4: Band.
2: Mesmo?
4: Amanhã tem debate na Band.
2: Debate na Band de quem?
4: 20 horas.
2: Mas do que é? Do estado?
4: Do estado, do Paraná, governadores.
2: É! Amanhã às 20 horas na Band.
4: Na Band.
2: Você vai ver lá os candidatos já oficiais, que são Sandra Alex,
4: Sandro Requião e o Moro. Por enquanto é os três que confirmaram. Os três,
2: tá. Requião.
4: Que tem aquela questão de representatividade.
1: Pois é. Isso é, né? É. Ó, daí tem candidato lá que não aparece.
2: Então tá. Então que amanhã isso, vai, né, ter às 20 horas.
1: Tem que dar oportunidade horas para todos. Vai fazer debate, se tiver 20, coloca os 20 pra falar lá.
4: 20 horas na Band.
2: 20 horas na Band, o Sandro, o Moro e o
4: Requião Filho.
2: Requião Filho. A gente já vamos ver as primeiras
4: primeiras cenas do próximo
2: desempenhos,
4: capítulo,
2: né?
1: Segundo cientistas políticos, diz que o primeiro debate sempre revela o que ocorrerá no segundo turno, no eventual segundo turno.
4: Registro de candidaturas até o dia 15, Claudinho, pode registrar, hoje é 8. Últimos dias de registro.
2: Ainda pode registrar? O troço já tá rolando, eles ainda podem registrar?
4: Tem, é. Por exemplo, aqui no Paraná só o Moro tá registrado aqui oficialmente no tribunal. Os demais governadores ainda não estão registrados.
2: Não! Então, calma aí, o Sandro e o Requião já estão disputando e ainda não foram registrados?
4: Ainda não, mas tem até o dia 15, não é?
2: Sim.
4: É que eles estão levantando a papelada, Claudinha, que tem que informar tudo, papel, documentos, declaração, quanto que tem na poupança, quanto que tem no banco, tudo isso tem que informar.
0: Já começa aí a administração.
4: A administração, exatamente.
0: Já começa aí.
4: Como estão os seus bens?
2: Agora o cara deixa pra fazer esse levantamento aí, né? Na semana de divulgar, ele fazer esse levantamento. Aí,
4: lá já deve ter, não é? Só tá faltando protocolar isso.
2: Só tá faltando organizar o que que conta e o que não conta.
1: Viu, o pessoal ali do WhatsApp tá perguntando do operário, será que não dá pra rapidamente o Dutra dar uma faladinha do operário?
2: Claro! Vai lá, Dutra.
4: O Dutra tá desanimado com o operário.
2: Opa!
4: Aliás, o Dutra tá passando aqui.
2: Faleceu mais.
4: Faleceu o pai do Messi, não é, Dutra?
2: Faleceu o pai do Messi.
4: Na Copa foi bastante comentado, falado, né?
2: Jorge Messi. É, hoje temos Fantasma Day. É o dia do fantasma aí nos shoppings de Ponta Grossa, Shopping Paládio, Shopping Plaza.
4: Que pena que é uma...
2: Pena que é ontem, dia, né, tivemos um revés aí,
4: como é que vamos
2: aí,
4: estar,
2: né,
4: no shopping hoje com a derrota de 1-3-1,
2: eu,
4: né?
2: Acho que o Fantasma Day de hoje é pra comemorar que ontem nós fomos fantasma, não entramos em campo.
4: Pois, né?
2: Brincadeira da parte aí, né?
4: É um day, É um day triste hoje.
2: É um dia triste, mas assim, ainda o Operário continua ali na terceira posição do campeonato, claro.

0: pode perder posição com os jogos da rodada de hoje, mas seguimos firmes aí no objetivo aí de alcançar a Série A. E hoje tem ação aí nos shoppings de Ponta Grossa, jogadores dando autógrafo, e também tem uma promoção especial aí para quem quer ser sócio torcedor, terá aí 500 sócios torcedores podendo fazer no boleto bancário. E também vai ter aí a apresentação da maquete do novo estádio do Operário nos shoppings de Ponta
1: Inclusive,
0: Grossa.
1: Essa semana ficou circulando um monte de imagens, né? Sobre a arena, se ia ser Arena MM, Arena Cicred.
2: Pode ser, né, Claudinho?
1: Pode ser.
2: Tudo pode acontecer.
1: O fato é que a brincadeira não é barata. Você tem uma arena com o teu nome, né? Não é barato esse negócio aí. Mas seja lá quem for, com certeza vai ter todos os méritos, porque apoiar o nosso operário é muito importante, né? É o nosso,
2: nossa bandeira, né?
1: O nosso operário é a nossa bandeira, é o símbolo da nossa cidade.
0: É, até algumas rádios noticiaram aí essa semana que na segunda-feira vai ter um presentão pro torcedor operariano aí.
3: É mesmo?
0: Não sabemos ainda o que, ainda tá, né, em especulação, pode ser sobre o nome da arena. Também tem aí, parece que jogador chegando, então tem alguma surpresa aí pro começo da semana também.
2: Será que é um jogador grande? Pode ser, não é?
0: Pode ser.
2: O pessoal comentou do Zé Rafael ontem, não é? Alguém comentou do Zé Rafael?
0: Esse eu não ouvi falar, Isaac.
2: É, perdão, mas eu acho que era buchicho, não é? O Zé Rafael é aquele que jogou no Palmeiras, no Santos.
0: O Zé Rafael que é o Ponta-Grossense,
2: né? De Ponta Grossa, não é?
0: Ponta-Grossense.
2: Apesar de eu achar que, bom, mas tudo pode acontecer, não é?
0: Pode. Podemos ter novidades aí.
1: Vamos pra frente.
2: Vamos, que atrás tá vindo o caminhão.
1: 9:58 da manhã, obrigado, Dutra, nosso agradecimento a Lojas MM, onde você é fundamental e ponto final. 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Obrigado, Isaac Ortiz.
2: Nada, muito obrigado e até amanhã, se o pai assim quiser.
1: Obrigado, Eglemaier.
3: Nós é que agradecemos o carinho de todos os ouvintes aí, também amanhã dormir até acordar, fiquem todos com Deus, eu vou com ele, tchau, tchau.
1: Obrigado, DJ Xande.
4: Valeu, gente, até sábado que vem.
1: Obrigado, Anderson Souza, obrigado, Mário Cedriano Paulic, obrigado, nosso amigo Dutra, também a todos que acompanharam essa caravana, um feliz dia dos pais a todos vocês, fiquem todos com Deus, cuidem do vovô e da vovó e de toda a criançada aí, vamos em paz, que o senhor vos acompanhe.
5: Amém. 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

0: gente, sejam todos bem-vindos. Aquele bom dia bem especial pra vocês, cheio de energia. Final de semana chegou, sábado, dia 8 de agosto, 8/8/2026. Que maravilha! Espero que esteja tudo bem com você aí do outro lado do rádio. Nós estamos aqui chegando daquele jeito, com toda alegria, com todo amor, para fazer essa programação para você, nosso amigo ouvinte e também patrocinadores. E elas também já chegaram por aqui com toda alegria, com toda energia. Bom dia, meninas!
1: Bom dia, Lê, bom dia, Gi, bom dia, nossos ouvintes queridos de todos os sábados. Estamos aqui para mais um sábado maravilhoso, sem rumo.
2: Bom dia aos nossos ouvintes maravilhosos, que mais um sábado, não sei, eu tô achando que daqui a pouco vem chuva.
1: É? É. Aí eu previsão, achando que daqui a pouco vem sol.
2: Mãe de Ná.
1: Nossa, que antiga mãe de Ná.
2: Uhum.
1: Nossa, agora tem outras mães por aí, louca.
2: Ah, mas a mãe de Ná sempre acertou. Então, muito bom dia nesse sábado maravilhoso.
1: Então, você acha que sol hoje?
2: É, veio aquele solzinho, aquela a hora que nós saímos ali, que você já colocou óculos de sol e já tirou a blusa
1: e já tava lavando
2: feliz,
1: ó,
2: e vou lavar tudo e vou limpar e vou não sei o que,
1: pra me enganar.
2: Na real. Não vai dar.
1: Ah, tá. Então tá, né?
2: Eu, como vou dormir o dia todo hoje lá no Orvalzinho.
1: É? Ui, que delícia.
2: Vou só pra descansar.
1: Ui, adoro.
2: Mas
1: não vai rolar descansar muito hoje. Já descansei ontem, Gi.
2: Ai, Jesus. Eu preciso de mais uma semana pra descansar.
1: Então vamos dar boas-vindas pros nossos patrocinadores.
2: Vamos lá.
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2: Muito bom dia.
1: Muito bom dia, sejam bem-vindos. Que hoje a coisa tá show.
2: Tá show?
1: Tá show.
2: Tá show só porque você escolheu as músicas.
1: Aham. Oi. Hoje eu quero ouvinte reclamando.
2: Vamos reclamar.
1: Hoje o programa tá das antigas, gente.
2: Das antigas, eu gosto.
0: Não, mas é bom, bom mesmo. Então sejam todos bem-vindos, obrigada a cada um dos nossos patrocinadores. Sucesso pra vocês, abençoados. E olha só, falando em temperatura, gente, a temperatura atual é de 19 graus, com o céu predominantemente nublado. Ventos aí, olha, de 12, é isso que fala, Isa?
1: 12.
0: Umidade relativa do ar, 87%, tá? Úmido negócio, então quem vai secar a roupinha aí, já coloca agora pra aproveitar esse ventinho, que vai ter um ventinho.
1: Não vai secar.
0: Vai ter um ventinho, não vai secar. Tem que colocar já pra, mas 19 graus tá um tempinho gostoso, tá fresquinho.
1: Tá fresquinho.
0: Tá fresquinho.
1: Nem muito frio, nem muito quente.
0: Nem muito frio e nem muito quente, exatamente. Manda mensagem.
2: Falou
0: 9.
2: Tudo, né, uhum. Nem muito frio, nem muito quente, não sabe se chove, se faz sol. Tá tudo certo.
1: Tudo certo.
0: Manda mensagem 98409-1431. Participa com a gente, pede a sua música. Vê como que tá aí a nossa playlist hoje, né, Isabela?
1: Nossa playlist tá da hora.
0: Foi montada com carinho.
1: Com carinho.
0: A gente, olha, caprichou.
1: Já montamos ontem à noite, já, pra, né, o troço
0: pra ficar joias. Chá. Pra chegar aqui e só colocar.
1: Pensando nos nossos ouvidos.
0: Que maravilha, olha, tudo de bom, né? Tudo de bom, já nos adiantamos aí. 10:08, não importa onde você esteja, seja bem-vindo. Deus abençoe você, agradeça, transborde. Gente, você vai transbordar o que você tem dentro de você. Então transborde o amor, seja alegria onde for. Seja bem-vindo à nossa programação e vamos começar com essa.

0: 10h16. E agora vamos que vamos falar.
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0: Ai,
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1: 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Sucesso total.
0: Sucessaço. Gi, e nós não falamos.
1: Os brindes para
0: os
1: o
0: pais,
1: dia de hoje.
0: Para o dia
1: então
0: dos pais.
1: Você que está de aniversário. Vamos dar de aniversário ou vamos dar para um bolo para um pai?
0: Você que sabe, Gi.
1: Acho que vamos dar um bolo para um pai.
0: Para um pai, né?
1: Para um pai hoje. Né?
0: Sim.
1: Então, você que é pai ou você que quer dar um bolo para o seu pai, participe mandando mensagem para o 98409-1431. Temos também, Isabela,
0: também
1: um vale de R$50 em compras lá da
0: Rainha Center.
1: Isso.
0: Você quer comprar um perfume pro teu pai?
1: Um shampoo,
0: uma loção pós-barba. 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
1: Pra ir lá e gastar.
0: Já completa o presente, né, gente?
2: 10h21.
0: Dá pra falar o último brinde?
2: Pode falar.
1: Temos também R$150 em vale compras lá da
0: 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Diz o que você quer ganhar, que hoje é para os pais.
1: Hoje é só para os pais.
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0: 10h31, vamos que vamos agora ficar bem calçado. 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
2: Com certeza, gente. Azulzinha da Dr. Jorge sendo um diferencial. E agora vamos para os abraços. O pessoal gosta de abraço,
1: adoro,
2: né?
1: Adoram, gostam. Para as mensagens que tá cheia. Bom dia, gatas. Estamos na escuta aqui em Ponta Grossa. Beijos assinado, Gutinho Alves.
2: Beijo, meu amor. Querido. Beijo pra você.
1: Bom dia, meninas. Quero participar dos sorteios de hoje. Ótimo sábado para todos. Cleide do Cantagalo.
0: Beijoca, Cleide.
1: Toda vez que eu lembro do Cantagalo, eu lembro da Isabela. Temos um áudio.
3: Oi, gatas. Chegou sábado. Dia de escutar as minhas gatas. As minhas poderosas. As minhas.
0: É nós.
3: As minhas gostosas. Tô aqui fazendo papá. Começando a fazer papá. Lavando roupa, mas secar não vai, porque tá chovendo. E escutando as melhores. Vou mandar uma fotinho pra vocês do lugar que eu moro agora. Quer dizer, que eu voltei a morar. Fazenda Paineira, Tibagi, Irma.
1: Olha só, ela mandou a foto do tanque cheio. Tá chovendo.
2: Um abraço, né? um abraço e um beijo pra você, irmã. Beijo.
1: Bom lugar dia, lindo. Meninas lindas. Um abraço da Sidoca.
0: Beijoca, Sidoca, querida.
1: Beijoca, Sidoca, querida. Ah, vamos lá, o Giovano. Bom dia. Sou o Giovano Rodrigues e gostaria de ouvir uma música do Eduardo Costa, A Carta. Venho, meninas, o bolo já está pronto. Opa. Já lavei as minhas roupas. Olá, o Giovana é trabalhador. Tá tudo certinho. Bom dia, meninas do Salto Alto. Ótimo dia. Quero agradecer a pizza que ganhei no sábado passado.
0: Olha que
1: uma
0: amor.
1: Delícia. Quero participar dos sorteios de hoje para o meu pai e meu marido também, que é pai.
0: Um beijo.
1: Só que ela não escreveu o nome, nem dela e nem do pai.
0: Então, mas é um feliz dia dos pais, né, Gi?
1: É, tem que ser, né?
0: Tem que ser.
1: Só que não vai poder concorrer, não mandou o nome do pai. quero concorrer aos prêmios de hoje.
0: Quem?
1: Não tem nome.
0: Daí, mas como quer concorrer, é que a pessoa
1: quer concorrer sem nome, gente?
0: Por favor.
1: Eu não tenho como adivinhar. É aniversário do meu avô hoje, Otávio Vicente da Silva. E pelos dias dos pais, Vila Rio Branco, Maria Antônia da Silva. Entendeu?
0: Seu Otávio, feliz aniversário e feliz dia dos pais.
1: Bom dia, gatas lindas e maravilhosas. Sabadão animado, ouvindo Salto Alto com as melhores. Feliz dia dos pais a todos os pais e que Deus abençoe sempre. Quero concorrer aos prêmios para presentear meu esposo Simon, Franciele Valenga.
0: Beijo, Fran, querida!
1: Tá participando, né, Isa?
0: Tá participando. Uhum.
1: Bom dia, meninas. Estamos na escuta aqui no caminhão da Fragmon, nas entregas. Toca aí, Perigosa. Abençoado final de semana, Simon.
0: Perigosa? Será que é perigosa e linda?
1: Eu sou de uma linda menina. Eu quero participar do sorteio da Seralê. Silmo.
0: Beijo, Silmo, querido.
1: Bom dia, meninas lindas. Me chamo Miriam Kelly e gostaria de participar dos sorteios para ganhar para o meu pai, Antônio Cook. que eu amo muito. Desde já agradeço, um abraço a todas vocês. Feliz Dia dos Pais para todos os pais.
0: Feliz Dia dos Pais.
1: Bom dia. Meninas, gostaria de participar do sorteio. Estela Melo.
0: Um abraço, Estela. Já tá participando.
1: Ela quer participar dos sorteios. Bom dia. Quero participar do sorteio. Infelizmente não tenho mais pai, mas quero participar para o meu esposo. Desde já agradeço. Feliz Dia dos Pais a todos. Me chamo Sônia Teles.
0: Um abraço, Sônia querida. Já tá participando.
1: Bom dia, meninas lindas do Salto Alto. Tô aqui ouvindo o programa de vocês e gostaria de participar dos sorteios. Se eu ganhar, ficaria muito feliz para presentear o meu papai, que é o Widerman, aqui do Alvorada. Beijos, mulheres lindas do Salto Alto.
0: Beijo, beijo, beijo e boa sorte.
1: Bom dia, tudo bem, meninas lindas? Quero participar do sorteio do Dia dos Pais pro meu esposo Carlos Daniel Pereira. Amo vocês, meninas.
0: Beijo, beijo e feliz Dia dos Pais, né? O povo aí, né, Lê?
2: Isso mesmo, beijão pra cada paizinho que está nos ouvindo, Deus abençoe vocês, né? Eu falo que todo papai é uma benção na vida da gente, né? Quem tem paizinho, e não existe quem nunca teve.
0: Não existe.
2: De uma forma ou de outra, né? Sempre teve um acolhimento.
0: Eu não tenho então, mais, né? O meu não tá mais comigo.
2: Sempre tem aquele, sempre tem alguém que acolhe, né? Se não, pai de verdade sempre tem. Eu falo que pai é aquele que tá presente. Então, tudo é válido, né? O importante é o amor. Isso que é o mais importante. Então, beijo pros papais que estão aí nos ouvindo. Deus abençoe vocês. E aí, falar em coisa boa, né? Já que a gente tá falando coisa boa, eu quero mandar uns parabéns pro meu irmão. Ó, esse mês, Isa, você vai dizer mais de novo, Lê? Eu tô parecendo uma ouvinte nossa, que todo sábado tem alguém de aniversário. Eu tô parecendo, eu tô desse jeito. Todo sábado tem alguém de aniversário. E é verdade. Esse mês, gente, são 7 na minha vida fazendo aniversário. 7.
0: É, Lê, você tá parecendo
2: 7,
0: alguém que eu conheço.
2: 7 da família. Imagina mais os amigos. É sério.
0: Vai ter aniversário todo dia.
2: Mas hoje, o meu grudinho, eu tô falando meu grudinho assim, só que não fiquem com ciúme porque os outros estão ouvindo, sabe? Os meus irmãos são a única, os ciúmes que existem na nossa vida, o único ciúme é um, às vezes assim, ai, não falou de mim. Porque nós brincamos, né, que nós não sabemos o que é o significado do sentimento de ciúmes. É coisa boa, nós não temos ciúmes, gente. Nós não sabemos o que é o significado de ciúmes. É, e eles, mas quando se trata, ah, pra mim você não mandou. É só nessas horas que eles sentem ciúmes, sabe isso?
0: Só nessas horas.
2: Só nessas horas, são umas graças. Então, hoje o Matheus está completando mais um ano de vida, meu grudinho. Eu falo assim que ele é… Eu que devia ser, proteger mais ele, mas parece que é ele que me protege mais, sabe? Aquele cuidado, assim, absurdamente absurdo. Então, meu irmão, que Deus te abençoe com muita saúde, com muitos anos de vida. Porque eu sei que eu vou ter você aqui, né? Humanamente falando, né, pra cuidar de mim, sabe? Obrigada pela tua proteção, obrigada pelo teu cuidado, eu te amo. E que você venha só prosperar e crescer. Você é um menino gigante, você é gigante, você é abençoado. Eu te amo, te amo, te amo, te amo, te amo imensamente. E os outros não fiquem com ciúme. Claudinei, também você é amado, Josnei, que estão todos ouvindo hoje. Eles escutam isso. Vamos ver como que vai estar a programação hoje. Então ouçam lá, vai ser só música boa. Um beijo pra cada um de vocês, minha família. Eu falo assim, ó. Família é o bem mais precioso. Pra mim, gente, não tem dinheiro que pague esse amor e essa união. Assim, Deus me escolheu a dedo pra ter a família que eu tenho. Então é só gratidão. Beijo pra vocês, amo vocês. E cada um de vocês tem um lugar assim muito especial na minha vida. Cada um
0: feliz
2: de vocês.
0: Feliz aniversário pro Matheus.
2: É, feliz, feliz aniversário, senão ele vai ficar triste.
0: Ele é um menino
2: querido.
0: Muito 10. O irmão da Lê, o Matheus, é uma graça.
2: Uma coisiquinha.
1: Parabéns. Felicidades. Vamos lá, Isa?
0: Vamos pro bloco?
2: Bloco comercial, tá. Mas já voltamos, já voltamos.
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0: 10h52. E olha só, vamos falar de coisas gostosas. Quando, tudo é gostoso aqui. Só pra deixar claro, tudo é muito gostoso. 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
2: E um abraço grande pra toda essa família, pra Ângela, pra Iva Andressa, pro Iva Andrei, pro Lindão. Beijo pra todos vocês, meus queridos. Eu vou ler umas mensagens aqui. Enquanto a nossa amiga. Vou colocar. Esse aqui é pra colocar, Isa?
1: É.
2: É. Então vou colocar um flash aqui direto lá da Agroleite.
3: Isso aí, hoje, último dia de Agroleite e Antena Sua FM e Agroleite 2026. 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

0: Eu só tenho a agradecer a todos que estiveram presentes aqui na feira e a todos, a toda a minha equipe, principalmente, né, as meninas que estão comigo lá na retaguarda, como diz o Eloy, e agradecer a todo mundo que esteve presente na feira. E muito obrigada a todos, e agora, o ano que vem, estamos aqui de novo, esperando todo mundo com todo carinho.
1: Isso aí, Eloy, mais uma Agroleite cumprida com louvor, hein?
2: Olá! Bom dia, né, a todos vocês da Antena Sul, ouvintes, esses nossos parceiros queridos aqui da Antena Sul de longas datas, para fazer um fechamento de ouro da Agroleite, né? Então temos o privilégio de estar com vocês aqui fazendo essa entrevista. Quero registrar aqui em nome de toda a equipe, do nosso staff que está à frente, do pessoal que está na retaguarda, cozinha, que são eles que fazem as coisas acontecer, né? Então tudo que tem aqui de bom e de gostoso na área da gastronomia, elas é que são as responsáveis, e os nossos assadores de carne, é uma equipe de 35 profissionais envolvidos, colaboradores, e então queremos agradecer primeiramente a esse pessoal, mas sempre colocando todo esse nosso projeto diante de Deus, que tem nos abençoado, tem nos dado sabedoria e capacitado para que possamos fazer e cumprir esse grande desafio, né, que é atender uma feira de porte internacional. E o feedback que nós temos dos nossos clientes realmente tem sido muito positivo, porque chegam aqui e tem certeza que nós vamos ter uma alimentação de qualidade, uma preparação com aquele tempero caseiro, a carne assada na churrasqueira, e principalmente, né, cumprindo e oferecendo aquilo que nós nos propomos para os nossos clientes. Eles vão chegar no nosso espaço e vão encontrar aquilo que foi sugerido para eles, e isso tem sido também o respaldo que nos dá todo essa confiança, dizer que foi uma Agroleite de vitória. Agradecer a Castrolanda, a prefeitura, que estão sendo os pais, mas especialmente todos os colaboradores da Castrolanda, que sempre são parceiros nossos, o pessoal da prefeitura também. Então é hora de agradecer a todos esses envolvidos nesse processo. E muito obrigado, e esperamos, né, no ano que vem, se Deus quiser, ainda quiçá, né, o sonho de um espaço para comportar muito mais gente. Isso é um projeto que vemos sonhando junto com as instituições, e talvez a gente pense em diminuir o ritmo, mas está difícil, né?
1: Então a gente só tem a agradecer também a parceria de sempre com vocês, com você, Fer, com você, também Eloy, e a gente está aqui super feliz de estar participando. Vocês são de casa da Antena Sul, a gente não pode falar que são clientes nem parceiros, vocês são de casa. E então até 2027, Agroleite 2027?
2: 2027. E com certeza, e será ainda com certeza uma feira maior, de mais sucesso, e a Antena Sul, né, tomando conta, né, de toda a região do Paraná, né, levando informações. Parabéns a vocês, queridos da Antena Sul, muito obrigado mais uma vez.
1: Maravilha, feira até 2027.
0: Até 2027, muito obrigada a todos, viu? Quero agradecer imensamente a todos que estiveram presentes aqui prestigiando a gente.
1: Isso aí, meninas, Agroleite 2026, fechamos por aqui. Beijo, beijo pra todo mundo aí.
3: Um abraço pra você, querida Lu, e pro Eloy também. Mas Eloy, segura aí que eu sei que você está ouvindo. Daqui a pouco a gente volta pro abraço, pra aquele abraço bem especial, tá bom? Pera aí.
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1: Eita, gente, opa, 10 não, né? 11 e 6. E já estamos aqui com uma convidada ilustre que agora está presente todos os sábados, abrilhantando o nosso estúdio. Mas antes de eu dar bom dia pra ela, só pra gente finalizar ali o abraço pro Eloy, porque ele está lá ouvindo, ele correu pra lá pra ligar o rádio pra ouvir nós. Então, Eloy, querido, muito obrigada, Deus abençoe você. Ontem eu não fui, mas tá guardado seu presente, tá bom? Tá guardadinho e eu irei essa semana pra levar. E mandar Eloy... Pode falar, Gil.
2: Eloy, um beijo grande, obrigada pela parceria, que mais anos aconteçam cada vez melhor, que você é top. Fer, beijo!
1: Também mandar um beijo pra Fer, né? Claro, pro casal, que Deus abençoe. Então, Eloy Eventos, assim, eu falo que é um lugar que não serve só um alimento pra estar alimentando o corpo das pessoas, mas é algo feito com muito, muito amor e carinho. Então, que Deus te abençoe, que você venha prosperar cada vez mais, você é bênção de Jesus, você transborda. Fer e Eloy, sintam-se abraçados. E também quero mandar um abraço pro Eloir, lá de Piratuba. Lá de Piratuba. E também o Altamir Azevedo. São lá da prefeitura. Um acho que é vice, outro é secretário da agricultura. E eu tive o prazer de conhecê-los lá. E daí eles falaram, nós vamos estar ouvindo. Manda abraço. Ontem à noite pediram o link da rádio pra ouvir. Então Deus abençoe vocês e tudo de bom. E um dia nós vamos aí no termo. Eles têm um termo lá. E eu vou passear mesmo. Vou levar a família lá. Vou levar a família inteira, hein? Ô, Lucimara, querida, bom dia.
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3: Ai, que bom, né? 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
0: E um feliz dia dos pais pro teu pai, pro Robertson. Que Deus abençoe imensamente eles.
1: Amém. Feliz dia dos pais para todos os pais.
0: Todos,
1: né?
0: Os pais.
1: Que Deus abençoe a todos.
0: É verdade.
2: Amém, isso mesmo. Então, é isso aí. 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
2: 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Enquanto isso, a Lu vai ouvir uma música com a gente. Isa, nós vamos precisar de mais. Você acredita?
1: É, já.
2: Tocamos aquelas lá, louca do céu.

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1: Onze e 26, gente. Ai, que cheirinho de almoço, tá me dando uma fome. Vamos que vamos para os abraços.
2: Bom dia, meninas lindas. Sou Evandro Daniel e gostaria de participar dos sorteios.
3: Ei, bom dia, bom dia, bom dia. Evandro, já tá participando.
4: Bom dia, meninas bonitas. É, menos com chuva, vocês são maravilhosas. Quero
1: participar
4: do prêmio para o papai. Assinada na Júlia.
1: É a Ana Júlia, então que fofa, amor. Ana Júlia. Beijo, gostosura.
3: Mesmo
1: beijo,
3: com
1: beijo.
3: Chuva, nós somos 10. É.
1: Tá bom.
2: Vocês são 10.
1: Tá bom.
2: Chuva mesmo. Até dia feio.
3: Até dia feio.
2: Bom dia, meninas. Quero participar dos sorteios. Luciana Polek. Pilak.
3: Beijo,
1: beijo,
3: Luciana.
1: Beijo, beijo,
2: bom
1: beijo.
2: Dia, meninas lindas. Quero participar do sorteio. Feliz Dia dos Pais, Elizabeth Matos.
3: Beijo, Elizabeth.
2: Bom dia, meninas lindas, maravilhosas. Quero participar do

0: sorteios, José Carlos Martins.
1: Bom dia, José, já tá participando.
0: Bom dia. Não é bom dia, é um áudio.
1: Ah, tá.
2: Oi, meninas lindas. Tudo bem? Aqui é o Bernardo. Eu quero concorrer ao prêmio do Dia dos Pais. Beijo, tchau.
1: Ai, que lindo, Bernardo.
0: Beijo, tchau.
1: Aí eu adorei. Bernardo. Você viu que menino sério? Você viu que ele é sério, né? Um beijo pra você, tchau. Bernardo.
0: Bom dia, manda um abraço pra Magali Carneiro Machado, Jardim Brasília, Paraná, Brasil, Universo.
1: Carambeí, Jardim Brasília, Mônica, beijos.
0: Bom dia, quero participar do sorteio Maria Júlia do Alvorada.
1: Beijo, Maria
0: Júlia. Beijo, Maria Júlia. Bom dia, meu Deus, com o tamanho da mensagem. Quero deixar uma mensagem especial. Hoje não vai dar, gente do céu. Parabéns, meu amigo, aproveite seu dia. Ah, é o Danilo. Um abraço pro meu amigo Danilo. Já aproveitando o espaço, quero participar do sorteio do bolo hoje. Vai que a amizade ajuda a sorte, né?
1: Quem?
0: Ele não mandou o nome dele.
1: Mas é amigo nosso. Tá falando que a amizade ajuda a sorte?
0: Não, tá falando do amigo, que ele quer mandar um abraço pro aniversário do amigo Danilo.
1: Então, um feliz
0: bom
1: aniversário.
0: Bom dia, meninas. Quero participar do sorteio, Mari.
1: Beijo, Mari.
0: Bom dia, meninas. Quero participar do sorteio, Adriano Santos. Bom dia, meninas. Tenho um ótimo sábado para vocês. Aqui é o Ivan Andrei. Oi, Ivan Andrei. Abraço para vocês. Ei. Olá, muito bom dia. Como estão? Me chamo Lorena Leal e gostaria de participar do sorteio de hoje. Um ótimo dia para vocês.
1: Um abraço, Lorena!
0: Bom dia, meninas lindas. Quero participar do sorteio do bolo hoje para minha sobrinha, princesinha Angélica, que está completando 7 aninhos. Que Deus abençoe grandemente sua vida. Um abraço para todos vocês.
1: Um abraço!
0: Para Angélica,
1: pra
0: né?
1: Para Angélica, tá, feliz aniversário para Angélica.
0: Bom dia, meninas do programa Salto Alto, Legi e Isa. Quero participar de sorteios para o meu pai Setembrino. E quero enviar, nossa gente, muito grande as mensagens.
1: Um abraço pro seu Setembrino.
0: Obrigada por tudo, por cada cuidado, cada ensinamento, por nunca soltar a minha mão. Você é e sempre será o pai de verdade. Te amo, feliz dia dos pais. É um carinho especial ao meu marido Marcelo, que hoje está trabalhando. Obrigada por todos os seus esforços. Dedicação à nossa família, por ser um pai maravilhoso. Olha que amor. Bom dia, Valdinei. Quero participar dos sorteios de hoje.
1: Um abraço, Valdinei. Já tá participando.
0: A Tuane.
3: Oi, meninas. Eu sou a Tuane. Eu quero ganhar um sorteio para o papai Valdinei.
1: Amor. Um abraço pro papai Valdinei, então, né, Gi?
0: Verdade.
1: Boa sorte.
0: Bom dia, meninas lindas do Salto Alto. Um feliz sábado para vocês e um ótimo final de semana. Um feliz dia dos pais para todos que gostaria de participar. Simone do Cantagalo.
1: Ei, Simone!
0: Ela mandou um pix, Isa, para você.
1: Mandou um pix para mim?
0: Aham. Uh-huh. Ah. Não, mandou o número do pix. Acho que é para você. Bom dia, linda.
1: Ela tinha dado um pix pra mim.
0: Não, não, não. Você mandou o pix pra ela, Isabel? Bom dia, lindas da antena. Quero participar dos sorteios. Manda um abraço. Porque pra mim não é. Não tem dinheiro. Ai, para o meu pai Valmor e meu esposo José Carlos também, que é pai. Ótimo dia para todos. Aqui é a Rosineia da Silva na escuta.
1: Abraço, Rosineia.
0: Bom dia, tudo bem? Feliz dia dos pais, Michele Santos.
1: Abraço, Michele.
0: Vou ler a última, Isa, daí você já pode
1: mandar ver.
4: Bom dia, meninas maravilhosas da Antena Sul. Tudo bem? Aqui é a Laís, da Belaliane do TG. Estamos ligadinhos no programa. Quero desejar um feliz dia dos pais para todos os pais, inclusive para o meu, né? E quinta-feira passada foi o meu aniversário, de agora, né? Dia 6 de agosto, né? Um abraço para vocês, um bom sábado. Fiz 10 anos, tá bom?
1: Ai, que abraço pra vocês.

0: Meu Deus, que tal de volta!
1: A menina vai.
2: Não, essa olha. Aí vai ser locutora.
1: Não, não, não, não deseje isso pra criança, Isabela. Não? Pode ser uma repórter. Não faça isso. Ah, criança
2: mas ela
1: merece.
2: Tem de locutora.
1: Isabela. A criança merece coisa melhor.
0: Um beijo pra você, Laís.
2: Beijo, Laís.
1: E parabéns, Laís. Você fala muito bem, boa dicção. Viu?
0: Muito desenvolta, as colocações de palavras perfeitas.
1: Beijo.
0: Laís, beijo pra você, pessoal.
1: Feliz aniversário já, né? Já passou, mas tá tudo certo.
2: Louca, dei uma ajoelhada num prego aqui.
1: Ninguém quer saber.
2: Tá doendo?
1: Mas alguém te perguntou, Isabela. Isabela, sem fadigas.
2: Tá bom. Eu vou falar do Paulinho.
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2: Agora nós vamos para as ofertas, Lê.
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1: 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Bom dia, meninas. Aqui é o Lidriano Marques, da Vila Santa Cruz. Ouvindo o programa de vocês, um feliz Dia dos Pais para todos e para o meu, e um bom final de semana para vocês.
2: Para você também, Lidriano.
1: Bom dia, meninas queridas. Fátima Castro, sempre ligada. Ótimo final de semana.
2: Um ótimo final de semana pra você também, Fátima.
1: Bom dia, meninas. Quero participar do sorteio. Ana Lúcia Bonfim.
2: Um abraço, Aninha. Já tá participando.
1: Bom dia, lindonas. Quero participar do sorteio. Dani Melo.
2: Um abraço, Dani.
1: Beijo, Dani. Dani, minha vizinha.
2: É?
1: Uhum. Beijo,
2: claro,
1: tchau.
2: Ah, claro, conheço a Dani.
1: Beijo, tchau.
2: Tchau.
1: Coloca nós no sorteio aí. Léo, é muito gente boa. É. Parabéns, Fábio.
2: Daí?
1: Eu não sei. Essa é a mensagem. que eu faço o quê? Quer que eu faça o quê?
2: Achei
1: depois
2: meio
1: é pra
2: estranha
1: mim,
2: essa
1: é
2: mensagem.
1: Pra mim evitar fadigas, mas de que jeito? De que jeito? Uma que canta atordoada. Depois tem delay, né?
2: É eu?
1: Outro manda mensagem, nada a ver, Léo. É Fábio, boa, tal, tchau. Oi, bom dia, meninas lindas, maravilhosas, divertidas, alegres. Estou com vocês. Vocês quatro.
2: Quatro?
1: Meu Deus, será que tem algum fantasma aqui?
2: Com nós?
1: Algum espírito?
2: Nossa, nós somos três.
1: Deu medo.
2: Um, dois, três.
1: Quero participar do sorteio. Sandra do Socavão.
2: É, eu acho que ela tava falando quando a lua ainda tava aqui.
1: Ah,
2: gente.
1: É verdade. Né? Beijo, Sandra. Bom dia, meu nome é Maria da Luz Miranda, do Jardim São Francisco. Quero participar dos sorteios. Isa já vai fazendo aí o sorteio.
0: 11h40, segura aí. 11h40,
2: já voltamos com voltamos, dos campeões.
0: Voltamos falando, correndo tudo, porque nosso tempo tá, ó, uma loucura aqui, ó. Loucura, loucura.
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0: feio.
1: Eita, gente! 11h43 e vamos que vamos, finalizando a programação. Mas Isa, rapidinho aqui, quero ler essa mensagem. Foi um amigo do Matheus que mandou aqui, foi o Danilo. Bom dia, meninas. Danilo por aqui, passando pra desejar um feliz aniversário pro Matheus hoje. Ele é muito, muito amigo. Ele mandou uma mensagem bem grande, mas eu já dei tirei uma fotinha aqui, Danilo, pra mandar pro Matheus. O Danilo também é um dos nossos amigos de casa, viu?
2: Uhum.
1: É um dos nossos amigos. Só não vai viajar pros States, que eu já tava contando aqui pras meninas, irmão, que a gente vai amanhã viajar e vamos semana que vem vamos pra Argentina. Matheus estará em férias e eu também vou pegar um dia daí, né, pra aproveitar.
2: Claro.
1: Pela primeira vez eu vou sair do país, imagine. Tudo bem que ali é Argentina, mas vou.
2: Interessa.
1: Não, vou passear. Vamos pro sorteio, então, isso.
3: Um bom dia, é uma mensagem. Bom dia, maravilhosas. Amo, amo, amo vocês. Parabéns pelo excelente trabalho de vocês. É a Cíntia.
2: Ah, beijo, Cíntia. Gleia, então vamos lá. O Vale da Serale de R$150 em compras saiu pro Evandro Daniel. Então, Evandro Daniel pode vir durante a semana buscar. O vale compras de R$50 da Rainha Center saiu pro Bernardo. Então, o Bernardo pode passar durante a semana também para pegar o vale em compras de R$50. E o bolo de aniversário do Super Dal Santos saiu pro seu Otávio Antônio da Silva. Então, olha, seu Otávio tem que passar hoje aqui, pegar o cupom para ir lá trocar pelo bolo, né? Então, seu Otávio, Bernardo e Evandro foram os ganhadores de hoje.
1: Tá bom, né? Coisa boa?
2: Ótimo, né?
1: Vamos embora almoçar?
2: Vambora.
1: Aquela feijoada boa?
2: Vamos embora.
1: Vai dar tempo? Vai dar tempo de almoçar, né, Isa? Antes de trabalhar um pouco, não, por hoje.
2: Tem que encher
1: o buchinho, senão não dá. Beijo, minha querida. Deus abençoe. Gente, Deus abençoe todos vocês. E tenham um final de semana lindo. Curtam a família, curtam o papai, quem tem, porque a gente não sabe o dia de amanhã, né? Então fiquem com Deus. Até semana que vem.

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3: Castro, 8 de agosto de 2026. Um bom dia a cada um e a cada uma de vocês, queridos ouvintes, nesta manhã de sábado. Hoje mais um dia em que Deus está presente. Quem está falando a vocês é o pastor Daniel, que está como ministro na paróquia de Castro, Paraná, pertencente ao sino do Paranapanema, vinculado à ISLB.

Quero saudá-los com os versículos bíblicos que se encontram em Salmos, no capítulo 25, os versos 4 a 6, que nos dizem assim: Faze-me, Senhor, conhecer os teus caminhos, ensina-me as tuas veredas, guia-me na tua verdade, ensina-me, pois tu és o Deus da minha salvação, em quem eu espero todo o dia. Lembra-te, Senhor, das tuas misericórdias e das tuas bondades que são desde a eternidade. Numa cidade da Índia viviam 7 sábios cegos. Como seus conselhos eram sempre excelentes, todas as pessoas que tinham problemas consultavam-nos. Embora fossem amigos, havia uma certa rivalidade entre eles, que de vez em quando discutiam sobre o qual seria o mais sábio entre eles. Certa noite, depois de muito conversarem acerca da verdade da vida e não chegarem a um acordo, o sétimo sábio ficou tão aborrecido que resolveu ir morar sozinho numa caverna da montanha. Disse aos companheiros: Somos cegos para que possamos ouvir e compreender melhor do que as outras pessoas a verdade da vida. E em vez de aconselhar os necessitados, vocês ficam aí brigando, como se quisessem ganhar uma competição. Não aguento mais. Vou embora. No dia seguinte, chegou à cidade um comerciante montado num elefante imenso. Os cegos jamais haviam tocado nesse animal e correram para a rua ao encontro dele. O primeiro sábio apalpou a barriga do animal e declarou: Trata-se de um ser gigantesco e muito forte. Posso tocar os seus músculos e eles não se movem, parecem paredes. Que bobagem, disse o segundo sábio, tocando na presa do elefante. Esse animal é pontudo como uma lança, uma arma de guerra. Ambos se enganam, retrucou o terceiro sábio, que apertava a tromba do elefante. Esse animal é idêntico a uma serpente, mas não morde, porque não tem dentes na boca. É uma cobra mansa e macia. Vocês estão totalmente alucinados, gritou o quinto sábio, que mexia as orelhas do elefante. Este animal não se parece com nenhum outro. Seus movimentos são onde antes como se fossem um corpo enorme, fosse uma cortina ambulante. Vejam só, todos vocês, mas todos mesmos, estão completamente errados, irritou-se o sexto sábio, tocando a pequena cauda do elefante. Este animal é como uma rocha, como uma cortina, presa no corpo. Posso até me pendurar nele. E assim ficaram horas debatendo aos gritos os 6 sábios, até que o sétimo sábio, cego, o que agora habitava na montanha, apareceu conduzido por uma criança. Ouvindo a discussão, pediu ao menino que desenhasse no chão a figura do elefante. Quando tateou os contornos do desenho, percebeu que todos os sábios estavam certos e enganados ao mesmo tempo. Agradeceu ao menino e afirmou: Assim os homens se comportam diante da verdade. Pegam apenas uma parte, pensam que é o todo e continuam tolos. Assim, todos eles estavam enganados e certos. Eis aí uma lição de vida, uma moral para nós. Em um mundo em que discussões estão tomando grandes proporções e que todos buscam provar sua verdade, é fácil cair em debates acalorados onde cada um defende um ponto de vista que muitas vezes são todos pequenas verdades que fazem parte de algo muito maior. Cada um de nós vive em seu próprio mundo, com suas próprias experiências de vida e percepções sensoriais que muitas vezes nos levam a preconceitos caracterizados por falta de conhecimento do todo, mente aberta ou considerações dos pontos de vista dos outros. Aí percebemos que aquilo que está posto pelo salmista faz todo sentido. Faz-me, Senhor, conhecer os teus caminhos. Ensina-me as tuas veredas. Guia-me na tua verdade. Ensina-me, pois tu és o Deus da minha salvação, em quem eu espero todo o dia. Lembra-te, Senhor, das tuas misericórdias e das tuas bondades, que são desde a eternidade. Quando nós ouvimos isso, percebemos que toda e qualquer verdade só pode ser concebida.

vida no Senhor. Só podemos ter o todo da verdade quando realmente nos encontramos no Senhor e somos por Ele moldados e transformados. Não há outra forma. Aprender só é possível no Senhor. Quando assim percebemos a partir desta história, deste conhecimento do folclore hindu, nós mostramos também diante da graça e da misericórdia do Senhor um cuidado, um agir que está para além de nós. Percebermos o cuidado do Senhor, de vermos a opinião dos outros como aquela que também tem o seu fundo de verdade, tem o seu ponto de vista, tem uma consideração a ser levada. E é diante dessa graça e desse amor que nós podemos assim sermos transformados. Queremos dessa forma vivermos para a honra e para a glória do Senhor, aprendermos dele e sermos por ele auxiliados. Que a graça do Senhor Jesus esteja sobre a sua vida, que o amor de Deus o Pai e a comunhão do Espírito Santo o guie diante dessas novas etapas da vida, hoje e sempre. Amém.

a agenda para a paróquia de Castro nesta semana. Hoje, 8 de agosto, sábado, nós temos culto em Arapoti com Santa Ceia às 19 horas. Amanhã, domingo, dia 9 de agosto, nós temos culto em Castro às 10 horas da manhã, culto em Carambeí às 19 horas e 30 minutos e culto na comunidade Maracanã às 19 horas e 30 minutos. No dia 11 de agosto, nós temos um encontro entre amigos na comunidade de Carambeí às 19 horas e 30 minutos, onde estamos estudando o livro de Daniel. No dia 12 de agosto, nós temos encontro da OASE, Ordem Auxiliadora de Senhoras Evangélicas, em Castro, às 14 horas. Também teremos a Ordem Auxiliadora de Senhoras Evangélicas de Carambeí às 14 horas e 30 minutos. E também reunião do Presbitério de Maracanã às 19 horas e 30 minutos. No dia 13 de agosto, quinta-feira, nós temos o encontro da OASE na comunidade Maracanã às 13 horas e 30 minutos. Encontro do ensino confirmatório às 19 horas. E encontro de casais veteranos às 19 horas e 30 minutos. E no dia 15 de agosto, no sábado, nós temos encontro da GELC Juventude às 17 horas e 30 minutos e culto na comunidade de Castro às 19 horas e 30 minutos. Tens alguma dúvida? Queres deixar a sua opinião? Entre em contato pelo nosso WhatsApp no 42 98433 3887. Repito, no nosso WhatsApp no 42 98433 3887. Um ótimo final de semana a cada um de vocês e um abençoado sábado, queridos ouvintes. E lembrem-se, a sua oferta faz com que este programa chegue a muitos. Até o próximo programa.

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0: Olá pra você, uma ótima tarde. Tá começando o Sábado Bem Legal aqui na Antena 102.7, a rádio que vai mais longe, junto com você, Luiz Augusto, fazendo companhia agora aqui na
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0: Tudo bem? Tudo certo? Tá tudo
2: bem legal.
0: Espero que sim, hein? Meio-dia 5, o programa mais contraído do seu rádio, tá começando aqui pela 102.7, pelo site da Antena, pelo aplicativo da Antena.
2: Sabadão
0: na Antena, aí é bem legal, bem legal. Meio-dia 5.
2: Fim de semana, bem legal.
0: Participe aí junto comigo, 984091431, 984091431, é o WhatsApp da Antena, onde você manda sua mensagem, participa, interage aqui na 102, né? A gente quer aí a sua participação também. 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É, levando pra você o melhor da música de todos os tempos, aquele clima descontraído, bom humor na Antena, né? A rádio que vai mais longe. E aí, como é que foi sua semana? Foi tudo legal? Tudo certo? Tudo na boa? Espero que sim, né? Espero que sim, porque aproveitou bem o agroleite aí também. É, tem muita gente que tá trabalhando lá, agora é o momento de desmontagem, né? Acontece também, né? Tem gente que chega antes, tem gente que vai depois embora, né? Porque tem todo esses trâmites aí, principalmente o pessoal de fora que veio, montou, né? Mas ó, foi bom, hein? Agradeça cada dia especial, principalmente se você tem saúde, né? Tem aqueles que você ama perto de você, tá bom? Uma ótima tarde, vamos começar. 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

0: Antena Sul FM, a rádio do seu jeito, no ar, o seu programa de informação, claro que não, né? De humor, agora é de humor. De humor e alegria e descontração. É o sábado bem legal aqui na rádio que vai mais longe. Rádio que vai mais longe pra ficar pertinho de você. E eu não estou alone aqui, né? Sempre tenho a companhia dele, um intelectual. Acabou de terminar o seu segundo livro, pintou dois já na vida. Rômulo Schmidt!
1: Exatamente, boa tarde primeiramente a todos os ouvintes aqui da Rádio Antena Sul.
0: Luiz Augusto, bem intelectual, tô
1: vendo. Para mim é mais do que um prazer, é um privilégio estar aqui no seu programa no sábado para apresentar este livro que eu quero indagar que será muito importante para toda a humanidade se todos lerem.
0: É, qual o tema do livro?
1: A teoria do
0: RS.
1: A teoria da teoria. Olha que tema.
0: Tema legal, né?
1: E
0: leite, porque só vacas dão.
1: Inclusive.
0: Não é só vaca que dá.
1: Inclusive, Luiz Augusto, a teoria da teoria tem uma página dedicada ali, a página de rosto dedicada aos paranaenses.
0: Ah, é?
1: Aham, com palavreados paranaenses.
0: Louco de bom.
1: Louco de bom.
0: Faltou louco de bom pra gente perguntar.
1: Vina.
0: Já.
1: Chega de falar assim, né, Bia? Nossa,
0: chega!
1: Parece um idiota.
0: Não.
1: Um intelectual parece um idiota. Ah, é idiota, sim. Todo mundo que fala assim...
0: Assim.
1: Parece idiota.
0: Mas...
1: Eu vim aqui pra soltar a boca no trombone, Bia. Você sabe que eu venho aqui, eu não deixo...
0: Soltar a boca, não é botar?
1: Não, mas é soltar...
0: Você tá segurando o trombone na boca?
1: Fiquei segurando a semana inteira e hoje eu vim aqui pra falar mesmo. O pessoal gosta quando eu falo.
0: Ah, gosta.
1: Né? Gosta?
0: Uhum,
1: não gosta quando eu pego e solto a língua aqui?
0: Sim!
1: Então eu vou soltar a língua hoje. Ah. E aí, ontem, sabadão. Que loucura, né? Ontem foi lá no AgroLeite, né, cara?
0: Foi pouco tempo, a gente conversou com muita gente, né? Almoçamos com o Eloy.
1: Um abraço para o Eloy.
0: Também estivemos na Versa Store.
1: Estivemos no Risolar.
0: No Risolar, estivemos também lá na Promac Ferramentas.
1: Oh, estivemos também, sabe na onde?
0: Na onde?
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0: Top Mob.
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0: Olha, a semana foi produtiva, Rômulo.
1: Foi.
0: Foi muito leite foi produzido.
1: Verdade, as vacas produziram muito leite.
0: Ontem foi a grande campeã.
1: Quantos litros de leite produz por dia?
0: Ah, a grande campeã desse ano, deixa eu ver, o ano passado foi 100, né?
1: 100 e alguma coisa.
0: É, esse ano a grande campeã do AgroLeite 2026.
1: Quem é?
0: Vamos ver aqui como é que foi tá aqui a ganhadora, foi a Constantin. Contestation Yasmin.
1: Só um minuto.
0: Siungman. Ué, saiu do estúdio. O expositor João Cornelis Loss de Carambeí, né? E do criador Alessandro Deckers de Castro.

0: Castro. Tornou-se o primeiro representante da sua variedade a eternizar o seu nome entre as grandes campeãs. Tá aí, né? Deixa eu ver com a produção. Cara, é engraçado que quando abre a porta do estúdio, tava falha o microfone.
1: Aí eu tive que sair.
0: Você saiu?
1: Não, mentira, Pia. Eu fui só resolver um negócio aqui.
0: Do nada, sim.
1: Do nada, tive que sair.
0: Você sai do microfone, deixa a audiência.
1: Isso, audiência que espere, né?
0: Pois é.
1: Não é assim?
0: É assim que funciona?
1: Não é?
0: Será que não, né?
1: Puxa vida. Então, fiz tudo errado, Pia.
0: Melhore.
1: Obrigado.
0: Muito bem, vamos falar daqui a pouquinho aqui. Eu quero falar agora, por exemplo, da...
1: De quem?
0: 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Porque a Imóveis atendeu o pessoal lá do Agroleite, Rômulo, levando móveis sofisticados, bonitos, montou.
1: Você falou Imóveis Prática. Stop Mob.
0: Nossa, essa foi paia.
1: Essa foi bem paia. Melhore.
0: A Top Mob, eu olhei a Imóveis Prática e falei Top. É o contrário. A Top Mob montou salas incríveis lá no Agroleite, Rômulo. As empresas contrataram a Top Mob pra levar estofados, compraram, né?
1: Não,
0: estofados,
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0: Meio-dia 29, daqui a pouquinho a gente volta com muito mais informações na antena.
1: Ai, como ele está hoje.
0: Me deu vontade de ouvir essa, e eu sei que nossos ouvintes.
1: Eu quero
0: também.
1: Ouvir, então, já que você está desse jeito, eu quero ouvir Avril Lavigne.
0: Tá bom.
1: Depois. É One. Nobody's Home.
0: Ótimo.
1: Ai, ótimo.

0: Daí?
1: Você vai, ó, Pia, você vai usar até acabar.
0: Uhum.
1: Aí não vai valer nada. Aí você vai ter que recuperar todo de novo o valor em outro bem. Entendeu?
0: Mas.
1: Hã?
0: Mas.
1: O quê?
0: Você tá falando isso. Seguinte, se eu for mudar, por exemplo, vai trocar. Eu vou ter que dar um valor a mais.
1: Nós estamos falando de troca de carro, gente. Vai.
0: Vai dar um valor a mais, certo?
1: Certo, vamos supor que você vai comprar um carro de 40 mil.
0: Isso, eu vou ter que dar mais 10.
1: Mais 10.
0: Então, vou ficar com esse 10. Eu não vou gastar esse 10.
1: Hã?
0: Eu não vou gastar esse 10, porque eu não vou trocar.
1: Pois entendeu? É, mas ele vai fazer o quê?
0: Daí eu vou gastar em outra coisa.
1: Viagem.
0: Uhum.
1: Certo, daí você viajou.
0: Uhum.
1: Aí você conheceu um novo país.
0: É.
1: Aí aumentou teu intelecto.
0: Exatamente.
1: Tua cultura. Mas daí você chega aqui e o carro tá velho.
0: Mas não tem problema.
1: Mas daí você vai usar.
0: Mas minha cabeça tá mais nova.
1: Não, o corpo tá padecendo.
0: Deixa eu arrumar um pouco essa câmera.
1: Meu
0: aqui.
1: Pia. Enfim.
0: Cada um faz,
1: cada
0: né?
1: Cada um faz o que, né? Assim, as coisas da vida sempre infligem.
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1: Mais importante.
0: Mais importante.

0: fala.
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0: 43 anos.
1: Fizemos o sorteio, hein? 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
0: Aliás, deixa eu mandar um abraço pro o Fabiano, né? 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
0: Ele ganhou o almoço lá.
1: Ganhou o almoço? Aham,
0: ele ganhou o almoço lá. Cara, ele compartilhou nossos vídeos lá e...
1: Se eu pudesse escolher algum daqueles prêmios lá, tinham vários prêmios top, né? Geladeira, TV de 65 polegadas, PS5. Mas o que eu ia escolher, sabe o que era? Um dos dois. Ou a secadora de roupas, a lavadora secadora, ou a lava-louças. Cara,
0: é verdade. Faz toda a diferença.
1: Nossa,
0: né?
1: Meu Deus do céu, cara. Você que às vezes você trabalha, não tem tempo, você fica lavando as coisas. Nossa, só chega ali e pá, pum.
0: Só limpar bem a comida, tirar e...
1: Tira bem a comida.
0: Pronto.
1: Mas em casa antes tinha uma lavadora de louça, mas daí estragou, nunca mais.
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0: Por que você tá meio lerdo aí?
1: Não tô lerdo, eu tô sob efeito de...
0: Calmantes.
1: Calmantes não, sob efeito de...
0: Bebidas.
1: Entorpecentes aqui.
0: Ô louco, Pia, não, para de falar isso.
1: Remédio não é entorpecente?
0: Não, é droga.
1: Ah, é, sob efeito de drogas. Né?
0: É que você tá mal, né, Rô?
1: Não tô mal.
0: E a garganta?
1: Não, eu tô com a amidalite. Que é a inflamação das amígdalas, elas estão...
0: Ah, achei que era a inflamação nos olhos da amidalite.
1: Amidalite, amidalite. Não, mas enfim, eu tô bem, entendeu, cara? Só tô...
0: Só tô falando só mole.
1: Só tô falando mole e falando devagar, tá, você tá afetando o cérebro, Pia.
0: Tô vendo, meu.
1: Sabe, as informações estão desconectadas.
0: Tô vendo, meu.
1: Mas enfim, sabe o que que não tá?
0: O quê?
1: Faltando pra hoje é música boa.
0: Aí foi bom, vai. Gostou, essa aqui, né? Qual, gostou, é? Qual, né? Que é essa aqui?
1: Essa é uma música boa.
0: Qual? Qual é?
1: Essa é uma música da época dos anos atrás. Ó.
0: Sobre o tempo.
1: Ainda encontro a fórmula do amor. Não é essa? Essa música é boa que eu falei.
0: Vamos pôr também, vamos pôr.

0: Responda aí no 429-8409-8409-1431. Manda aqui mensagem.
1: Uhum.
0: A vida tá mais difícil do que antes? Ou a vida tá mais fácil do que antes?
1: Você acha o que eles vão responder?
0: Qual que é a sua percepção? Eu sei que talvez alguns falam, não, tá bem mais difícil, mas tem algumas pessoas que falam, não,
1: pra mim tá bom, né?
0: Pra mim tá bom, ah, não, pra mim melhorou. A vida tá mais difícil do que antes ou tá fácil?
1: Pra você tá bom ou tá ruim?
0: Responda aí no WhatsApp, a gente quer saber.
1: Você tá assim hoje.
0: Eu tô assim, eu tô intelectual, Pierre. Você não viu que eu botei um blazer hoje? Quando eu boto meu blazer, eu...
1: Se transforma.
0: Me transformo, piá.
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1: 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É, daqui a pouco vamos trazer aí família Beck também, tá junto com a gente. Pessoal participando pelo 98409-1431. A Juliana de Piraí do Sul. Também o... A Adriana também mandou mensagem pra gente aqui. Quem mais? O João Silva, o pessoal que a gente encontrou ontem lá no Agroleite, quem são eles? Lembra, Rômulo? O tio Miro nós encontramos lá, né?
0: O tio Miro, quero mandar um abraço especial aqui, depois a gente manda esse corte pra ele lá.
1: É.
0: Pro Miguel Braia.
1: Miguel Braia!
0: A gente encontrou ele lá, famosíssimo Miguel Braia.
1: Nas redes sociais também, né?
0: Nas redes sociais, ele e a esposa dele, a Ratiele, ele era policial militar.
1: E ele falou, sabia? Por que a Ratiele não foi?
0: Porque só fica rateando. É por isso que o nome é Ratiele. Miguel Braia.
1: Não, foi ele que contou essa piada, pessoal.
0: É, foi ele que falou isso, né?
1: Ele só, a gente só replicou aqui.
0: Ele tem 153 mil seguidores no Instagram.
1: Ele é paranaense também.
0: Mais de 3 milhões de seguidores aí nas redes sociais ele tem. Uau. Sabia disso? É, tem bastante aí o Miguel Braia. É, um abraço pra ele, um abraço pra Ratiel. Depois a gente manda esse corte aqui pra eles lá.
1: Não fale que vai mandar o corte, só tá falando aqui.
0: Não.
1: O cara manda no próprio vídeo, né?
0: Não, vamos mandar. Não,
1: tô brincando,
0: só,
1: pode, né, falar.
0: Um abraço pro Miguel Braia.
1: Tarzan Boy? Passa aí, vai. Você nunca assistiu Mil Maneiras de
0: Pegar
1: Morrer no Velho Oeste.
0: Morrer no Velho Oeste.

0: Tá aí, você queria a música do Kid Abelha? Ouviu, cara. Rômulo?
1: Ainda encontro a fórmula do amor.
2: Eu sou igual a Paula Toller.
0: Paula Toller, é, isso mesmo. É,
2: Paula Toller. Menino, pergunta pro chat aqui, pro pessoal responder.

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1: Antena, antena, antena 102. É o dingo que eu acabei de inventar aqui, Rômulo.
2: Olha só.
1: Tá acabando já, Rômulo.
2: Tá louco.
1: Aí quer dizer, acabou o Agroleite já. Acabou.
2: Tá louco. Já acabou, né? Aquela... Hoje São Paulo, só tá lá o pessoal, né?
1: Da desmontagem.
2: Uhum.
1: Um abraço pra você que mandou mensagem aqui, que foi quem? Foi o Valmiro. Ô, Valmiro, tudo bem? Ele mandou 2 minutos de áudio. Será que ele mandou pra nós, mas mandou pra alguém? Vamos ver.
3: Boa tarde, tudo bem?
1: Tudo bem, Valmiro. Valeu. É que não dá, pô. 2 minutos e 51.
2: Vamos ver o que você tá falando.
1: Não, é que... É.
3: Aí já assistiu o seu Vitor Alpinho.
2: Cara...
3: Já vem quem que roubou dos aposentados.
1: Eita! Esse
3: homem tá contando na lata.
2: Ah, é que eu perguntei se a vida tá difícil ou fácil.
1: Ah, o Valmiro veio responder aqui.
3: O Lula nunca achou de fazer roubo nenhum, porque não foi provado. Ele provou que não devia nada.
1: Opa!
3: De novo agora. Se brincar, ele ganha no primeiro turno já. Vai ter mais 4 anos, é Lula de novo, não adianta. Quem pede é o povo.
1: É, Valmiro! Então já tá bom, dando a sua posição já aqui, né?
2: É, Valmiro já deixou
4: tudo
2: claro.
4: Bem? Eu sou o Vanderlei, sou do estado de Cascavel, tô passando aqui pela cidade de vocês e tava ouvindo
1: Opa!
4: A de vocês, mas eu já acompanho vocês pela internet aí.
1: Que massa!
4: É, a respeito da enquete aí que vocês perguntou, eu acho que hoje tá bem mais difícil pra viver, hein? Muito mais difícil. Antes aí o pessoal aí tinha 10 filhos, criava os 10 filhos sossegado. Hoje com um filho, pra você criar um filho aí, olha...
1: Poxa,
4: tem que
1: verdade.
4: Batalhar bonito, hein?
2: É verdade.
4: Se tiver bem empregado e tem um salário bom, você pena. Um abraço, tudo bom.
2: Como é que é o nome dele?
1: Pois é, ele não falou o nome aqui, só tá o Nê.
2: Um abraço pro Nê, então, aí de Cascavel, a terra da sogra, é, meu amigo. Antigamente, a... Antigamente...
1: Vai lá no nosso
2: Instagram. O pessoal, ele comprava casa fácil, né?
1: Você sabia que antigamente a média do salário, tipo, a pessoa, o salário era baixo, beleza, certo. Mínimo. Mas ninguém ganhava menos que 3, 4 salários.
2: Ninguém ganhava um salário, ganhava vários.
1: Ganhava 3, 4 salários. Daí, imagine hoje você ganhando 4 salários, por exemplo.
2: Ah,
1: 6 mil, 7 mil reais.
2: Daí tá louco, né? Tamo faceiro.
1: Vanderlei é o nome dele.
2: Ah, Vanderlei, um abraço pro Vanderlei, obrigado.
1: Cascavel, por ligar aí.
2: Obrigado por nos acompanhar nas redes sociais, daqui a pouquinho tem piadas.
1: Piadas. É. Oh, sobre o tempo e Camila, do Nenhum de Nós, músicas que marcaram muitos anos 80 e 90. Saudades, bons tempos em que éramos felizes e não sabíamos. Oh, abraços.
2: Mas isso é uma poesia.
1: O Alessandro de Ponta Grossa mandou essa mensagem pra gente. Valeu, Alessandro.
2: Um abraço, Alessandro. Obrigado aí pela sua mensagem.
1: Valeu, pessoal, que tá mandando aí. Continue mandando aí. Manda áudio que a gente gosta. A gente quer colocar o áudio do pessoal no ar.
2: É.
1: Né?
2: Você é Face of the Wood, Pia.
1: É?
2: Você é face off mood. Cara de...

0: principal, Face of Wood.
1: Daqui a pouquinho mais.
2: Boa tarde, Luiz Augusto.
1: Boa tarde.
0: Obrigado por lembrar de mim.
2: Não, tá. Como vocês estão?
0: Estamos bem, você?
2: Tô aqui escutando vocês.
1: Você tá fazendo certo, então.
2: Fiquem com Deus e uma boa tarde, um bom sábado.
0: E aí, um bom final de semana pra você.
2: Fazendo a paineira.
1: Eita, aí, mas é a nossa ouvinte número um. Sabia, Rômulo?
0: Ah, como é que é o nome dela?
1: Irma.
0: Oh, Irma. Irma, ela falou que vai fazer um almoço pra nós. Um abraço, Irma,
1: já
0: obrigado.
1: Já tá cobrando, não, brincadeira, não precisa fazer.
0: É brincadeira,
1: fazer,
0: Irma, mas é que eu lembrei dela que ela falou isso. Um abraço pra Irma, viu?
1: Daqui a pouco tem... Opa, esqueci da família Beck, já vou falar da família Beck.
0: Tá bom, vamos falar daqui a pouco.
1: Daqui a pouquinho.
0: Esqueceu nada, no programa tá só começando.

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1: Fim de semana bem legal.
2: Bem legal.
3: Muito bem, estamos de volta. Vivo. Estamos de volta! O que mais nós temos que falar, Romulo?
4: Que estamos ao fim faz horas,
3: né? Final de semana, da semana aí. Será que cabe o áudio a gente colocar aqui do pessoal falando também?
4: Cabe.
3: Cabe, né?
4: Eu acho que cabe.
3: Vamos colocar aqui o áudio que nós fizemos o palavreado paranaense aqui, ó.
4: E bota aí, bota aí.
3: Bota. Certo? Eu sou uma galinha.
4: Sim. Carijozinho.
3: Galijozinha.
4: Carijó.
3: Ah, carijó. Ah, lembrei de uma coisa que a gente pode fazer.
4: O quê?
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7: Eu falei sim e tô aqui esperando vocês. Agora eu moro numa fazenda.
3: Oh.
7: Se vocês quiserem vir e pescar, também dá.
4: Opa, aí
7: claro
4: sim.
7: Claro que eu falei que eu ia fazer um humor com vocês.
4: Obrigado.
7: Vocês
4: obrigado.
7: Não têm coragem de vir?
4: Oh, agora ela desafiou nós, cara.
3: E outra?
4: Ah.
3: É, o Romulo fica pedindo?
4: Não, não pedi nada, só lembrei. Oh, vamos lá então, menino.
3: Vamos lá pra fazer o quê?
4: Tem o inglês ao pé da letra, né?
3: Inglês ao pé da letra, o pessoal vai lá e comenta, porque a gente tem muito inglês ao pé da letra, né? E soa engraçado.
4: É as frases, talvez os ditados, né? Que nós brasileiros falamos, que dá pra traduzir ao pé da letra no inglês.
3: Então nós vamos, faz sentido daí?
4: Nós não
3: aí
4: vamos,
3: é outros 500.
4: Nós não vamos traduzir o inglês pro português. Nós vamos traduzir o português para o inglês, meu amigo.
3: Então eu falo português, você fala o inglês.
4: Deixa comigo.
3: Meter marcha.
4: To put shift. To put shift.
3: Só isso.
4: Só isso. Meter marcha.
3: Ah. É...

0: É. As risadas.
1: E aí?
0: Ah.
1: Aí você me quebra, hein, Rômulo?
0: Aí you break me.
1: Ai, meu Deus do céu.
0: My God from the sky.
1: E o João de Barro?
0: Ah, é John of the Mood.
1: E o João sem braço?
0: John Armless.
1: Sem braço, Armless, tá certo. É, Rômulo.
0: Ah.
1: Quem te perguntou?
0: Hot Asked.
1: E a Ave Maria?
0: Beard Mary.
1: Beard Mary. E dar o bolo?
0: Ah, é? Give the cake.
1: Rômulo.
0: É.
1: Rapa dura.
0: Rapa hard.
1: Rapa hard. Nós falamos errado outra vez.
0: É, rapa hard. Rapa dura.
1: Rapa dura. Tem que traduzir também. O duro é hard. A caixa de bombom?
0: Box of the good good.
1: Sabe o que, que é curioso?
0: É.
1: Ninguém se importa.
0: Nobody yes door. Ninguém se importa. Nobody yes door.
1: E o cara de pau?
0: Face of the wood.
1: Esse aí é o pica-pau, né?
0: É.
1: Pra fechar aqui, Rômulo.
0: É.
1: Tá chegando. O dia do pagamento.
0: Payday.
1: Payday.
0: Payday. Dia do pagamento.
1: Dia do pagamento. Bom.
0: O que é?
1: Agora são 1:30. Partiu?
0: Partiu.
1: Não tem mais nada pra hoje?
0: Podemos deixar pra semana que vem.
1: Certeza?
0: Ó, em inglês, como é que seria? Partiu.
1: Partiu o quê?
0: Off we go.
1: Off we go.
0: Off we go.
1: Vambora então, tchau pra vocês. Um bom fim de semana. A gente se vê segunda.
0: Sábado. Pra mim é sábado. Até então, sábado tá que vem. Tchau, tchau, tchau, tchau,
1: tchau. Tchau, tchau com os Hansons. Boa, hein?
0: Dê tchau.
1: Tchau.

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1: São 16h05. A partir desse horário começa mais um programa Hora do Caminhoneiro, diretamente dos estúdios da Rádio Antena Sul, cidade de Ponta Grossa, juntamente com nosso amigo Mauro de Oliveira, nosso companheiro de todos os sábados, aqui fazendo a nossa programação. Um grande abraço a todos os nossos irmãos caminhoneiros, a todos os pais caminhoneiros. Amanhã, segundo domingo de agosto, dia em que comemoramos o Dia dos Pais. Então, nossa homenagem, além de ser direcionada a você, irmão da estrada, hoje também dose dupla. A você, pai, a você, caminhoneiro, vocês demais companheiros, demais amigos que estão em casa ouvindo o nosso programa, também receba os nossos cumprimentos. Mensagens chegando e nós, no decorrer do programa, estaremos ditando todos vocês aqui que estão mandando as mensagens, né? Eu sempre tenho dito que mesmo durante a semana você pode mandar sua mensagem e fazer o seu pedido. E nós recebemos mensagens essa semana de homenagem aos pais e nós vamos homenageá-los aqui durante a nossa programação de hoje. Nosso telefone é o 998686197. 998686197. Geraldo Jonadark, um grande abraço para vocês. Estão aí Timóteo, cidade lá de Minas Gerais, um grande abraço lá no Vale do Aço. Também a nossa amiga Eliane, aqui próxima de nós, no Pinheirão de Baixo, município de Palmeira. Muita gente mandando a mensagem. Então, para iniciar o nosso programa de hoje, nós queremos aqui direcionar uma homenagem ao Dia dos Pais, né? Compartilho agora uma reflexão que fizemos com muito carinho, com muito amor para todos os pais e filhos que nos acompanham.

pai, o herói que o tempo não apaga. Existem pessoas que passam pela nossa vida. Existem aquelas que ajudam a construir quem nós somos. O pai é uma delas. Nem sempre usa capa, quase nunca recebe aplauso, mas todos os dias veste a roupa da responsabilidade, da coragem e do amor. Há pais que acordam antes do sol nascer, enfrentam o frio, a chuva, a estrada, a lavoura, a oficina, a fábrica e até mesmo o volante de um caminhão. E voltam para casa carregando o cansaço no corpo, mas também o sorriso de quem sabe que valeu a pena lutar pela família. Pai é aquele que muitas vezes diz pouco, mas ensina muito. Ensina pelo exemplo, pela palavra cumprida, pelo abraço silencioso que conforta quando o mundo parece desabar. O tempo passa depressa, os filhos crescem, os cabelos embranquecem, as mãos ficam marcadas pelo trabalho. Mas existe uma coisa que nunca envelhece: o amor de um pai. E hoje, enquanto muitos terão a alegria de abraçar o seu velho herói, outros sentirão um aperto no peito, porque o pai já não está mais aqui. Nesses casos, o abraço vira saudade, a conversa vira lembrança e as lágrimas se misturam à gratidão por tudo o que foi vivido. Se o seu pai ainda está ao seu lado, não espere uma ocasião especial. Diga que o ama, agradeça, abrace forte, porque o tempo não faz promessas, ele apenas passa. E quando percebemos, o que mais desejamos é voltar por apenas um instante. Neste Dia dos Pais, nossa homenagem é para todos, para o pai presente, para o pai adotivo, para o avô que foi pai em dobro, para a mãe que também assumiu esse papel com coragem, e para aqueles pais que hoje vivem apenas na memória, mas continuam orando para sempre no coração de seus filhos. Que Deus abençoe cada pai, que lhes dê saúde, força, esperança e muitos motivos para sorrir. E que nunca falte o amor dentro de casa. Porque uma família pode até enfrentar tempestade, mas quando existe um pai que ama e uma família que permanece unida, sempre haverá um caminho de volta para a esperança. Feliz Dia dos Pais. E lembre-se, pai não é apenas aquele que nos dá a vida, é quem nos ensina todos os dias o verdadeiro valor da vida. E vivo

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3: São 16:13, pulando para 14 já. Um grande abraço para nós, nosso amigo Guilherme, o Guilherme lá da Vila Marina. Um grande abraço para você, Guilherme. Tá ouvindo o nosso programa, né? Começou a chuva por aqui. Marisa, lá do União da Vitória, mandou uma mensagem, disse que o tempo vai desabar por lá, tá fazendo um temporal feio naquela região. Um grande abraço para todos que estão sintonizados aqui no 102.7. Meu amigo José Altair Senger, hoje, feliz da vida, no QTH, passando em casa com a família, né? Dia dos pais, um grande abraço. Dia dos pais, nós fizemos esta homenagem, homenagear todos os pais. Daqui a pouquinho nós vamos fazer uma homenagem a você, pai caminhoneiro. Direcionado expressamente para você, amigo da estrada. Tá aqui também quem tá ouvindo o nosso programa, nosso amigo Geraldo, lá de Timóteo, Minas Gerais, terra, capital do Inox, né? Lá no Vale do Aço, em Minas Gerais. Um grande abraço para você, meu amigo Geraldo. Um abraço para Joana Dark também. A Vilma tá mandando um abraço para todos vocês e ligadinho e sintonizado aqui com a gente todos os sábados, das 16 às 18 horas, levando a boa mensagem, levando a música a todos os nossos queridos ouvintes. Fabiane, Fernanda, Mariana, Márcia, vocês estão ligadinhos aí? O meu amigo Fernando, um grande abraço, um beijo no coração de todos vocês. Daqui a pouco, vocês aguardem, sintonizadinho. Deixa o rádio ligadinho.

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Daqui a pouquinho nós vamos mandar uma mensagem para vocês também. Também quem mandou mensagem aqui, nós já vamos falar também um pouquinho de vocês aqui. Eu, meu amigo Quirera, tá viajando, onde é que você tá, Quirera? Fique sintonizadinho aí, Quirera, daqui a pouquinho nós vamos mandar uma mensagem para todos vocês que já mandaram mensagem durante a semana e agora estão mandando também aí pra gente, né? A gente fica ligado aqui, ó. Quirera mandou uma mensagem, boa tarde, um grande abraço, tá sintonizado, ó. Mas nós vamos tocar uma música aqui, enquanto isso a gente vai atendendo os telefones aqui, né? Vem aí um grande sucesso de César e Paulinho, Eu e Meu Pai.

16h20. Meu, tava falando meu amigo Quinera, tá em casa hoje, feliz da vida. Um grande abraço pra você, Quinera, pra dona Michele, tá aí atendendo no salão, mas você tá em casa com o Luizinho, tranquilo da vida. Também vai um abraço lá pra dona Irene, a dona Lucirene, né? Polaquinha, meu pai no serviço, tá aí um grande abraço pra vocês, estão todos ligadinhos aí, né? E eu sempre digo assim que a gente tem um carinho, todo esse pessoal, com todo aquele pessoal que nos prestigia sempre, sempre, sempre, sempre. E nós temos obrigação de dar um troco pra esse pessoal que nos acompanha sempre, né? Então eu quero mandar um abraço pra todos vocês que estão ligadinho, que estão ouvindo o nosso programa. Como nós, a Carolina Silva, um grande abraço para você, Carolina, o Carlinhos Cantelli, lá na Santaria, município de Ipiranga. E para você, meu amigo Tivica, um grande abraço, sabe do carinho, a consideração, a amizade, a irmandade que nós convivemos tantos e tantos anos. Então vai aqui o meu abraço, um feliz dia dos pais para você, também para todo o pessoal aí ligadinho, né? E tá aqui, ó, seu Ernesto Trautmann aí. O Gaiteiro, anima a festa, anima os bailes, também ligadinho, Orley Schaefer, né? Lá no, na colônia Schaefer no Ipiranga, agora tá morando em Ipiranga, né? Mas recebo aí os cumprimentos aqui do nosso programa e um feliz dia dos pais para todos vocês. Mas quero voltar aqui, dizer que eu recebi uma mensagem e fiquei com a incumbência de falar aqui no meu programa. E faço isso com muito carinho, com muito prazer, porque eu sempre digo que não adianta a gente fazer o programa aqui e se nós não tiver a recepção do outro lado, que é vocês aí no rádio. Então, um grande abraço, nós ficamos assim, cheio de vamos dizer assim, euforia tremenda, euforia total, quando a gente encontra um amigo na rua e diz, ó, escuto teu programa todo sábado, né? Todo sábado nós temos ligado o programa lá, como o André, o Negão das Hortaliças, Chácara Doce Veneno, que manda mensagem todos os sábados ligadinho. E eu quero aqui mandar, quero ler uma mensagem para você, querido. Sei que você tá em casa junto com o Luizinho, a dona patroa, dona Michele atendendo no salão, mas lá na casa também a mãe e a irmã, dona Lucirene, dona Irena, ligadinho, ouvindo o programa. E é uma mensagem que os teus filhos mandaram aqui para mim, querido. E eu me sinto na obrigação de ler essa mensagem. E eles disseram o seguinte para você, querido. Senta aí, se acomoda, erga o volume do rádio, porque eles disseram, pai, como o Senhor sempre fala, você tem seus defeitos, claro, assim como todo mundo. Mas uma coisa que nós nunca vamos deixar de reconhecer é quanto o Senhor sempre dá o seu melhor para nós. Mesmo com as dificuldades, você nunca mede esforços quando se trata da nossa família e sempre faz o que pode para nós estar bem. Talvez nem sempre você perceba, mas cada coisa que você faz por nós demonstra o seu amor. De uma coisa temos a certeza, que o Senhor sempre tenta ser o melhor pai, sempre, isso vale muito. Somos muito gratos por tudo que o Senhor faz, por cada esforço, cada cuidado e por sempre estar disposto a fazer o melhor de nós. Muito orgulho do Senhor. Esperamos que nunca esqueça o quanto é amado por todos nós. Feliz Dia dos Pais. É claro, dona Michele e os filhos queridos. A florzinha do papai, a Milena e o gauchinho Luizinho mandam esta mensagem para você, meu amigo Quirera. E eu mando uma música agora, bem gauchesca, para presentear todos os pais. Vem aí, os mirins com a música Promessas do Meu Pai.

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São 16h34, Fazenda Santa Rosa, um grande abraço pra você, Thiago, né? Pra Rafaele, pra Heloísa também, pro Adilson, pra Neuza, pro Sérgio, pro Enzo, pra Simão, enfim, todo o pessoal lá da região do Descalvado. Júnior Ribeiro, um grande abraço pra você, Júnior, tá ligadinho, ouvindo o nosso programa. O Guilherme da Vila Marina, já falei, Gilberto, meu amigo Giba, e a dona Margarida, né? Também tá aí o Fabrício Grande, que tá preparando a festa, o almoço para amanhã, preparando, homenageando pro nosso amigo Gilberto, um grande abraço. Pro Valmir e a Juscelia. Ô, Valmir, como é que tá você? Onde é que você anda, meu amigo? Tivica lá no Chaxim, já falei dele, tá lá feliz da vida, junto com a sua família, garanto que vai ter aquela festa lá no Chaxim. O tempo tá prometendo chuva, você que tá viajando, cuidado, que o tempo vem feio por aí, você tem que ter o máximo cuidado, né, diminuir a velocidade, né, então tá aqui, o pessoal manda mensagem pra gente que o tempo tá ruim, que tá muita neblina também na parte da manhã, o pessoal tem que cuidar, agora chove bastante, no outro dia aquela umidade levanta a neblina, então vamos ter o máximo cuidado.

Cuidado, né? Salão Freitas lá no Ipiranga, um grande abraço também, seu Pedro Arruda, seu João Safrai, ô, tá, seu João, como é que tá o senhor? Tá ligadinho, ouvindo a nossa programação? Daqui a pouquinho nós vamos falar mais um pouquinho de vocês, porque agora nós vamos tocar mais uma música e vamos, né, sempre homenageando os pais. O programa de hoje é uma homenagem aos pais, né? Antes disso, eu quero falar também que essa semana o presidente Lula assinou, homologou aquela MP 1343, que antigamente era um projeto de lei, né? E agora virou lei. Agora é a lei 15.485, que foi assinada dia 5, agora próximo. Então, agora ela se tornou lei do piso mínimo, né? Então o caminhoneiro agora tem o direito. Antes ele tinha o direito também, mas não era exigido porque era um projeto, não estava tudo no papel, agora não. Agora o projeto é lei. Aquele que não cumprir aquilo que está escrito na lei vai dançar. Tem muita gente já criticando porque já não foi assinado isso, ficou para trás, aquela coisa, tudo. Pessoal, nós temos que muitas vezes ir com calma aí, porque sabe como é que são as coisas, né? Política é política e nós temos que cumprir aquilo que está escrito. Então a lei 15.485 diz que o piso mínimo é tanto. Se outros detalhes aí não foram homologados, coisa e tal, ainda a gente vai se adaptando e fazendo cumprir aquilo que é de direito do caminhoneiro. Então você agora vai carregar uma carga, você tem que pegar a tabela que será emitida pela ANT, vai haver um novo método de calcular o preço do frete, que agora será uma metodologia diferente, que não será calculado mais por eixo, mas e sim por peso, por tonelagem, só que não sabemos até quando a gente vai ter que aguardar essa metodologia. Né? Uns dizem que demorar uns 30, 60 dias. Eu não sei por que tanta demora. É só chegar ali e dizer assim, ó, carregou tanta tonelada, é tanto por tonelada, apetece nação. E daí, outra coisa que tem que acabar é com essa frescura aí de chegar num departamento, num local, trocar nota. Troca nota pra cá, troca nota pra lá. Pra que isso? Aí tem muita linguiça escondida embaixo da farinha. Aí a folia tá trocando nota. Aí o caminhoneiro fica lá, à mercê da boa vontade dessa gente trocar nota. Entendeu? Trocar nota pra quê? Outra coisa é essa ET. Tem que ET aqui no estado de São Paulo é uma coisa, o estado do Paraná é outra, e o estado do Paraná é, você tem que estar indo por aqui porque lá não pode. Aquela frescura tudo, rapaz. Faz uma lei só, idêntica, é um país. São 26 estados, entendeu? Tem que ser tudo unificado, entendeu? Ah, porque ali tem uma ponte que não comporta. Mas como não comporta? Um trânsito desgraçado agora porque tem um eixo a mais, não vai poder passar. Uma ponte que dá 2-3 metros, quando passou o eixo de, até passar o eixo traseiro, o primeiro já faz uma hora que passou. Ah, vamos ter um pouquinho mais de consciência, minha gente. E esses políticos, o que fazem? Só criando pedágio. Só criando pedágio. E tá aí, ó. Tem obras que não foram calculadas no preço do pedágio, deixaram para pôr no degrau tarifário. Aí vem bordoada, minha gente. Vocês se preparem. Se preparem, porque o degrau tarifário foi criado para ferrar mesmo. Então tá aí. Então eu tô dizendo que esse degrau tarifário aí, uma falsa que criaram aí nessa lei do pedágio. Pode ter certeza. Ah, vamos tocar mais uma musiquinha. Canto de Saudade. Um grande sucesso. Quem canta? Milionário José Rico.

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São 16h43, meu amigo Cervejinha, um grande abraço pra você, tá vindo de Curitiba, tá ouvindo o nosso programa, né? Já deu aqui o seu parecer aqui no pedágio, ele lembra, Zé. Ó, atenção, embarcador, o pedágio quem tem que ir pra cima do governo é o embarcador, embarcador. Então o caminhoneiro quando vai carregar, ele vai, se ele quiser trabalhar pelo preço mínimo, ele trabalha pelo piso mínimo. O piso mínimo, ele está apenas tirando as despesas que o caminhão vai dar para ele. É óleo diesel, depreciação, essas coisas. Ele não tá, não tem o lucro do caminhoneiro em cima do piso mínimo. Então o caminhoneiro tem que prestar atenção. Não adianta nada o pessoal ir lá lutar, batalhar, se o caminhoneiro não ajudar a fazer cumprir a lei. O caminhoneiro tem que chegar lá e dizer assim, olha, esse piso mínimo, eu quero 10% a mais que é meu lucro. Você tem que brigar. Agora, se você quiser trabalhar pelo piso mínimo, ele vai te dar o piso mínimo e mais o pedágio. O pedágio tem que ser deputado. O que que tá acontecendo? Tem muita gente que calcula o pedágio por um determinado itinerário. O caminhoneiro vai. E o caminhoneiro não pode passar lá, porque ele é nove eixo e lá a fiscalização não deixa o nove eixo passar. Aí ele tem que ir por outra estrada. Entendeu? Daí ele vai por outra estrada. Daí ele não gastou pedágio naquela estrada. A transbordadora pega o pedágio dele de volta que ele postou na conta dele. Então é isso aí o atrapalho que está acontecendo, Cervejinha. Você que está ouvindo o programa e sempre nos prestigia com a audiência, né? É isso que está acontecendo. O caminhoneiro vai por um outro caminho. Agora o caminhoneiro, por exemplo, está vindo lá de... lá no Mato Grosso. Ele quer passar em Jaguariaíva para ir na casa, quer visitar o pai dele, dia dos pais, não pode porque o itinerário dele é a Rodovia do Café. Aí ele não vem pela Rodovia do Café, vai por lá e ele perde o pedágio, porque o pedágio, a transportadora exigiu que ele viesse pela Rodovia do Café, entendeu? Então o que que tem que ser feito, Cervejinha? Eu acho que é pedágio é tanto, deposita na conta o cara vai por onde quiser, o problema é dele, a empresa pagou o pedágio. Né? O caminhoneiro se desviou a rota, foi por um lugar onde tem mais pedágio.

pedágio, a responsabilidade é do caminhoneiro. Agora, se ele foi para uma estrada onde tinha um pedágio a menos, é do caminhão. Que coisa, mas que folia é essa? Até quando vai continuar essa parte burocrática que ninguém se entende? Ninguém se entende isso aí. Só ônus do motorista, né? Então aí, depois que o caminhoneiro fica louco, fica doente, acontece isso. Meu amigo Ivo Primor, um grande abraço. Ivo, como é que tá você? Acabou meu mel lá em casa, Ivo. 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Alex Popó, onde é que tá você? Tá em casa, o seu Ágio está louco, ansiado, esperando vocês, um churrasquinho gostoso amanhã, o seu Ágio e a dona Leide, um grande abraço, Renato Miquetem, um grande abraço para vocês, tá aqui, ó, daqui a pouquinho nós vamos prestar mais uma homenagem para um grande amigo nosso aí, mas agora eu vou tocar mais uma musiquinha aqui, que é para os gaúchinhos, assim, interpretar bem a letra, e para nós que estamos ficando velho, né, já estamos lá, e como é que se diz assim, usando o freio motor, freio retarde, tudo descendo com muito cuidado, e é uma música que nós devemos analisar bem a letra dela. Vem aí nosso amigo Adair com a música Envelhecer Não É Fácil.

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16:57, né? O tempo passa, o tempo voa, né? Padre Mídio, um grande abraço pro Padre Mídio, né? Vigário lá de Bateias, todo sábado ligadinho aqui com a gente. Também mandar uma mensagem lá pro Sérgio Surek e a Dona Célia. Dia 12 de outubro, festa de Nossa Senhora Aparecida. Grande abraço para todos vocês aí. A Eliane tá aí no Pinheirão de Baixo, já sintonizado, como é que tá o radião funcionando, fazendo eco aí na chácara. Maria Andreata, um grande abraço, um beijo, daqui a pouquinho vamos falar da filharada da Maria Andreata, deve estar ligado lá ouvindo o nosso programa. Tá aqui Paulo Matos, você tá ligado, tá ouvindo. Magali Carneiro, um grande abraço para você aí em Carambeí também, lá em Itaiacoca. Darley Moreira, um grande abraço para você lá na região de Sete Saltos. Mandar um abraço também pro pessoal da transportadora Presidente Soares. Meu amigo Emerson Cobra d'Água, vindo lá da região do Mato Grosso do Sul, da região de Pontas Porã. Um grande abraço para você, Emerson. Que Deus acompanhe, boa viagem, cuidado com a neblina, cuidado com o tempo chuvoso. Muita calma, muita tranquilidade. Também lá da Presidente Soares, lá pro seu Vades, nosso amigo Carcaz, né? São os proprietários lá da transportadora. E pro seu Wilson, que é o pai do Vades, o nosso conhecido Bermuda. Aqui, o caminhoneiro tem esse problema, né? Fala do Carcaça, fala do Wilson, fala do Cobra d'Água, fala do Quirela, fala de todo mundo aí. Mas é vamos dizer assim, é um grupo de que tem aí, ó, o WhatsApp muito bacana de participar com eles aí. Então tá aí a Gisele, né, esposa do Vades, que já esteve aqui no nosso programa. Daqui uns dias, né, a Mage Caminhões estará conosco aqui também. E para a filha da Gisele e do Vades, a Camila. E veio aqui conversar, bater papo. Você não quis falar, mas tá bom, veio aqui participar conosco, já tá uma grande coisa. Um grande abraço, então, para a transportadora Presidente Soares, pro Vades lá, pro seu Wilson, pra Gisele, pra Camila. E para você, Emerson Cobra d'Água, que tá aí, não sei se tá sintonizado, onde quer que você esteja, um grande abraço, ó. O César, Dona Maria e Ângela, lá na Associação dos Caminhoneiros. Dona Rose e o seu Henrique, feliz da vida, amanhã tudo reunido, a filharada, tão tudo aí escutando as histórias do seu Henrique, a história do gato que subiu na árvore, a história do gato que pulou da árvore, meu Deus do céu, tanta história, tá aí, ó. A Jaine, um beijo no coração, filho do nosso querido, saudoso João Carreiro, um grande abraço para vocês aí também, mais gente aqui, daqui a pouquinho eu vou falar também, mandando a mensagem, são 17 horas, lá em Curitiba, nosso amigo Alcir, com toda a galera lá hoje participando lá de um treinamento. Deixa eu ver aqui onde é que tá nosso amigo Alcir, que ele mandou a mensagem já faz tempo aqui, ó. Tá aqui, ele mandou aqui. Vamos estar em audiência o curso do MOP. Hora do Caminhoneiro, feliz dia dos pais, Antena Sul 102.0, a foto de toda a galera reunido lá, ouvindo o programa Hora do Caminhoneiro, um grande abraço para todos vocês aí. Então tá bom. Então, nós fizemos a homenagem agora no início do programa aos pais em geral, o pai caminhoneiro, o pai operário, o pai pedreiro, o pai garmiteiro, enfim, todos os pais. Mas como nós estamos aqui há 21 anos já na Antena Sul fazendo um programa direcionado ao caminhoneiro, esse herói da estrada, é justo que nós façamos também a homenagem como fazemos todos os anos. Então nós preparamos uma homenagem agora, entendeu? Altair, você que está em casa, deitado no sofá, cansadinho, merecido descanso, está relaxando, ouvindo o nosso programa, nós escrevemos com muito carinho e com muito respeito para esses profissionais, né? Não é porque nós trabalhamos lá tantos anos nas estradas também que nós fazemos. Nós fazemos isso porque admiramos o trabalho dos nossos irmãos caminhoneiros. Já fizemos a homenagem ao nosso amigo Quirério. Daqui a pouquinho nós teremos mais homenagem direcionado ao outro caminhoneiro. Então vamos prestar atenção nessa mensagem que será direcionado exclusivamente para você, amigo, pai, amigo caminhoneiro.

Pai não é apenas quem nos dá vida, é quem nos ensina todos os dias. Há pais que medem a vida em quilômetros. O relógio deles não marca apenas horas, mas a distância até o próximo abraço. Enquanto muitos pais voltam para casa ao final do dia, o caminhoneiro muitas vezes parte sem saber quando voltará. Sua cabine é o escritório, o ronco do motor, a sua companhia, o céu aberto, o seu teto, e a estrada, o caminho onde enfrenta curvas, serras, chuvas e madrugadas. Mas quem vê apenas um caminhão passando, nem sempre imagina quem está ali dentro. Ali vai um pai, um homem que guarda no bolso a foto dos filhos, que participa de aniversário apenas por telefone, que sente falta da mesa de casa e que perde momentos simples como um almoço de domingo ou uma apresentação na escola. Não por ausência de amor, mas por amor em forma de trabalho, para que nunca falte nada em casa. Quantas vezes o coração apertou ao ouvir um filho perguntar: pai, quando o senhor volta? E mesmo com a saudade na voz, responde: logo, meu filho, porque o pai também sente, também sofre. Mas muitas vezes engole o choro antes que ele apareça. O caminhoneiro conhece o peso da carga, mas conhece ainda mais o peso da saudade. Mesmo assim, ele segue, porque sabe que no fim da estrada existe um abraço esperando, capaz de apagar o cansaço de milhares de quilômetros. Neste Dia dos Pais, a homenagem é para todos esses homens de mãos firmes e coração imenso. Pais que transportam o que move o país: alimentos, medicamentos, esperança e trabalho. Que enfrentam perigos, noites longas e estradas difíceis, mas que nunca deixam de carregar o mais importante: o amor pela família. Que Deus proteja cada pai na estrada, que ilumine cada viagem, e que São Cristóvão siga à frente, abrindo caminhos e guardando vidas. E que nunca falte o motivo maior de toda a jornada: voltar para casa. Porque no fim de cada viagem há uma carga que vale mais do que qualquer outra: o abraço de um filho, o carinho da esposa, o amor da família. Esse é o destino mais bonito que um caminhoneiro pode abraçar. Feliz Dia dos Pais, e que Deus abençoe todos aqueles que fazem da estrada o seu trabalho, sem jamais deixar de fazer da família a sua verdadeira morada.

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1: São 17 horas e 11 minutos. Todo o pessoal ligadinho, pessoal do Gada, um grande abraço pra vocês aí, tão ligadinho aqui, né? O Cobra d'Água tá vindo lá de Ponta Porã, ligadinho aí também, grande abraço pra você. E o Deb, como é que tá você, Deb? O Deb não fala, o Deb é muito quietinho, muito silencioso, mas tá ouvindo, graças a Deus, tá aí, já recebi a mensagem que você tá na escuta, um grande abraço aí. Né, tão ligadinho. O pessoal às vezes não tem, eles não gostam muito do microfone, né? Contrário da gente, nós quando vem um microfone, também nem doido aqui pra falar, né? Mas tá aí, ó, também não posso esquecer do Popó, o Alex Popó tá ligadinho aqui ouvindo o programa também. O seu Léo, pai do nosso amigo Vento do Norte lá em Goiânia. Grande abraço pro seu Léo, né? O gaiteiro animava os bailes aí no Alto do Amparo, tempo de mocidade, né? E tá aí, e o Vento do Norte, o homem do pneu. Pneu, tá aí, Vento, um grande abraço pra você. Se o Vento não tiver amanhã, depois falamos pra ele, que nós falamos dele aqui no programa. Tá bom, galera? Aqui também o Vai, vai um bar, o Vai, o Bar do Zé Banana, um grande abraço pra vocês aí do Bar do Zé Banana. Também, quem mais aqui? É, o Bar do Zé Banana, meu. Quando eu falo ali no Bar do Zé Banana, eu falo do meu amigo Iglemaier. Também o Iglemaier gosta de ir lá no Bar do Zé Banana. Um grande abraço para todos vocês aí. Lá no Lajeado, para Subivaí. Também o Valdir, o Igor, Dalzotto, Dirceu Ramos. E aqui em Ponta Grossa, meu amigo Laertes. Como é que tá você, Laertes? Tá em casa, tranquilo, ligadinho aqui, ouvindo o programa Hora do Caminhoneiro. Bom Jardim, o Roberto e a Denise. Como é que tá, Roberto? Um grande abraço para vocês aí, ó. Rosilda em Carambeí. Tá ligadinho também aqui, ó. Roberto Sleutz, lá na região de Castro. Tá aí também, Antônio Valdemar Vieira em Carambeí, Maria Teixeira lá no Morro Azul, já mandou a mensagem aqui, homenageando todo mundo, mandando homenagem pra Leia Miranda lá no Caçador, já mandou mensagem. Como é que tá você, Leia? Maria Teixeira tá mandando um abraço pra vocês aí. Nós temos uma grande audiência lá no Caçador, doutor Ulisses Ouro Verde, na região de Sengés, Jaguariaíva, Pereira do Sul. Muito obrigado a todos vocês aí pela audiência. Meu amigo Paulo Marques, lá em Ipiranga também, um grande abraço. Já falei do André, o Negão das Hortaliças, a Chácara Doce Veneno. O Maurício, meu amigo Pardal, aí da Cooper Track, Cidade Castro. Um grande abraço para você, Maurício. Um grande abraço pro Leonardo também. Geralmente nos sábados eles fazem manutenção dos cargueiros por lá, mas hoje o tempo tá feio, hoje o tempo tá chuvoso. Amanhã é dia dos pais. Tinha que estar agora salgando a costela, preparando o carvão, que amanhã é só festa, amanhã é dia de alegria, né? O Júnior Ribeiro, lá do Escalvado, um grande abraço para você, Júnior, para dona Zili, né? Para Vanessa também, a noiva que tá aí, quando é que ela vai casar, um grande abraço pra vocês aí. Isaltino Garriga, meu amigo, meu companheiro de casa, lá de Ipiranga, né? Do sábado ele tava vindo pra Ponta Grossa, ligadinho, mandou a mensagem aqui, nós falamos também. O Alessandro Machadelli e o Fabrício, o Rodrigo e o Bruno, tudo na região de Carambeí, muita gente, né? Eu tô aqui, ó, estamos aqui que nós vamos prestar homenagem agora, né, ao pessoal lá da Associação dos Caminhoneiros. Grande abraço, pessoal, nós estamos trabalhando lá, trazendo muitas novidades, já inauguramos as novas salas, daqui o dia estaremos inaugurando mais uma parte da oficina mecânica, mais uma parte do salão de festa, posto de abastecimento daqui os dias. Então aí, ó, vem aí, ó, Meu Pai, um grande sucesso, quem canta, Teodoro Sampaio.
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são 17h24. Quero mandar um abraço para todo o pessoal lá de Uvaia, né? Já falei agora há pouco aí do bairro Zé Banana, pro nosso amigo Iglemaiza, tá mandando a mensagem, sempre ligadinho aqui no nosso programa. É uma satisfação imensa, Iglesias, sempre poder contar aí com a audiência de vocês e a gente poder estar aqui homenageando, fazendo assim a menção do nome de vocês, né? E tem gente, às vezes, que ele passa batido, né? Muitas vezes é muita gente, a gente não percebe, mas aí você chega em casa, você vê as mensagens, puxa vida, foi muita mensagem, não deu tempo, eu tomo nota ligeiro lá na minha agenda, coisa e tal, porque eu não posso deixar de mencionar o nome dele aqui no nosso programa, né? E é claro, lá em Uvaia, o Iglesias sempre ouve o nosso programa, juntamente com a dona Patrícia, que hoje, preparando um bolo de nozes, que tarde, Iglesias, você não tá fácil, hein? O rádio ligadinho, duas coisas importantes, fazendo um bolo de nozes, claro, ele pra você, amanhã dia dos pais, merecidamente, né? Vou contar lá pra Vilma, eu disse, olha, ele mandou uma mensagem lá, que a Patrícia tá fazendo um bolo lá. Tá bom, feliz dia dos pais já pra vocês aí, Igle. Mas não posso esquecer de mandar uma mensagem também, lá pro Taquaruçu, nosso amigo Poposque. Ô Poposque, como é que tá? Tá aí o Popós, que é super gente fina, né? Todo sábado ligadinho, ouvindo o nosso programa. E ele trabalha ali no restaurante do Zé Bete, na Souza Nave. Quem que não conhece o Zé Bete? O Zé Bete é uma figura mais conhecida ali na Souza Nave, que é a prefeita de Ponta Grossa. Então vai um abraço pro Popós, que também aproveito e mandar um abraço pro Zé Bete, pra toda a galera que trabalha lá sempre com aquele atendimento impecável lá no restaurante do nosso amigo Zé Bétio, né? Fala em Zé Bétio, eu me lembro do saudoso Zé Bétio, sanfoneiro, né? Quando eu viajava, né? 5 horas da manhã, eu ligava o rádio assim, Zé Bétio, aquele programa, tinha uma audiência desgraçada, né? Era ele, era o Zé Bétio e o Gil Gomes. O programa que a gente ligava assim e ficava sintonizado, ouvindo sempre aquela programação. Nós prestamos homenagem já no início do programa, né, para todos os pais, né, prestamos homenagem das filhas do Quirera, os filhos do Quirera mandaram, prestamos homenagem pro caminhoneiro, né, o pai caminhoneiro, e mesmo durante a semana a gente recebe as mensagens, como eu sempre digo, que quando você quer fazer uma homenagem, se quer prestar homenagem, liga durante a semana que nós preparamos. E foi o que nós fizemos durante essa semana. Nós preparamos e eu tenho uma história aqui muito bonita e emocionante. Um grande companheiro, um grande amigo, um grande caminhoneiro, meu amigo Fernando Buturi, né? Não posso deixar ele aqui, eu sempre vou visitá-lo. Hoje ele está cometido lá de um AVC, mas está se recuperando devagarinho, já está fazendo fisioterapia, aquela coisa e tudo. Mas eu fico impressionado às vezes com a gentileza, com o carinho da esposa e das filhas que tenho com ele, o cuidado que eles têm com ele. E a gente vai lá, a gente fica até emocionado quando a gente vê aquela cena. O carinho das filhas tratando do pai. Eles pediram para homenagear o pai e eu escrevi uma homenagem aqui. E eu vou. Nós vamos rodar agora essa minha homenagem que eu fiz para o meu grande companheiro, meu grande amigo Fernando Buturi.

hoje o caminhão não está mais na estrada. O ronco do motor deu lugar ao silêncio da casa. As longas viagens ficaram nas lembranças e os quilômetros percorridos agora vivem nas histórias que você nos contou durante tantos anos. A vida mudou. O AVC trouxe desafios que ninguém esperava, mas uma coisa ele jamais conseguiu mudar: o homem extraordinário que você foi. Você trabalhou duro, enfrentou chuva, frio, noites sem dormir, estradas perigosas e a saudade da família. Fez tudo isso por amor. Cada viagem tinha um destino, mas o seu verdadeiro porto seguro sempre foi a nossa casa. Hoje é a nossa vez de cuidar de você. Nossa mãe, com seu amor incansável, segura sua mão todos os dias, com a mesma dedicação com que caminhou ao seu lado por toda a vida. E nós, suas filhas, Fernanda, Fabiane, Mariana, temos a alegria e a honra de retribuir, mesmo que seja um pouquinho, todo o carinho, a proteção e os ensinamentos que recebemos. Talvez você já não consiga dizer tudo o que sente, mas nós conseguiremos. E queremos que você saiba que continua sendo o nosso orgulho, continua sendo o nosso exemplo, continua sendo o nosso pai, porque um pai nunca deixa de ser forte. Às vezes, a maior força não está em dirigir milhares de quilômetros, está em enfrentar um novo dia com coragem, paciência e esperança. Neste Dia dos Pais, queremos agradecer. Obrigado por todo o sacrifício, por cada abraço, por cada conselho, por cada sonho que você ajudou a realizar. Você nos ensinou que o amor se prova com atitudes. E foi exatamente isso que fez durante toda a vida. Hoje queremos que sinta todo este amor voltado para você. Que Deus renove suas forças, que encha o seu coração de paz e que nossa casa continue sendo o lugar onde o carinho vence as dificuldades e a esperança nunca perde a direção. Feliz Dia dos Pais, com todo o amor da sua esposa, Dona Márcia, que nunca saiu do seu lado, e das suas filhas, Fernanda, Fabiana e Mariana, que tem o privilégio de chamar você de pai. Porque existem estradas que terminam, mas o amor de um pai é uma viagem que jamais chega.

São 17h35. Atenção, pessoal lá dos Pinheirinhos. Meu nosso amigo Elcio, a Sônia e todo o pessoal lá ligadinho aqui, ouvindo nossa programação. Né? Todo mundo sabe que nós já enviamos um documento ao deputado Aliel Machado com respeito àquele retorno. Queremos saber o porquê daquele retorno que foi tirado do projeto. Qual a justificativa? Se existe justificativa e se existe razão para isso. Eu quero mandar um abraço para o Elcio, para o José Leonel, né, e para a presidente lá da associação, lá, Sônia, lá da região dos Pinheirinhos. Nós encaminhamos um documento, protocolamos, pedimos para agendar uma reunião com o deputado para que fosse esclarecido tudo isso. Então, essa reunião com o deputado é para que possamos agendar uma reunião aí com a concessionária. E queremos que a concessionária nos explique, que nos dê uma razão. Por que que aquele retorno lá dos Pinheirinhos foi tirado? O cara tem que viajar 6 quilômetros serra abaixo e depois subir 6 quilômetros serra acima, um caminhão. E estamos pensando que, olha, diesel, coisa e tal, desgaste caminhão, isso aí. Sendo que pode ser feito ali na frente. Tinha o projeto. Se não pudesse, não seria feito nem o projeto. O projeto foi feito e foi tirado porque queriam fazer um outro retorno, não sei aonde. E o pessoal dos Pinheirinhos que se lasque. Que é isso? Isso é falta de consideração? É isso que eu digo. Fizeram esses pedágios dizendo que ia ser modelo de pedágio aí e só veio pra quê? Eu podia até dizer aqui pra fazer o que na vida do caminhoneiro, né? Veio pra ferrar mesmo. E tá ferrado, a situação não tá difícil, não tá fácil pro caminhoneiro. Mas o cara sai dos Pinheirinhos com um caminhão carregado de soja, tem que descer 6 quilômetros morro abaixo e fazer o retorno lá embaixo naquela fábrica de cerveja, depois subir tudo de novo. A falta de consideração, que é isso? E tem uma reta ali, é plano, é fácil de fazer o retorno, não faz porque não querem. É essa mentalidade de político, ó. É mentalidade política, é isso. Só fazem obras faraônicas que às vezes não servem para nada. Foi o que aconteceu aí nas suas análises. Adiantou fazer aquela trincheira ali? Continua o tumulto na hora do pico novamente. Tem que fazer obra com estilo de cidade grande. Vamos fazer um contorno em Ponta Grossa aqui agora? Tá aí o projeto. O projeto tá aí, vai ser uma avenida dentro da cidade. Ah, o que que é isso? Contorno é contorno, tá escrito contornar, em volta, longe da cidade, tá? Para que o fluxo desenvolva, ele flua de uma vez, não fique tumultuando o trânsito e causando acidente, como tá acontecendo aqui em Ponta Grossa, aí no Presidente Kennedy. Anos que tá aí, não vejo político nenhum falar sobre isso. Não, porque vamos fazer o contorno. E vem essa ferrada aí do degrau tarifário, que vocês só vão ver o que vai acontecer com isso aí, ó. Tá aqui, ó. Eu vou tocar uma música aqui, todo ano eu toco. Saudade do meu pai também. Lá na cidade de Ipiranga, meu pai sentado naquela cadeira de balanço ali, todo mundo passava ali na Rua 15 e olhava. Oi, seu Messias, dava com a mão, ele acenava, sempre sentado ali na cadeira. Então, quando eu escuto essa música, me dá muita saudade. Amanhã, Dia dos Pais, vai tocar essa música pra ele. Vem aí, Craveiro e Cravinho, Cadeira de Balanço.

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2: São 17h46. Luiz Fernando Rodrigues, um grande abraço para você. Recebi tá a mensagem, tá aqui, vamos falar também. Antônio Carlos, nosso amigo lá de Santaria. Um grande abraço para você aí na Santaria. Tem mais gente aí da Santaria, né? O nosso amigo quem? Carlinho Cantelli também, né? Muita gente lá da Santaria. Santaria antigamente era vamos dizer assim, um vilarejo que tinha duas, três casas. Agora encheu de chácara.
0: todo mundo tem chácara lá, né? E o pessoal que tá aí, a gente fica muito envaidecido quando o pessoal começa a mandar mensagem aqui pra gente e dizendo aqui, ó, nós somos aqui da Santaria, um grande abraço, e nós temos orgulho de dizer isso aqui, nós que fomos nascido e criado aí no Ipiranga, né? Nós ia na Santaria, tempo das jabuticabas, saía a pela do Ipiranga, chegava lá na Santaria buscar jabuticaba, que tempo bom. Quero mandar um abraço também aqui pra Ponta Grossa, lá pro Biscaia, aqui no Itaiacoca, pro nosso amigo Dirceu Dalgobo, pro nosso amigo Cabrini, como é que tá você? Um grande abraço. Tá aí, tá merda, tá fazendo voando aí, né? Carolina Silva, né? Carolina Silva na Santaria, o Carlinhos Cantelli, já falei, lá na Santaria, todo mundo lá. Tá vendo? Nossa amiga Maria Andreata. Maria Andreata já mandou a mensagem aqui, pediu a música, nós separamos, saiu, tá no mercado, né? Que tá, amanhã tem almoço, vai receber os filhos. Como nossa amiga, né, Marisa, que tá lá em União da Vitória também, amanhã é dia da filharada, vim e fazer almoço. Uta, que coisa gostosa, que coisa boa! E o Iglê vai comer um bolo amanhã aqui, estão preparando para ele lá, Patrícia tá preparando um bolo pro Iglê. Um grande abraço para vocês aí, mas vamos tocar aí um grande sucesso, saudoso Teixeirinha, meu velho pai.

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1: São 17:51. 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São 17:54, eu tenho que tocar mais uma música aqui, ó. Eu quero tocar uma música para vocês aqui, ó, que eu me lembro dessa dupla, quando eles foram, uma vez tiveram uma apresentação no programa da saudosa Inesita Barroso, né? É Luiz Fernando e João Pinheiro. Um é médico e o outro é veterinário. Um é médico, outro é dentista. Um é médico, outro é dentista. E eles se criaram na fazenda, mas a paixão deles era a viola. E eles foram, e o pai queria que eles estudassem. Não, meu filho, você tem que estudar. Não, meu pai, não é nosso ramo. Eles foram estudar, mas, vamos dizer assim, nunca perderam o amor pela vida do interior e pela viola. E quando o velho faleceu, eles fizeram uma música. Os dois doutores fizeram a música homenageando o pai deles. Então vamos ouvir Peão de Ouro, Luiz Fernando e João Pinheiro.

0: São 17:59 e com essa linda música, com essa linda mensagem que fizeram o pai, encerramos aqui mais um programa Hora do Caminhoneiro. Um feliz dia dos pais. Você, caminhoneiro, chega em casa, abraça teu pai e diga assim: eu te amo, meu pai. Tenham todos um bom final de semana, fiquem todos com Deus. Sábado que vem a gente volta. Tchau.
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1: Eu ouço o som da natureza, inspira riqueza, e o violeiro com o seu canto faz proeza. Que Deus abençoe o sertão, que representa uma beleza.
2: Eita, tapera do vermelho, amigo!
3: Vai para o ar mais um campeão de audiência, a Tapera do Vermelho, o programa sertanejo para quem gosta de música ao vivo. E para apresentar, vem aí o Garganta de Aço.

Tá perto do vermelho, amigo. Quanta, mas quanta satisfação. Gente querida, queira aceitar do cantor vermelho. Sincero, boa tarde a todos os ouvintes da Antena Sul, a rádio que vai mais longe, pra ficar pertinho de você, ouvinte amigo. A gente quer agradecer a todos os pais que lutam pela vida, né? Cuidando dos seus filhos com sacrifício. Hoje a homenagem da Tapera do Vermelho também é direta aos pais desse meu Brasil imenso. 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Alô, dona Doroti, lá de Castro. Hoje, o saudoso companheiro seu vai cantar, né? É, ficou a voz eternizada aqui na Antena Sul. Então, Garcia e Felinho.

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1: Eita, tapera vermelha, amigo. Quanta, mas quanta sensação. 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Novamente, Garcia e Felinho.

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1: Eita, Tapera do Vermelho, amigo, quanta satisfação. Dia dos Pais é um dia muito especial. Tem pai colono, né? Pai da roça, trabalha sol a sol, derramando o seu suor para sustentar seus filhinhos. Depois vende o terreno, banco compra, vem para a cidade. Daí ele fica recordando aqueles tempos que ele passou na roça. Então o pai é um verdadeiro batalhador. A gente agradece, eu, Mauro, aqui da Rádio Antena Sul, agradecemos a todos os pais. Que Deus dê benção de saúde a todos os pais. 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Vamos de música, chamando agora Cláudio Honor e Renato.

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1: Eita, tá perto do Vermelho, amigo. Quanta, mas quanta satisfação. É satisfação a gente saborear um torresmo com virado feijão, né? E um cafezinho quente, né? 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Novamente, Cláudio Honor e Renato.

Vou fazer uma empreitada que não é perigosa, mas parece um puxirão, que é um mar de rosa. Vou falar de versos bonito e também de prosa. Eita, tá pedra vermelha, amigo. Quanta, mas quanta satisfação. 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Alô, Rancho Pereira. 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Dá pra você ir pelo Cambeí, lá pelo Alagado, né? Alô, Carlinho, Vanessa, Deus proteja vocês aí. Obrigado, Carlinho, obrigado, Vanessa. Dona Divanir também, prestigiando o Tapete Vermelho. O Valdinei, né? O Valdinei, prestigiando. Então, falei, Rancho Pereira. Vem aí, Novair!

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1: Eita, Tapera do Vermelho, amigo. Quanta, mas quanta sensação. A rádio é Antena Sul, indo mais longe para ficar pertinho de você, ouvinte, amigo. Alô, Fernando Ribeiro, obrigado pela sintonia, Fernando Ribeiro. 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Alô, João Ianze, Paulo Matos, Antônio Cardoso lá de Ipiranga, a Lília de Palmeira, o Valdir de Jaguaraíva. O Valdir mandou pedir uma música aí, o João Boiadeiro, já vamos tocar aí, viu, Valdir? O Bodinho do Piraí, Carrocinha lá de Castro, é, o Gabriel de Três Corgos, lá do Palmital dos Pretos, também é, lá na Roça Véia, do, quem mais? É, lá no Biscaia, né? O Jequinha, sua esposa. Também quem mais? O mexicano, o Carlão, Arlindo. Obrigado pelo prestígio, né? Dona Genozilda, obrigado pela participação. A Nilceia do Retiro, o Carlinho, é, o Carlinho. Ah, o Maurício lá do Paredão da Santa, lá em Piraí do Sul, né? Paredão da Santa. Então tá bom. O Eleonilson Jaguaraíva, obrigado pelo prestígio. Vem aí mais um número musical de Novo Ayrton.

0: 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Eita, tá perto vermelho, amigo. 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Vem aí agora, Couro de Boi com Vermelho e Joel.
1: 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Velho peão estradeiro, sentindo o peso da idade, não podendo mais trabalhar, com seu filho foi morar.

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1: Eita, Tapera do Vermelho, amigo, fazendo eco

pela Princesa dos Campos, Piraí do Sul, Bodinho, Castro, a Magali Carneiro lá do Canambeí, Ipiranga, Ivaí, Palmeira, Guaraji, Teixeira Soares, Campo Largo, Itacoca, a terra do minério, né? O vermelho diz e aprova e sabe que lá é a terra do minério, Itacoca, se dá terra de gente hospitaleira e bacana. 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Alô, Rancho Pereira. 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Ou então vai aqui pelo Alagado, né? Depois da Ponte Preta, 4 quilômetros para frente, está localizado o Rancho Pereira. Vanessa e o Carlinho. Dona Divanir, boa saúde para a senhora. Boa saúde. Vamos ver música atendendo o amigo Valdir. Alô, Fernando Ribeiro, aquele alô para você, né? Sintonizado na Antena Sul. Vermelho e Moreno canta a música João Boiadeiro.

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1: Eita, tapera do vermelho, amigo. Quanta, mas quanta satisfação. A rádio sintoniza Antena Sul, indo mais longe para ficar pertinho de você, ouvinte, amigo. Alô, dona Rosange Biluca, seu Lauro Gibiluca, também é uma Magali Carneiro, lá de Carmeim, né? O João Maria de Olarias, obrigado. A dona Hilda, o Jonei. 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Quem vem agora, Mauro? Ah, Joãozinho e Geraldinho da Gaita. Coisas do meu rincão.

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1: Eita, tapera do Vermelho, amigo! Quanta, mas quanta satisfação! A rádio é importante divulgar a sintonia que você está sintonizado aí, ouvinte amigo. É Antena Sul, né? A sede é lá em Castro e a repetidora é aqui, a filial em Ponta Grossa, na cidade de Ponta Grossa. Você ouve essas músicas raiz, música de bom coração, de bom aceite, de prestígio ao ouvinte que ouve uma coisa bem séria, bem montada. Obrigado a você, ouvinte, que escuta a Antena Sul. Obrigado de coração. Deus proteja teu lar, proteja a tua saúde e dê felicidade a cada ouvinte que sintoniza a Antena Sul. Isso é, sinceramente, eu e o Mauro, técnico de som aqui da Rádio Antena Sul. O prestígio da Antena Sul é grande. A gente vai dizer o seguinte: Santa Rosa, lá por setembro, é festa, e o Vermelho, locutor, compositor e cantor, estará lá na festa da Santa Rosa. Deus abençoe, eu, Joel, Manoel, Irondi, estaremos lá brilhantando a festa da Santa Rosa. Então, obrigado a você, ouvinte amigo. E agora, dedicando a música Cantinho do Céu, vai ser oferecida lá para dona Rosângela Gibiluca e o seu Lauro Gibiluca. Vermelho e Moreno interpreta Cantinho do Céu.

0: batata, a pera do vermelho, amigo. Quanta satisfação. A gente fica agradecido pela sintonia dos ouvintes que prestigiam a Antena Sul. Quero agradecer aquele pessoal que compareceram na confraternização lá da Quirera, que o vermelho é, juntamente com o Fornal Zero Hora fizeram. Obrigado, pessoal, que compareceram lá. Obrigado de coração. Que Deus esteja presente na vida de vocês e vos abençoe. E agradecendo ao Pai Celeste, que de bênção nos cobriu, na companhia dos meus amigos, mais uma missão se cumpriu. Boa noite, Ponta Grossa. Boa noite, Paraná. Boa noite, Brasil!
1: Brasil!
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Jesus Cristo é a pessoa mais extraordinária que já pisou aqui na Terra. E este programa tem como único objetivo exaltar a sua pessoa, honrá-lo pelos seus ensinamentos e benefícios que ele deixou como herança para aqueles que sinceramente procurarem viver de acordo com os seus princípios. Muito tem sido dito e estudado sobre a sua vida e os seus ensinamentos, mas poucas são as vezes que encontramos pessoas fazendo o que ele mandou fazer. Talvez por isso que tanto se fala sobre esse assunto e ao mesmo tempo temos visto tanta maldade e corrupção nos dias em que estamos vivendo. Eu insisto em dizer que não é saber a respeito de Jesus Cristo, mas o obedecer e praticar seus princípios é que vai fazer a diferença. Não adianta saber que tem ouro embaixo dos meus pés se eu não cavar até ele e depois separá-lo do cascalho e das pedras. Eu estarei pisando sobre um tesouro, mas eu não tenho um ganho real. Esse processo de remover as impurezas é normalmente um processo difícil e trabalhoso. E na nossa vida, na prática, são as dificuldades, as lutas e as provações que passamos que fazem esse penoso trabalho de separar em nós o que é precioso do que é comum. Quero compartilhar com vocês, para esclarecer melhor este assunto, um texto bíblico e uma história. O texto está em Lucas 6, 46 ao 49. São palavras de Jesus. Por que me chamais Senhor, Senhor, e não fazeis o que eu vos mando? Todo aquele que vem a mim e ouve as minhas palavras e as pratica, eu vos mostrarei a quem é semelhante. É semelhante a um homem que, edificando uma casa, cavou, abriu profunda vala e lançou o alicerce sobre a rocha. E vindo a enchente, arrojou-se o rio contra aquela casa e não a pôde abalar por ter sido bem construída. Mas o que ouve e não pratica é semelhante a um homem que edificou uma casa sobre a terra sem alicerces, e arrojando-se o rio contra ela, logo desabou. E aconteceu que foi grande a ruína daquela casa. Nossa história de hoje é sobre a vida do Marco. Ele se casou e depois de algum tempo a realidade começou a aparecer em todas as áreas. Ele, para fazer um bom papel diante da namorada, fazia-se passar por um cristão. Nos negócios, as dificuldades foram aparecendo e aumentando na medida em que ele tentava fazer as coisas a seu modo. Assim, ele financeiramente foi se endividando cada vez mais. Com as dívidas vieram a insônia, a depressão, a ansiedade e a negligência do seu tempo para a família. Quando a situação está difícil financeiramente, muitas sugestões, muitas opiniões são dadas. Foi-lhe dito que ele deveria aumentar as suas vacas e aumentar assim a sua produção. Ele conta que comprou 40 vacas, todas financiadas, vindas de uma outra região, e com isso as doenças se transformaram numa grande dor de cabeça. E dos 40 animais adquiridos, 30 deles vieram a morrer. Depois disso vieram muitos outros problemas e erros foram acontecendo, comprometendo ainda mais a situação financeira. Para piorar mais, um dos controles por parte dos órgãos governamentais é o da tuberculose. Na visita à sua propriedade, foi detectado na amostragem dos 10 animais examinados que 3 deles deram positivos para a doença e tiveram que ser sacrificados, e as 7 restantes tiveram um resultado inconclusivo, ficando em observação para mais tarde ser feito novo exame. Nessa época, o Marco tinha um funcionário, o Cristiano, que o advertiu que Deus queria tratar com a vida dele, mas ele não estava dando a atenção devida. Quando os resultados dos exames foram apresentados para eles, o Cristiano disse categoricamente na frente de todos: "Esses animais são do Senhor Jesus, e na outra vez que vocês vierem fazer o exame, todos os

os resultados serão negativos. No tempo estabelecido, o pessoal do governo voltou para fazer os novos testes. Nesse dia, quando chegaram na propriedade, o Cristiano começou a bater palmas e a declarar em alta voz: "Hoje é o dia que Deus vai fazer um milagre nessa propriedade e na vida do meu patrão." Então ele saiu e foi buscar os animais. O veterinário começou a fazer os testes e uma por uma todas deram resultado negativo para a tuberculose. A surpresa era geral. E nesse instante, ali mesmo, então o rapaz pede para fazer uma oração agradecendo a Deus pelo milagre ali realizado. Os técnicos vão embora e o Marco é convidado por esse corajoso moço a logo mais à noite, junto com um pequeno grupo, passarem um tempo em oração. Ele não tinha como recusar o convite. Então lá, sozinho, uma vez que cada um do grupo foi fazer a sua oração particular diante do Senhor, foi a vez do Marco ficar frente a frente com Jesus Cristo. Naquela noite ele foi visitado particularmente pelo Senhor, que se manifestou de forma extraordinária na sua vida, mostrando a ele o grande amor que Deus tem por cada um de nós e tornando claro que Jesus desejava ter um relacionamento pessoal com ele. A partir desse dia, a sua Bíblia, que estava empoeirada num armário em algum lugar na casa, começou a ser manuseada com grande avidez. Uma grande fome e sede pelas coisas de Deus surgiram dentro do coração dele, e uma busca e um zelo passaram a fazer parte da sua vida como nunca antes. Jesus Cristo se tornou um amigo pessoal e uma presença real em sua vida. Seus relacionamentos com a família e com a sociedade começaram a mudar e seus valores foram reordenados. Mas ainda sobrava o problema das dívidas, que ele humildemente pediu ao Senhor que o ajudasse a resolver. Ajuda veio. E durante 3 anos, um trabalho difícil e abrangente foi posto em prática, mas o problema foi resolvido. Hoje ele afirma: Jesus pode nascer 1000 vezes em Belém, mas se não nascer 1 vez em teu coração, você estará eternamente perdido. Perceba que Deus muitas vezes se mostra através de pessoas que estão perto de nós. E precisamos ficar atentos para não perder a oportunidade de experimentar o amor de Deus que está sempre perto de nós. Um conselho de um amigo, a repreensão do pai ou da mãe, de alguém que você sabe que quer o teu bem. Escute. Comece a praticar aquilo que você já sabe. Ele quer se revelar como um pai para nós. Mas para isso, eu e você precisamos ser humildes e receber a ajuda e conselhos que vão fazer a nossa vida voltar na direção que o Senhor mostrou. É praticando, é ouvindo, é obedecendo e sendo manso e humilde que vamos chegar em casa. No próximo sábado, às 19 horas, estaremos aqui novamente. Até lá, lembre: estudar, saber e não fazer não adianta nada.

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